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0: boa noite, minha gente. Agora 21 horas, 1 minuto, pelo horário de Brasília. 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Estamos de volta aqui com a Igreja no Rádio. Você acompanhou a Santa Missa, direto do Oratório Imaculada Conceição e São Maximiliano Kolbe, em São Bernardo do Campo, com o nosso querido Frei Sebastião. Eu sou o Gil Ortiz e começa o nosso Igreja no Rádio, viu? Hoje é sexta-feira, 10 de julho de 2026, 14ª, é isso? 14ª semana do tempo comum. 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A produção é da Maria Paula. Hoje a primeira leitura é de Oséias, capítulo 14, versículos 2 ao 10. O Salmo é o 50. Minha boca anunciará vosso louvor. O evangelho de hoje é o de Mateus, capítulo 10, versículos de 16 a 23. Não sereis vós que havereis de falar, mas sim o Espírito do vosso Pai. Santo de hoje, Santa Rufina e Santa Segunda, mártires na Via Cornélia, Santas Anatólia e Vitória, mártires. E hoje, minha gente, hoje sexta-feira, dia 10 de julho, hoje é dia da pizza. É isso mesmo, olha, seria uma boa ideia, hein? Celebrar o dia de hoje com o dia da pizza, não é verdade? O dia da pizza. Você sabe que essa escolha do dia 10 de julho não foi aleatória. Se eu não estou errado, em 1985, o então secretário de turismo de São Paulo, que era o Caio Luiz de Carvalho, ele organizou um concurso, né, estadual para eleger as 10 melhores receitas de mussarela, marguerita do estado. E o evento fez tanto sucesso que a data de encerramento do concurso, 10 de julho, foi oficializada como o dia da pizza. E São Paulo é a segunda capital mundial da pizza. Ah, só fica atrás de Nova York, né? Só fica atrás de Nova York. É isso aí. Então, é isso, gente. Hoje, dia da pizza. Muito bem. Hoje também é dia do engenheiro de Minas, dia mundial da lei, dia da saúde ocular. E a pergunta nossa do dia, para interação: ser discípulo exige coragem para dar testemunho, mesmo diante de dificuldades. Em qual situação da sua vida hoje você sente que precisa ser luz, ou de repente dar um testemunho mais autêntico da sua fé? Então participe, responda. Eu quero agradecer a todas as emissoras que estão em rede conosco agora, além das nossas emissoras próprias, a TV Imaculada em Campo Grande, Rádio Imaculada em Atibaia 107.1, Rádio Imaculada também 92,3 FM em Maceió, Alagoas, também as rádios Web Rádio Fé e Luz da cidade de Campinas, em São Paulo, e também a Rádio São José FM da cidade de Macapá, no Amapá, pelo 100,5 FM.
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0: Minha gente, olha, no evangelho de Mateus, hoje Jesus olha para os discípulos e diz: eu vos envio como ovelhas no meio de lobos. Sabe, às vezes a gente lê isso e pensa assim em grandes perseguições históricas, mas o lobo que nós enfrentamos hoje pode ser bem mais silencioso. Esse lobo, ele pode ser, sei lá, pode ser a incompreensão dentro da nossa própria casa, de pessoas que deveriam nos apoiar, mas às vezes criticam a nossa fé. O lobo pode ser a falsidade em todos os ambientes, né? O lobo pode ser, às vezes, aquela voz na nossa própria mente que diz assim: desista, você não vai conseguir, dói, dói muito ser ovelha em um mundo de lobos, não é? Ah, uma sensação de cansaço na alma. Você se esforça para ser bom, para ser honesto, para amar, e parece que o mundo só te bate de volta, né? Mas preste atenção no que Jesus diz logo em seguida. Não fiqueis preocupados. O Espírito do vosso Pai é que falará através de vós. Olha que coisa mais linda. Deus não se refere a si mesmo aqui apenas como Criador do Universo. Ele diz o Espírito do vosso Pai. Então Jesus está nos lembrando que nós temos um Pai. E um Pai de verdade não deixa o seu filho sozinho. No meio do perigo. Se o mundo está pesado, se as pessoas têm sido duras com a gente, não perca a sua doçura. Não se torne um lobo para se defender. Não pague o ódio com ódio. Sabe por quê? Porque o lobo tem que se virar sozinho na floresta. Mas da ovelha, a ovelha tem o pastor. E quando a ovelha está ferida, cansada demais para andar, o pastor não a abandona. Ele a pega no colo, cuida das feridas e a carrega nos ombros. Então, gente, olha, descansa o seu coração agora. Ouvindo a nossa programação, ouvindo a Rede Imaculada de Comunicação. Você não precisa dar conta de tudo sozinho. Silencie o seu peito. Deixe o Espírito de nosso Senhor e Redentor Jesus Cristo lutar por você. Rezamos pedindo a Deus para abençoar a nossa semana, para que Ele guarde a nossa vida, que Ele possa nos dar a simplicidade da pomba para perdoar quem nos feriu e a prudência da serpente para nos proteger do mal. Pai nosso, que estais no céu, santificado seja o vosso nome. Venha a nós o vosso reino. Seja feita a vossa vontade, assim na terra como no céu. O pão nosso de cada dia nos dai hoje. Perdoai as nossas ofensas, assim como nós perdoamos a quem nos tem ofendido. E não nos deixeis cair em tentação, mas livrai-nos do mal. Amém. Ave Maria, cheia de graça, o Senhor é convosco. Bendita sois vós entre as mulheres, e bendito é o fruto do vosso ventre, Jesus. Santa Maria, Mãe de Deus, rogai por nós, pecadores, agora e na hora de nossa morte. Amém. Glória ao Pai, ao Filho e ao Espírito Santo, como era no princípio, agora e sempre. Amém. Cheiro de rosas. Vamos ouvir GBA Stage cantando pra gente.

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1: Senhor da vida, hoje pedimos-te a graça de reconhecer e cuidar do valor único e irrepetível de cada ser humano. Ensina-nos a acolher a vida sem condições, a cuidar a fragilidade com ternura, a acompanhar cada etapa com respeito e a defender com coragem quem não tem voz. Enraiza em seus corações, no sólido alicerce do amor de Deus por vocês. Descubram o coração de Cristo e não tenham medo de construir suas vidas sobre ele. Assim fazendo, vocês não apenas encontrarão a plenitude que desejam, mas também poderão compartilhar o calor do amor de Deus e o poder reconciliador de sua graça com aqueles que os rodeiam.
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1: Isso, vamos ouvir mais uma música. Vou cantar o teu amor.

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1: Gente, agora 21:19, também já vão preparando o nosso coração, porque daqui a pouquinho nós vamos para o terceiro, aliás, o quarto, né? Nós vamos para o quarto dia da novena em honra a Nossa Senhora do Carmo, hein? Então daqui a pouquinho nós vamos rezar a novena. Então vai preparando o seu coração, né? Para a gente poder rezar juntos. E antes, nós vamos ouvir essa música bonita do Gil Monteiro, né? Ao teu encontro.

0: novena de Nossa Senhora do Carmo.
1: Em nome do Pai, do Filho e do Espírito Santo. Amém.
0: Santíssima Virgem Maria, esplendor e glória do Carmo, vós olhais com especial ternura os que se revestem com o vosso santo escapulário. Cobre-me com o manto da vossa maternal proteção, pois a vós me consagro, hoje e para sempre. Fortalecei a minha fraqueza com o vosso poder. Iluminai a escuridão do meu espírito com a vossa sabedoria. Aumentai em mim a fé, a esperança e a caridade. Adornai minha alma com muitas graças e virtudes. Assisti-me na vida, consolai-me na morte com a vossa presença e apresentai-me à Santíssima Trindade como vosso filho dedicado para que possa louvá-la por toda a eternidade. Amém.
1: Flor do Carmelo, vinha florida, esplendor do céu, ó Mãe Virgem singular, doce Mãe sempre virgem, aos carmelitas dai privilégio, estrela do mar. Quarto dia, Maria Virgem Imaculada, Rainha do Carmelo, lembrai-vos que vossos filhos carmelitas do Monte Carmelo, após o Pentecostes, abraçaram o Evangelho e o anunciaram por toda parte, ensinando também todos a vos conhecerem e amarem, e no Monte Carmelo consagraram o primeiro templo do mundo em vossa honra. Dai-nos muitos missionários que por toda parte vos façam conhecer para a dilatação do reino de Jesus.
0: Bendita e imaculada Virgem Maria, beleza e glória do Carmo, vós que tratais com bondade inteiramente especial aqueles que se vestem do vosso amadíssimo hábito, volvei sobre mim também um olhar propício e cobri-me com o manto da vossa maternal proteção. Pelo vosso poder, fortificai a minha fraqueza. Pela vossa sabedoria, esclarecei as trevas do meu espírito. Aumentai em mim a fé, a esperança e a caridade. Ornai a minha alma com as virtudes que me faça agradável ao vosso divino Filho e a vós. Atendei a minha prece nessa novena. Neste momento, querido ouvinte, coloque diante de Nossa Senhora a graça que você deseja alcançar.

0: assisti-me durante a vida, consolai-me na morte, pela vossa amável presença, a Santíssima Trindade, como vosso Filho dedicado, para vos louvar e bendizer eternamente no paraíso. Amém.
1: Ave Maria, cheia de graça, o Senhor é convosco. Bendita sois vós entre as mulheres, bendito é o fruto do vosso ventre, Jesus. Santa Maria, Mãe de Deus, rogai por nós, pecadores, agora e na hora da nossa morte. Amém. Glória ao Pai, ao Filho e ao Espírito Santo, como era no princípio, agora e sempre. Amém. Nossa Senhora do Carmo, rogai por nós.

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3: Amigo é coisa para se guardar, não debaixo de sete chaves e sim no coração. 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

0: 21h33, gente. 21h33. Agora ouvindo você, rezando por você. Eu quero agradecer a todas as emissoras que estão em rede conosco, Difusora Arco-Íris, da cidade de Araputanga do Mato Grosso, pelos 900 AM, Clube FM, lá da cidade de Pirajuí, São Paulo, pelos 90,1. Enfim, tem tanta rádio que retransmite a gente. Ontem até uma ouvinte participou aqui na Hora do Rosário, também falou o nome de uma rádio que estava retransmitindo a nossa programação. Eu não marquei aqui, devia ter marcado, viu? São tantas rádios e a gente agradece muito todas as emissoras, Rádio Santa Cruz, Rádio Divinópolis, Rádio Estilo, Rádio Pajeú, tanta rádio ouvindo, né? Retransmitindo a gente. Então, muito, muito obrigado, viu? Bom, a gente segue agora com o nosso Ouvindo Você, Rezando por Você, com o nosso querido padre Luiz Fernando Nascimento, da Arquidiocese de Goiânia, Goiás. Está à sua disposição para te ouvir, para rezar por você. Seja mais uma vez bem-vindo. Boa noite, padre.
1: Boa noite, Gil.
0: Boa noite, obrigado, padre. Mas hoje. Hoje eu tô um pouco.
1: Pode falar.
0: Oi, padre, olha, hoje eu tô um pouco triste porque eu não tô vendo o senhor aqui.
1: E eu queria agradecer pelo querido. É bom ouvir isso, né?
0: É, muito querido, sim, com certeza. É um momento aqui que a gente gosta muito, viu, padre?
1: É, eu tive a graça de participar da festa lá de Trindade semana passada. Eu fiquei lá uma semana ajudando nas confissões, mas foi tão bom.
0: Opa, que legal, padre.
1: Muito que bom. Legal.
0: Maravilha.
1: Agora amanhã eu vou para Goiânia, vou ajudar numa paróquia lá, paróquia Santa Rita. Ficar lá Rita. Sábado e domingo.
0: Muito bom.
1: E aí no último final de semana de julho, eu vou ajudar em Anápolis.
0: Anápolis. Olha aí, maravilha.
1: Anápolis é uma cidade perto aqui, 40, 50 quilômetros de Goiânia.
0: É 50 km é longinho, hein, padre?
1: É.
0: É um pouco longe, mas vale a pena, né? É isso aí. Padre por todos os cantos aí, portanto, aí, missão aí, rezando junto com o povo, viu? Olha, nós temos aqui alguns pedidos de oração. Eu quero agradecer, olha, o José Maria de Itapetininga, São Paulo. Tá pertinho de mim aqui, tá perto de São Roque aqui. Acho que é o quê? 2 horas daqui até lá, Itapetininga. Então, um grande abraço, José, pedindo oração para toda a família, né? Para todos que estão na escuta da Rede Imaculada de Comunicação. A Marcinha de São Sebastião do Oeste. Olha, boa noite. Gostaria de pedir oração pelo anjo da guarda da minha mãe Maria Madalena, na comunidade de Teixeiras, em São Sebastião do Oeste, pelo meu anjo da guarda. Ela pede aí essas intenções. Deixa eu ver aqui. A Edna Almeida de Fortaleza, no Ceará. Também pedindo oração para toda a família, pelas causas impossíveis. Olha, o Flávio de Goiânia. Aí, padre, olha, pertinho aí, ó. Goiânia, ó. Flávio, tá ouvindo a gente aqui, dando boa noite e pedindo orações aqui, viu, padre?
1: Flávio?
0: Isso, de Goiânia.
1: Pois é, que bom. Quem sabe um dia ele vem aqui para me visitar em Bela Vista, né? Nós estamos tão pertinho, né? Amanhã eu vou rezar em Goiânia, na paróquia de Santa Rita. Acho que lá na saída para Guapó. Eu já estive lá algumas vezes, então o padre me pediu para substituí-lo nesse final de semana. Também para lá, se Deus quiser.
0: Deus quiser. O João de Mirassol também pedindo oração para ele, para a família, por sua saúde. A Yolanda da Silva também de Maceió, sempre na escuta, também pedindo oração. E você pode também participar com a gente pedindo as suas orações, né? Ligando aqui ou então participando pelo WhatsApp. O nosso número é 11 98904 3747. 11 98904 3747. Bom, deixa eu ver quem mais aqui. O Adolfo em Santos também com a gente, rezando sempre conosco. A Ivanice de Campo Grande, Mato Grosso do Sul, também estamos rezando pelas suas intenções, viu, Ivanice? Maria José de Serrinha, na Bahia, também com a gente, muito obrigado de coração. Diego Paim, de Pará de Minas, também rezando por você, Diego, obrigado por estar sempre na escuta da Rede Imaculada. Ah, deixa eu ver quem mais aqui tá na sintonia conosco, pedindo oração, aqui com o nosso grande e querido padre Luiz Fernando Nascimento, esse momento tão gostoso de oração, de partilha, né, de testemunhos. É um momento muito bonito também do programa, viu? A Dani Sarai vai estar com a gente. Boa noite, vamos ouvir a Dani, ela mandou mensagem pra gente.
2: Boa noite, salve Maria Imaculada.
0: Salve.
2: Passando para agradecer ao Senhor por tudo. Por todo o amor, por todo o cuidado. E por saber que mesmo diante de todas as provações, as tribulações, é o amor de Cristo que me fortalece e que faz com que eu ande cada vez mais nesse caminho maravilhoso, que a gente sabe que não é fácil carregar a nossa cruz, mas que com ele, por ele e com ele a gente vence. Uma santa noite a todos, salve Maria Imaculada, Dani, de Fortaleza, Ceará.
0: Aí, obrigado, Dani, de Fortaleza, Ceará.
1: Dani, segura na mão de Deus e vai. O próprio Jesus diz lá no Evangelho, né, no capítulo 11, né, meu fardo é leve, né? Então, quem está com Deus está com tudo. A gente sente toda a caminhada, tem as barreiras, os obstáculos, as dificuldades, como o nosso povo diz, né? Mas segurando na mão de Deus, a gente vai. Um abraço para você, Dani. Muita saúde para você e para toda a sua família. Que Nossa Senhora te abençoe e te acompanhe muito, tá bom?
0: Amém. Muito bem, padre. Olha, o Antonildo Barbosa, também de Fortaleza, Ceará, peço orações pela minha recuperação da cirurgia, por toda a minha família e pela paz no mundo. Salve Maria Imaculada. Antonildo Barbosa. Tá certo, vamos rezar aqui. Daqui a pouquinho o padre vai dar a bênção também no finalzinho para todos vocês que estão nos ouvindo. Tem ouvinte na linha? Vamos saber quem é. Alô, boa noite.
3: Boa noite. Salve Maria Imaculada. Boa noite, meu padre Fernando, Luiz Fernando. Aqui é Yolanda da Silva de Márcia, Lagoa Verde. Mais uma pequena flor.
0: Ah, pelo... É a Yolanda. A Yolanda
1: de Márcia. É muito alegre.
3: Ô, padre Luiz Fernando, o senhor é tão bonito quando você cantou essa música. Segura na mão de Deus e vai. Tão linda essa música. O povo tem medo de cantar, mas eu não tenho não. Vai-se embora com meu papai e minha mamãe. Igual minha pequena só fez. Ô, padre Luiz Fernando, tô um pouquinho triste. Meu bebê estava doendo, mas eu comecei a rezar, igual meu padre Marcelo Rossi desamparado de rezar, e agora meu marido deu um pouquinho de dor, porque tirou muito o peso dele. Mas se eu cantou, eu cantei para todos os que estão escutando essa rádio maravilhosa, mesmo que chegou agora. Hoje é dia da pizza, Luiz Fernando, meu padre, e meu Gil, vocês já comeram uma pizzinha hoje?
0: É isso aí, Yolanda.
3: Eu só tenho a agradecer meu papai. Eu só tenho, padre Fernando, o senhor está tudo bem com o senhor, então eu só tenho a agradecer meu papai. Se o fardo está muito pesado, a gente pede para segurar mais gente, e ele segura. E quando ele vê que está tão pesado, a gente suporta carregar, foi isso que eu aprendi na minha jornada até agora. A gente pede a ele, e ele carrega junto com a gente. Aí isso que eu aprendi, só gratidão, meu papai, tudo que aconteceu na minha vida, isso é hoje acontece, eu não sei explicar, mas eu guardo no coração igual a minha mamãe fez. Se ela acreditou, eu também acreditarei. Se ela faria, também farei. É isso, um beijo pra você, se for minha família, que meu papai, minha mãe do céu me deu. Amém.
0: Amém.
1: Essa Suzete é uma alegria. Eita ferro, a gente tá sempre conversando, né, Suzete? Sempre vivendo esse momento de alegria, de comunhão, de bênção. Que Deus abençoe a Suzete, toda a sua família. E eu falei com ela qualquer dia.
3: É Yolanda da Silva de Maceió, Lagoa, Vegel.
1: Hein?
0: É É a Yolanda, padre.
3: É a Yolanda da Silva de Marcelo Lagoa, Vergel. Mais uma pequena flor do meu papai do céu, Jesus. Arba, meu papai, te amo, beça papai, beça mamãe. Te amo, papai, te amo, mamãe. Isso também é meu pai espiritual do meu papai do céu. Amém?
1: Yolanda, é porque eu confundi com a dona Suzete.
3: Amém.
1: Yolanda, é porque a dona Suzete é do Nordeste, fala que nem a senhora com esse sotaque bonito.
3: Obrigada.
1: Ah, dona Yolanda, muita saúde para a senhora, muita saúde para a senhora, para toda a família, que Deus abençoe.
0: É isso aí. Amém, Yolanda. Obrigado pela participação e salve Maria Imaculada.
3: Beijo, Gil. E salve Maria Imaculada. Amo vocês, toda minha família, que Deus me enviou. Amém.
0: Amém. Obrigado, minha querida. Obrigado mesmo, viu? Olha, tem mais pedidos de oração chegando aqui, viu? A Maria de Lourdes, também de Santana do Ipanema, também tá com a gente. Mandou mensagem, né? Vamos ver. Cadê? Ih, perdi a mensagem dela. Cadê a mensagem da... Ah, tá aqui, Maria de Lourdes, bom ouvir.
4: A gente sabe que não é fácil.
0: Cadê? Cadê a Maria de Lourdes? Ah, só veio... Ela tá ouvindo a gente lá, mas às vezes vem o áudio
5: boa
0: do...
5: Boa noite, Gil.
0: Oi, boa noite.
5: Eu tô ligando pra pedir uma bênção ao Sim. padre Luiz Fernando.
0: Fica à vontade, minha irmã.
5: Uma bênção pra minha casa, pra todas Sim. as pessoas que precisam de oração.
0: Isso.
5: Maria de Lourdes Santana de Ipanema. Obrigado.
0: Ô, Maria
5: Boa
0: de Lourdes.
5: Noite. Paz e bem.
0: Paz e bem, viu? Obrigado por participar com a gente, viu? Obrigadão. Muito bem, tão gostoso quando o ouvinte participa, né? A Joselice de Jequié, na Bahia. Boa noite, peço oração pela minha saúde e família. Escolas, igrejas, ela pede oração pelos desempregados, pelos desamparados, pelas guerras. É, então tá pedindo oração aqui. Né, a gente agradece, viu, pelo carinho, viu? Obrigado, Joselice. Deixa eu ver quem mais aqui. A Dani Saraiva falou que cantou a música, viu, padre, um dia desses. Segura na mão de Deus. Bom, eu não vou cantar pra não, né, não estragar a música que é tão linda, né? Mas ela disse que já cantou essa música aí, viu? Deixa eu ver aqui a Cícera Santana do Ipanema. É, com a gente também. Vamos ouvir a Cícera, a mensagem que ela mandou.
6: Maria de Nazaré, Maria que cativou, e mais forte a minha fé.
0: Ah, eu gosto dela.
6: 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Às vezes seu pai ficou a pensar,
0: e sem perceber,
6: 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A Virgem de Nazaré.
0: Olha aí, padre, o senhor está inspirando os ouvintes a cantarem também, viu?
1: Aleluia! Que bom! Quem canta, reza duas vezes, seus males espanta.
0: É isso aí. Olha, a Maria de Lourdes de Mauá. Boa noite, salve Maria Imaculada. Rezo por Natália. Ela continua grave. Ela caiu da escada, bateu a cabeça. Está em estado grave, né? Então a gente está rezando muito também pela Natália, pela vida dela, pela saúde dela. E no finalzinho o padre também vai dar a benção, viu, Maria de Lourdes de Mauá? Muito obrigado, viu? Tem ouvinte na linha, vamos saber quem é. Alô, boa noite.
7: Boa noite.
0: Boa noite. Com quem eu falo?
7: Tá falando com a Missilene.
0: Missilene, Missilene de Maceió, Alagoas.
7: Hoje eu tava com tanta saudade do padre Rizão.
0: Aí, olha, ele tá te ouvindo.
7: Eu tava com muita saudade, padre, do senhor. E como demora chegar aí.
1: Que bom, saudade é sempre bom, né?
7: É, saudade é bom. É bom a gente amar mesmo, com saudade, pra ter saudade. Eu vou pedir sua bênção, padre.
1: Muitas bênçãos para a Miss, né? É a Miss que está na passarela.
7: Mas só a Miss fala o nome. Eu nunca passei na passarela, não.
1: É a Miss na passarela da Ministra da Imaculada.
7: É, da Imaculada mesmo. Sempre estou ligadinha, toda noite, todo dia. Na Imaculada, a radinha ligada direto.
1: Amém.
0: Amém.
1: Mas vamos pedir uma bênção então para Miss Lene, para a bênção para todos os que estão aí à nossa escuta, né? Pedir a Nossa Senhora que abençoe a todos nós. Daqui a pouco vamos celebrar a Nossa Senhora do Carmo, né?
7: Isso. A minha intenção é para os que estão acamados, para os moradores de rua, e para minha casa, para o meu filho, e para mim, e para todos que estão na escuta, padre. Uma saudade imensa do Senhor.
0: Amém.
1: Que bom, né? Vamos pedir a Nossa Senhora do Carmo, né? Daqui a pouco vamos celebrar Nossa Senhora do Carmo, que ela interceda por todos e por cada um de nós, né? Nossa Senhora tem muitos nomes, né? Muitos títulos, mas é uma só. É a mãe de Jesus, é a mãe de Deus e é a nossa mãezinha do céu. Que abençoe a senhora, viu, Miss Silene? Abençoe toda a família, tá bom?
7: É, com muita saudade.
0: Valeu. Padre, obrigado.
7: Salve Maria Imaculada.
0: Salve Maria Imaculada. Obrigado, Miss Silene, pela participação. É, aqui só pra gente finalizar, antes do padre dar a bênção, tem ainda a Maria Rita de Valença, na Bahia. Boa noite.
4: Boa noite, Sérgio Maria Imaculada. Peço oração para minha família.
0: Sim.
4: Para minha família, para vocês aí também na rádio, todos doentes.
0: Sim.
4: Eu não perco esse programa por nada, hein? Eu não fico ligando, mandando mensagem todos os dias, mas eu assisto todos os dias. Deus abençoe você no radinho, meu celular, meu aplicativo aqui, fica ligado, né? Só a noite que eu desligo para eu dormir, mas quando chega de manhã, é o dia todo.
0: Amém. Obrigado pela audiência aí, obrigado pelo carinho, viu? Muito bem, padre, essas foram as intenções. A gente coloca a partir de agora, recebendo a bênção final, também por todos os ouvintes que às vezes, como ela falou agora, não tem o costume de participar, de mandar áudio, ou às vezes não consegue, mas está sempre ouvindo, está lá acompanhando nesse momento, assim, aguardando também para receber essa bênção final, padre.
1: Já acabou, Gil?
0: Você vê como passa rápido, padre. Tem que estender mais esse horário.
1: Então tá bom. Então vamos pedir a Deus que abençoe a todos, abençoe cada um de nós, para que possamos viver aí mais um final de semana cheio de alegria, né? É, mais um domingo desse tempo comum, onde estamos acompanhando a beleza do Evangelho de Mateus, e nesse final de semana vamos acompanhar a parábola da semente, né, do semeador. Saiu o semeador semeando a sua semente. Tomara que essa semente possa cair no nosso coração, que seja um coração bem cheio de terra boa, né, para que possamos produzir muitos e muitos bons frutos. Estão pedindo a intercessão de Nossa Senhora com vários títulos, e agora nos aproximando de Nossa Senhora do Carmo, né? Queria pedir uma bênção muito carinhosa para minha irmã caçula, que está aniversariando amanhã, dia de São Bento, né? E a bênção para todos os aniversariantes, né? Para que Deus abençoe a todos, a cada um de nós, abençoe a Giovana, né? Abençoe a todos aqueles que caminham junto conosco, né? Ontem eu fui no médico, doutor Antônio Eustáquio, acho uma pessoa fantástica, muito humano. Eu tenho sempre que agradecer a ele pelo carinho que ele tem para com os pacientes dele, né? E de um modo especial para comigo, né? Então, pedindo aí a bênção por intercessão de Nossa Senhora do Carmo, abençoe-nos o Deus que é Pai, o Deus Filho, o Deus Espírito Santo. Tenhamos um bom final de semana e até o nosso próximo encontro, com muito carinho e alegria, se Deus quiser.
0: Se Deus quiser, se Deus quiser, padre. Muito obrigado mais uma vez. Fique com Deus, se cuida, padre. Até.
1: Amém. Salve Maria Imaculada.
0: Salve Maria Imaculada.
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0: Olha, salário mínimo ideal para sustentar uma família de 4 pessoas no Brasil ultrapassou os R$ 8.000 em junho. Segundo o levantamento do DIEESE, o valor necessário para cobrir despesas com moradia, alimentação, saúde, educação, transporte e lazer chegou a R$ 8.110. O montante é 5 vezes maior que o salário mínimo atual, de R$ 1.621. Também supera o valor estimado em maio, que era de pouco menos de R$ 8.000. Para chegar ao cálculo, o DIEESE considera o custo da cesta básica mais cara entre as capitais pesquisadas. Em junho, a referência foi São Paulo, onde a cesta custou, em média, R$ 965. O estudo mostra ainda que um trabalhador que recebe salário mínimo comprometeu cerca de 52% da renda líquida na compra dos alimentos básicos. Na prática, foram necessárias quase 106 horas de trabalho, o equivalente a 13 dias de jornada, apenas para garantir os produtos da cesta básica. Olha, quem espera há meses por uma perícia médica do INSS pode ter a solução já neste fim de semana. Olha aí, gente, um mutirão vai abrir 17 mil vagas em 19 estados nos dias 11 e 12 de junho, portanto próximo sábado e domingo, com o objetivo de zerar parte da fila. A maioria dos atendimentos será feita à distância pela chamada perícia conectada. É um sistema de telemedicina que amplia o acesso em regiões com poucos peritos, diminui o tempo de espera e evita que o segurado precise

em todo o país. Muito bem, gente. Bom, olha, daqui a pouquinho nós vamos rezar juntos o Santo Rosário. Vai se preparando, daqui a pouquinho o Frei Sebastião estará conosco.

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2: Estamos vivendo o mês da amizade. Como é bonito sentir alguém que ama, alguém que se preocupa com você. Vamos hoje olhar mais com atenção as pessoas que ficam ao nosso redor. Vão perceber que todos precisam de amor. E nós aqui, com a Milícia Imaculada, queremos expandir no mundo a dimensão do verdadeiro amor que é Deus. Levar as pessoas a se identificar nesse Deus como filhos e filhas. Portanto, algo que Deus ama acima de tudo. Hoje quero dizer a você que a atenção de Deus é permanente em tua vida. E Ele te deu a mãe que Ele mesmo escolheu para o seu filho, a Virgem Santíssima. Esta missão, a tua riqueza, é a plataforma da tua realização. Neste mês queremos pedir a paz, o amor, a amizade. Eu quero te dizer uma coisa. Você é muito preciosa para a nossa milícia. Você é alguém que a carrega no coração. Ela vem em frente. Persevera nisso. Em nome do Pai, do Filho e do Espírito Santo, te abençoo com toda a tua família, em todo o mundo que você carrega no coração. Obrigado por ser milite.
3: Fé nasce da esperança em acreditar sem ver. Esperança não é somente esperar por alguma coisa, é olhar para aquilo que o Senhor já realizou. Acreditar que Deus vai agir em nossa vida, não da nossa maneira, mas do jeito dele, que é sempre o melhor modo para nós. Por isso, não se entregue ao desânimo. Acredite, vai dar tudo certo.
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5: 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Maria não colocou a si mesma no centro, mas deu espaço a Deus, escreveu Bento XVI. Ao visitar Isabel, mostrou que a caridade começa com pequenos gestos de amor. Ela nos ensina que servir é deixar Deus agir por meio de nós. É no cotidiano que a fé se transforma em caridade viva. Com Maria, aprendemos que amar é sair de si para fazer o bem. Siga o exemplo dela e transforme sua oração em serviço.
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0: bem, agora 22:01, 22:01. Estamos ao vivo, gente, a partir de agora. E rezando o Rosário, né? Rezando o Santo Rosário, a coroa de oração do Rosário. Convidando você para rezar conosco. É sempre muito bom você rezar ao vivo, viu? É, meditando um dos mistérios conosco, né? Junto com o Frei Sebastião. No 0-11-4397-6520. 0-11-4397-6520. Bom? Então, não esquece. Reze conosco. Bom, nós vamos rezar de Maceió, Alagoas, pelas intenções de Bruno Henrique Miranda, em Mauriti, no Ceará, por Geraldo Joaquim dos Santos, em Carmo do Cajuru, Minas Gerais, rezamos por Catarina Maria Bernardo, em Belém do Pará, Maria Albaniza e família, em Santo André, São Paulo, por José Basílio Ferreira, Diogo e família, Luiz Gustavo, César Alves, Andréia Moreno Tenório, em Santos, São Paulo, por Alexandra Pitersk, em São Bernardo do Campo, Suiane dos Santos de Almeida e família, em São Paulo, por Carlos Rogério Cordeiro Duarte, Hilda Bago, Jaqueline Saba e família, Maria Lúcia de Matos, também em Ubatuba, pelas intenções de José Manuel da Silva. Essas são as intenções que nós rezamos agora na oração do Santo Rosário, pelas intenções também de todos os nossos ouvintes que estão na sintonia neste momento. Frei Sebastião já está conosco, frade menor conventual e guardião internacional do carisma da Milícia da Imaculada. Boa noite, Frei.
1: Shortis, boa noite, Renato.
0: Boa noite.
1: Boa noite. Boa noite a todos vocês. Como já ouvimos, agora as intenções de todos estão no coração de Nossa Senhora. Vamos rezar por você todos que estão participando e vamos focalizar muito as pessoas que precisam. Em nome do Pai, do Filho e do Espírito Santo.
0: Amém.
1: Creio em Deus Pai Todo-Poderoso, Criador do céu e da terra, em Jesus Cristo, seu único Filho, nosso Senhor, que foi concebido pelo poder do Espírito Santo, nasceu da Virgem Maria, foi crucificado, morto e sepultado, desceu à mansão dos mortos, ressuscitou o terceiro dia, subiu aos céus, está sentado à direita de Deus Pai Todo-Poderoso, donde há de vir julgar os vivos e os mortos. Creio no Espírito Santo, na Santa Igreja Católica, na comunhão dos santos, na remissão dos pecados, na ressurreição da carne, na vida eterna. Amém. Pai nosso que estais nos céus, santificado seja o vosso nome. Venha a nós o vosso reino, seja feita a vossa vontade, assim na terra como no céu.
0: O pão nosso de cada dia nos dai hoje. Perdoai as nossas ofensas, assim como nós perdoamos a quem nos tem ofendido. E não nos deixeis cair em tentação, mas livrai-nos do mal. Amém.
1: Pedimos a Nossa Senhora, filha predileta do Pai, mãe do Verbo Eterno, esposa do Espírito Santo, nossa mãe, que nos ajude a viver a fé, a caridade e a esperança. Ave Maria, cheia de graça, o Senhor é convosco. Bendita sois vós entre as mulheres, bendito o fruto do vosso ventre, Jesus.
0: Santa Maria, Mãe de Deus, rogai por nós, pecadores, agora e na hora de nossa morte. Amém.
1: Ave Maria, cheia de graça, o Senhor é convosco. Bendita sois vós entre as mulheres, bendito o fruto do vosso ventre, Jesus.
0: Santa Maria, Mãe de Deus, rogai por nós, pecadores, agora e na hora de nossa morte. Amém.
1: Ave Maria, cheia de graça, o Senhor é convosco. Bendita sois vós entre as mulheres, bendito o fruto do vosso ventre, Jesus.
0: Santa Maria, Mãe de Deus, rogai por nós, pecadores, agora e na hora de nossa morte. Amém.
1: Glória ao Pai, ao Filho e ao Espírito Santo.
0: como era no princípio, agora e sempre. Amém.
1: Meditemos agora os mistérios dolorosos. Sexta-feira, a agonia de Jesus, a flagelação de Jesus, coração de espinhos de Jesus, a viagem a Calvário carregando a cruz de Jesus, e Jesus crucificado. Irmãos, vamos percorrer com Jesus esta viagem, vendo quanto nós valemos para Deus. Quanto Deus nos ama. E a vida de Jesus, através sua paixão e cruz, mostra o máximo. Irmão, se sinta amado. Irmã, se sinta amada. Olha o que Cristo fez por você, por mim, por todos nós. Ave Maria, cheia de graça, vamos agora, assim, temos a nossa irmã Aparecida, que nos acompanha neste primeiro mistério, que é a agonia de Jesus no Jardim das Oliveiras. Esse Cristo que vê todos os nossos pecados e aquilo que está esperando é seu sangue. E ainda Jesus, naquele momento, fez uma oração: Pai, se for possível, faça-me este cálice, mas não a minha, mas a tua vontade seja feita. É, meus irmãos, a gente dá para ver quanto Deus nos ama. Agora é Aparecida de São Bernardo do Campo que vai nos acompanhar. Boa noite, Aparecida.
2: Boa noite, Frei Sebastião, a sua bênção. Boa noite, Gil Ortiz.
0: Boa noite,
2: Renato, mais uma vez. Deus abençoe. O senhor está bem, Frei?
1: Tudo bem, graças a Deus, minha filha. Pode colocar as suas intenções.
2: E quando a gente não liga, estamos aqui sempre rezando junto com vocês.
1: Quero pedir,
2: Frei, pela alma do Carlos Eduardo, que estava pedindo bastante esses dias. Ele veio a falecer na quarta-feira. Então, quero rezar pela alma dele e pelos pais dele, que é a dona Marlene e o seu Carlos. Também, que Deus conforte o coração deles e de toda a família, e pela dona Vanilde e a família dela, que são tios e padrinhos dele, que conforte o coração deles todos, e pela saúde da Cleusa, também, que precisa muito, e a irmã dela também, que chama Cleusa, também, né? Porque é a filha, e a irmã, que precisa muito de oração também da dona Vanilde. E também pela dona Maria Antônia, Renata Maria da Silva e de Santo André, pela Dalva e família, todos que estão rezando conosco, né? Todas as famílias enlutadas, que Deus conforte o coração de todos também, lá por seu Jesus Augusto, também, lá do Paraná também, pela alma da filha deles, a Thaís, e está sempre rezando por todos também, né? E que Deus dá força, dá coragem para todos, né? Porque o terço, né, Frei, é uma bênção, é um santo remédio para a gente, que todos que têm os problemas, reze o terço também, meus irmãos, porque é muito confortável, né, Frei? Porque faz que a gente nunca desanime. E por todos realmente que estão rezando esse santo terço agora, porque só Deus sabe aonde chegam as nossas orações. E pelo seu Zacarias lá do Itanhaí e a família dele, que são ouvintes também, que rezam o terço sempre. E pela intenção do Senhor e da milícia da Imaculada. Amém. Amém, Frei.
1: Ontem uma senhora pediu o telefone da criança. Se ela puder ligar para Renato, o faça, certo? Então vamos rezar por essas intenções. Pai nosso, que estais nos céus, santificado seja o vosso nome. Venha a nós o vosso reino. Seja feita a vossa vontade, assim na terra como no céu.
2: O pão nosso de cada dia nos dai hoje, perdoai as nossas ofensas, assim como nós perdoamos a quem nos tem ofendido. E não deixeis cair em tentação, mas livrai-nos do mal. Amém.
1: Ave Maria, cheia de graça, o Senhor é convosco. Bendita sois vós entre as mulheres, bendito o fruto do vosso ventre, Jesus.
2: Santa Maria, Mãe de Deus, rogai por nós, pecadores, agora e na hora da nossa morte. Amém.
1: Ave Maria, cheia de graça, o Senhor é convosco. Bendita sois vós entre as mulheres, bendito o fruto do vosso ventre, Jesus.
2: Santa Maria, Mãe de Deus, rogai por nós, pecadores, agora e na hora da nossa morte. Amém.
1: Ave Maria, cheia de graça, o Senhor é convosco. Bendita sois vós entre as mulheres, bendito o fruto do vosso ventre, Jesus.
2: Santa Maria, Mãe de Deus, rogai por nós, pecadores, agora e na hora da nossa morte. Amém.
1: Ave Maria, cheia de graça, o Senhor é convosco. Bendita sois vós entre as mulheres, bendito o fruto do vosso ventre, Jesus.
2: Santa Maria, Mãe de Deus, rogai por nós, pecadores, agora e na hora da nossa morte. Amém.
1: Ave Maria, cheia de graça, o Senhor é convosco. Bendita sois vós entre as mulheres, bendito o fruto do vosso ventre, Jesus.
2: Santa Maria, Mãe de Deus, rogai por nós, pecadores, agora e na hora da nossa morte. Amém.
1: Ave Maria, cheia de graça, o Senhor é convosco. Bendita sois vós entre as mulheres, bendito o fruto do vosso ventre, Jesus.
2: Santa Maria, Mãe de Deus, rogai por nós, pecadores, agora e na hora da nossa morte. Amém.
1: Ave Maria, cheia de graça, o Senhor é convosco. Bendita sois vós entre as mulheres, bendito o fruto do vosso ventre, Jesus.
2: Santa Maria, Mãe de Deus, rogai por nós, pecadores, agora e na hora da nossa morte. Amém.
1: Ave Maria, cheia de graça, o Senhor é convosco. Bendita sois vós entre as mulheres, bendito o fruto do vosso ventre, Jesus.
2: Santa Maria, Mãe de Deus, rogai por nós, pecadores, agora e na hora da nossa morte. Amém.
1: Ave Maria, cheia de graça, o Senhor é convosco. Bendita sois vós entre as mulheres, bendito o fruto do vosso ventre, Jesus.
2: Santa Maria, Mãe de Deus, rogai por nós, pecadores, agora e na hora da nossa morte. Amém.
1: Ave Maria, cheia de graça, o Senhor é convosco. Bendita sois vós entre as mulheres, bendito o fruto do vosso ventre, Jesus.
2: Santa Maria, Mãe de Deus, rogai por nós, pecadores, agora e na hora da nossa morte. Amém.
1: Glória ao Pai, ao Filho e ao Espírito Santo.
2: Assim como era no princípio, agora e sempre. Amém.
1: Ó meu Jesus,
2: perdoai-nos, livrai-nos do fogo do inferno, levai as almas todas para o céu e socorrei principalmente as que mais precisarem.
1: Ó Maria concebida sem pecado,
2: rogai por nós que recorremos a vós e a todos quantos não recorrem a vós, especialmente pelos inimigos da Santa Igreja e por todos quantos são a vós recomendados. Amém. Salve Maria Imaculada.
1: Obrigado, Aparecida, pela sua participação. Deus abençoe a senhora e todos vocês que estão rezando conosco. Em nome do Pai, do Filho e do Espírito Santo.
0: Amém.
1: Jortis, podemos ouvir uma mensagem?
0: Podemos sim, Frei. A Elza de Santo André. Boa noite, Elza.
3: Oi, Gil. Boa noite. Salve Maria Imaculada. Sou a avó da Duda. Eu peço oração por mim. Peguei um resfriado muito forte. Uma tosse. Muita dor embaixo das costelas. Já fui no médico 3 vezes. Acabei hoje tomando medicação, mas não melhorei. Então, eu peço oração para mim, pela Maria Eduarda, pela mãe dela Maria, o pai José, o Edson e família. Aldeni e família, o seu Nestor e família, a dona Luca e família, a minha filha Aldeane e família Souza, Silva, Brito, Vasconcelos, meu familiar Caruaru, Pernambuco e Ribeirão Pires.
1: Muito bem. Vamos colocar todas essas intenções meditando o segundo mistério doloroso. Jesus é flagelado. O povo gritaram, crucificou. Pilato mandou castigar Jesus, pensando que o castigo fosse suficiente para evitar que ele fosse crucificado. O corpo de Jesus, cheio de feridas, cheio de sangue. Ele que é Deus. Ele que veio ao mundo para nos salvar. Ele sofreu tudo isso porque Ele nos ama. Ele quer mostrar que o amor dele é verdadeiro. Agora a Yara de São Paulo, que vai nos acompanhar. Boa noite, Yara.
4: Oi, meu Frei, boa noite.
1: Deus abençoe, minha filha. Pode colocar as suas intenções.
4: Sim, Frei. Frei, eu além das intenções que a gente coloca no começo, né, que o senhor coloca no começo do rosário, por todos, eu queria rezar, né, pela Vera aí, que citou, fiquei muito feliz que ela rezou por mim, né, colocou a intenção por mim ontem, meu coração acalmou, depois que eu rezei, eu me senti muito bem, é impressionante como Nossa Senhora, ela vem ao nosso encontro, né, quando a gente está no desespero, não adianta se desesperar com a situação, não adianta, né, e o Caio também ter rezado, né, o Caio rezou ontem, essa semana eu rezei com o Senhor a semana inteira, ao vivo, e para mim foi muito gratificante. Eu queria colocar também a Ana Lúcia Bittencourt, né, que ela é daqui de São Paulo, ela está passando por um problema no matrimônio dela, nós nos tornamos amigas e que Deus possa restaurar a família dela, que ela possa ter contato com a família, e pela Maria Guerra, sempre está rezando por mim, por todos que lembram de mim, pelo Senhor e por todos da milícia.
1: Anjos.
4: Salve Maria Imaculada.
1: Muito bem, Yara, com essas suas intenções. Pai nosso, que estais nos céus, santificado seja o vosso nome. Venha a nós o vosso reino. Seja feita a vossa vontade, assim na terra como no céu.
4: O pão nosso de cada dia nos dai hoje, perdoai as nossas ofensas, assim como nós perdoamos a quem nos tem ofendido, e não nos deixeis cair em tentação, mas livrai-nos, Senhor, do mal. Amém.
1: Ave Maria, cheia de graça, o Senhor é convosco. Bendita sois vós entre as mulheres, bendito o fruto do vosso ventre, Jesus.
4: Santa Maria, Mãe de Deus, rogai por nós, pecadores, agora e na hora de nossa morte. Amém.
1: Ave Maria, cheia de graça, o Senhor é convosco. Bendita sois vós entre as mulheres, bendito o fruto do vosso ventre, Jesus.
4: Santa Maria, Mãe de Deus, rogai por nós, pecadores, agora e na hora de nossa morte. Amém.
1: Ave Maria, cheia de graça, o Senhor é convosco. Bendita sois vós entre as mulheres, bendito o fruto do vosso ventre, Jesus.
4: Santa Maria, Mãe de Deus, rogai por nós, pecadores, agora e na hora de nossa morte. Amém.
1: Ave Maria, cheia de graça, o Senhor é convosco. Bendita sois vós entre as mulheres, bendito o fruto do vosso ventre, Jesus.
4: Santa Maria, Mãe de Deus, rogai por nós, pecadores, agora e na hora de nossa morte. Amém.
1: Ave Maria, cheia de graça, o Senhor é convosco. Bendita sois vós entre as mulheres, bendito o fruto do vosso ventre, Jesus.
4: Santa Maria, Mãe de Deus, rogai por nós, pecadores, agora e na hora de nossa morte. Amém.
1: Ave Maria, cheia de graça, o Senhor é convosco, bendita sois vós entre as mulheres, bendito o fruto do vosso ventre, Jesus.
4: Santa Maria, Mãe de Deus, rogai por nós, pecadores, agora e na hora de nossa morte. Amém.
1: Ave Maria, cheia de graça, o Senhor é convosco. Bendita sois vós entre as mulheres, bendito o fruto do vosso ventre, Jesus.
4: Santa Maria, Mãe de Deus, rogai por nós, pecadores, agora e na hora de nossa morte. Amém.
1: Ave Maria, cheia de graça, o Senhor é convosco. Bendita sois vós entre as mulheres, bendito o fruto do vosso ventre, Jesus.
4: Santa Maria, Mãe de Deus, rogai por nós, pecadores, agora e na hora de nossa morte. Amém.
1: Ave Maria, cheia de graça, o Senhor é convosco. Bendita sois vós entre as mulheres, bendito o fruto do vosso ventre, Jesus.
4: Santa Maria, Mãe de Deus, rogai por nós, pecadores, agora e na hora de nossa morte. Amém.
1: Ave Maria, cheia de graça, o Senhor é convosco. Bendita sois vós entre as mulheres, bendito o fruto do vosso ventre, Jesus.
4: Santa Maria, Mãe de Deus, rogai por nós, pecadores, agora e na hora de nossa morte. Amém.
1: Glória ao Pai, ao Filho e ao Espírito Santo.
4: Assim como era no princípio, agora e para sempre. Amém.
1: Ó meu Jesus,
4: perdoai-nos, livrai-nos do fogo do inferno, levai as almas todas para o céu e socorrei principalmente as que mais precisarem da vossa infinita misericórdia.
1: Ó Maria concebida sem pecado,
4: rogai por nós que recorremos a vós e por todos quanto não recorrem a vós, especialmente pelos inimigos da Santa Igreja e por todos quanto são a vós recomendados.
1: Yara, muito obrigado pela sua participação. Deus abençoe a senhora e todos vocês que estão rezando conosco. Em nome do Pai, do Filho e do Espírito Santo. Salve Maria Imaculada. Gilte Ortiz, podemos sim ouvir uma outra mensagem?
0: Vamos ouvir sim, Frei, convidando também os nossos ouvintes a rezarem ao vivo conosco no 0-11-4397-6520. A Nadir Gomes, de Mauá, São Paulo, reza com a gente. Boa noite, Nadir.
5: Boa noite, Frei, a sua bênção. Salve Maria Imaculada. Hoje quero pedir oração por todos venezuelanos que sofreu aquela catástrofe de sofrimento. E quero agradecer a Deus pela minha cirurgia que eu fiz da catarata do olho. Estou, graças a Deus, bem, mas estou em recuperação. Só tenho que agradecer a Deus e a Nossa Senhora e por suas orações. Muito obrigada, que Deus abençoe a todos, Deus abençoe a Gil, que está aí, o Gil, e a toda a equipe da Imaculada, que são uma bênção aqui na minha casa, todos os dias. Muito obrigada, Frei, por suas orações e pela oração de todos. Salve Maria Imaculada, Nadir de Mauá.
1: Desculpe
5: meu nervosismo.
1: Tá certo. Tá tranquila, viu, minha filha? Deus te abençoe e atenda as suas orações e pedidos. Meditemos agora o terceiro mistério. Cristo foi flagelado e do momento que ele afirmou que é rei, caçoaram dele, fizeram uma coroa de espinhos, colocaram na cabeça dele, ainda com uma vara batendo, vestiu-se para camuflar assim uma espécie ridícula, um manto vermelho. Meus irmãos, quanto Jesus sofreu, viu? Mas é por causa disso que a porta do céu está aberta para nós. Vamos então rezar este mistério com a nossa irmã Vânia de Atibaia. Boa noite, Vânia.
6: Boa noite, Frei. Boa noite, Gil Ortiz.
1: Boa noite, Deus te abençoe, minha filha. Pode colocar as suas intenções.
6: Eu peço saúde, paz, proteção e a convicção diária pelas famílias Flórido, Fontana, Russo, Lucas e Garcia. Peço pela paz mundial, pelo Papa Leão XIV. Peço a Jesus, na sua infinita misericórdia, e a Nossa Senhora do Coromoto pela Venezuela, o consolo a todos que perderam seus entes queridos, para fortalecer os feridos, amparo aos desabrigados, ajudar a encontrar as pessoas desaparecidas, que abençoe aos socorristas. Eu rezo pelo Senhor, creio pelas suas intenções particulares, pelo Gil, pelo Renato, pela Kitele e todos os líderes.
1: Muito bem, Vânia. Com estas intenções, recemos este terceiro mistério doloroso. Pai nosso, que estais nos céus, santificado seja o vosso nome. Venha a nós o vosso reino, seja feita a vossa vontade, assim na terra como no céu.
6: O pão nosso de cada dia nos dai hoje, perdoai-nos as nossas ofensas, assim como nós perdoamos a quem nos tem ofendido, e não nos deixeis cair em tentação, mas livrai-nos do mal. Amém.
1: Contemplando este Cristo sofrendo. Ave Maria, cheia de graça, o Senhor é convosco. Bendita sois vós entre as mulheres, bendito o fruto do vosso ventre, Jesus.
6: Santa Maria, Mãe de Deus, rogai por nós, pecadores, agora e na hora de nossa morte. Amém.
1: Ave Maria, cheia de graça, o Senhor é convosco. Bendita sois vós entre as mulheres, bendito o fruto do vosso ventre, Jesus.
6: Santa Maria, Mãe de Deus, rogai por nós, pecadores, agora e na hora de nossa morte. Amém.
1: Ave Maria, cheia de graça, o Senhor é convosco. Bendita sois vós entre as mulheres, bendito o fruto do vosso ventre, Jesus.
6: Santa Maria, Mãe de Deus, rogai por nós, pecadores, agora e na hora de nossa morte. Amém.
1: Ave Maria, cheia de graça, o Senhor é convosco. Bendita sois vós entre as mulheres, bendito o fruto do vosso ventre, Jesus.
6: Santa Maria, Mãe de Deus, rogai por nós, pecadores, agora e na hora de nossa morte. Amém.
1: Ave Maria, cheia de graça, o Senhor é convosco. Bendita sois vós entre as mulheres, bendito o fruto do vosso ventre, Jesus.
6: Santa Maria, Mãe de Deus, rogai por nós, pecadores, agora e na hora de nossa morte. Amém.
1: Ave Maria, cheia de graça, o Senhor é convosco. Bendita sois vós entre as mulheres, bendito o fruto do vosso ventre, Jesus.
6: Santa Maria, Mãe de Deus, rogai por nós, pecadores, agora e na hora de nossa morte. Amém.
1: Ave Maria, cheia de graça, o Senhor é convosco. Bendita sois vós entre as mulheres, bendito o fruto do vosso ventre, Jesus.
6: Santa Maria, Mãe de Deus, rogai por nós, pecadores, agora e na hora de nossa morte. Amém.
1: Ave Maria, cheia de graça, o Senhor é convosco. Bendita sois vós entre as mulheres, bendito o fruto do vosso ventre, Jesus.
6: Santa Maria, Mãe de Deus, rogai por nós, pecadores, agora e na hora de nossa morte. Amém.
1: Ave Maria, cheia de graça, o Senhor é convosco. Bendita sois vós entre as mulheres, bendito o fruto do vosso ventre, Jesus.
6: Santa Maria, Mãe de Deus, rogai por nós, pecadores, agora e na hora de nossa morte. Amém.
1: Ave Maria, cheia de graça, o Senhor é convosco. Bendita sois vós entre as mulheres, bendito o fruto do vosso ventre, Jesus.
6: Santa Maria, Mãe de Deus, rogai por nós, pecadores, agora e na hora de nossa morte. Amém.
1: Glória ao Pai, ao Filho e ao Espírito Santo.
6: Como era no princípio, agora e sempre. Amém.
1: Ó meu Jesus,
6: perdoai-nos, livrai-nos do fogo do inferno, levai as almas todas para o céu, e socorrei principalmente as que mais precisarem.
1: Ó Maria, concebida sem pecado,
6: rogai por nós que recorremos a vós, e por todos quantos não recorrem a vós, especialmente pelos inimigos da Santa Igreja, e por todos quantos são a vós recomendados.
1: Obrigado, Vânia, pela sua participação. Deus abençoe a senhora. Abençoe todos vocês que estão rezando conosco. Em nome do Pai, do Filho e do Espírito Santo. Salve Maria Imaculada. Gil Ortiz, podemos ouvir mais uma mensagem?
0: Sim, Frei, vamos ouvir mais uma mensagem, convidando os nossos ouvintes a rezarem ao vivo conosco no 0 operadora 11 4397 6520. Tem intenção aqui do Mauro Francisco de Carvalho de Goiânia, Goiás, pede pelas intenções pela saúde, né? Pela sua saúde. E a Eliege de Alagoas também tá rezando conosco. Vamos ouvir a mensagem da Eliege. Boa noite.
7: Boa noite, meu nome é Eliege, moro em Pinhais, Alagoas. Peço oração por todos que estão necessitando. Salve Maria Imaculada.
1: Muito bem. Recemos por essas intenções e a de todos vocês que estão acompanhando conosco. Se sintam todos no coração de Nossa Senhora. Agora vamos meditar o quarto mistério doloroso. Pilatos tentou de salvar Jesus, mas não conseguiu. O povo, instigado pela liderança religiosa da época, quis que fosse crucificado. Pilatos se lavou as mãos, porque sabia da inocência de Cristo, mas não teve coragem de salvar Jesus. O entregou para que fosse crucificado. Colocaram nas costas de Jesus o lenho pesado da cruz. Caiu 3 vezes. O Ireneu ajudou, mesmo assim. A cruz era pesada. Uma mulher que recebeu como presente esse nome, Verônica, significa verdadeiro rosto de Jesus, porque o deixou imprimido na toalha que usou para enxugar o rosto de Jesus. Mulher corajosa, que agradou tanto Jesus, enxugou o suor dele, o sangue dele, do rosto. Jesus ainda viu as mulheres chorando por causa dele. Encontrou sua mãe. Irmãos e irmãs, vamos acompanhar Jesus, ver quanto ele sofreu por nós. É Maria da Conceição em São Paulo que vai nos acompanhar. Boa noite, Maria da Conceição.
8: Boa noite.
1: Deus abençoe, minha filha. Pode colocar as suas intenções.
8: Muito obrigado. Salve Maria Imaculada. As minhas intenções é por a alma do meu marido, dos meus filhos, por todos os falecidos da minha família, pelos falecidos da família do meu esposo, e pela saúde de Maria Galina Cavalcante e Maria Ciel Cavalcante, Maria Elisângela, Isélia Cristóvão, e por mim também, pela minha irmã lá em Portugal, e o filho dela e a filha que estão muito doentinhos, e a minha sobrinha também lá em Portugal, e por a alma do meu sobrinho que faz hoje 8 dias que ele faleceu, Manuel Fernandes, e faz 15 dias da outra minha sobrinha, e da Jane e da Lina de Souza, que Deus chamou eles para a companhia de Deus, que eles sejam felizes lá com todo mundo.
1: Sim, Maria da Conceição, com essas suas intenções e as intenções de todos vocês que estão rezando conosco. Pai nosso, que estais nos céus, santificado seja o vosso nome. Venha a nós o vosso reino. Seja feita a vossa vontade, assim na terra como no céu.
8: O pão nosso de cada dia nos dai hoje. Perdoai as nossas ofensas, assim como nós perdoamos a quem nos tem ofendido. E não nos deixeis cair em tentação, mas livrai-nos do mal. Amém.
1: Ave Maria, cheia de graça, o Senhor é convosco. Bendita sois vós entre as mulheres, bendito o fruto do vosso ventre, Jesus.
8: Santa Maria, Mãe de Deus, rogai por nós, pecadores, agora e na hora da nossa morte. Amém.
1: Ave Maria, cheia de graça, o Senhor é convosco. Bendita sois vós entre as mulheres, bendito o fruto do vosso ventre, Jesus.
8: Santa Maria, Mãe de Deus, rogai por nós, pecadores, agora e na hora da nossa morte. Amém.
1: Ave Maria, cheia de graça, o Senhor é convosco. Bendita sois vós entre as mulheres, bendito o fruto do vosso ventre, Jesus.
8: Santa Maria, Mãe de Deus, rogai por nós, pecadores, agora e na hora da nossa morte. Amém.
1: Ave Maria, cheia de graça, o Senhor é convosco. Bendita sois vós entre as mulheres, bendito o fruto do vosso ventre, Jesus.
8: Santa Maria, Mãe de Deus, rogai por nós, pecadores, agora e na hora da nossa morte. Amém.
1: Ave Maria, cheia de graça, o Senhor é convosco. Bendita sois vós entre as mulheres, bendito o fruto do vosso ventre, Jesus.
8: Santa Maria, Mãe de Deus, rogai por nós, pecadores, agora e na hora da nossa morte. Amém.
1: Ave Maria, cheia de graça, o Senhor é convosco. Bendita sois vós entre as mulheres, bendito o fruto do vosso ventre, Jesus.
8: Santa Maria, Mãe de Deus, rogai por nós, pecadores, agora e na hora da nossa morte. Amém.
1: Ave Maria, cheia de graça, o Senhor é convosco. Bendita sois vós entre as mulheres, bendito o fruto do vosso ventre, Jesus.
8: Santa Maria, Mãe de Deus, rogai por nós, pecadores, agora e na hora da nossa morte. Amém.
1: Ave Maria, cheia de graça, o Senhor é convosco. Bendita sois vós entre as mulheres, bendito o fruto do vosso ventre, Jesus.
8: Santa Maria, Mãe de Deus, rogai por nós, pecadores, agora e na hora da nossa morte. Amém.
1: Ave Maria, cheia de graça, o Senhor é convosco. Bendita sois vós entre as mulheres, bendito o fruto do vosso ventre, Jesus.
8: Santa Maria, Mãe de Deus, rogai por nós, pecadores, agora e na hora da nossa morte. Amém.
1: Ave Maria, cheia de graça, o Senhor é convosco. Bendita sois vós entre as mulheres, bendito o fruto do vosso ventre, Jesus.
8: Santa Maria, Mãe de Deus, rogai por nós, pecadores, agora e na hora da nossa morte. Amém.
1: Glória ao Pai, ao Filho e ao Espírito Santo.
8: Santo, assim como era no princípio, agora e sempre. Amém.
1: Ó meu Jesus,
8: perdoar, me livrar do fogo do inferno, levar as almas todas para o céu, e se ocorrer principalmente as que mais precisarem da vossa infinita misericórdia.
1: Ó Maria concebida sem pecado,
8: rogai por nós que recorremos a vós, e a todos quantos não recorrem a vós, especialmente os inimigos da Santa Igreja, e por todos quantos são a vós recomendados.
1: Maria da Conceição, muito obrigado pela sua participação. Deus abençoe a senhora e abençoe todos vocês que estão conosco rezando em nome do Pai, do Filho e do Espírito Santo. Salve Maria Imaculada. Gil Ortiz?
0: Sim.
1: Vamos ouvir mais uma mensagem?
0: Sim, Frei, vamos sim. Eu vou ler agora uma mensagem, mas convidando também o ouvinte a rezar conosco, né? No 0 operadora 11 4397 6520. Oi Gil, boa noite equipe da Rádio Imaculada, boa noite Frei Sebastião, sua bênção. Quero hoje em especial colocar meu irmão mais velho Éder Félix Martins dos Santos, pela cunhada Daiane Silva, pela vida dos dois e pelo relacionamento deles, que está precisando de muita oração e intervenção divina. Peço pelos frutos desse relacionamento, meus sobrinhos, Luísa e Pedro, pela proteção dos dois, de suas duas irmãs, né? Enteadas do irmão, e a restauração da família do irmão. Então ela pede por todas essas intenções a Thaís Félix de São Bernardo do Campo, Frei.
1: Que bom, favorizar-se por essas intenções, Jurtis. E meditemos o quinto mistério doloroso. Jesus é crucificado. Irmãos, veja Jesus deitado sobre a cruz. Pregos enormes, confiscados nos seus pulsos, nos seus pés. Que dor, não é, meus irmãos? Veja os homens levantar a cruz. É o corpo de Cristo pendendo dos pregos, dos braços e dos pés. Você pode imaginar a dor de Jesus? É incrível. Ele que é Deus quis padecer tudo sobre isso, para que cada um de nós pudesse nascer de novo a partir do sofrimento dele, para ser criaturas novas. Obrigado, Jesus. O teu amor por nós é único. Que a tua cruz seja agora a chave. Como o Padre Pio me disse, né? Só existe uma chave que abre a porta do céu. E quando eu perguntei qual é esta chave, ele olhou nos meus olhos e disse: é a cruz. Nunca posso esquecer isso, viu, meu irmão? Um santo que tinha a chaga de Jesus nos seus pés, nas suas mãos, me mostrou o sinal que salva: é a cruz. Porque foi na cruz que Cristo se entregou a nós. Agora é João Planas, de Santo André, que vai nos acompanhar. Boa noite, João Planas.
9: Boa noite, Frei Sebastião. Boa noite, Gil Ortiz.
1: Boa noite. Pode colocar as suas intenções, João Planas.
9: Obrigado. Eu rezo por mim, por ação de graças, por graças alcançadas, por todos os meus familiares, pelo Senhor, Frei.
1: Obrigado.
9: Por todos os Imaculados e seus familiares, pela nossa Santa Igreja Católica Apostólica Romana, pelo Santo Padre Papa Leão XIV, pelo nosso Brasil, pela paz mundial, pelos governantes, pela Aparecida de São Bernardo, pela Dona Olga de Santo André, pela Neuza Maria Macalba de Santo André, o meu amigo Estevão Mateus, do Parque Capova, Santo André, o seu Maurício do Conselho Rafael de Minas Gerais, pelo Maria de Fátima de Apucarana do Paraná, pelo seu Alfredo de Concórdia e sua final esposa Maria Salete e demais.
1: Sim, João Planas, coloquemos essas intenções. E assim todos vocês, peço que Jesus alivie o coração de cada um. Estamos caminhando nesse caminho de Jesus. Que nunca se esqueça. A última palavra não foi a cruz, foi a vitória de Jesus sobre a cruz. Portanto, você confia em Jesus. Coloca a tua vida nas mãos dele. Eu faço pelo coração de Nossa Senhora. Estamos repetindo muitas vezes a Ave Maria, que são sempre novas rosas de amor que oferecemos esta Mãe, para que nos ajude e nos proteja. Pai nosso, que estais nos céus, santificado seja o vosso nome. Venha a nós o vosso reino. Seja feita a vossa vontade, assim na terra como no céu.
9: O pão nosso de cada dia nos dai hoje, perdoai as nossas ofensas, assim como nós perdoamos a quem nos tem ofendido, e não nos deixeis cair em tentação, mas livrai-nos do mal. Amém.
1: Ave Maria, cheia de graça, o Senhor é convosco, bendita sois vós entre as mulheres, bendito o fruto do vosso ventre, Jesus.
9: Santa Maria, Mãe de Deus, rogai por nós, pecadores, agora e na hora de nossa morte. Amém.
1: Ave Maria, cheia de graça, o Senhor é convosco. Bendita sois vós entre as mulheres, bendito o fruto do vosso ventre, Jesus.
9: Santa Maria, Mãe de Deus, rogai por nós, pecadores, agora e na hora de nossa morte. Amém.
1: Ave Maria, cheia de graça, o Senhor é convosco. Bendita sois vós entre as mulheres, bendito o fruto do vosso ventre, Jesus.
9: Santa Maria, Mãe de Deus, rogai por nós, pecadores, agora e na hora de nossa morte. Amém.
1: Ave Maria, cheia de graça, o Senhor é convosco. Bendita sois vós entre as mulheres, bendito o fruto do vosso ventre, Jesus.
9: Santa Maria, Mãe de Deus, rogai por nós, pecadores, agora e na hora de nossa morte. Amém.
1: Ave Maria, cheia de graça, o Senhor é convosco. Bendita sois vós entre as mulheres, bendito o fruto do vosso ventre, Jesus.
9: Santa Maria, Mãe de Deus, rogai por nós, pecadores, agora e na hora de nossa morte. Amém.
1: Ave Maria, cheia de graça, o Senhor é convosco. Bendita sois vós entre as mulheres, bendito o fruto do vosso ventre, Jesus.
9: Santa Maria, Mãe de Deus, rogai por nós, pecadores, agora e na hora de nossa morte. Amém.
1: Ave Maria, cheia de graça, o Senhor é convosco. Bendita sois vós entre as mulheres, bendito o fruto do vosso ventre, Jesus.
9: Santa Maria, Mãe de Deus, rogai por nós, pecadores, agora e na hora de nossa morte. Amém.
1: Ave Maria, cheia de graça, o Senhor é convosco. Bendita sois vós entre as mulheres, bendito o fruto do vosso ventre, Jesus.
9: Santa Maria, Mãe de Deus, rogai por nós, pecadores, agora e na hora de nossa morte. Amém.
1: Ave Maria, cheia de graça, o Senhor é convosco. Bendita sois vós entre as mulheres, bendito o fruto do vosso ventre, Jesus.
9: Santa Maria, Mãe de Deus, rogai por nós, pecadores, agora e na hora de nossa morte. Amém.
1: Ave Maria, cheia de graça, o Senhor é convosco. Bendita sois vós entre as mulheres, bendito o fruto do vosso ventre, Jesus.
9: Santa Maria, Mãe de Deus, rogai por nós, pecadores, agora e na hora de nossa morte. Amém.
1: Glória ao Pai, ao Filho e ao Espírito Santo.
9: Como era no princípio, agora e sempre. Amém.
1: Ó meu Jesus,
9: perdoai-nos, livrai-nos do fogo do inferno, levai as almas todas para o céu e socorrei principalmente as que mais precisarem.
1: Ó Maria, concebida sem pecado,
9: rogai por nós, recorremos a vós, e por todos quantos não recorrem a vós, especialmente os inimigos da Santa Igreja, e por todos quantos a vós recomendados. Amém.
1: Muito obrigado pela sua participação. Deus abençoe o senhor João Planas pela sua participação. Todos vocês que estão rezando conosco. E gostaria de lembrar, neste mistério doloroso, o que Padre Pio me disse: nunca deita sem antes beijar o crucifixo, pensando nas dores da própria mãe vendo seu filho crucificado. Irmãos, confesso, nunca posso deitar sem fazer isso. Se esquecer é difícil, levanto. Faça isso também. Beija a chaga de Jesus, as mãos, os pés, o peito, o rosto, pensando quanto Jesus sofreu, quanto a mãe que estava aí na frente vendo seu filho. E Padre Pio prometeu de ser sempre abençoado e abençoada fazendo isso. Vamos então cumprimentar a mãe deste Cristo, nossa mãe, rainha. Salve Regina, Mater misericordiae, vita dulcedo, espes nostra salve. Ad te clamamus, exules filii Eve, ad te suspiramus, gementes et flentes, in lacrimarum valle. Ea ergo, advocata nostra, illos tuos, misericordes oculos, ad nos converte. Et Iesum, benedictum fructum

Dominus Virgo Maria. Vamos agora ouvir este pensamento que preparei para renovar a nossa consagração a Nossa Senhora. Consagrados à Imaculada, para conquistar o mundo inteiro a Cristo sob a proteção e a mediação dela. Salve Maria Imaculada. Padre Luigi Vacenda escreve: o mundo está cansado de palavras, de gestos clamorosos, de quem se coloca no primeiro lugar. Maria nos ensina que é preciso fazer mais que falar, preferir a obra humilde, mas tenaz e carregada de amor, colocar-se a serviço também quando se é chamado a compromissos importantes. Maria é modelo de fé adulta, iluminada, consciente, convicta, responsável, que tem influxo na vida. É modelo de virtude madura, crescida em um contínuo exercício de empenho pelos outros. A sua Imaculada Conceição atingiu a incandescência da sua caridade por Deus e pelos homens.

Mais de mim, para o bem de todos, somente peço que eu possa, minha Rainha e Mãe da Igreja, cooperar fielmente com a vossa missão de construir o reino do vosso Filho Jesus no mundo. Para isso vos ofereço minhas orações, sacrifícios e ações. Ó Maria concebida sem pecado, rogai por nós que recorremos a vós e por todos quantos não recorrem a vós, especialmente pelos inimigos da Santa Igreja e por todos quantos são a vós recomendados. Pela intercessão da Virgem Imaculada, Nossa Mãe, de São Maximiliano Kolbe, abençoe-vos, ó Deus Todo-Poderoso, Pai, Filho, Espírito Santo. E agora, vamos abençoar a água. Prepara o teu copo, uma garrafinha, sempre guarda um pouco de água benta na tua casa. É um sacramental. É a presença do poder protetor de Deus, que afugenta o inimigo infernal. Sim, guarda sempre água abençoada, água benta na tua casa. Em nome do Pai, do Filho e do Espírito Santo. A nossa proteção está no nome do Senhor, que fez o céu e a terra. O Senhor esteja convosco. Abençoai, Senhor, esta água, que agora vamos tomar no vosso santo nome. Dá, Senhor, esta água uma energia que renove em nós as forças físicas, mentais e espirituais. Dá, Senhor, a esta água abençoada o poder de afastar de nós a angústia, o medo, vazio, solidão, depressão, mágoas, desânimos, ameaças. Aumentai em nós, Senhor, com esta água abençoada a serenidade interior, a alegria do espírito, a paz do coração. Dai-nos, Senhor, novo vigor físico, mental e espiritual por esta água abençoada. Senhor, dai-nos nova coragem, esperança e luz, abençoando, Senhor, sempre as pessoas que vivem conosco, que vivem no nosso coração, e as pessoas representadas pelas fotos, documentos, pedidos, objetos. Senhor, abençoa nosso trabalho, os instrumentos de trabalho, objeto do nosso uso, a roupa que usamos. Senhor, abençoa nosso alimento, que nunca falte, nossos remédios, Senhor. Abençoa a nossa saúde física, mental e espiritual. E dá-nos força, coragem, luz, amor, entusiasmo em viver a nossa fé, a caridade e a esperança. Em nome do Pai, do Filho e do Espírito Santo. Beba!

agradeço a Deus por tanto amor, por tanta proteção. A cruz, sinal de vitória, que é a chave que abre o caminho para a vida eterna. Lembre-se, só existe uma chave que abre o céu, me disse o Padre Pio. Eu disse, qual é? Ele disse, a cruz. Então, irmão, vamos ver a morte de Cristo na cruz, a vitória sobre a vida. O amor que Ele tem para você, para mim, para cada um de nós. E a Virgem Santíssima, que Ele escolheu para sua própria mãe, e a na cruz a doou como presente para que você sinta a presença desta mãe. Que tenham todos uma noite abençoada.

0: todos se sintam amados, amadas, protegidos, acolhidos. Uma boa noite para todos e salve Maria Imaculada. Gil Ortiz, obrigado, viu?
1: Obrigado, Frei.
0: Renato, obrigado.
1: Valeu.
0: A Quitéria, obrigado. Obrigado a você que participou, viu? Mesmo você que não apareceu pelo nome, mas nunca esqueça. Jesus te olha, o Senhor te ama. Fica com Deus. Salve Maria Imaculada.
1: Salve Maria Imaculada. Agradecemos nosso querido Frei Sebastião Benito Coalho, frade menor conventual e guardião internacional do carisma da Milícia da Imaculada, que rezou o Rosário conosco. A gente segue com o programa Igreja no Rádio.

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2: Eu sou um pobre e aflito, ó Deus, vem depressa até mim. Tu és meu auxílio e libertador, Senhor. Não tardes mais. Salmo 69.
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4: O amor pode ser mandado porque antes é dado, recorda Bento XVI. Deus nos ama primeiro. É esse amor que nos capacita a amar o outro. Não é por esforço próprio que conseguimos ser caridosos, mas pela graça recebida de Deus. Quando acolhemos esse amor divino, a caridade se torna espontânea e fecunda. Deixe-se amar por Deus e leve esse amor a quem mais precisa.
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6: Estamos vivendo o mês da amizade. Como é bonito sentir alguém que ama, alguém que se preocupa com você. Vamos hoje olhar mais com atenção as pessoas que ficam ao nosso redor. Vamos perceber que todos precisam de amor. E nós aqui, com a Milícia Imaculada, queremos expandir no mundo a dimensão do verdadeiro amor que é Deus. Levar as pessoas a se identificar nesse Deus como filhos e filhas. Portanto, algo que Deus ama acima de tudo. Hoje quero dizer a você que a atenção de Deus é permanente em tua vida. E Ele te deu a mãe que Ele mesmo escolheu para o seu filho, a Virgem Santíssima. Esta missão, a tua riqueza, é a plataforma da tua realização. Neste mês, queremos pedir a paz, o amor, a amizade. Eu quero te dizer uma coisa. Você é muito preciosa para a nossa milícia. Você é alguém que a carrega no coração. Ela vem em frente. Persevera nisso. Em nome do Pai, do Filho e do Espírito Santo, te abençoo com toda a tua família, em todo o mundo que você carrega no coração. Obrigado por ser milite.
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2: O Papa Leão XIV nomeou Maria Montserrat Alvarado, atualmente presidente e diretora operacional da Eternal World Television Network, a EWTN News, maior rede de comunicação católica do mundo, como prefeita do Dicastério para a Comunicação. Maria Alvarado vai iniciar sua missão no dia 1 de novembro deste ano. Com a nomeação de Maria Alvarado, o Papa Leão XIV dá continuidade ao processo de reforma e renovação da Cúria Romana, iniciado pelo Papa Francisco, que tem confiado a fiéis leigos, homens e mulheres, cargos de liderança e responsabilidades a serviço da Igreja Universal. Maria Alvarado é a primeira mulher leiga a ser nomeada prefeita de um dicastério da Santa Sé, o que reacende uma discussão: o papel da mulher em espaços de liderança na Igreja Católica. E hoje aqui no Conexão eu te convido a acompanhar uma conversa com o bispo de Novo Hamburgo, no Rio Grande do Sul, Dom João Francisco Salm, sobre a missão da mulher na Igreja, sua contribuição para a evangelização e os desafios e perspectivas para uma participação cada vez mais efetiva na vida e na missão eclesial. Dom Salm, é uma alegria muito grande receber o senhor aqui no nosso programa. Seja muito bem-vindo.
8: Obrigado, Angélica. Obrigado a todo o pessoal da rádio, da Rede Imaculada de Comunicação. Também saúdo a todos os nossos ouvintes.
2: Gostaria de começar a nossa conversa, Dom Salmo, com o senhor falando sobre o papel da mulher na missão da igreja hoje. Até onde elas participam de decisões importantes no âmbito eclesial?
8: Para tratar desse assunto, parece-me que é importante recordar que a mulher foi dada ao homem como um dom, um presente de Deus. E não só a mulher, cada um de nós é um dom para os demais. Então, não importa sexo, raça, cor, idade, nós somos todos de mesma dignidade, né? Deus nos tem como seus filhos, suas filhas, e, portanto, todos nós devemos ser acolhidos, né, pelos demais como alguém que só pode enriquecer, só pode ajudar. E assim também deve ser na igreja. Então, diante da pergunta até onde as mulheres participam de alguma instância, estão presentes em alguma instância onde se tomam grandes decisões, certamente há muito que ser feito nessa área. Parece-me que a dificuldade aparece quando se tem presente que a igreja tem uma hierarquia que tem a ver com o sacramento da ordem e a mulher não recebe o sacramento da ordem. E que muitas decisões são tomadas em instâncias onde a presença é de quem tem o sacramento da ordem. Mas há outras instâncias onde não é preciso ter o sacramento da ordem. Também aqui é preciso fazer uma diferença, né, entre a igreja no Vaticano, que é um país, e a igreja nas dioceses. Então, em cada diocese, as coisas são diferentes do que lá no Vaticano, onde a coisa tem a ver com uma realidade mundial, que é a igreja presente no mundo. De novo, há uma diferença de diocese para diocese. Aí temos os nossos conselhos, os conselhos de pastoral, os conselhos econômicos, onde mulheres participam, né, e participam muito. Então, há diferenças muito grandes entre dioceses, entre as dioceses e digamos, o Vaticano, né, e aquilo que é o governo central da igreja. Mas certamente há muito que avançar, e aí quando se chega no sacramento da ordem, ali há uma barreira a vencer que não é tão fácil e vai levar algum tempo.
2: Eu quero destacar a presença feminina mais importante na igreja, que é Maria, né? Porque após a ascensão de Jesus, Maria assistiu com as suas orações à igreja nascente, quer dizer, nasceu ali com ela. E reunida com os apóstolos e algumas mulheres, nós vemos também Maria pedindo com as suas orações o dom do Espírito Santo. Assim como a nossa querida mãe, Dom Salme, também hoje, nesse nosso tempo, as mulheres são muito importantes na igreja, cada uma com seu ministério específico, né? Exercendo aí com amor e dedicação. O que falta, Dom Salmo, para que elas tenham participação nas decisões de poder na igreja? Eu sei que o senhor já falou que isso precisa muito avançar.
8: Olha, Angélica e caros ouvintes, essa é uma questão assim, que é interessante que seja colocada em pauta e sobre o que falar. De fato, Nossa Senhora é uma mulher extraordinária e tão considerada na igreja. Enfim, ela nos diz muito, ela como pessoa e o papel dela na vida cristã, na vida de Jesus e, portanto, na vida de todos nós. Agora, se considerarmos, de novo, o papel que a mulher deve ter, eu penso que isso precisa de uma reflexão maior, porque a igreja é uma instituição que tem 2000 anos. E isso significa que tem uma carga, um peso a levar junto, um peso no sentido positivo, de experiências, de uma história bonita, extraordinária, mas também tem estruturas, e que tem a ver também com a cabeça das pessoas. Nós estamos presentes num mundo onde há culturas tão diferentes, pessoas tão diferentes, que reagem de forma diferente diante das mesmas coisas, e isso não muda assim com uma decisão de alguém. Um dia eu ouvi alguém fazer uma comparação que me parece que ajuda a elucidar um pouco isso. Ele disse que se um transatlântico está indo numa certa direção e precisaria mudar de direção, a gente não pode mudar de uma hora para outra, porque, no mínimo, muitos que estão nesse transatlântico vão cair fora no mar, né? E pode correr o risco do próprio transatlântico também virar, né? Então, a igreja é um grande transatlântico, numa comparação assim muito simples, que precisa ir fazendo suas mudanças aos poucos. Eu acho que as conversas, a reflexão, o diálogo, isso tudo vai ajudando a criar uma compreensão que digamos, seja aquela que Deus quer também, né? Então, o que é preciso é isso, é que nós tenhamos a coragem de continuar conversando, abertura, aprofundamento teológico, já existe muita coisa, mas precisa ter mais, e ter uma, e ter aquela compreensão também de que não se trata de que um é menos, outro é mais, a mulher é menos, o homem é mais, não é isso, né? E não se pode também ver isso como uma busca de, digamos, de poder, né? De que uma briga por poder, também não é por isso, né? É realmente a gente se adequar e entender que as coisas podem mudar e que a gente pode e deve fazer isso permanecendo naquilo que Deus quer para a igreja e com a igreja para o mundo, né? Então é o diálogo, abertura, precisa de oração, também de conversão. A necessidade de conversão não é uma questão só de discussão de ideias, é de uma compreensão que deve vir do fundo do coração de cada um.
2: Dom Salme, uma das explicações da ausência de mulheres em posições de decisão vem da própria tradição católica, né, que evoca a Bíblia e lembra que o colégio dos 12 apóstolos de Jesus foi formado apenas por homens, o que é absolutamente compreensível, né, dada a posição que as mulheres ocupavam na época. Tudo na Bíblia a gente tem que ver como uma questão histórica, né, de sociedade também. A gente não pode separar, né, a Bíblia do contexto social na qual ela foi escrita. Mas com o passar do tempo, Dom Salme, a mulher ela foi ganhando espaço e respeito, né, na sociedade, e hoje ocupa aí lugares que sempre foram ocupados por homens. Quer dizer, a sociedade, é lógico que a igreja ela tem seus valores, ela tem seus princípios, ela não pode simplesmente mudar porque a sociedade mudou. Mas o que eu pergunto para o senhor é que com essa mudança na participação das mulheres na sociedade, se isso já foi levado em discussão, né, para a igreja, a questão da própria enculturação, né, abrir-se às mudanças nesse sentido, isso já foi discutido?
8: Olha, está sempre em pauta isso, né? Eu queria dizer primeiro que, de fato, essa diferença que se tem feito entre homem e mulher, considerando a mulher menos, é uma coisa, eu vou usar uma expressão forte, é uma coisa abominável, mas não tem nada a ver, né? Então isso precisa ser superado de vez, né? Agora, a discussão tem sido feita a partir do concílio, por exemplo, quanta coisa se tem falado sobre a importância dos leigos e leigas, das mulheres, nas nossas conferências regionais, por exemplo, as nossas Conferência Latino-Americana, mesmo na CNBB, o Papa vem insistindo muito. Então, muitos passos têm sido dados, muitos. Passos significativos, mas muitos ainda têm que ser dados. Então, a discussão precisa continuar, é preciso que se continue procurando com humildade, com boas, digamos, bons modos, no sentido de uma construção em comum. Eu acredito que nós vamos conseguir fazer muitas mudanças juntos, assim, em benefício da igreja, em benefício de cada filho e filha da igreja, em benefício da missão que a igreja tem que cumprir, né? Valorizando muito o que a mulher já é, né, na igreja. Nossos trabalhos, eu volto de novo a falar aqui da experiência que eu tenho nas nossas paróquias e na diocese, as mulheres são muito presentes e elas decidem. Nos nossos conselhos, elas têm igual peso naquilo que dizem enquanto aos homens, e às vezes até muito mais, porque estão aí atuantes. Então, há muita coisa bonita que precisa ser ressaltada, precisa ser valorizada. Fica essa pergunta da mulher presente nas instâncias mais elevadas, onde se acredita que as grandes decisões são tomadas. E muito dessa presença dela ali tem a ver também com o sacramento da ordem. Essa é uma questão que tem que ser tratada com cuidado, porque São João Paulo II, como o Papa disse, fechou as portas. Ele, numa certa altura, usou uma expressão como que dizendo, em definitivo, que não houvesse ordenação. Até eu tenho o texto aqui. Ele diz assim, numa certa altura: portanto, para que seja excluída qualquer dúvida em assunto da máxima importância que pertence à própria constituição divina da Igreja, em virtude do meu ministério de confirmar os irmãos, declaro que a Igreja não tem absolutamente a faculdade de conferir a ordenação sacerdotal às mulheres, e que esta sentença deve ser considerada como definitiva por todos os fiéis da Igreja. É uma manifestação, digamos assim, muito forte, né? E diante disso, o Papa Francisco diz: João Paulo II fechou as portas. E um dia alguém perguntou, um repórter perguntou: mas nunca mais, nunca mais. Então, o que que ele diz? Ele lá, o Papa diz: se lermos com atenção o que o São João Paulo II escreveu, vamos ter que ir nessa direção. Então, quer dizer, há algo muito sério aqui a ser discutido, né, e ser tratado, que é essa decretação, digamos assim, de São João Paulo II, e ao mesmo tempo esse pedido de uma necessidade de se abrirem esses espaços também do sacramento da ordem para as mulheres. Então, a reflexão deve continuar. Por enquanto, eu penso que fica isso como, digamos, quase como um dogma, né, da Igreja. Mas a reflexão deve continuar, porque também é possível que de repente se tenha uma nova compreensão disso. Dizer que não pode haver ordenação de mulheres porque foram só homens os apóstolos, como você dizia, os tempos mudam, as épocas, a cultura, o modo de compreender. Por outro lado, também tem um argumento que diz que também naquela época, já naquela época, Maria, como mulher, foi escolhida para ser a mãe de Jesus, né? Por que que, então, se houve essa decisão de escolher Maria como mãe, não se, mesmo assim, não se foi contra aquele tempo e de escolher entre os apóstolos também apóstolas? E isso também faz refletir. Maria foi mais do que os apóstolos. Mais, né? Maria foi mais do que os apóstolos. Se para ser apóstolos puderam ser homens, como dizer então que Maria não pode, as mulheres não podem ser apóstolas? Ora, se uma mulher foi a mãe de Jesus, que é mais do que ser apóstola, né? Então aqui é uma discussão assim interessante a ser feita, né? Eu acho que tem que caminhar ainda.
2: Dom Sal, muito obrigada pela sua participação aqui no Conexão CNBB. Te agradeço imensamente por estar conosco.
8: Obrigado igualmente por poder estar com vocês.
2: Dom João Francisco Salmo é bispo de Novo Hamburgo, no Rio Grande.

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1: Muito bem, agora 23 horas e 24 minutos pelo horário de Brasília. Gente, julho é o mês de celebrar a vida de um desses grandes missionários, né, da nossa caminhada. É uma pessoa que é muito querida, uma pessoa que já rezou o terço agora de pouco com a gente, que é o Frei Sebastião. Julho é o mês do aniversário do Frei. É aniversário, uma data natalícia. Sabe quando alguém que amamos faz aniversário? A nossa primeira reação é correr para procurar um presente bem bonito, uma loja, embrulhar com aquele laço, né? E entregar. Mas como é que se presenteia um grande missionário? O que dar para alguém que entregou a própria vida para cuidar de tantas almas através da Milícia da Imaculada? O papel de presente dele não se compra em shopping, minha gente, não. 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Contamos com você. E nós vamos ouvir agora a música do Padre Marcelo Rossi, Espírito, encha minha vida.
2: Vamos fazer dessa música a nossa oração, o nosso pedido.

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2: Acolhe teu servo, viverei e cumprirei tua palavra. Abre meus olhos para que eu veja as maravilhas de tua vontade. Salmo 117.
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0: Olá, meu amigo, olá, minha amiga ouvinte. Eu sou o Padre Ezequiel. Esse é o momento de despertar para o amor aqui na sua rádio. Que bom que estamos juntos sempre. Que você também fala para outras pessoas que essa mensagem, essa reflexão faz bem para você, para que também escutem. Eu queria falar hoje sobre a importância de ter uma personalidade agradável. Se você fizesse uma autoanálise de você mesmo, você é uma pessoa agradável? Você é uma pessoa simpática? As pessoas gostam de estar com você? Ou você é uma pessoa azeda, que existe em muitas situações? A pessoa agradável, qual é que é? Uma das características principais é aquela que tem interesse pelos outros, se importa pelos outros. Não é aquela que bajula, não é aquela que fica elogiando para atrair atenção, mas é aquela que tem caráter, aquela que naturalmente você percebe, não, essa pessoa de fato é uma pessoa que está atenta àquilo que acontece e está preocupado com outras pessoas. Por isso, crie o hábito de se interessar por outras pessoas, de ajudar também, de preocupar-se com o que está acontecendo, de estar interessado em ter uma boa palavra com essa pessoa, de falar das boas qualidades, de elogiar também. Isso também na empresa é muito importante. Desenvolva a habilidade de falar com firmeza, com convicção. Desenvolva um caráter positivo. Aprenda, por exemplo, a apertar a mão, de modo a transmitir uma sensação cordial, entusiasta. Tem muitas pessoas que apertam a nossa mão assim de uma forma quase não apertam. Não, aperte a mão, sinta firmeza, passe entusiasmo. Atraia outras pessoas para você sendo atraído primeiro por elas. Lembre-se de que a sua única limitação é aquela que você estabelece na sua mente. A maior vantagem de cultivar uma personalidade agradável não é para ganhar alguma coisa dos outros, mas é para aprimorar o seu caráter, o seu jeito de ser. Seja agradável, de forma que as pessoas que estão ao teu lado, as pessoas que estão contigo, ficam felizes por estarem contigo. Essa percepção de personalidade agradável é muito importante também para você estar bem, para você ser uma pessoa de influência positiva sobre os outros. Isso vai atrair coisa boa para você. Pensemos nisso hoje, que o Deus do amor, que o Deus que é a nossa esperança e a nossa vida, e é a nossa rocha de todos os dias, é o fundamento da vida, esteja no teu coração e na tua casa e te abençoe. Em nome do Pai, do Filho e do Espírito Santo. Amém. Um abraço, muita paz e até o próximo encontro.
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1: Às 23h40 pelo horário de Brasília. Rapidinho, eu quero mandar um abraço aqui, ó, pra Trindade, Jardim Elba, São Paulo, né? Tá ligado aqui na nossa programação. A galera que ainda não foi dormir, pessoal que tá ouvindo a gente ainda. Zilda Souza de Fortaleza, no Ceará. Sebastião Banin de Mauá. Deixa eu ver quem mais. A Josilene de Clevelândia, Paraná. A Mari, bairro Cobrasol, São José, Santa Catarina. Também pedindo oração. Clarice de São Paulo, boa noite. Deixa eu ver quem mais aqui. Isso, tem muita gente acompanhando agora a nossa programação de Belo Oriente, Distrito de Perpétuo Socorro, em Minas Gerais. Tá acompanhando a gente. Tem ouvinte por tudo quanto é canto, né? Deixa eu ver aqui, ó. A Maria do Carmo, São José dos Campos, Marcilene Soares, também tá ouvindo em Fortaleza, Ceará. Boa noite, Gil, que bom que está melhor da garganta, graças a Deus está melhorando. Lupércio Muniz de Piracicaba, um grande abraço. Zé Carlos de Campina Grande também ouvindo a gente. Muito obrigado, uma boa noite a todos vocês, viu? Muito obrigado pela audiência. Bom, e a gente vai ouvir mais uma música bonita agora, que é a música chama-se Testemunho. Quem canta? Um Peregrino.

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1: 23:45, a gente segue aqui agora com esse momento de entrega, de serenidade, com o nosso querido padre Alex Nogueira.
0: Boa noite, meu Jesus.

noite desta sexta-feira, elevamos o nosso coração até Deus nesta oração: Boa noite, meu Jesus. E com o Salmo 26 rezamos: Sei que a bondade do Senhor eu hei de ver na terra dos viventes. Espera no Senhor e tem coragem, espera no Senhor. Na vida, nós precisamos colocar toda a nossa fortaleza e coragem em Deus. E temos certeza que neste mundo, vivendo no amor, nós vamos experimentar a bondade do Senhor. Esta é a que nos conduz, esta é a nossa luz que ilumina nossos caminhos. O Senhor é bondoso, o Senhor é fiel, Deus é amor. Iniciemos esta oração da noite em nome do Pai, e do Filho, e do Espírito Santo. Amém. Anjo da guarda, minha doce companhia, não me desampare nem de noite nem de dia, até que me entregues nos braços da Virgem Maria. Sob a proteção de nosso anjo da guarda, ao encerrar esta sexta-feira, ouçamos a palavra de Deus. Leitura da carta de São Paulo aos Romanos, capítulo 12, versículos de 13 a 16. Mostrai-vos solidários com os santos em suas necessidades. Prossegui firmes na prática da hospitalidade. Abençoai os que vos perseguem. Abençoai e não amaldiçoeis. Alegrai-vos com os que se alegram. Chorai com os que choram. Mantende um bom entendimento uns com os outros. Não sejais pretensiosos, mas acomodai-vos às coisas humildes. Não vos considereis sábios aos próprios olhos. Palavra do Senhor. Graças a Deus. São Paulo nos ensina o caminho da simplicidade, humildade e do amor ao próximo. Este caminho se faz quando nós somos movidos pela graça de Deus. É esta graça que nos faz ser capazes de amar o próximo, até mesmo aquele que é nosso inimigo. Para termos um bom entendimento uns com os outros, como diz São Paulo no versículo 16, nós precisamos nos acomodar às coisas humildes, porque às vezes o outro chegará a nós de forma muito ríspida, chegará a nós de forma a nos desconcertar. E nós precisamos ser humildes, de reconhecer nossas limitações e de que precisamos amar o outro, mesmo que ele seja um incômodo da nossa vida, mas eu o amo porque vejo nele a imagem e semelhança de Deus, porque vejo nele a pessoa do próprio Jesus. Por isso, um bom caminho para podermos perdoar as outras pessoas é vivermos com o espírito de humildade. E se às vezes é difícil reconhecer esta realidade da humildade, lembremos de que todos nós terminaremos a nossa vida neste mundo mortos. Às vezes é importante olhar no cemitério, ver os túmulos, tantas pessoas que às vezes neste mundo traziam intrigas, inimizades, inimigos, todos morreram. E este mundo passou. Por isso, não deixe para amanhã o perdão que pode ser dado hoje. Não deixe para amanhã para escolher a via da humildade, porque perdão é caminho de humildade. É de grandiosidade do nosso espírito a capacidade de dizer: eu te perdoo pela ofensa que você proferiu contra mim. Isto só é possível para quem é humilde e segue a Jesus com a força da graça que vem dele. Façamos o nosso exame de consciência. Disse Jesus: amai-vos uns aos outros como eu vos amei. Tenho amado meus irmãos como Jesus nos ensinou? Tenho amado meus inimigos?

Nesta sexta-feira, unidos na mansidão do coração de Jesus e inspirados na promessa de Nossa Senhora, a Santa Matilde, rezemos as três Ave-Marias pedindo a perseverança final até o último dia de nossas vidas e que Maria, nossa mãe, nos livre de cair em pecado mortal. Pelo poder que o Pai Eterno te concedeu, ó Maria, rezemos. Ave Maria, cheia de graça, o Senhor é convosco. Bendita sois vós entre as mulheres, e bendito é o fruto do vosso ventre, Jesus. Santa Maria, Mãe de Deus, rogai por nós, pecadores, agora e na hora de nossa morte. Amém. Pela sabedoria que Deus Filho te concedeu, rezemos. Ave Maria, cheia de graça, o Senhor é convosco. Bendita sois vós entre as mulheres, e bendito é o fruto do vosso ventre, Jesus. Santa Maria, Mãe de Deus, rogai por nós, pecadores, agora e na hora de nossa morte. Amém. Pelo amor que o Espírito Santo te concedeu, rezemos. Ave Maria, cheia de graça, o Senhor é convosco. Bendita sois vós entre as mulheres, e bendito é o fruto do vosso ventre, Jesus. Santa Maria, Mãe de Deus, rogai por nós, pecadores, agora e na hora de nossa morte. Amém. Por vossa conceição imaculada, ó Maria, purificai nosso corpo e santificai nossa alma. Oremos. Ó Deus, que iluminais a noite e fazeis brilhar a luz depois das trevas, concedei-nos passar esta noite livres do tentador e, ao raiar um novo dia, dar-vos graças em vossa presença. Isto vos pedimos por Cristo nosso Senhor. Amém. O Senhor esteja convosco. Ele está no meio de nós. A nossa proteção está no nome do Senhor, que fez o céu e a terra. O Senhor Jesus Cristo esteja contigo para te proteger. Esteja à tua frente para te conduzir e atrás de ti para te guardar. Olhe por ti, te conserve e te abençoe nesta noite. Amém. E a bênção de Deus Todo-Poderoso, Pai e Filho e Espírito Santo, desça sobre vós e permaneça para sempre. Amém. Com Deus me deito, com Deus me levanto, com a graça divina do Espírito Santo. Abençoada noite a você e sua família. Boa noite.

Valeu, Padre Alex Nogueira, obrigado, obrigado Renato Figueiredo, obrigado Quitéria, obrigado a você ouvinte da Rede Imaculada de Comunicação, muito obrigado pela audiência de hoje, eu volto amanhã a partir das 8 da noite com a Igreja no Rádio, tá bom? Salve Maria Imaculada!

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2: Maria torna-se verdadeiramente mãe de todos os crentes, afirmou Bento XVI. Ela nos acolhe com ternura e nos conduz com segurança ao coração de Deus. Sua presença junto à cruz e no Pentecostes é sinal de fidelidade e amor. Seu coração, unido intimamente a Deus, é fonte que jorra água viva. Você também é chamado a viver esse amor puro. Confie-se a Maria e descubra com ela o que é amar de verdade.
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4: Por que estás abatida, ó minha alma, e gemes por mim? Espere em Deus, pois ainda o louvarei, presença que me salva e Deus meu. Salmo 42.

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Oiê, eu sou Gil Brasil, você continua acompanhando o programa Igreja no seu rádio sintonizado na Rede Imaculada de Comunicação. Aqui o Evangelho está em primeiro lugar. Hoje é sábado, 11 de julho, dia da memória de São Bento, abade e padroeiro da Europa. E conosco nos trabalhos técnicos de estúdio, Rivaldo Chagas. Bom dia, Rivaldo. O Evangelho em primeiro lugar. Bom dia a você, meu irmão. Bom dia a você, minha amada irmã. Hoje é dia 11 de julho, é dia da população, dia nacional do socorrista, dia mundial do cavalo. É isso mesmo, hoje é dia mundial do cavalo. Agora, por isso que eu vi que tem um cavalinho aqui esperando o Renato, é o cavalinho dele. O Renatinho já tá indo embora, né, Renatinho?

0: tenha bom descanso. Meia-noite, ele diz que é um horário bom, porque aí o cavalo não sofre com o sol do meio-dia. Então ele vai meia-noite. É isso aí, Renata. Abraço forte a você. Bom descanso. Obrigado também. Bom descanso ao Gil Ortiz, que o Gil Ortiz, daqui até São Roque, ele vai de teco-teco mesmo. Bom dia, Gil Ortiz. Bom descanso a você. A gente se encontra aí pelas estradas da vida. Uma alegria estarmos juntos como família aqui na Milícia da Imaculada. Hoje, 11 de julho, é sábado da 14ª semana do Tempo Comum. E a primeira leitura é da profecia de Isaías, capítulo 6, versículos do 1 ao 8. Sou apenas um homem de lábios impuros, mas eu vi com meus olhos o Rei, o Senhor dos Exércitos. Salmo responsorial é o Salmo 92. Reina o Senhor, revestiu-se de esplendor. Salmo 92, 93, o refrão, versículo 1a. Reina o Senhor, revestiu-se de esplendor. E o evangelho deste dia é de São Mateus, capítulo 10, versículos do 24 ao 33. Não tenhais medo daqueles que matam o corpo. E hoje é dia de São Bento e nós queremos saber de você, meu irmão, de você, minha amada irmã. São Bento nos ensina a equilibrar a oração e o trabalho. Qual é a sua forma de rezar enquanto trabalha ou realiza suas tarefas diárias? Como você convida Deus para estar presente na sua rotina de hoje? Um abraço a você, meu irmão, minha irmã, que pode responder a nossa interação hoje através do WhatsApp. 11 98904 3747. 11 98904 3747 é o WhatsApp e nós queremos saber. Hoje, dia de São Bento Abade e padroeiro da Europa, ele nos ensina a equilibrar a oração e o trabalho. Qual é a sua forma de rezar enquanto trabalha ou realiza suas tarefas diárias? Como você convida Deus para estar presente na sua rotina de trabalho? Nós queremos saber, tá bom, meu irmão, minha irmã? Hoje também é dia de São Pio I, Papa. E daqui a pouquinho teremos José Fernandes de Oliveira, o Padre Zezinho, com palavras que não passam. Também teremos coroa de oração em honra a São Maximiliano Kolbe. Tudo isso e muito mais no programa Igreja no Rádio de hoje, sábado 11 de julho, que está somente começando. Fique conosco.
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0: Programa Igreja no Rádio, hoje, comigo, Gil Brasil, Rivaldo Chaga, nos trabalhos técnicos de estúdio. Queremos cumprimentar todos os comunicadores nas diversas emissoras que integram a Rede Imaculada de Comunicação. Rádio Santa Cruz, na cidade de Pará de Minas, em Minas Gerais, pelo 100,3 FM. Rádio Esperança FM, na cidade de Novo Horizonte, em São Paulo, pelo 105,5 FM. Rádio Dom Bosco, na capital cearense, Fortaleza, pelos 96,1. Esta é a Rede Imaculada de Comunicação. Aqui, o Evangelho está em primeiro lugar. Você sabe, meu irmão, sábado é dia votivo de honra a Nossa Senhora. Hoje é 11 de julho, também é dia de São Bento Abade, mas dentro da Igreja Católica Apostólica Romana, dedicamos todo sábado a nossa devoção a Nossa Senhora. Por isso eu te convido a rezarmos juntos. Mãe Imaculada, Rainha da Paz e Auxiliadora do Alto, a humanidade precisa urgentemente de vós e do vosso afeto, sem mesmo saber. Infunde no coração dos homens a dádiva do Salvador, daquele que se ofereceu a si mesmo por seus inimigos. Iluminai as inteligências, lembrando que Deus deu a existência para se viver em paz com Ele e com o próximo. Pela graça divina que tens, coloque no seio das sociedades os ideais nobres, derrubando todo tipo de guerra, ódio e rancor que há no mundo. queremos te pedir, ó Rainha da Paz, tu que trouxe a paz ao mundo, tu que podes contemplar no nascimento do teu filho os anjos cantando glória a Deus nas alturas e paz na terra aos homens de boa vontade. Te pedimos, Mãe, que pela sua intercessão junto a teu filho Jesus, a nossa humanidade pare com as guerras, com a ganância, a fome, a guerra que tem como vítimas as crianças, idosos, são famílias inteiras que são destruídas. Queremos te pedir, Rainha da Paz, interceda para que a guerra seja passada na vida da humanidade e trazer à humanidade esse cheiro de rosas que lembra que o céu é o lugar onde a Senhora com teu filho Jesus nos aguarda para a eternidade. Ave Maria, cheia de graça, o Senhor é convosco. Bendita sois vós entre as mulheres, e bendito é o fruto do vosso ventre, Jesus. Santa Maria, Mãe de Deus, rogai por nós, pecadores, agora e na hora da nossa morte. Amém. Cheiro de rosas, 0:09. Bom dia, que bom estar em sua companhia.

0: Linda canção, interpretação do Jono Chu, Rocheiro de Rosas. E nós queremos saber, meu irmão, minha irmã, hoje é dia de São Bento Abade, padroeiro da Europa. 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Este é o programa Igreja no Rádio, pelas ondas da Rede Imaculada de Comunicação. Ponteiro pulou, relógio marca 0h15, horário de Brasília. E neste momento eu convido José Fernandes de Oliveira, o Padre Zezinho, com suas sábias palavras no quadro Palavras que Não Passam.
1: Irmão, irmã, façamos catequese nos três grupos de fé, isso é, hebreus, cristãos, islâmicos. A concepção de Deus é diferente. Nos três grupos, escolas e linhas de fé e de espiritualidade que garantem que os outros não entenderam Deus. E eles entenderam, porque eles acham que eles conhecem a verdade sobre Deus e os outros não. Então, nós precisamos tentar entender esses conceitos, discordar sem ofender, mas afirmar que cremos desse jeito. Então, os ortodoxos, sunitas, xiitas, pró-Hilel, pró-Shamai, católicos, evangélicos, pentecostais, dividem-se em escolas, movimentos, igrejas, grupos, que, influenciados por este ou aquele mestre, enveredam por caminhos em geral sem retorno. Mesmo que quisessem, não saberiam voltar. Foram formados nessa direção. Então, não temos que impor, podemos dialogar. Isso também é amor. Cantem comigo.

Álvaro e Daniel e Padre Maxwell, São Bento, livrai-nos do mal. Você ouviu aqui no programa Igreja no Rádio, pelas ondas da Rede Imaculada de Comunicação. E eu quero saber de você, meu irmão. Hoje, dia de São Bento, ele nos ensina que é necessário o equilíbrio entre a oração e o trabalho. Qual é a sua forma de rezar enquanto trabalha ou realiza suas tarefas diárias? Como você convida Deus para estar presente na sua rotina de trabalho hoje? Envie sua mensagem para o nosso WhatsApp, o 11 98904 3747, 11 98904 3747. Estamos aguardando a sua participação conosco. E enquanto aguardamos a sua participação, vamos ouvir e cantar com Padre Cleidmar, Neste Nome Há Poder.

0: 0h29. Esse é o programa Igreja no Rádio, pelas ondas da Rede Imaculada de Comunicação. O Evangelho em primeiro lugar. O ponteiro pulou o relógio, marca pontualmente meia-noite e meia.
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2: Mensagem do Papa Leão XIV.
0: Senhor da vida, hoje pedimos-te a graça de reconhecer e cuidar do valor único e irrepetível de cada ser humano. Ensina-nos a acolher a vida sem condições, a cuidar a fragilidade com ternura, a acompanhar cada etapa com respeito e a defender com coragem quem não tem voz.
2: Mensagem do Papa Leão XIV.
3: Por que estás abatida, ó minha alma, e gemes por mim? Espere em Deus, pois ainda o louvarei. Presença que me salva e Deus meu. Salmo 42.
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5: 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Amigo é coisa para se guardar, não debaixo de sete chaves e sim no coração. Amizade rima com liberdade, não à toa. Ser amigo é conhecer profundamente, mas ainda assim escolher permanecer. Reze pelos seus amigos, para que este laço seja sempre fortalecido através da fé e que Deus os capacite a ser imagem e semelhança de Cristo, um na vida do outro.
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0: Zero hora, 32 minutos. Um abraço forte a você que nos acompanha através das diversas emissoras que integram a Rede Imaculada de Comunicação. Um abraço forte a você que nos acompanha através da Web Rádio Criativa da cidade de Brumado, na Bahia. Rádio Pajeú da cidade de Afogados da Ingazeira, em Pernambuco, pelos 99,3 FM, e a Web Rádio Jesus Pão da Vida de Londrina, no Paraná. Bom dia.
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0: Em nome do Pai, e do Filho, e do Espírito Santo. Amém. Lembrai-vos, ó Puríssima Virgem Maria, que jamais se ouviu dizer que algum daqueles que têm recorrido à vossa proteção, implorado o vosso auxílio e reclamado o vosso socorro, fosse por vós desamparado. Animado, pois, com igual confiança a vós, Virgem das Virgens, como a mãe recorro, a vós me aproximo e, gemendo sob o peso dos meus pecados, me prostro aos vossos pés. Não desprezeis as minhas súplicas, ó Mãe do Filho de Deus, mas antes as atendei e ouvi propício. Amém. Rezemos por todos da Milícia da Imaculada, em especial por você, Milite, por todos vocês que já deram o seu sim, para que perseverem na missão e sejam luz no mundo. Queremos agradecer a Deus pela sua vida, nossa irmã que acabou de realizar a sua doação para a Milícia da Imaculada, a Cecília Campelo, na cidade de Santo André, acabou de realizar a sua doação para a Milícia da Imaculada. Muito obrigado, Maria Cecília Silva Campelo. Também nosso muito obrigado a você, Anita Alves, em Aparecida de Goiânia. Anita Alves, brasileira de Lima, em Aparecida de Goiânia, acabaram de realizar a sua doação para a Milícia da Imaculada. Queremos rezar por cada uma de vocês, pelas intenções de vocês, pelas famílias. Que Deus os abençoe, Imaculada, conduza o passo de cada uma de vocês como milite nesta obra de evangelização. Nosso muito obrigado mesmo, nossas orações. 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Rezemos. São Maximiliano Maria Kolbe, rogai por nós. Ó Maria concebida sem pecado, rogai por nós que recorremos a vós e por todos quantos não recorrem a vós, especialmente pelos inimigos da Santa Igreja e por todos quantos são a vós recomendados. Rezemos por todos os colaboradores da Milícia da Imaculada, funcionários, para que sigam o exemplo de Padre Kolbe, trabalhando nas oficinas, na tipografia, na gráfica, mas fazendo tudo para a honra e glória da Imaculada, pela ação do Espírito Santo e, é claro, na presença de Jesus, teu único Senhor e Salvador. São Maximiliano Maria Kolbe, rogai por nós. Ó Maria concebida sem pecado, rogai por nós que recorremos a vós e por todos quantos não recorrem a vós, especialmente pelos inimigos da Santa Igreja e por todos quantos são a vós recomendados. Queremos rezar nesta invocação por você, Maria Fradique, em Franca. Ela pede orações para ela, para sua família, para sua irmã Roseli, que está fazendo um tratamento contra um câncer. Nossas orações a você, Maria Fradique, em Franca, mas em especial, nossas orações à sua irmã, a Roseli. Queremos rezar nesta invocação por todos que realizam algum procedimento oncológico, que estão fazendo tratamento contra o câncer, que possam sentir o conforto de Deus, a presença da Mãe Imaculada e, é claro, a intercessão para a boa recuperação de nosso Santo Fundador. São Maximiliano Maria Kolbe, rogai por nós. Ó Maria concebida sem pecado, rogai por nós que recorremos a vós e por todos quantos não recorrem a vós, especialmente pelos inimigos da Santa Igreja e por todos quantos são a vós recomendados. Nesta invocação, queremos colocar as intenções de todas as famílias, mas em especial a intenção da Maria do bairro Cobrasol, em São José Santa Catarina, que pede orações para sua família, para seus amigos, e oração a todas as famílias dos nossos irmãos ouvintes. Obrigado pelo carinho, Mari, bairro Cobrasol, em São José, Santa Catarina. Obrigado pelas orações. São Maximiliano Maria Kolbe, rogai por nós. Ó Maria concebida sem pecado, rogai por nós que recorremos a vós, e por todos quantos não recorrem a vós, especialmente pelos inimigos da Santa Igreja, e por todos quantos são a vós recomendados. Nesta invocação, queremos rezar pelo Gilberto Pereira, ele que está em Maceió, Alagoas. Receba as nossas orações, meu irmão, e continue sempre ligado aqui na Rede Imaculada de Comunicação, rezando por você em Maceió, mas também queremos rezar pela Cícera Guimarães, ela que está aí na Praia do Francês. Ela pede para colocar em oração seu filho. Ele viaja hoje às 4:30 da manhã ao trabalho, ela fica preocupada, não dorme e pede que seu filho faça uma boa viagem. E ela diz: sou humilde e fiel, faço minha contribuição todos os meses. Um grande abraço. Abraço a você, Cícera Guimarães. Nossas orações a você, a sua família, em especial o seu filho, que sai cedinho para trabalhar. Por todos os trabalhadores. Nosso país é um país de homens e de mulheres que trabalham, que levam o progresso do nosso país nas suas mais diversas funções. Queremos rezar por todos os trabalhadores para que nada falte na mesa deles, para que tenham dignidade. São Maximiliano Maria Kolbe, rogai por nós. Ó Maria concebida sem pecado, rogai por nós que recorremos a vós, e por todos quantos não recorrem a vós, especialmente pelos inimigos da Santa Igreja, e por todos quantos são a vós recomendados. Participa conosco deste momento de oração, nos acompanhando pela rádio Dom Bosco, em Fortaleza, no Ceará, o Márcio do Nascimento. Ele está na cidade de Aquiraz, ali coladinho à Fortaleza, capital cearense.
8: Bom dia, Gil Brasil. Salve Maria Imaculada. São Maximiliano Maria Kolbe, rogai por nós. Ó Maria concebida sem pecado, rogai por nós que recorremos a vós, e por todos que não recorrem a vós, especialmente pelos inimigos da Santa Igreja, e por todos com sua voz recomendados. E as minhas intenções é por toda a minha família, por todos que fazem comunidade católica Shalom, por todos aqueles que recomendam minhas orações, pela conversão do meu coração, e por todos vocês que fazem a milícia da Imaculada. Márcio do Nascimento, de Aquiraz, no Ceará. Salve Maria Imaculada. Bom dia.
0: Bom dia, salve Maria Imaculada. Abraço forte, Márcio. Recebendo aqui a mensagem no nosso WhatsApp. O nosso WhatsApp é o 11 989 04 3747. A Lidiane, 11 989 04 3747, é o nosso WhatsApp. A Lidiane, ela está em Tararé, interior paulista, e diz assim: bom dia, salve Maria Imaculada, eu sou a Lidiane de Tararé. Peço oração pela recuperação da saúde do meu sogro, o senhor Roberto, e pela cirurgia que a minha mãe vai fazer no final do mês, e por toda a sua família, ela diz. Abraço forte, Lidiane em Tararé, rezando por sua mãezinha, também pelo seu sogro, o senhor Roberto. Também reza conosco a Maria de Fátima, ela está em Cambé, no Paraná. Nossas orações a você, Maria de Fátima, sinta o nosso carinho e também as nossas orações. Daqui a pouquinho nós vamos dar a sua opinião dentro da nossa interação de hoje, tá bom? Um abraço forte. Rezemos pedindo a intercessão de nosso Santo Fundador. São Maximiliano Maria Kolbe, rogai por nós. Ó Maria concebida sem pecado, rogai por nós que recorremos a vós, e por todos quantos não recorrem a vós, especialmente pelos inimigos da Santa Igreja, e por todos quantos são a vós recomendados. Em oração conosco, Edson, em União da Vitória, no Paraná, ele diz assim: Peço orações pelo descanso eterno da minha mãezinha, Ana Nelly Cardoso, que hoje faz um mês que ela faleceu. Um mês sem sua mãezinha, ele disse, sem minha mãezinha. Pela alma do cunhado Adelino de Oliveira, que faz 7 meses que faleceu também. E também pede que Deus dê força para o seu pai, José Justino Cardoso, e toda a família. Rezando por todas as famílias enlutadas, por aqueles que perderam o ente querido nesses dias, ou mesmo que já faz há um bom tempo, não esquece, reza sempre por esse ente querido, rezando por você, que sente essa falta física do seu ente querido. São Maximiliano Maria Kolbe, rogai por nós. Ó Maria concebida sem pecado, rogai por nós que recorremos a vós, e por todos quantos não recorrem a vós, especialmente pelos inimigos da Santa Igreja, e por todos quantos são a vós recomendados. Conosco em oração, a Maria Pereira, em Campo Grande, Mato Grosso do Sul. Bom dia.
9: Bom dia, Gil Brasil. Bom dia, Rivaldo. Bom dia a todos os que estão trabalhando na rádio. Que Nossa Senhora abençoe, proteja, Maximiliano. Proteja todos os irmãos que estão rezando essa hora, que precisam de oração. Por meus filhos, netos, bisnetos, toda a minha família, a família de vocês. Que Deus abençoe hoje e sempre. Vamos rezar, meu filho.
0: Vamos rezar. Abraço forte à senhora Dona Maria Pereira. São Maximiliano Maria Kolbe, rogai por nós. Ó Maria concebida sem pecado, rogai por nós que recorremos a vós, e por todos quantos não recorrem a vós, especialmente pelos inimigos da Santa Igreja, e por todos quantos são a vós recomendados. Conosco em oração, a Milena Rosângela, Jardim Sapopembe, em São Paulo. Ela que é da Ordem Franciscana Secular. Abraço forte a você, obrigado pelo carinho, pelas orações, tá? E desejando um bom dia, Mijo Brasil, ao Rivaldo Chagas, e a saudação de paz e bem. Paz e bem a você também, Milena Rosângela, e um sábado abençoado. Também conosco em oração, a Yolanda da Silva. Ela está em Maceió, Alagoas, e reza por toda a sua família. Gratidão. Salve Maria Imaculada. Abraço forte a você, Yolanda. Vamos acompanhar o áudio da nossa irmã Yolanda.
10: Deus da Pé de Socorro, da Santa Terezinha, da São Francisco, da São Pedro, pro Sagrado Coração de Jesus, pro grupo, Justiça dos Homens, do Sagrado Coração de Jesus, para o mundo inteiro. E também para os enfermos doentes também, né, Gil? E hoje é dia da pizza, né, Gil? Já comi a sua pizza, Gil? Quer dividir comigo? Também, Gil, para essa oração para os doentes, enfermos, né, que eu já falei. Para todos vocês que estão escutando essa rádio maravilhosa, no papai e da minha mamãe.
0: Amém. Abraço forte, Yolanda, da Silvia Marcelo Lagoas. Boa recuperação, tá bom? Conte com nossas orações. São Maximiliano Maria Kolbe, rogai por nós. Ó Maria concebida sem pecado, rogai por nós que recorremos a vós, e por todos quantos não recorrem a vós, especialmente pelos inimigos da Santa Igreja, e por todos quantos são a vós recomendados. O Milton Gomes, ele está na cidade Oceana, na Praia Grande, reza pela sua conversão e da sua família, e diz: estou acompanhando vocês pela rádio Boa Nova de Praia Grande, a rádio da família. Abraço forte a você, Milton Gomes, a todos os nossos irmãos ouvintes, aos comunicadores da rádio Boa Nova, e é claro, ao padre Thomas, diretor da rádio Boa Nova, a rádio da família na Praia Grande. Conosco também o Sebastião Banin, ele está na cidade de Mauá. Pede orações para que Deus o cure da insônia, que ele possa ter uma noite de sono. Nossas orações a você, Sebastião. E queremos rezar por todos que passam noites sem conseguir dormir, sem conseguir pegar o olho. Por você que sofre de insônia, queremos rezar neste momento. São Maximiliano Maria Kolbe, rogai por nós. Ó Maria concebida sem pecado, rogai por nós que recorremos a vós, e por todos quantos não recorrem a vós, especialmente pelos inimigos da Santa Igreja e por todos quantos são a vós recomendados. Rezando por todos os bispos, pela nossa Conferência Nacional dos Bispos do Brasil, hoje também queremos rezar por Dom Edson José Oriolo dos Santos. Dom Edson Oriolo, ele que é bispo em Leopoldina, Minas Gerais, hoje completando mais um ano de ordenação episcopal. Ele foi ordenado bispo no dia 11 de julho de 2015, na Catedral de Pouso Alegre, pela imposição de mãos de Dom João Bosco Oliver de Faria. Escolheu como lema episcopal anunciar as riquezas da misericórdia. Dom Edson, receba nossas orações e que, como São Maximiliano, o Senhor seja um missionário incansável. Já foi um grande missionário na sua vida como sacerdote na Arquidiocese de Pouso Alegre, depois como bispo auxiliar em Belo Horizonte e agora como bispo titular em Leopoldina. Que o Senhor continue sendo esse missionário incansável, um missionário atual. Dom Edson Oriolo é bem atuante nas redes sociais, seus artigos sobre inteligência artificial, seus estudos e também sua palavra nas redes sociais faz toda a diferença. Um abraço forte ao Senhor, receba nossas orações. São Maximiliano Maria Kolbe, rogai por nós. Ó Maria concebida sem pecado, rogai por nós que recorremos a vós e por todos quantos não recorrem a vós, especialmente pelos inimigos da Santa Igreja e por todos quantos são a vós recomendados. Rezando conosco, o Erasmo, ele está em Mungu do Borro, na Bahia. Também reza conosco a Suzete Monte, em Fortaleza, no Ceará. O Gilson, da Legião de Maria, na capital paulista. A Carmelita, em Fortaleza, no Ceará. O Daniel Rodrigues, ele está na cidade de Divinópolis, rezando pela sua mãe, a saúde da sua mãe, da sua esposa, da Dilva, e da sua filha, a Júlia. Nossas orações a toda a família. São Maximiliano Maria Kolbe, rogai por nós. Ó Maria concebida sem pecado, rogai por nós que recorremos a vós, e por todos quantos não recorrem a vós, especialmente pelos inimigos da Santa Igreja e por todos quantos são a vós recomendados. Quero neste momento rezar por você, meu irmão, por você, minha irmã, que está em sintonia da Rede Imaculada de Comunicação, está passando por algum momento de dor, de sofrimento. Nossas orações a você. Coloque essas intenções para Maria, nossa mãe, e que por intercessão de São Maximiliano Kolbe a graça possa acontecer na sua vida. São Maximiliano Maria Kolbe, rogai por nós. Ó Maria concebida sem pecado, rogai por nós que recorremos a vós e por todos quantos não recorrem a vós, especialmente pelos inimigos da Santa Igreja e por todos quantos são a vós recomendados. Encerrando este momento de oração, convidamos o guardião internacional do carisma da Milícia da Imaculada, Frei Sebastião Benito Coalho, para conceder a sua bênção por intercessão de Padre Kolbe.
11: Ó Deus, que deste à Igreja e ao mundo São Maximiliano Maria Kolbe, sacerdote mártir, ardente de amor pela Virgem Imaculada, inteiramente dedicado à missão apostólica e ao heróico serviço ao próximo, pela sua intercessão, concedei-nos sem reservas para o bem da humanidade, imitar na vida e na morte o Cristo, teu Filho. Amém. São Maximiliano Maria Kolbe, incansável apóstolo da Imaculada, mártir da caridade, patrono dos nossos difíceis tempos, rogai por nós. Pela intercessão da Virgem Imaculada, nossa mãe, pela intercessão de São Maximiliano Maria Kolbe, abençoe-vos, ó Deus Todo-Poderoso, ó Pai, ó Filho e ó Espírito Santo.

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1: Estamos vivendo o mês da amizade. Como é bonito sentir alguém que ama, alguém que se preocupa com você. Vamos hoje olhar mais com atenção as pessoas que ficam ao nosso redor. Vamos perceber que todos precisam de amor. E nós aqui, com a Milícia Imaculada, queremos expandir no mundo a dimensão do verdadeiro amor que é Deus. Levar as pessoas a identificar nesse Deus como filhos e filhas. Portanto, algo que Deus ama acima de tudo. Hoje quero dizer a você que a atenção de Deus é permanente em tua vida. E Ele te deu a mãe que Ele mesmo escolheu para o seu filho, a Virgem Santíssima. Esta missão, a tua riqueza, é a plataforma da tua realização. Neste mês queremos pedir a paz, o amor, a amizade. Eu quero te dizer uma coisa. Você é muito preciosa para a nossa milícia. Você é alguém que a carrega no coração. Ela vem em frente. Persevera nisso. Em nome do Pai, do Filho e do Espírito Santo, te abençoo com toda a tua família, em todo o mundo que você carrega no coração. Obrigado por ser milícia.
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3: Programa Igreja no Rádio, pelas ondas da Rede Imaculada de Comunicação, agora 1 hora pontualmente. Abraço a você que nos acompanha através da Rádio Cultura FM de Ituverava, em São Paulo, pelos 91,3 FM, Rádio Alvorada Rebouças, na cidade de Rebouças, no Paraná, pelo 102,5 FM. Daqui a pouquinho, novena em honra a Nossa Senhora do Carmo, também o momento Você no Coração da Mãe, lembrando que no final deste momento tem a reflexão e a bênção com consagração a Nossa Senhora, com o Guardião Internacional do Carisma da Milícia da Imaculada, Frei Sebastião Benito Coelho. Esta é a Rede Imaculada de Comunicação, o Evangelho em primeiro lugar. Hoje é dia 11 de julho, é dia de São Bento Abade, e nós queremos saber de você, meu irmão, minha amada irmã. São Bento nos ensina o equilíbrio sobre oração e ação, sobre a oração e o trabalho. Qual é a sua forma de rezar enquanto trabalha ou realiza suas tarefas diárias? Como você convida Deus para estar presente na sua rotina de trabalho? A Milena Rosângela diz assim, ó: chamando por ele e agradecendo a cada minuto na rotina de trabalho. Obrigado pela sua contribuição, Milena Rosângela, aqui conosco. Enviou a sua mensagem para o nosso WhatsApp, 11 98904 3747, 11 98904 3747. Daqui a pouco mais interação dos nossos irmãos ouvintes. Agora está tudo empatado aqui, 1 hora, 1 minuto, 1 e 1. É hora de aproveitarmos e curtirmos rezando junto o quinto dia da novena em honra a Nossa Senhora do Carmo, padroeira diocesana da nossa catedral, Nossa Senhora do Carmo em Santo André, padroeira da diocese de Santo André. Vamos ao quinto dia da novena.

0: Em nome do Pai, do Filho e do Espírito Santo. Amém.
1: Santíssima Virgem Maria, esplendor e glória do Carmo, vós olhais com especial ternura os que se revestem com o vosso santo escapulário. Cobre-me com o manto da vossa maternal proteção, pois a vós me consagro, hoje e para sempre. Fortalecei a minha fraqueza com o vosso poder. Iluminai a escuridão do meu espírito com a vossa sabedoria. Aumentai em mim a fé, a esperança e a caridade. Adornai minha alma com muitas graças e virtudes. Assisti-me na vida, consolai-me na morte, com a vossa presença, e apresentai-me à Santíssima Trindade como vosso Filho dedicado, para que possa louvá-la por toda a eternidade. Amém.
0: Flor do Carmelo, vinha florida, esplendor do céu, ó Mãe Virgem singular, doce Mãe sempre Virgem, aos carmelitas dai privilégio, estrela do mar. Quinto dia, Maria, Rainha e Mãe dos Carmelitas, que lhes destes como penhor da salvação o santo escapulário, nós vos agradecemos e vos suplicamos a graça de viver na fidelidade à lei de Deus, para que em nossa morte possamos contar com a vossa presença e ir ao céu contemplar-vos eternamente.
1: Bendita e imaculada Virgem Maria, beleza e glória do Carmo, vós que tratais com bondade inteiramente especial aqueles que se vestem do vosso amadíssimo hábito, volvei sobre mim também um olhar propício e cobri-me com o manto da vossa maternal proteção. Pelo vosso poder, fortificai a minha fraqueza. Pela vossa sabedoria, esclarecei as trevas do meu espírito. Aumentai em mim a fé, a esperança e a caridade. Ornai a minha alma com as virtudes que me faça agradável ao vosso divino Filho e a vós. Atendei a minha prece nessa novena. Neste momento, querido ouvinte, coloque diante de Nossa Senhora a graça que você deseja alcançar. Assisti-me durante a vida, consolai-me na morte, pela vossa amável presença, a Santíssima Trindade, como vosso Filho dedicado, para vos louvar e bendizer eternamente no paraíso. Amém.
0: Ave Maria, cheia de graça, o Senhor é convosco. Bendita sois vós entre as mulheres, bendito é o fruto do vosso ventre, Jesus. Santa Maria, Mãe de Deus, rogai por nós, pecadores, agora e na hora da nossa morte. Amém. Glória ao Pai, ao Filho e ao Espírito Santo, como era no princípio, agora e sempre. Amém. Nossa Senhora do Carmo, rogai por nós.

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Você no coração da mãe, aqui nas ondas da Rede Imaculada de Comunicação. Uma alegria estarmos juntos, agradecendo a Deus e a Mãe Santíssima pela tua presença em nossa vida, por tantas graças que ela tem derramado em nossas vidas. Meu irmão, começou agora o Você no Coração da Mãe. É o momento de você enviar a sua intenção para o nosso WhatsApp 11 989 04 3747, 11 989 04 3747, colocando a sua intenção, o seu pedido de oração, tá bom? Estamos aguardando o seu pedido de oração, a sua intenção, para rezarmos juntos. Queremos rezar pelo Antônio do Barbosa. Ele está em Fortaleza, no Ceará. Ele pede orações pela sua recuperação da cirurgia, por toda a família e pela paz do mundo. Salve Maria Imaculada. Um abraço, meu conterrâneo Antônio do Barbosa, em Fortaleza, no Ceará. Boa recuperação. Também conosco o Sebastião Antônio. Ele está em Campo Grande, Mato Grosso do Sul. Hoje ele pede orações para o seu pai, que foi seu herói. Meu herói, falecido em 13 de março de 2026, Sebastião Muniz Parreira. Ele também pede orações para o seu irmão Marcos Henrique Muniz e sua esposa Lucélia Muniz, que tiveram uma grande perda. Estão em Franca. E Sebastião, é de Franca e de Campo Grande, Mato Grosso do Sul. Abraço forte a você, Sebastião Antônio, em Campo Grande, Mato Grosso do Sul. Nossas orações a você, a sua família. E continuemos firmes em oração um pelo outro. Também rezando conosco, a Raquel Holtz. Ela está em Itaí, interior de São Paulo. Ela diz assim: salve Maria Imaculada, santo dia, irmão. Queria pedir oração para a alma de minha tia Joana Costa Rodrigues, que há poucos instantes recebi a notícia do seu falecimento. Rezemos por todos os falecidos. Em união com a Raquel Miguel Ortiz de Itaí, pela alma da sua tia Joana, rezemos. Dá-lhe, Senhor, o descanso eterno. A luz eterna a ilumine e descanse em paz. Amém. Por intercessão de Maria, a Senhora da Boa Morte, rezemos. Ave Maria, cheia de graça, o Senhor é convosco. Bendita sois vós entre as mulheres, e bendito é o fruto do vosso ventre, Jesus. Santa Maria, Mãe de Deus, rogai por nós, pecadores, agora e na hora da nossa morte. Amém. Mãe de Ternura, canta Alen Castro e Gislaine Cantini. Na sequência tem Um Manto Nos Esperando, um peregrino aqui na

0: Cara, você considera sua mãe sagrada?
1: Considero, né? Minha mãe.
0: Pois é. Agora imagina a mãe de Deus, cara.

1h21. 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Este é o Você no Coração da Mãe. Daqui a pouquinho, queremos rezar pela sua intenção, meu irmão, minha amada irmã. E agora, vamos ouvir e cantar com Ministério Jesus, Música Viva, Mãe que está no céu.

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1: A tampa da panela todo mundo encontra. 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
2: A fé nasce da esperança em acreditar sem ver. Esperança não é somente esperar por alguma coisa, é olhar para aquilo que o Senhor já realizou. Acreditar que Deus vai agir em nossa vida, não da nossa maneira, mas do jeito dele, que é sempre o melhor modo para nós. Por isso, não se entregue ao desânimo. Acredite, vai dar tudo certo.
3: O amor ao próximo enraiza-se no amor a Deus, ensinou o Papa Bento XVI. Os santos nos mostram isso com a vida, como São Martinho de Tours, que viu Cristo no pobre. Partilhar o que temos, mesmo pouco, é reconhecer Deus no irmão necessitado. A caridade verdadeira é concreta, silenciosa e fecunda. Torne-se presença do amor de Deus no mundo. A sua fé pode ser o começo da esperança para alguém.
4: Eu sou um pobre e aflito, ó Deus. Vem depressa até mim. Tu és meu auxílio e libertador, Senhor. Não tardes mais. Salmo 69.
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7: Bom dia a você que acompanha a programação da Rede Imaculada de Comunicação. Bom dia a você que nos acompanha através da Rádio Capital FM de Cianorte, no Paraná, pelos 91,9 FM, Web Rádio Precursor da cidade de São Carlos, em São Paulo, Web Rádio Sua Melodia, da cidade de Santa Rita, na Paraíba. Essas são algumas emissoras que compõem neste momento a Rede Imaculada de Comunicação, o Evangelho em primeiro lugar. 1:31, presença agora do Padre José Allen no quadro Caminhando com Maria. Padre Allen, bom dia, sua bênção, a paz.
8: A paz esteja com você, caríssimos irmãos e irmãs. Sigamos nesse encontro com Maria, lembrando que São Boaventura diz que Nossa Senhora é a onipotência suplicante, e ele explica: se Deus tudo pode realizar com seu poder infinito, Maria tudo pode alcançar com suas súplicas de mãe. Durante a sua vida, o próprio Cristo nos quis mostrar o quanto pode sua Mãe Santíssima, quando ela intercede por nós. E ele o fez de maneira a não nos deixar qualquer dúvida a respeito. Lembremos que logo no início da sua vida pública, o mestre e sua mãe, que estavam numa festa de casamento na cidade chamada Caná, aconteceu que durante o banquete acabou um vinho, o que iria provocar um grande constrangimento para todos, especialmente para a família, para os noivos. A solução parecia fácil, pois a família não é assim tão rica. O lugar era pequeno e não tinha tantos recursos. Dona de casa como era também, Nossa Senhora percebeu tudo e tomou, digamos, o encargo de dar uma solução para o problema. Ninguém ainda sabia que Cristo podia fazer milagres, mas ela o sabia. E por isso levantou-se do seu lugar, foi ter com seu filho, dizendo-lhe apenas com muita discrição: o vinho acabou. Em outras palavras, queria dar uma solução, mesmo com um milagre, para a felicidade e alegria de todos. O mestre não queria ingerir em assuntos da casa, mas deveria atender a sua mãe. De modo algum, ele deixou de atender. Logo, o seu pedido transformou em vinho 6 grandes vasilhas de água que estavam lá. Realizava-se assim o primeiro milagre público de Jesus em atenção ao pedido de sua mãe. Para sermos atendidos por Nossa Senhora, vejamos com que disposições devemos pedir. Antes de tudo, nossas orações devem ser feitas com fé profunda no poder infinito de Deus, que tudo pode em favor de seus filhos. Com uma grande confiança na intercessão de Maria, que sendo nossa mãe, não deixará de interceder por nós. Com muita humildade, reconhecendo que nada podemos exigir de Deus, e com uma grande conformidade, pois Deus saberá atender nossos pedidos quando e como Ele achar melhor para nós. Ele tem muito para nos dar, e ninguém é tão pai como Deus para querer aquilo que mais é necessário para nós, seus filhos. Que toda a nossa vida seja digna daquele que devemos amar como Pai e servir como Deus. Essa de ser a melhor maneira de sabermos amar Maria e pedir a sua intercessão em nosso favor.

0: hora 39 minutos. Queremos rezar por você, meu irmão, por você, minha amada irmã. Conosco a Helena, na cidade de Santos. Pedro Chaves, em Concórdia do Pará. A Silvanete, em Peneda, Alagoas, enviou sua intenção em áudio. Vamos acompanhar a intenção da Silvanete.
1: Bom dia, Gil. Eu sou Silvanete, da cidade de Peneda, Alagoas. Eu peço orações e rezo por saúde, cura, libertação, salvação, proteção, conversão e paz para minha filha Maiara Valéria da Silva Quirino, minhas netas Mirela Maria da Silva Souza, Maria Clara da Silva Souza, Maria Vitória da Silva Souza. Rezo por mim, meus irmãos, irmãs, sobrinhos, todos de minha família. Peço orações e rezo por você e sua família, Leandro família, Robin família, todos que fazem a Milícia Imaculada, por todos os padres, o Papa, Frei Sebastião, pelo mundo inteiro, pelos doentes, pelo fim das guerras, fim das pandemias, fim das queimadas, fim dos terremotos. Peço orações e rezo pelos falecidos da minha família e por todas as almas. Amém. Salve Maria Imaculada.
0: Salve Maria Imaculada. Também rezando conosco o Mauro Carvalho. Ele está em Goiânia, Goiás, pedindo orações por sua saúde. Revio Alves, em Natal, Rio Grande do Norte, pede orações para ele e para sua família. O Adilson Fernandes, ele está em Passo Fundo, Rio Grande do Sul, também pede orações. Também rezando conosco a Rosângela Fernandes, na cidade de Mauá. Caroline Moraes, em Belém, no Pará. Patrícia Fernandes, em Campina Grande, na Paraíba, pede orações para sua família, especial para sua irmã Joelma, que enfrenta um grave problema de saúde. Benedito Souza, em Jacarezinho, no Paraná, também enviou a sua intenção em áudio. Vamos acompanhar.
2: Boa noite, Rádio Imaculada. Benedito Souza, Jacarezinho, acompanho pela educadora. Eu quero orar sobre pessoas, minha saúde, meus filhos, minhas filhas, meus netos e minhas netas, meus irmãos, minhas irmãs, meus velhos, que tudo dê certo para eles. E a vocês, tenham uma boa noite.
0: Amém. Muito obrigado, Benedito de Souza, em Jacarezinho, no Paraná. A Simone, em bairro Sapopembe, em São Paulo, também reza conosco. Zilda Souza, em Fortaleza, no Ceará. Juscelene, em Clevelândia. A Clarice, aqui no estado de São Paulo, na capital paulista, também reza conosco. O Marcinho, no distrito de Perpétuo Socorro, em Belo Oriente, Minas Gerais, também reza conosco. A Maria do Carmo, em São José dos Campos. Marcilene Soares, em Fortaleza, no Ceará. A Zilda Mendes, em São José dos Pinhais, no Paraná. E Tiene Farias, em Santana de Ipanema, também reza conosco. Zé Carlos, em Campina Grande, na Paraíba, rezando pela saúde de Ulisses Luiz Filho, que está muito internado, doente, em Campina Grande. Thaís Félix, em São Bernardo do Campo, rezando por seu irmão Éder e sua cunhada Daiane, também pelos sobrinhos Luísa e Pedro. Também reza conosco Edelfim Gina em Maceió, Alagoas, Adolfo na cidade de Santos, Luciene Santiago em Fortaleza, no Ceará, rezando pelo seu filho Glauber, o Doblano Gomes em Maceió, Alagoas, rezando por suas condições financeiras, também reza por sua saúde, por sua filha Ana Clara Gomes. Eliane de Ávila em Conselheiro Lafayette, Minas Gerais, rezando por todos os necessitados de orações e por todos nós. Também reza conosco a Sônia Góes em Limeira, Erasmo em Mulungu do Morro, na Bahia, Lidiane Itararé, Gilberto Pereira em Maceió, Alagoas, Maria de Fátima na cidade de Cambé, no Paraná. Rezemos. Ave Maria, cheia de graça, o Senhor é convosco. Bendita sois vós entre as mulheres, e bendito é o fruto do vosso ventre, Jesus. Santa Maria, Mãe de Deus, rogai por nós, pecadores, agora e na hora da nossa morte. Amém. André Luiz canta Imaculado Coração. E na sequência tem Irmã Miriam Collin, de saudosa memória, Magnificat. 1h43, ponteiro pulou o relógio marca 1h44, horário de Brasília.

1h50, participação agora do Guardião Internacional do Carisma da Milícia da Imaculada, Frei Sebastião Benito Coalho. Ele todos os dias grava uma mensagem exclusiva para você, meu irmão, minha amada irmã. Mensagem de hoje: Deus nos chama para uma missão. Vamos nos consagrar a Maria, nossa mãe.

0: Hoje é dia 11 de maio, hoje é dia de 11 de julho, hoje é dia de São Bento, Abade e Padroeiro da Europa. Também hoje é aniversário de Ordenação Episcopal de Dom Edson José Oriolo dos Santos, bispo da Diocese de Leopoldina, em Minas Gerais. E hoje também comemoramos o dia da titular na solenidade. Tem solenidade hoje na Catedral de Marília, dia de São Bento Abade. Um abraço a toda a equipe da Diocese de Marília, em especial ao padre Tiago Barbosa, ele que é assessor de imprensa, da porta-voz da Diocese de Marília, e também, é claro, ao meu tio, bispo titular de Marília, Dom Luiz Antônio Cipollini. Ele, Dom Luiz Antônio Cipollini, é irmão de nosso bispo diocesano, Dom Pedro Carlos Cipollini. Eu chamo o Dom Pedro de pai e chamo o Dom Luiz Antônio de tio. Sua bênção, Dom Luiz Antônio Cipollini. E agora sim, vamos nos consagrar a Maria, nossa mãe, com o guardião internacional do carisma da Milícia da Imaculada, Frei Sebastião Benito Qualia.
1: Cristo, consagrados à Imaculada, para conquistar o mundo inteiro a Cristo sob a proteção e a mediação dela. Salve Maria Imaculada! A vocação é iniciativa de Deus e a missão é uma oferta de Deus, mas a resposta é nossa. Jesus chama para enviar. Sabemos que Deus nos chama para uma missão. Ninguém é chamado para ficar na plateia. Ninguém é torcedor. Todos nós somos chamados a ser atletas de Deus para cumprir a nossa missão. Sentimos que estamos aqui de maneira diferente para viver a nossa missão. Às vezes é uma missão que ninguém percebe, mas não deixa de ser valiosa para Deus. Temos que tomar consciência disso. Ninguém se sinta excluído, então procure ser generoso na sua missão. A vocação existe e Deus chama, por isso não devemos desistir. Na vida temos momentos de entusiasmo e temos momentos de calmaria, que é perigoso, porque poderia levar a desistir. E a desistência é trágica. Nunca deveria acontecer. Temos que lutar para nunca desistir. Lembre-se, esta é a missão dos consagrados à Imaculada. Por isso, estarmos nas mãos de Nossa Senhora, estamos no caminho realmente de coragem, dedicação, para que aconteça este grande projeto de Cristo no mundo, de invadir os corações de todos os homens para atraí-los a Ele. Por isso, com amor e confiança, renovemos a nossa consagração à Nossa Senhora. Virgem Imaculada, minha Mãe Maria, eu renovo hoje e sempre a consagração de todo o meu ser, para que disponhais de mim para o bem de todos. Somente peço que eu possa, minha Rainha e Mãe da Igreja, cooperar fielmente com a vossa missão de construir o reino do vosso Filho Jesus no mundo. Para isso vos ofereço minhas orações, sacrifícios e ações. Ó Maria concebida sem pecado, arrogai por nós, que recorremos a vós, e por todos quantos não recorrem a vós, especialmente pelos inimigos da Santa Igreja, e por todos quantos são a vós recomendados. Pela intercessão da Virgem Imaculada, Nossa Mãe, abençoe-vos, ó Deus Todo-Poderoso, Pai, Filho, Espírito Santo. Salve Maria Imaculada.
0: Assim encerramos o Você no Coração da Mãe deste sábado 11 de julho. Nos encontramos no Coração da Mãe na próxima segunda-feira. Bom dia, 1h56.

0: Maria não colocou a si mesma no centro, mas deu espaço a Deus, escreveu Bento XVI. Ao visitar Isabel, mostrou que a caridade começa com pequenos gestos de amor. Ela nos ensina que servir é deixar Deus agir por meio de nós. É no cotidiano que a fé se transforma em caridade viva. Com Maria, aprendemos que amar é sair de si para fazer o bem. Siga o exemplo dela e transforme sua oração em serviço.
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2: Deus tenha piedade de nós e nos abençoe. Faça brilhar sua face sobre nós. Que se conheça na terra o teu caminho e em todas as nações a tua salvação. Salmo 66.
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4: Estamos vivendo o mês da amizade. Como é bonito sentir alguém que ama, alguém que se preocupa com você. Vamos hoje olhar mais com atenção as pessoas que ficam ao nosso redor. Vamos perceber que todos precisam de amor. E nós aqui, com a Milícia Imaculada, queremos expandir no mundo a dimensão do verdadeiro amor que é Deus. Levar as pessoas a se identificar nesse Deus como filhos e filhas. Portanto, algo que Deus ama acima de tudo. Hoje quero dizer a você que a atenção de Deus é permanente.

0: presente em tua vida. E Ele te deu a mãe que Ele mesmo escolheu para o seu filho, a Virgem Santíssima. Eles também são a tua riqueza, é a plataforma da tua realização. Neste mês, queremos pedir a paz, o amor, a amizade. Eu quero te dizer uma coisa. Você é muito preciosa para a nossa milícia. Você é alguém que a carrega no coração. Ela vem em frente. Persevera nisso. Em nome do Pai, do Filho e do Espírito Santo, te abençoo com toda a tua família, em todo o mundo que você carrega no coração. Obrigado por ser milite.
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2: Duas horas, quatro minutos, horário de Brasília. Hoje é dia 11 de julho, sábado da 14ª semana do Tempo Comum. Um abraço a você que nos acompanha através da Web Rádio Magnífica em Biritinga, na Bahia. E a Rádio Educador FM na cidade de Venceslau Brás, no Paraná, pelo 103,3 FM. 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E agora é hora de conferirmos os melhores momentos da programação da Rádio Imaculada 1490 AM na Grande São Paulo. E o assunto é saúde mental dos padres. Episódio 4.
3: A saúde mental do clero deixou de ser um tema silencioso dentro da igreja. Pesquisas recentes apontam que padres e religiosos estão cada vez mais expostos ao estresse crônico, à solidão e ao esgotamento emocional. Um estudo publicado em 2025 na revista científica Pastoral Psychology identificou sinais de burnout e sofrimento psicológico entre sacerdotes brasileiros, enquanto iniciativas em diversas dioceses do país têm ampliado os espaços de escuta e acompanhamento emocional dos presbíteros. Especialistas alertam que a rotina intensa, a cobrança constante e a dificuldade em reconhecer os próprios limites podem comprometer não apenas a saúde dos sacerdotes, mas também a missão que exercem. Afinal, quem dedica a vida ao cuidado dos outros também precisa ser cuidado. Para aprofundar esse tema, conversamos com Wellington Heleno da Silva, psicólogo clínico e presidente do Instituto Acolher, entidade que há 25 anos reúne profissionais e religiosos dedicados ao acompanhamento psicológico e à interação espiritual de sacerdotes, religiosos e leigos.
4: O Instituto Acolherita nasceu formalmente no dia 19 de março de 2001. O ano passado, comemoramos 25 anos de fundação. O Instituto nasceu a partir da iniciativa de um grupo de mulheres psicólogas, muitas delas religiosas consagradas, juntamente com o padre Edênio Valle. Esse grupo sentiu a urgência de oferecer um acompanhamento terapêutico de qualidade e seguro para as pessoas que trabalham na igreja. Hoje, o Instituto oferece, além do acompanhamento terapêutico, né, da psicoterapia, onde nós já atendemos, acho que mais de 2.000 pessoas. Nós também oferecemos psicodiagnóstico, avaliação de perfil vocacional, integração psicoespiritual, além de cursos de formação e também psicoterapia de grupo.
3: O Wellington reforça que não é preciso esperar a situação se tornar insustentável para buscar ajuda profissional.
4: Quando o religioso, consagrado ou sacerdote percebe uma grande distância e uma certa angústia entre o ideal cristão, religioso, que deseja alcançar, e os seus bloqueios humanos, sentindo-se muitas vezes atordoado ou desgastado, é o momento de intervir. Não é preciso esperar a situação se tornar insustentável, pois a terapia é também um espaço de prevenção e autoconhecimento.
3: O psicólogo destaca que as principais demandas que chegam ao Instituto Acolher estão relacionadas ao estresse, à ansiedade, ao esgotamento emocional e às dificuldades nos relacionamentos.
4: Hoje, eu poderia dizer que as principais incluem questões de ansiedade, depressão, síndrome do pânico, como também a exaustão, que nós podemos chamar da síndrome de burnout, né? A pessoa trabalha demais, faz muito pelo outro, mas sente pouco reconhecida, valorizada. O trabalho, que antes era um lugar que dava realização e prazer, o trabalho torna-se um lugar onde tem mais exigência, sofrimento. E outra coisa que surge bastante nas demandas dos nossos pacientes no Instituto é a questão dos conflitos relacionais, né? Principalmente os que vivem em comunidade, ou a relação entre, né, a fraternidade no presbitério, por exemplo. Notamos também uma expressiva falta de confiança, né? Uma baixa autoestima, insegurança, ciúmes, onde o perfeccionismo espiritual e a dificuldade de lidar com as próprias vulnerabilidades muitas vezes geram um peso insustentável.
3: O Wellington fala sobre a evolução da conscientização em torno da saúde mental e destaca que hoje há uma maior abertura para a prevenção e para a busca de acompanhamento psicológico.
4: Nos nossos primeiros anos, lidávamos com uma grande demanda reprimida, né? Recebendo os mais variados casos, né? Como já disse anteriormente. Mas já era pessoas que já estavam em uma situação bastante debilitada, né? Podemos dizer, já quebrada internamente. Não havia tanto o costume de uma prevenção. Hoje a mentalidade é outra, né? Vemos diversas congregações, casas de formação, dioceses, investindo preventivamente na saúde mental de seus membros. É muito comum ver hoje nas casas de formação, nos seminários, o profissional da psicologia, o psicólogo, na equipe, ajudando, né, a pensar algumas coisas, algumas questões, trabalho de grupo, atendimento nos futuros sacerdotes. Ainda há um caminho a ser feito para aqueles que já são religiosos, perpétuos ou são padres, que muitas vezes ali acaba ficando num certo esquecimento, mas eu acredito que a questão do preconceito em buscar ajuda quando necessário tem diminuído bastante dentro da igreja.
3: O presidente também ressalta que existe uma mudança de mentalidade em relação à saúde mental no ambiente eclesial.
4: Há um reconhecimento, né, crescente, tanto dos consagrados quanto dos superiores, de que a fé e o sofrimento psíquico podem coexistir. Ou seja, a pessoa pode ter fé, acreditar em Deus, mas ela também pode ter um sofrimento emocional que não tem nada a ver com a sua fé, tem a ver com as suas questões da sua personalidade, situações circunstanciais da vida, enfim, do seu histórico de vida. Então, a fé e o sofrimento psíquico são coisas totalmente diferentes. E que buscar a terapia é um ato de maturidade e cuidado com a própria vocação.
3: O Wellington chama a atenção para um desafio recorrente no ministério sacerdotal: o desejo intenso de servir. Segundo ele, essa dedicação muitas vezes faz com que padres e religiosos acabem deixando em segundo plano os cuidados com a própria saúde.
4: Nós percebemos que no profundo desejo de servir e de estar totalmente voltados para o próximo, que é o ideal da vida sacerdotal e religiosa, né? Morrer para o próximo, muitos deixam de cuidar de si mesmos. De um lado há uma questão do ideal, daquilo que a vida religiosa propõe, por outro lado há também o sujeito que quer também se realizar no sentido de alcançar esse ideal. A premissa básica para esse equilíbrio entre cuidar do outro e cuidar de si mesmo é compreender que não se pode falar em ajuda ao outro sem primeiro fazer a própria experiência de ser ajudado, ou seja, de cuidar de si mesmo.
3: Segundo o psicólogo, antes de se lançar inteiramente ao serviço, é fundamental reconhecer e trabalhar as próprias questões interiores e emocionais.
4: O equilíbrio exige que a pessoa se responsabilize por sua vida e escolhas, além de aceitar a vida com suas limitações. Além disso, é preciso reconhecer os bloqueios e padrões que agem de forma inconsciente e impedem relações saudáveis. Não adianta a pessoa, então, se lançar para fora, se lançar para o outro, buscando, né, preencher algo nela que tem a ver mais com as suas relações interpessoais. intrapsíquica, né?
3: Para um Wellington, cuidar da saúde mental de padres e religiosos é também fortalecer a missão da igreja. Segundo ele, oferecer suporte e acompanhamento a essas pessoas é garantir que possam exercer seu ministério com mais equilíbrio, esperança e disposição.
4: Cuidar dessas pessoas garante que elas tenham condições de exercer sua missão fortalecida. Por isso é importante sempre mais falar da importância do autocuidado. Assumir a própria espiritualidade com vigor, integrando a humanidade, é parte fundamental também desse processo de autocuidado, além da terapia.
3: Mas como esse cuidado é vivido na prática? Padre Leomar Nascimento, vigário paroquial da paróquia Santa Catarina de Alexandria, da diocese de Santo Amaro, doutor em ciências da religião e escritor, conta pra gente o que o motivou a buscar a terapia e em que momento percebeu que esse cuidado poderia fazer a diferença em sua vida.
5: Eu sempre me encarei como um mistério para mim mesmo e os demais ao meu redor como um mistério. E na medida em que a gente vai assumindo compromissos na vida, eu de modo especial indo para a vida religiosa, a gente vai se dando conta de do quanto é complexa essa teia de relações. Primeiro, essa relação consigo mesmo, essa relação com aqueles que estão ao seu redor e a relação com o mundo ao seu redor. Então, isso sempre me instigou a buscar esse conhecimento. Desde criança, procurei ajuda para me conhecer. Eu não tinha condições de buscar um psicólogo, mas tive ajuda de alguns religiosos e religiosas que foram, de alguma forma, meus terapeutas, pessoas muito equilibradas. Mas aos poucos também, no decorrer da minha vida, eu me deixei aprisionar por certas narrativas religiosas que me fizeram, de alguma forma, desconectar de mim mesmo, ou de satanizar certos aspectos que são próprios do desenvolvimento de qualquer pessoa humana.
3: A experiência pessoal também mostra a importância desse cuidado. Após a perda da mãe, o padre Leomar precisou intensificar a atenção à própria saúde.
5: Perdi a minha mãe pouco mais de 28 anos e eu tinha 28 anos, 3 anos de padre. Ela era muito jovem, 47 anos. Nossos laços eram muito fortes, assim como são com meu pai e minhas irmãs. E aquilo mexeu com toda a minha estrutura, com tudo, todos os aspectos da minha vida. E aí eu falei, não, eu preciso de ajuda, só que dessa vez eu quis uma ajuda, porque frequentemente eu buscava pessoas que muitas vezes eram mais pessoas com uma orientação espiritualista do que realmente uma terapia. Eu falei, não, eu quero um profissional que não misture as coisas, que saiba respeitar a minha religião, mas que me olhe como um psicólogo, não como alguém que misture as coisas, né? Como um diretor ou uma diretora espiritual.
3: Em seu testemunho, o padre destaca que a primeira relação que precisa ser humanizada é a que temos conosco mesmos.
5: A primeira relação que precisa ser humanizada é a nossa relação com nós mesmos. A gente se encarar com um pouco mais de humanidade, como dizia meu pároco, que foi um grande pai, um grande terapeuta para mim, embora ele não fosse psicólogo, mas ele dizia, saiba lidar consigo, saiba lidar com os seus conflitos afetivos, com serenidade, saiba lidar com a humanidade, com você. O fato de muitas vezes aquilo que eu via que era uma sombra, na verdade era uma luz na minha vida. E aquilo que eu pensava que era bom, muitas vezes não era tão bom assim, o que precisava ser trabalhado. Então, saber se encarar, saber se valorizar também, saber lidar com a rejeição. Todos nós temos medo da rejeição. Então, saber lidar com as rejeições, saber lidar com os conflitos, gerir as emoções, também saber ter um espaço para você mesmo e respeitar o espaço do outro, entender que o outro é outro. Nós temos uma tendência de pensar que o outro é uma extensão de nós. Não, e o outro é um universo totalmente diferente.
3: Padre Leomar afirma que um dos grandes desafios é ter coragem para olhar para as próprias fragilidades. Segundo ele, aprender a lidar com as próprias sombras é um caminho necessário para o amadurecimento humano, espiritual e emocional.
5: Eu creio que, para muitas pessoas, o que falta é realmente coragem. Por quê? Porque quando você se predispõe a fazer terapia, você se coloca à disposição de você mesmo para escutar, para se perceber, olhar para as suas luzes e também para as suas sombras. Muitos de nós, muitas vezes, temos medo de lidar com as nossas sombras ou com aquilo que nós julgamos ser sombras, porque isso vai exigir, de alguma forma, sairmos das nossas zonas de conforto. É como um curativo, quando a gente está com uma ferida, a gente tem medo do curativo, porque ali vai mexer nas estruturas, mas é o caminho que a gente encontra para que a gente possa ter um diagnóstico, para a gente se medicar e se curar.
3: Ninguém consegue oferecer paz, acolhimento e esperança aos outros se estiver vivendo uma guerra por dentro. Reconhecer limites, pedir ajuda e acolher as próprias fragilidades faz parte do caminho de quem deseja viver com mais equilíbrio e autenticidade. Cuidar da saúde mental não é sinal de fraqueza, mas é um gesto de amor e responsabilidade consigo mesmo. Fique com a certeza, você não precisa carregar tudo sozinho. Ana Cristina Ribeiro para o Imaculada Notícias.

Egito, Davidson Silva, você ouviu aqui no programa Igreja no Rádio. Meu irmão, minha irmã, São Bento nos ensina a equilibrar a oração e o trabalho. Qual é a sua forma de rezar enquanto trabalha ou realiza suas tarefas diárias? Como você convida Deus para estar na sua rotina de trabalho hoje? A sua participação é através do nosso WhatsApp. A Sônia Góes, ela está em Limeira, diz: bom dia, Pai Jesus, amor de Maria. Rezando Ave Maria, Pai Nosso, cantando louvores o dia inteiro. Quando estou no plantão, aqui no hospital, onde trabalho, fone no ouvido. Abraço forte a você, Sônia. Obrigado pela sua participação. Bom trabalho. A Helena em Santos, ela diz assim: quando me sinto fraca, peço a Deus que guie meus passos e não me deixe cair em tentações. Rezo uma Ave Maria e sigo meu dia com muita fé. Até hoje deu tudo certo. Também conosco, aqui a nossa irmã, deixa eu pegar aqui o nome dela, a Maria de Fátima em Cambela, diz assim: estou sempre rezando um Pai Nosso e Ave Maria. A Lidiane em Tararé diz assim: eu ao longo do meu dia rezo muitas Ave Marias e vou pedindo para que o Espírito Santo me guie em tudo o que eu for fazer ao longo do meu dia. Bom trabalho para vocês. Também o Gilberto Pereira em Maceió, Alagoas: procuro fazer o bem e equilíbrio mental e sempre ir à igreja buscando ouvir a palavra de Deus e tentando colocar em prática, rezando. É isso mesmo, essa é a participação dos nossos irmãos ouvintes. Daqui a pouquinho teremos a partilha da palavra com Frei Luiz Favaron e Despertai para o Amor com Padre Ezequiel Dalpozo. Padre Ezequiel Dalpozo, a Iraci do Guarujá gosta muito dele, diz que toda vez que ouve ele cantar, ela até chora. E à noite vem meu falecido velho, quando vi ele cantar, ele me chamava nega, vem ver aquele padre que canta bonito, meu Deus, que saudade. Abraço forte a você, Iraci. Um abraço, Deus te abençoe. Daqui a pouquinho tem Padre Ezequiel Dalpozo. Agora, comunidade católica, Shalom, esposo ressuscitado. Música.

0: partindo do nosso relacionamento com Deus, podemos afirmar que não temos qualquer valor para apresentar-lhe, exceto o que Ele mesmo colocou em nós, a consciência pura, a honestidade, a simplicidade e a generosidade. Todos estes elementos integram a amizade. Um sorriso, uma palavra amiga, um abraço sem palavras para trazer de volta a esperança para um amigo.
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2: O amor pode ser mandado porque antes é dado, recorda Bento 16. Deus nos ama primeiro. É esse amor que nos capacita a amar o outro. Não é por esforço próprio que conseguimos ser caridosos, mas pela graça recebida de Deus. Quando acolhemos esse amor divino, a caridade se torna espontânea e fecunda. Deixe-se amar por Deus e leve esse amor a quem mais precisa.

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1: Bom dia a você que nos acompanha através da Rádio Nova Aliança em Brasília, no Distrito Federal, pelo 103,3 FM. 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E agora é hora de meditarmos a palavra do Santo Evangelho de hoje. Presença de Frei Luiz Favaron, da Ordem dos Frades Menores Conventuais, refletindo o Santo Evangelho do dia.
2: Evangelho de Jesus Cristo, narrado por Mateus, capítulo 10, versículos 24 a 33. O discípulo não está acima do mestre, nem o servo acima do seu senhor. Basta que o discípulo se torne como seu mestre e o servo como seu senhor. Se chamaram de Belzebu ao dono da casa, com que nome haverão de chamar aos familiares dele? Portanto, não tenha medo deles, porque não há nada oculto que não se venha a descobrir, nem escondido que não se venha a revelar. O que eu lhes digo às escuras, vocês o digam à luz do dia. O que lhes é dito aos ouvidos, o proclamem sobre os telhados. Não tenha medo daqueles que matam o corpo, mas não podem matar a alma. Temam-se aquele que pode destruir a alma e o corpo no inferno. Não se vendem dois pardais por alguns centavos? No entanto, nenhum deles cai no chão sem que o Pai de vocês o permita. Até mesmo os cabelos da cabeça de vocês estão todos contados. Portanto, não tenha medo. Vocês valem mais que muitos pardais. Assim, todo aquele que se declarar por mim diante das pessoas, também eu me declararei por ele diante do meu Pai que está nos céus. Aquele, porém, que me renegar diante das pessoas, também eu o renegarei diante do meu Pai que está nos céus. Esta é a palavra do Evangelho de Mateus. E com grande alegria que iniciando hoje mais um encontro com o Evangelho de Jesus, o nosso Mestre, Jesus de Nazaré, eu quero saudar a todos vocês, meus irmãos e irmãs queridas, que estão me ouvindo neste momento. E é tão bom nós ouvirmos essas palavras do nosso Mestre, Jesus de Nazaré, dizendo para nós todos: não tenha medo, não tenha medo. Você não vale mais do que um pardal. E se Deus cuida de cada passarinho, quanto mais Ele cuidará de cada um de vocês. Como é bom nós estarmos aqui, parar um pouco diante de Deus e sentir como Ele olha para cada um de nós. Ele olha com muito amor, muito cuidado para você, e sentir essas palavras dEle: não tenha medo, eu estou cuidando de você, eu te conheço, até eu sei o número de cabelo que você tem na sua cabeça. abandone-se nas minhas mãos e tenha fé. Como é bom nós ouvirmos essas palavras que nos consolam, que nos dão segurança, que nos dão força para enfrentar tantas coisas difíceis na nossa vida. O discípulo de Jesus não precisa temer a perseguição que sofre no mundo, insiste Mateus no seu evangelho hoje, e nem mesmo o martírio, pois isso fere apenas o corpo, enquanto engrandece a alma. Deve temer, porém, as forças do mal, personificadas na figura da maldade e do pecado. Jesus é quem nos fortalece e protege contra o mal. Por isso, nos enchemos de coragem e de alegria. Ele nos defende contra todos os males, pedindo apenas que o amemos e o anunciemos ao mundo. O apóstolo do reino deve se espelhar no Mestre Jesus, segui-lo com a pretensão de ter destino diferente do destino dele seria equivocar-se. A vocação do seguidor de Jesus comporta rejeição, perseguição e toda sorte de contrariedade. Anseia criar relações fraternas onde o egoísmo lançou raízes profundas. Aspira à solidariedade no lugar em que o egoísmo fechou o coração de muitos. Tendo o Mestre diante de si, o apóstolo e seguidor de Jesus é motivado a seguir adiante, certo de contar o beneplácito do Pai. Como o Pai esteve ao lado do Filho em todos os momentos de sua caminhada, da mesma forma estará com quem anuncia o reino e se pauta por seus valores como Jesus. E esta é a nossa reflexão de hoje, do Evangelho de Mateus.

0: Vinho, cura-me, Jesus. E a nossa pergunta da interação hoje é a seguinte: como você tem feito para bem trabalhar e rezar ao mesmo tempo? A nossa irmã, a nossa ouvinte, a Carol Enanideu, diz: rezo mentalmente uma Ave Maria e um Pai Nosso. Abraço a você, Carol Enanideu. Agora, 2:48. 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Agora, 2:49, presença de Padre Ezequiel Dalpozo em nossa programação. Após a participação do Padre Ezequiel Dalpozo, nós estaremos rezando a coroa o terço da Divina Misericórdia, tá bom? Após a participação do Padre Ezequiel Dalpozo, te aguardo para rezarmos juntos o terço da Divina Misericórdia. Com vocês, Padre Ezequiel, despertai para o amor.
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Olá, meu amigo, olá, minha amiga ouvinte, graça e paz da parte de Cristo Jesus. Que a esperança seja a nossa permanente companheira, porque Deus está conosco e caminha conosco. Eu gostaria de conversar sobre os pactos, sobre os acordos com a mediocridade. Muitas vezes nós aceitamos que a outra pessoa não cresça e compactuamos com a sua indiferença e com a sua falta de empenho e de busca para o crescimento. O amor é um sentimento, mas também é mais do que um sentimento, é um empenho. O amor não é motivo para nos prejudicarmos. Não se pode pagar pelos erros das pessoas que nós amamos. Não se pode compactuar com os erros. Cada um tem a sua vida, cada um constrói a sua história. No entanto, dá para colocar dúvidas naquilo que muitas pessoas fazem pelos seus filhos, pelos seus pais, pelos avós. Muita gente sente remorso ao dizer não para aqueles que amam, quando deveriam até dizer não. As nossas atitudes impulsionadas por amor devem gerar coisas boas para nós e para os outros. Se você faz algo por amor e se sente prejudicado, deveria repensar a forma de fazê-lo. Se você faz algo por amor e o ser amado continua a errar, continua a fazer coisas que colocam em risco a felicidade, a paz, o equilíbrio da sua família, você está fazendo coisa errada. Se você paga as dívidas de jogo do seu pai ou do seu irmão, você está prolongando uma agonia. Você, de certa forma, está compactuando com a mediocridade. Você está aliado também, de certa forma, ao erro do outro. Amor não pode ser usado como justificativa para gerar sofrimento. Atitudes tomadas por amor devem gerar paz, equilíbrio e tranquilidade de espírito. No entanto, o amor exige em determinados momentos deixarmos de lado os pactos silenciosos que prolongam a agonia para a tomada de decisão que favorece o amadurecimento do outro. Temos que saber dizer não com o erro do outro, quando preciso for. Naturalmente que em alguns momentos nós precisamos ser companheiros para fazer a pessoa crescer. Também esse é um aspecto importante. Mas compactuar sempre com o erro do outro, a gente não o faz crescer. Não faça pactos com a mediocridade. Não prolongue uma situação de estagnação, onde a pessoa não cresce. Diga não, seja firme se for preciso. E veja como a vida se torna mais rica e fascinante quando você se sente capaz de alçar seus próprios voos.

0: Meu caro e minha cara ouvinte, pensemos nisso. Um forte abraço para você. Deus te abençoe em nome do Pai, do Filho e do Espírito Santo. Amém.
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0: A fé é um elemento indispensável para quem deseja viver para Deus. Com ela, o cristão é mais forte. Ela capacita o fiel a suportar as adversidades e a viver uma vida que agrada ao Senhor. Tomé não acreditou quando ouviu dizer que Jesus havia ressuscitado, mas quando o Mestre apareceu a ele, a incredulidade de Tomé caiu por terra e ele declamou: "Meu Senhor e meu Deus."
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2: Os santos são luz na história, como dizia Bento XVI. Eles se deixaram guiar por Deus e fizeram.

0: mostrar o valor da lealdade, da parceria, de apoio e também da partilha. A amizade verdadeira é pautada na confiança e na presença em momentos de alegria e de tristeza. Obrigado a você, amigo ouvinte, internauta, leitor e telespectador que está diariamente conosco. Gratidão por sua companhia.
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0: pontualmente 3 horas.
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0: Louvado seja nosso Senhor Jesus Cristo, para sempre seja louvado. Salve Maria Imaculada. Bom dia a você que está acompanhando o programa Igreja no Rádio. A partir de agora, rezamos o Terço da Divina Misericórdia. Estamos rezando por todos os colaboradores da Milícia da Imaculada, que fazem parte desta obra de Nossa Senhora. Pedimos pelas intenções de cada um de vocês e também por cada um dos seus familiares. E colocamos nas mãos de Nossa Senhora cada ouvinte que está rezando conosco através de uma das emissoras que integram a Rede Imaculada de Comunicação. Lembrando que você pode ligar e rezar conosco, 4397-6520, na Grande São Paulo, fora da Grande São Paulo, em outros estados, em outras cidades, 0 operadora 11 4397-6500. Você também pode enviar sua mensagem em áudio ou texto para rezarmos juntos. Estamos rezando pelas intenções dos nossos irmãos ouvintes, a Maria Antônia Família em Santo André e o Dabago em São Paulo, capital. Também reza conosco os nossos irmãos ouvintes, a Nadir Gomes na cidade de Mauá, a Roberta Manu, ela está em Alagoas. Também conosco Erasmo em Molungu do Morro, na Bahia. O Amis Melo em Ouro Branco, Alagoas, pedindo orações para sua família, amigos e o descanso eterno de familiares e amigos e por todos os ouvintes da família da Milícia da Imaculada. Obrigado pelo carinho. Também conosco os Gilson José na Legião de Maria, da capital paulista, rezando conosco. A Maria Gorete em Fortaleza, no Ceará, dizendo: Deus abençoe a todos vocês. A Iraci no Guarujá também reza conosco. Nossas orações a você, Iraci, que Deus vá confortando e consolando o seu coração. O João Marcílio, no distrito Sítios Novos, em Calcaia, no Ceará, pede que Deus abençoe a sua família e pede por saúde e libertação. Carol em Ananindeua, desejando a todos nós um abençoado final de semana. Muito obrigado, Carol. Osmaria Reis na Vila Rei, em São Paulo, rezando pelo anjo da guarda de Marcelo de Oliveira Reis. Rogério dos Santos Reis, Maria Dina Mota, Pedro Henrique da Silva Reis, João da Silva dos Reis, Zélia Rosa Batista dos Santos, Lourdes Coutinho, Cândido Vale. Também conosco em oração, Odir Santana, na cidade de Santo André, dizendo assim, ó: bom dia a todos, pedindo e agradecendo. Salve Maria Imaculada. Também rezo por Rubens Gomes de Melo, Aline Santana, Roberto Messias Latorres. Milena Rosângela de Jardim Sapopemba, em São Paulo, rezando conosco. Maria de Fátima, em São José do Rio Pardo, rezando pela saúde do padre Sebastião Martins. Pedro Edmilson Chaves e Maria Osvaldina em Concórdia do Pará, dizendo assim: olá, paz e bem, oração e ação de graças pelo dom da vida de nossa querida netinha Ana Carolina, que está completando mais uma primavera. Que Jesus misericordioso abençoe sempre com bênçãos e graças divinas. Amém. Eu acho que ela fala primavera, né?

Pedro Chaves, abraço a você e a toda a sua família. Luciene Santiago, em Fortaleza, no Ceará, rezando pela saúde do seu filho Glauber e também por sua saúde e paz na família. Também rezando conosco José Monteiro, o José Antônio, na cidade de Monteirópolis. Abraço, José Antônio Monteirópolis. Lilian Lobato em Ananindeua, rezando pelo seu falecido marido Otávio Carvalho, pede proteção à sua família e todos da Milícia da Imaculada. Obrigado pelo carinho, tá? Abraço forte a você, Liliane Lobato. Conosco também o Nino, ele está em Osasco, rezando pela saúde de Eva Sueli, que se encontra internada. Nossas orações, tá, Eva? Abraço, vou sentir sua falta aqui nas orações ao vivo, mas estamos rezando por você, tá? Tendo notícias, Nino, da Eva, manda notícias pra gente, tá bom? Espero que ela tenha uma boa recuperação. Também rezando conosco a Maximilian Vacaria, no Rio Grande do Sul. O Eduardo de Crato, no Ceará. Ele, a Edilânia, a Heloísa, rezando pela alma de Maria Tereza de Jesus, João Paulo Gonçalves, Amorim, Olga e Francisco. Edinaldo Lins, em Belém, no Pará, também rezando conosco. Ana e Geraldo Ponciano pedindo pela saúde dos seus filhos, Alexandre, Williams, Edson, Ariana, Wellington, e pela saúde dos netinhos, Ana Júlia, Ana Laura e Ana, Davi Luiz, Samuel. E por todos os doentes que se encontram hospitalizados. Rezando conosco Afonso em São José do Goiabal, Minas Gerais. Também reza conosco Camilo Moraes em Pindoretama, no Ceará. Pede pelas almas perdidas do purgatório e pelos falecidos que estão em nossos corações. Abraço forte a você, meu irmão, Camilo Moraes. E também conosco a Luciana Santos, em Belém, no Pará. Reza por sua saúde, seus familiares e amigos, e por uma graça alcançada. Reza também pelo fim da guerra. O Cláudio Nogueira, no Conjunto Alto Alegre, em Fortaleza, no Ceará, rezando por toda a sua família. Também reza conosco a Maria Aparecida. Ela está em Divinópolis, Minas Gerais. Ele, em Arapongas, no Paraná, também reza conosco neste momento. E a Maria da Silva José Soares, em Engenheiro Caldas, está agradecendo a Deus pelo dom da vida, rezando pela saúde do Zé Soares e também por sua saúde. Reza também pelo senhor Alfério de Concórdia, pela alma da sua esposa, dona Maria Salete. Também pede pela saúde de Maria Antônia e sua filha Renata Maria. Também pede pelo senhor Jesus Augusto em Goiânia, Goiás, e pela alma da sua filha, a Thaís Cristina. Nossas orações a todos vocês, irmãos amados, que neste momento rezam conosco. E agora, rezemos e meditemos sobre a paixão de Jesus e o abandono que ele sofreu na sua agonia. Iniciemos o terço da misericórdia em nome do Pai, e do Filho, e do Espírito Santo. Amém. Pai nosso que estás nos céus, santificado seja o vosso nome, venha a nós o vosso reino, seja feita a vossa vontade, assim na terra como no céu. O pão nosso de cada dia nos dai hoje. Perdoai-nos as nossas ofensas, assim como nós perdoamos a quem nos tem ofendido. E não nos deixeis cair em tentação, mas livrai-nos do mal. Amém. Ave Maria, cheia de graça, o Senhor é convosco. Bendita sois vós entre as mulheres e bendito é o fruto do vosso ventre, Jesus. Santa Maria, Mãe de Deus, rogai por nós, pecadores, agora e na hora da nossa morte. Amém. Ave Maria, professemos a nossa fé dizendo: creio em Deus Pai Todo-Poderoso, Criador do céu e da terra, e em Jesus Cristo, seu único Filho, nosso Senhor, que foi concebido pelo poder do Espírito Santo, nasceu da Virgem Maria, padeceu sob Pôncio Pilatos, foi crucificado, morto e sepultado, desceu à mansão dos mortos, ressuscitou ao terceiro dia, subiu aos céus, está sentado à direita de Deus Pai Todo-Poderoso, donde há de vir a julgar os vivos e os mortos.
Creio no Espírito Santo, na Santa Igreja Católica, na comunhão dos santos, na remissão dos pecados, na ressurreição da carne, na vida eterna. Amém.

0: Bom dia, tio Brasil. Obrigado, meu Deus, por esse momento de misericórdia tão maravilhoso. Essas orações da misericórdia. Pela minha conversão, pela conversão de toda a minha família, pela saúde da minha filha, Mirella, do meu filho Elias, por todos os doentes, por todos os padres, por todos os bispos e pelo Papa e pelas almas dos meus pais, Gabriel, Tete, Júlia, Mento, e por você que está rezando nesse momento. Eu muito obrigado. Salve Maria Imaculada.
1: Salve Maria Imaculada. Obrigado pelas orações, Marlene Bento, na cidade de Dois Riachos, Alagoas. Já temos ouvinte para rezar conosco, bom dia.
2: Bom dia, salve Maria Imaculada, Gil Brasil.
1: Seja bem-vindo.
2: Não é que eu consegui logo bem cedo.
1: Maravilha, bom falar com o senhor Chagas.
2: Muito obrigado. Xavier.
1: Ah, Xavier, Francisco Xavier de Calcaia.
2: De Calcaia, meu amigo.
1: Seja bem-vindo. Seja bem-vindo. Quais suas intenções nesse dia de São Bento?
2: Minhas intenções, rapaz, eu quero agradecer pelo dom da vida. Eu vou só agradecer hoje.
1: Uhum.
2: Agradecer pelo dom da vida, agradecer pelo dom da vida dos meus pais que já estão no céu. Agradecer pela vida da minha esposa Regina Meire, pela vida dos meus filhos Francisco, José e Daniele. Agradecer pela vida dos meus netos, Heitor e Heloísa, e agradecer pela vida do meu genro, Jorge e Luiz, e por todos aqueles que estão comigo na caminhada. Agradecer também pela sua vida, que entre nossas casas é uma bênção, trazendo a mensagem de Deus, trazendo muitas coisas boas, inclusive a oração. E vamos rezar, né, Gil Brasil?
1: Vamos rezar. Meu conterrâneo Francisco Xavier em Calcaia. Rezemos.
2: Meu conterrâneo, você também. Que Deus lhe abençoe. Abençoe também quem está atendendo as pessoas, né?
1: É.
2: Se tem alguém, eu não sei se tem.
1: É. Você nos ouve
2: é
1: por.
2: É, o Gil Brasil. É o Wagner, não.
1: Hoje é o Rivaldo.
2: É, Rivaldo.
1: Hoje é o Rivaldo. O senhor nos ouve por qual emissora?
2: Rapaz, pela Rádio FM Dom Bosco, amigo.
1: Um abraço a toda a comunidade católica Shalom, que está à frente da Rádio Dom Bosco, em Fortaleza, no Ceará. Rezemos, irmãos, pedindo a divina misericórdia, meditando sobre a oração e agonia de Jesus no Horto das Oliveiras. Eterno Pai, eu vos ofereço o corpo e sangue, alma e divindade de vosso diletíssimo Filho, nosso Senhor Jesus Cristo, em expiação dos nossos pecados e os do mundo inteiro, pela sua dolorosa paixão.
2: Tende misericórdia de nós e do mundo inteiro.
1: Pela sua dolorosa paixão.
2: Tende misericórdia de nós e do mundo inteiro.
1: Pela sua dolorosa paixão.
2: Tende misericórdia de nós e do mundo inteiro.
1: Pela sua dolorosa paixão.
2: Tende misericórdia de nós e do mundo inteiro.
1: Pela sua dolorosa paixão.
2: Tende misericórdia de nós e do mundo inteiro.
1: Pela sua dolorosa paixão.
2: Tende misericórdia de nós e do mundo inteiro.
1: Pela sua dolorosa paixão.
2: Tende misericórdia de nós e do mundo inteiro.
1: Pela sua dolorosa paixão.
2: Tende misericórdia de nós e do mundo inteiro.
1: Pela sua dolorosa paixão.
2: Tende misericórdia de nós e do mundo inteiro.
1: Pela sua dolorosa paixão.
2: Tende misericórdia de nós e do mundo inteiro.
1: Ó sangue e água, que jorrastes do coração de Jesus, como fonte de misericórdia para nós, eu confio em vós. Muito obrigado, José Xavier, de Calcaia, no Ceará, que rezou conosco, que Jesus misericordioso, por intercessão de Nossa Senhora e São Maximiliano Maria Kolbe, abençoe você e toda a sua família.

0: Conceição, bom dia, tenha um bom dia a todos, os ouvintes, a vocês da rádio. Eu peço oração para mim, que estou no trânsito, saindo aqui da Baixada, saí ali do Guarujá. Estou indo para Limeira, estou indo embora, com a graça de Deus. Peço proteção, Deus, Nossa Senhora, proteja nossas estradas, afaste de meu sono, proteja todos nós que estão envolvidos no trânsito. Peço oração para minha família, pela paz do mundo, por todos vocês aí da rádio, para todos os ouvintes.
1: Muito obrigado pelas orações, Carlos Pedro. Ele é caminhoneiro da cidade de Limeira, está em viagem, rezando para que o sono não pegue ele. Abraço forte a você, Carlos Pedro, em Limeira. E já temos ouvinte para rezar conosco. Bom dia.
2: Bom dia. Bom dia, Gil Brasil. Bom dia, Reinaldo. E bom dia a todos os irmãos do Brasil que acompanham a Rádio Imaculada.
1: Seja muito bem-vindo ao senhor Alfério de Concórdia, é isso?
2: Exatamente, Gil. Parabéns pelo programa que você apresenta. Eu diria para o Frei Sebastião que aos domingos o programa é gravado. Se deixasse o Gil Brasil fazê-lo, teria mais vida, mais sentido. Portanto, meus parabéns pela tua apresentação, pela fé, pelas orações, pelo grandioso trabalho, que é uma grande bênção para todas as famílias do nosso país.
1: Amém. Muito obrigado pelo carinho, senhor Alfério. Quais suas intenções para rezarmos juntos?
2: Em primeiro lugar, agradecer a Deus pelo dom da vida, pela saúde, pelos filhos, pelos netos. Agradecer em especial a minha filha Maria Joana, que está na Itália, sempre acompanha a milícia. Rezar pela minha irmã mais nova, a Maria Helena, que está com problema triste do câncer, mas vamos colocá-la em oração, para que Deus ajude e possa recuperá-la. E rezar também pelos irmãos que sempre rezam pela minha saudosa esposa Maria Salete, a Gorete, a Maria Silva. Também rezar para o Jesus Alvarenga, rezar para o César Teles, para o Adolfo lá de Santos, a Maria Antônia e sua filha Renata, rezar para o Ircílio de Blumenau, para vencer as suas dificuldades do dia a dia, lembrar da grande irmã Andréia da Alemanha, rezar também para o seu João de Joinville, deu a sua saudosa esposa Sueli, o Beto Machado, enfim, a todos, a Dona Luísa de Fortaleza, que também perdeu seu esposo. É nestas orações, Gil, que une, que faz com que a Rádio Imaculada se transforme numa grande família, uma família que um reza pelo outro. Como faz bem, é uma bênção sensacional. E eu tenho que rezar também por todos, o Leandro, a você, o Roguinho, enfim, a todos os profissionais que ali trabalham, pela sua dedicação. E é por isso que eu sou milite há mais de 20 anos. e nós temos que continuar para que esta obra cresça, para que esta obra continue cada vez mais, levar irmãos à vila para o bem de todos nós.
1: Amém. Rezemos, irmãos, pedindo a divina misericórdia, meditando sobre a flagelação de nosso Senhor Jesus Cristo. Eterno Pai, eu vos ofereço corpo e sangue, alma e divindade de vosso diletíssimo Filho, nosso Senhor Jesus Cristo, em expiação dos nossos pecados e os do mundo inteiro, pela sua dolorosa paixão.
2: Tende misericórdia de nós e do mundo inteiro.
1: Pela sua dolorosa paixão.
2: Tende misericórdia de nós e do mundo inteiro.
1: Pela sua dolorosa paixão.
2: Rezo também para a Edileuza, o João Carlos e o Eliseu. Tende misericórdia de nós e do mundo inteiro.
1: Pela sua dolorosa paixão.
2: Tende misericórdia de nós e do mundo inteiro.
1: Pela sua dolorosa paixão.
2: Tende misericórdia de nós e do mundo inteiro.
1: Pela sua dolorosa paixão.
2: Tende misericórdia de nós e do mundo inteiro.
1: Pela sua dolorosa paixão.
2: Rezo para a Maximília e a Lorena de Vacaria. Tende misericórdia de nós e do mundo inteiro.
1: Pela sua dolorosa paixão.
2: Tende misericórdia de nós e do mundo inteiro.
1: Pela sua dolorosa paixão.
2: Tende misericórdia de nós e do mundo inteiro.
1: Pela sua dolorosa paixão.
2: Rezo para o Moacir e a Mariana de Mauá. Tende misericórdia de nós e do mundo inteiro.
1: Ó sangue e água, que jorrastes do coração de Jesus como fonte de misericórdia para nós, eu confio em vós. Que Jesus misericordioso, por intercessão de Nossa Senhora e São Maximiliano Maria Kolbe, abençoe ao Senhor, o Senhor Alfério de Concórdia em Santa Catarina e toda a sua família.

controle da cidade de Monterópolis, respira minha saúde, a saúde da minha mãe Alina Maria Francisca da Conceição, Marley de Linda Silva Socorro Gomes, professora Luciene Santana de Ipanema, dona Dede Mato Grosso também, Vivi Jacaré Graça,

0: Isótope do Intilso, no capítulo mais travando. Tenha um bom dia. E salva Maria Imaculada. Também pela saúde de todos nós, da cidade de Alagoas.
1: Um abraço ao senhor José Antônio em Monterópolis, Alagoas, rezando conosco. Também queremos rezar pelas intenções da Leia Souza, na Ilha do Mosqueiro, no Pará, rezando por todos os seus familiares e por todos que estão rezando neste momento. Também rezando conosco o Luiz Carlos Garcia, em Divinópolis, Minas Gerais, rezando por todos os militantes. Ele diz: estou sempre rezando com vocês. E também pede orações a toda a sua família. O Edson Naif, em Marapanim, no Pará, rezando pelo dom da sua vida, reza também pelas famílias, em especial sua família e pela minha família. Muito obrigado, Edson, obrigado pelo carinho. E para que as famílias vivam na fé, no amor, no diálogo e na união. Também reza pelos doentes, especialmente os que sofrem fisicamente, emocional ou espiritualmente. E encerra sua mensagem dizendo: Jesus, eu confio em vós. Nossas orações a você, Edson. E já temos ouvinte ao vivo. Bom dia.
2: Bom dia. Nossa, eu vou falar, eu estou conseguindo ligar praticamente todos os dias. Posso?
1: Oh, que bênção.
2: É melhor deixar para outro.
1: Não, quem está falando?
2: É a Marina Betim, Parque Santa Madalena. Já estou conhecida na rádio.
1: Ah, Marina, lembro sim de você. Que bom que você está falando conosco. Quais suas intenções, Marina?
2: Olha, eu estou precisando de oração, para mim, exclusivamente. Eu estou viúva há 41 dias. Não estou conseguindo dormir. Estou tomando remédio. Meu filho, minha filha, meu genro, meu irmão, minha mãe. Só a médica que achou que tudo bem, né? Me deu um remédio. Mas eu quero que Deus me ajude a me acalmar o coração. Aceitar o que ele quis melhor para o meu marido. Mesmo não sendo o que eu queria.
1: Foram quase 50 anos de convívio, né?
2: Com
1: namoro e tudo mais.
2: Namoro, noivado. Mas a gente se conhece desde que eu tinha 6 anos. Eu estou com 60. 54. Deixa eu só contar uma historinha. A gente se conheceu assim. Meu primo, ele e os meninos, era tudo criançada. Na época, eles caçavam passarinho, pardal. Lembra? Aí eles matavam pardal, levava para tia Inês. Ela, com todo carinho, limpava os passarinhos, fritava. E a gente comia aquela coisinha tão miúda. Acho que vai ser um pecado pra gente. Mas éramos criança. E aí meu marido disse que naquela época já estava de olhinho. Aí ele até cantava uma música, lembra menina feia. Tão acanhada de pé no chão. A gente era pobre, mas era feliz. Então eu estou sentindo muita falta.
1: Quase. A vida toda, né, Marina? A vida toda. Praticamente, né? Conhecia seu esposo, né? E sua mãe, como que tá?
2: A minha mãe, ela tá bem. A dona Elisa acorda, a dona Elisa. Eu falei pra ela: mãe, desde que a senhora reza, não tá valendo a pena, não. Mais anos que acorda. Mãe, a senhora veio rezar? Não! Ela dorme, tadinho. Mas ela tá bem, graças
1: tá
2: a Deus.
1: Tá bem. Ai, que bom. Vamos rezar então por você, são 41 dias, né, que parece uma eternidade, né, Marina? Vamos rezar por você, que Deus console o seu coração, conforte toda a família neste momento de dor, seus filhos, todos aqueles que conviveram com seu esposo. Rezemos agora pedindo a divina misericórdia, meditando sobre a coroação de espinhos de nosso Senhor Jesus Cristo. Eterno Pai, eu vos ofereço corpo e sangue, alma e divindade de vosso diletíssimo Filho, nosso Senhor Jesus Cristo, em expiação dos nossos pecados e os do mundo inteiro, pela sua dolorosa paixão.
2: Tende misericórdia de nós e do mundo inteiro.
1: Pela sua dolorosa paixão.
2: Tende misericórdia de nós e do mundo inteiro.
1: Pela sua dolorosa paixão.
2: Tende misericórdia de nós e do mundo inteiro.
1: Pela sua dolorosa paixão.
2: Tende misericórdia de nós e do mundo inteiro.
1: Pela sua dolorosa paixão.
2: Tende misericórdia de nós e do mundo inteiro.
1: Pela sua dolorosa paixão.
2: Tende misericórdia de nós e do mundo inteiro.
1: Pela sua dolorosa paixão.
2: Tende misericórdia de nós e do mundo inteiro.
1: Pela sua dolorosa paixão.
2: Tende misericórdia de nós e do mundo inteiro.
1: Pela sua dolorosa paixão.
2: Tende misericórdia de nós e do mundo inteiro.
1: Ó sangue e água, que jorrastes do coração de Jesus como fonte de misericórdia para nós, eu confio em vós. Muito obrigado, Marina, do Parque Santa Madalena, por ter rezado conosco. Que Jesus misericordioso, por intercessão de Nossa Senhora, abençoe você, toda a sua família, dando conforto e a paz necessária neste momento.

0: dia, Gil. Hoje eu agradeço a misericórdia de Deus, as coisas que têm me acontecido, tudo que acontece, né? Talvez seja para o nosso bem. Por isso eu quero também colocar nas mãos, nas misericórdias do Senhor, Wesley, a Viviane, a Lorena, pedindo proteção e livramento para eles. Colocar Maria da Silva, José Soares, Maria Antônia, Renatinha, seu Ofélio, pela alma da Dona Maria Salete, Maria Cleusa, César Teles, Zé Ambrósio, Lorival Mota, Ercílio e Beto. Para que Deus abençoe cada um dessas pessoas, cada um que está nos ouvindo neste momento. Amém. Por você também, Gil, que faz esse programa com tanta alegria, que Deus continue te iluminando sempre. Amém. Dina de Mauá. Bom dia, Gil. Hoje eu agradeço a misericórdia de Deus na minha vida, algumas coisas que têm me acontecido.
1: Amém. Dina, da cidade de Mauá, abraço forte a você, a toda a comunidade aí, e dê nosso abraço ao padre Eliano Bispo, aí do Parque São Felipe, da Paróquia São Felipe, na cidade de Mauá. Já temos ouvinte para rezar conosco, bom dia.
2: Alô, bom dia, Gil.
1: Bom dia, quem está falando?
2: Salve Maria Imaculada.
1: Salve Maria Imaculada. Oh, que bom, sua voz está um pouquinho fraquinha, mas está bem.
2: Eu estou bem, graças a Deus. Eu não recebi alta, mas estou aqui ainda, na Santa Casa.
1: Está bem atendida.
2: Bem atendida, graças a Deus.
1: Ai, que bom. Nossas orações a você, Eva. Que bom que você ligou, está acompanhando. Então já deixa os nossos ouvintes mais antenados em relação à sua situação. Um abraço ao Nino aqui em Osasco, seu grande amigo. E quais suas intenções, Eva?
2: Para você, Gil, e toda a sua família.
1: Obrigado.
2: Para toda a família do Leandro, do Rivaldo, e para todos que estão conosco nesse momento de oração. Para meu grande amigo Nino de Osasco, para minha grande amiga Nice de Irapuru, para minha grande amiga Fátima, que sempre está aqui comigo, para toda a minha família e para mim. Salve Maria Imaculada.
1: Salve Maria Imaculada. Rezemos pedindo a Divina Misericórdia e meditando sobre a coroação de espinhos de nosso Senhor Jesus Cristo. Eterno Pai, eu vos ofereço corpo e sangue, alma e divindade de vosso diletíssimo Filho, nosso Senhor Jesus Cristo, em expiação dos nossos pecados e os do mundo inteiro, pela sua dolorosa paixão.
2: Tende misericórdia de nós e do mundo inteiro.
1: Pela sua dolorosa paixão.
2: Tende misericórdia de nós e do mundo inteiro.
1: Pela sua dolorosa paixão.
2: Tende misericórdia de nós e do mundo inteiro.
1: Pela sua dolorosa paixão.
2: Tende misericórdia de nós e do mundo inteiro.
1: Pela sua dolorosa paixão.
2: Tende misericórdia de nós e do mundo inteiro.
1: Pela sua dolorosa paixão.
2: Tende misericórdia de nós e do mundo inteiro.
1: Pela sua dolorosa paixão.
2: Tende misericórdia de nós e do mundo inteiro.
1: Pela sua dolorosa paixão.
2: Tende misericórdia de nós e do mundo inteiro.
1: Pela sua dolorosa paixão.
2: Tende misericórdia de nós e do mundo inteiro.
1: Pela sua dolorosa paixão.
2: Tende misericórdia de nós e do mundo inteiro.
1: Ó sangue e água, que jorrastes do coração de Jesus como fonte de misericórdia para nós, eu confio em vós. Muito obrigado por ter rezado conosco, Eva Sueli, em Pacaembu, interior paulista. Estamos rezando por você, pedindo que Jesus misericordioso, por intercessão de São Maximiliano Maria Kolbe, abençoe você e todos que fazem tratamento oncológico. Salve Maria Imaculada.

0: aqui ao Zenildo de Cascavel. Gostaria de pedir oração para toda a minha família, para a família Dalmolin, Trevisol, de Paula, Sanagioto, e para todos que estiverem ouvindo a ministra da Imaculada. Salve Maria Imaculada.
1: Salve Maria Imaculada, abraço Zenildo em Cascavel, no Paraná. Aqui também conosco, em Divinópolis, nosso irmão Anderson mandou sua mensagem em áudio, vamos acompanhar.
2: Hoje o Brasil, salve Maria Imaculada. E oi, eu quero só agradecer, quero só gratidão, só agradecer mesmo. E vou deixar para aqueles irmãos lá da Venezuela para pedir, que está mais precisado que eu, entende? Rezemos ao Senhor, Senhor, escutar a nossa prece. Eu ponho aqui os irmãos lá da Venezuela, tudo em oração, todo mundo que estão no escuta aí, um abençoado dia para todo mundo que estão rezando, que estão escutando, para você aí, para sua família, para todo mundo, para o Frei. Salve Maria Imaculada, manda um alô aí que eu estou escutando, é o Derson, cidade de Cruz Todos os Povos, cidade divina. Amém? Na humildade mesmo, com Deus aí.
1: Amém, abraço forte, Anderson, em Divinópolis, Minas Gerais, parceiro nosso aqui na evangelização, Mirite Fiel, obrigado pelo carinho, pelas orações. Um abraço a todos que nos acompanham na Divicite, Divinópolis, Minas Gerais. Nossas orações também aos irmãos ouvintes. Maria das Graças no bairro Guarulhos, aqui em São Paulo. Paulo Amaral em Fortaleza, no Ceará, rezando pela Sara Dávila Felipe, que tentou o suicídio, mas já está bem melhor. Também reza conosco a Joseli Singique, na Bahia. Leandro Barroso, em Leme do Prado, Minas Gerais. Lorena Pastore, na cidade de Vacaria, no Rio Grande do Sul, rezando por toda a sua família. O Quirino, em Campo Grande, Mato Grosso do Sul, pedindo por sua saúde espiritual, mental, física e financeira. Também reza conosco a Dani Saraiva, em Fortaleza, no Ceará. Gorete, em Campina Grande, na Paraíba. Kleber, em Fortaleza, no Ceará, reza conosco. Gilmar, em Castanhal, no Pará. José Xavier, na cidade de Itaíba, Pernambuco. O Adalmir, em Divinópolis, Minas Gerais. Nossas orações a todos vocês, queridos irmãos e amadas irmãs. Já temos ouvinte para rezar conosco. Bom dia.
3: Que prazer imensurável estar com você de novo, Gil Brasil.
1: A alegria é toda nossa. Quem está falando?
3: Ai, eu não acredito. Tu nunca sabe quem está falando.
1: Não.
3: Marta de Belém do Pará.
1: Ô, Marta! Seja bem-vinda.
3: Quanto tempo que a gente não se falava, né, amigo?
1: Faz um tempinho já. Tava até...
3: Que
1: já
3: bom.
1: Tava até esquecendo sua voz, olha só.
3: Nagi, olha com a idade que eu tô. No dia 19 de junho, eu passei por uma experiência tão triste, que ainda tá cicatrizando.
1: O que aconteceu?
3: Querido, eu nunca desabafei, nem falei nada dos meus problemas, porque eu só tenho a agradecer. Porque diante de todos, eu tenho certeza que há muito mais coisas e pessoas mais desesperadas. Então, Gilzinho, a minha casa desabou porque meu pai morreu de câncer, disse que ia botar mais um prédio na casa. E tinha 7 casas de cupim, fizeram um prédio aqui atrás, e cada vez que este prédio se levantava, desabava um pedaço. O carro do meu filho pegou fogo, o kitnet dele quase pega fogo, porque o ventilador pegou fogo. Tá? Eu levei uma queda, Gil, isso é que mais me desespera. Eu estou com 3 vértebras fraturadas no fundo de uma rede. Ore e reze por mim muito, querido.
1: Não, você está na rede, então.
3: Pô, meu filho, eu estou na rede, meu filho. Isso é que eu quero, que Deus me recupere o equilíbrio, meu andar. Estou, querido. Dependendo do meu bem, para me carregar para tudo. Aí, querido, não há dinheiro que chegue. Bolsonaro cortou o nosso plano. Eu sou pensionista militar do meu pai, amado. No dia 19 de junho, eu estava com... Aí eu vi que a fome dói. Eu estava com uma fome, um desespero, eu não tinha nem farinha em casa para fazer um chibé. Eu tinha 14 centavos na conta e meu bem 9. Aí eu já não tinha mais para quem ligar, para quem pedir emprestado até dia 28, quando o amor recebe. Conclusão, as pessoas que eu tenho essa intimidade estavam tudo viajando. Amado, eu fui cair na besteira de pedir para uma pessoa que eu conheci no texto da misericórdia. Hoje eu vi. Viu? Doeu. Doeu, Ju. Uma pessoa pegou o telefone e disse: está com fome? Está com fome? Compra um picolé e chupa.
1: Meu Deus. E aí você não está conseguindo fazer nada,
3: olha,
1: né?
3: Dessa escola eu já venho. Escuta, olha, dessa escola eu já venho. Deixa de ser malandra. Hoje. Ah, Gil, eu fiquei arrasada, Gil. Eu não sou mau caráter, Gil. Jamais. Jamais. Eu, olha, Gil, eu sou assim. Se eu te pedir 50 centavos, eu te pedi. Mas se eu te pedir emprestado, eu faço questão de pagar. Não importa o valor.
1: É. Situação. A humanidade está fria, né, Marta? A humanidade está fria. É, julga às vezes sem saber a nossa situação. Vamos rezar por você, tá? Marta, por toda a sua família, por sua casa, por seu amor, como você fala, que não deixe faltar nada dentro de casa. Vamos rezando pela sua recuperação, tá bom? E eu quero, neste momento, rezar também por todos aqueles que estão hospitalizados ou acamados e que por vários motivos dependem de alguém para cuidar. Que Deus dê força a esse cuidador, a essa cuidadora, força não somente física, para levar para um banho, para levantar da cama, da rede, mas que dê força também espiritual para essa pessoa ter certeza que está cuidando de Jesus, porque foi Jesus que disse: eu tive fome e me deste de comer, eu tive sede e me deste de beber, eu estava nu e me vestistes, eu estava doente e me visitastes. Que você, cuidador, seja abençoado por esse ato tão lindo de amor para com o próximo. Rezemos pedindo a divina misericórdia, meditando sobre Jesus carregando a morte de Jesus na cruz. Eterno Pai, eu vos ofereço corpo e sangue, alma e divindade de vosso diletíssimo Filho, nosso Senhor Jesus Cristo, em expiação dos nossos pecados e os do mundo inteiro, pela sua dolorosa paixão. Pela sua dolorosa paixão. Pela sua dolorosa paixão. Pela sua dolorosa paixão. Pela sua dolorosa paixão. Pela sua dolorosa paixão. Pela sua dolorosa paixão. Pela sua dolorosa paixão. Pela sua dolorosa paixão. Ó sangue e água, que jorrastes do coração de Jesus como fonte de misericórdia para nós, eu confio em vós. Muito obrigado, Marta de Belém, no Pará, por ter rezado conosco, que Jesus misericordioso, por intercessão de Nossa Senhora e São Maximiliano Maria Kolbe, abençoe você e toda a sua família. Rezemos juntos. Deus Santo, Deus Forte, Deus Imortal, tende piedade de nós e do mundo inteiro. Deus Santo, Deus Forte, Deus Imortal, tende piedade de nós e do mundo inteiro. Deus Santo, Deus Forte, Deus Imortal, tende piedade de nós e do mundo inteiro. Louvemos a misericórdia divina que brota do seio do Pai, eu confio em vós. Misericórdia divina, atributo máximo de Deus, eu confio em vós. Misericórdia divina, mistério inefável, eu confio em vós. Misericórdia divina, fonte que brota do mistério da Santíssima Trindade, eu confio em vós. Misericórdia divina, que nenhuma mente, nem humana e nem angélica pode perscrutar, eu confio em vós. Misericórdia divina, da qual provém toda a vida e felicidade, eu confio em vós. Misericórdia divina, mais sublime do que os céus, eu confio em vós. Misericórdia divina, fonte de milagres e prodígios, eu confio em vós. Misericórdia divina, que envolve o universo todo, eu confio em vós. Misericórdia divina, que desce ao mundo na pessoa do Verbo encarnado, eu confio em vós. Misericórdia divina que brotou da chaga aberta do coração de Jesus, eu confio em vós. Misericórdia divina encerrada no coração de Jesus, para nós e sobretudo para os pecadores, eu confio em vós. Misericórdia divina imperscrutável na instituição da Eucaristia, eu confio em vós. Misericórdia divina na instituição da Santa Igreja, eu confio em vós. Misericórdia divina no sacramento do Santo Batismo, eu confio em vós. Misericórdia divina na nossa justificação por Jesus Cristo, eu confio em vós. Misericórdia divina que nos acompanha por toda a vida, eu confio em vós. Misericórdia divina que nos envolve de modo particular na hora da morte, eu confio em vós. Misericórdia divina que nos concede a vida imortal, eu confio em vós. Misericórdia divina que nos acompanha em todos os momentos da vida, eu confio em vós. Misericórdia divina que nos defende do fogo do inferno, eu confio em vós. Misericórdia divina na conversão dos pecadores endurecidos, eu confio em vós. Misericórdia divina em levo para os anjos, inefável para os santos, eu confio em vós. Misericórdia divina, insondável em todos os mistérios divinos, eu confio em vós. Misericórdia divina, que nos eleva de toda a miséria, eu confio em vós. Misericórdia divina, fonte de nossa felicidade e alegria, eu confio em vós. Misericórdia divina, que do nada nos chama para a existência, eu confio em vós. Misericórdia divina, que abrange todas as obras das suas mãos, eu confio em vós. Misericórdia divina, que coroa tudo que existe e que existirá, eu confio em vós. Misericórdia divina, na qual todos somos imersos, eu confio em vós. Misericórdia divina, doce consolo para os corações atormentados, eu confio em vós. Misericórdia divina, única esperança dos desesperados, eu confio em vós. Misericórdia divina, repouso dos corações, paz em meio ao terror, eu confio em vós. Misericórdia divina, delícia e êxtase dos santos, eu confio em vós. Misericórdia divina, que desperta a confiança onde não há esperança, eu confio em vós. Encerrando agora este momento de oração, vamos suplicar para todos a misericórdia de Deus, que é infinitamente amoroso para com todos os seus filhos e filhas. Oremos. Ó Deus eterno, em que a misericórdia é insondável e o tesouro da compaixão é inesgotável, olhai propício para nós e multiplicai em nós a vossa misericórdia, para que não desesperemos nos momentos difíceis, nem esmoreçamos, mas nos submetamos com grande confiança à vossa santa vontade, que é amor e a própria misericórdia. Amém. Louvado seja nosso Senhor Jesus Cristo, para sempre seja louvado.
4: Salve Maria, Imagem.

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1: E é com alegria que recebemos agora Padre Alberto Gambarini, da Diocese de Campo Limpo. Ele que é da paróquia Nossa Senhora dos Prazeres, com encontro com Cristo.

0: Como eu fico feliz de me encontrar com você na grande certeza. Deus, neste momento, está nos unindo espiritualmente para que nós possamos receber a sua bênção, a sua cura e a sua libertação. Vamos juntos fazer esta oração. Pelo sinal da Santa Cruz, livrai-nos, Deus nosso Senhor, dos nossos inimigos espirituais e terrenos. Em nome do Pai, do Filho e do Espírito Santo. Amém. Coloque a mão no seu peito. Pai, em nome de Jesus, que o preciosíssimo sangue de Cristo nos defenda de toda cilada do inimigo. Afasta de nossa vida toda perturbação, medo e opressão. Que tua paz permaneça em nossos corações. Amém. Você tem parentes difíceis? Quem não tem? Mas nós não devemos desanimar. Este é o tema da meditação de hoje, que será uma bênção em sua vida. Compartilhe o programa Encontro com Cristo. Convide familiares, amigos, irmãos da igreja a estarem conosco, porque com certeza eles também experimentarão milagres. Santo Afonso de Ligório nos diz: quem deseja unir-se a Deus deve aceitar com paciência as contrariedades que lhe vêm do próximo. Peçamos o Espírito Santo. Vinde, Espírito Santo, enchei os corações dos fiéis e acendei neles o fogo do vosso amor. Enviai o vosso Espírito e tudo será criado e renovareis a face da terra. Oremos. Ó Deus, que instruístes os corações dos vossos fiéis com a luz do Espírito Santo, fazei que apreciemos retamente todas as coisas, segundo o mesmo Espírito, e gozemos sempre da sua consolação. Por Cristo, Senhor nosso. Amém. Viver em família é um dos maiores desafios da nossa caminhada, pois é dentro de casa que as nossas feridas ficam mais expostas. Lidar com parentes difíceis, críticos ou distantes muitas vezes esgota a nossa paciência e rouba a nossa paz interior. O ressentimento tenta criar raízes no nosso coração, fazendo com que o ambiente familiar se transforme em um campo de batalha espiritual e emocional. No entanto, o Evangelho nos chama a quebrar este ciclo de mágoa através de um amor que não nasce das nossas forças humanas, mas sim da graça do Espírito Santo. O amor cristão não exige que você aceite abusos ou desrespeito. Amar ao próximo exige também desejar o bem dele, mas quando necessário, manter uma distância segura pode ser necessário para evitar o pecado da ira ou ofensas mútuas. Jesus conhece a fundo a dor da incompreensão familiar, pois ele mesmo passou por isso em sua própria terra. Ele nos ensina a reagir com a maturidade da fé, guardando o coração contra o veneno da amargura. Em vez de revidar, somos convidados a olhar para estas pessoas com misericórdia, entendendo que gente ferida também fere os outros. Na Sagrada Escritura, o Senhor nos dá a direção exata de como agir nestes momentos difíceis no relacionamento familiar ou com outras pessoas. Por exemplo, em Colossenses 3:13, Suportai-vos uns aos outros e perdoai-vos mutuamente toda vez que tiverdes queixa contra outrem, como o Senhor vos perdoou, assim perdoai também vós. Essa palavra é um escudo para sua mente, para não se tornar como o parente ou outras pessoas difíceis. Entregue estes relacionamentos difíceis no altar. Peça ao Espírito Santo a paciência para acolher os limites dos seus familiares e a cura para as dores causadas. Deixe que a graça divina blinde sua alma e dê sabedoria para estabelecer limites saudáveis, protegendo a sua paz. Reze comigo, pedindo esta graça do céu. Senhor Jesus, Tu conheces as dificuldades que enfrento na minha família e o cansaço de lidar com temperamentos difíceis. Cura o meu coração de toda mágoa e me dá a graça de suportar e perdoar com o Teu amor. Derrama o Espírito Santo sobre meu lar e me concede a Tua paz. Amém.
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0: Hoje nós vamos dar a bênção para os enfermos, vamos dar a bênção para a cura da saúde, para que você beba esta água também com fé para os seus remédios, para que aconteça aquilo que recebeu a mulher do fluxo de sangue que tocou em Jesus. Peçamos nesta intenção a intercessão da Virgem Maria. Ave Maria, cheia de graça, o Senhor é convosco. Bendita sois vós entre as mulheres e bendito é o fruto do vosso ventre, Jesus. Santa Maria, Mãe de Deus, rogai por nós, pecadores, agora e na hora de nossa morte. Amém. Ave Maria, cheia de graça, o Senhor é convosco. Bendita sois vós entre as mulheres e bendito é o fruto do vosso ventre, Jesus. Santa Maria, Mãe de Deus, rogai por nós, pecadores, agora e na hora de nossa morte. Amém. Ave Maria, cheia de graça, o Senhor é convosco. Bendita sois vós entre as mulheres e bendito é o fruto do vosso ventre, Jesus. Santa Maria, Mãe de Deus, rogai por nós, pecadores, agora e na hora de nossa morte. Amém. Eu vou abençoar a água para que ao bebê-la você possa receber como a mulher do fluxo de sangue a bênção da saúde. Água para beber também com os seus remédios. Deus do impossível, em nome do teu Filho Jesus que curou os enfermos, derrama com a força do Espírito Santo a tua bênção sobre esta água, para que todos aqueles que a beberem recebam a cura, que todos aqueles que tomarem com os seus remédios recebam a eficácia e o resultado

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1: 5 e 6.

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1: 5 e 14.
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1: 5 e 15.
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2: Quero mandar um abraço para Luciene Cândida lá em Ermida, para Maria de Fátima Pires, no bairro Belvedere, para Helena Freitas, no bairro Nossa Senhora da Conceição, para Maria Inês Ferreira, no bairro Dona Rosa, e para Cássia Ribeiro, no bairro Belvedere 2. Tem dois Belvedere aqui, ó. A Maria de Fátima Pires, né, do Belvedere 1, e a Cássia Ribeiro, do Belvedere 2. Um abração para vocês, muito obrigado pela sintonia aqui no programa Sérgio Santiago, Rádio Div 102.3 FM, a rádio da minha, da sua, da nossa igreja, de 5 às 7 da manhã e de 1 às 3 da tarde. Muito obrigado.
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1: 5:26. 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

0: abração pro Denilton. Denilton Ferreira, lá do bairro São Roque. Pra Marta Amaral, no bairro Niterói. Um abração pra vocês do bairro Niterói. Alô, Adriana Carvalho, do bairro São Roque. Ó, dois São Roque aqui, só num bloco de alô, hein, camarada. Alô, Ademir Cordeiro, em Carmo do Cajuru. Um abração pra você. Falou, Ademir Cordeiro. Ademir Cordeiro, deixa eu contar um negócio só pra nós aqui, ó. Passando de conta que eu tô falando aqui, mas ninguém tá ouvindo. O seu pote de paciência... Você já trocou, já encheu um e pegou outro, né? Hã? Porque, ó, você é casado com a radialista e ela fala, que nem uma matraca. E você, camarada, você fala pouco, você... E aí, sou Sérgio, como é que o senhor tá? O senhor vai mandar um alô pro meu pai hoje? A sua colega, sua esposa aí, que foi minha colega lá na rádio do Roberto Fonseca? Nossa Senhora do Céu! Ela fala que nem a panela de pipoca. Leninho, um abração pra vocês, viu, Leninho? Um abraço às suas meninas também, pra todos vocês.
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1: 5h43.
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1: 5h46.
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2: Abração para Geralda Marques, o bairro Bom Pastor. Para Sandra e o esposo Ronaldo, lá na Várzea do Carmo. Para Rosane Ferreira Rocha, no bairro Planalto, lá em Divinópolis. É o nosso Planalto aqui, viu? Não é o Planalto Central lá, não. Bater na madeira. É o nosso Planalto. A Maria Neuza, no bairro São Judas, mas ela nasceu na Vila Costina, município de Paim. Terra de gente boa, absurdo demais da conta. Eu amo o país, amo, morei lá, passei uma temporada, coisa à toa, passei uma temporada lá de 2 ou 3 anos, gente do céu. Os que não têm saudade de mim, né? Porque me odeiam, porque eu aprontei absurdos, foi nos anos 70, isso aí, viu, senhor? Ainda tinha cabelo.
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1: 5:51.

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1: Nós não nos cansamos de agradecer aos parceiros mensais da Ação Social. Programa Sérgio Santiago, Rádio Divi 102,3 FM. Maria Alves e seu Joaquim, da comunidade Teixeiras. Maura Dileia e o filho Wesley, do bairro Nações. Sr. Eusébio, do bairro Campina Verde. Casal Gilberto, esse irmão da dona Giovanni Santiago, tio dos meus filhos, né? Ele é engenheiro químico da Coca-Cola. E a sua esposa Jussara, farmacêutica, lá em Jundiaí, no estado de São Paulo. Lúcia Gomes, a minha sobrinha, mora na Grande BH. Robson, gerente geral do supermercados BH aqui no oeste das Minas Gerais. Doutor João Amorim Júnior, médico pediatra, e seus pais Rosária e João Amorim, da comunidade Ribeirão do Cervo, município de Cláudio. Que Deus abençoe a todos nós, nos dê muita saúde e muita disposição para continuar com o nosso trabalho, ajudando os menos favorecidos, porque doar aos carentes também é uma maneira de rezar.

Senhor, fazei de mim um instrumento de vossa paz. Onde houver ódio, que eu leve o amor. Onde houver ofensa, que eu leve o perdão. Onde houver discórdia, que eu leve a união. Onde houver dúvida, que eu leve a fé. Onde houver erro, que eu leve a verdade. Onde houver desespero, que eu leve a esperança. Onde houver tristeza, que eu leve a alegria. Onde houver trevas, que eu leve a luz. Oh, mestre, fazei que eu procure mais consolar que ser consolado, compreender que ser compreendido, amar que ser amado. Pois é dando que se recebe e é perdoando que se é perdoado. E é morrendo que se vive para a vida eterna. Amém.

fruto do vosso ventre. Jesus, Santa Maria, Mãe de Deus, rogai por nós, pecadores, agora e na hora da nossa morte.

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0: 6 e 9.
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5: Quero mandar um abraço para dona Eni, aqui no centro. Ela é irmã do Luziário, radialista. Um abração para você, viu, Eni? Tudo de bom, viu? Abração pro Breno na comunidade estiva, para André e seu pai José Gonçalves, lá no bairro Prolongamento do Esporte em Carmo do Cajuru, para Maria Madalena no bairro Bonfim também em Carmo do Cajuru, né? Um abração para Nerci Manicure, lá no bairro Jardim das Acácias. Tudo de bom para vocês. Muito obrigado pela sintonia de manhã, de 5 às 7 da manhã e de 1 às 3 da tarde aqui na DIB 102.3 FM. A rádio da minha, da sua, da nossa igreja.
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6: Meus amigos me perguntaram lá na escola quando eu quero ir com você. Eu falei que eu sou formada na pecuária. O menino da pecuária.
7: Sim, tá bom.

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0: 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Seis e 14.
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1: 6:18.
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4: Um abraço a Maria Aparecida e o Joaquim e os filhos gêmeos, Eider e Elton, lá no bairro Nova Holanda. Abração para Karine e seus pais Silvano e Antônio, os avós Tuca e Cascalho. O apelido do cara, Cascalho. É que não gosta de uma pinga, não, hein? É, apelido do cara quando é assim é porque gosta de uma pinguinha, né, Zé? Lá no bairro Nossa Senhora do Carmo, em Carmo do Cajuru. Abração para Ana, para Tuca e para Maria. São irmãs e conhecidas como as filhas do João Domingos. Já falecido, né? Já falecido. Lá em Ribeirão do Cervo. Ribeirão do Cervo é onde mora a mãe do doutor, né? Onde mora a Rosária. A Rosária e o João Amorim, pai do João Amorim Júnior, entendeu, né? Doutorzinho médico lá em Nova Serrana. Ô Rosária, ô João Amorim, pai. O doutor não gosta que fala que Nova Serrana é a capital brasileira da butina, não. Um dia ele falou assim, você, Santiago, por que butina? Aqui faz uns calçados muito bonitos, mas butina é bonita, bonita e confortável.
5: Não entendi, não, dá pra dizer
4: até
5: de novo.
4: Até logo, vê se eu tô na esquina. Sem levar cabeça, hein, sem levar cabeça. Abração pra Lídia, para o Kleber, para Lica e para o Lucas. Todos lá do bairro São José. Alô, Célio Cordeiro, fotógrafo. Um abração pra você, viu, Célio Cordeiro. O Célio Cordeiro é fotógrafo das praças e eventos de Carmo do Cajuru. Faz umas fotos bonitas, camarada. Uma vez eu quis vender uma câmera fotográfica. Não, Sérgio Santiago, eu não sou profissional, não. Essa câmera que você tá falando, eu não consigo mexer com ela, não. Ela é muito complicada.
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1: 6h24.

0: 6:31.
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0: 6:36.

0: meu amigo Rossini do Porto Velho, um abração para você. Um abraço para o casal Tomé e Carla do bairro Serra Verde, para o Davi e Alice na comunidade de Arueiras, para Dolores da comunidade de Olarias, um abração para Aparecida do bairro Niterói, ela é mãe do padre Ricardo, né? Natural de Divinópolis, mas atualmente o padre Ricardo está em Ribeirão Preto, São Paulo.
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1: 6h46.
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0: Quero mandar um abraço para Dona Dulce no bairro Dona Rosa e seu filho Alexandre. Alô, Ceni do bairro Candelária. Alô, Helena e seu esposo Francisco Osório, lá na comunidade do Zói d'Água. Alô, Regina Maria, do bairro LP Pereira. Alô, Juliana. Alô, João Miguel e Fernando, de São Gonçalo do Pará, a terra do doce Bão Padaná. Um abração para vocês de São Gonçalo do Pará. Muito obrigado por estar ouvindo a gente aí de manhã, de 5 às 7 da manhã e de 1 às 3 da tarde. Eu sei que aumentou a audiência lá em São Gonçalo do Pará, depois que fizeram uma aplicação lá no transmissor da DIV FM. Eu tenho um ouvinte lá na Urucuia, que ela ligou, passou um zap pra mim o dia a dia, assim, maior alegria. Sérgio Santiago, aqui, eu tô no lugar mais baixo aqui da Urucuia e eu tô pegando você falando aqui limpinho. Eu falei, não tô aí, não, você tá doido? Eu tô aqui, ué. Nessa, eu tô falando que tá sintonizando você. Meu radinho esse que eu carrego ele aqui na bolsa, ele não é muito bom, não. Mas agora não sei o que que vocês fizeram aí da Rádio Ibinópolis, que até meu radinho xereta tá pegando muito bem a Rádio Ibinópolis. É isso que é bom pra nós, né? É bom pra nós. E nós vai adentrando assim, ó. Adentrando na audiência dos outros. Eu acho é bom e pouco.
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2: Seis e 59.
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2: Muito bom dia, Divinópolis, bom dia, Centro-Oeste, Minas, bom dia, você ligado aí na Rádio Divinópolis FM, no programa Máquina do Tempo, né? Apresentação de Edson Tavares com vocês até as 10 da manhã. Hoje é sábado, dia 11 de julho do ano 2026, como o tempo passa depressa, né? Vamos junto até as 10 da manhã. Muita música boa vai rodar por aqui, viu? Nosso WhatsApp é 999960720. 999960720. Tem sorteio, né? Tem sorteio aí hoje, sorteio bom. É a cesta do Pix, também é sortear hoje. Uma cesta do supermercado Pix, do supermercado região. Cultura e Sabor, né? Eliseu Zica 253 também tem sorteio, né? Da Leila lá e da Dona Luzia. Um presentinho ótimo também, viu? Melhor pão de queijo tá lá? Tá na Rua Bahia, entre Pernambuco e Goiás também tem, viu? Muito sorteio aqui hoje. Sorteio, mas não acaba mais. É só você mandar mensagem para 999960720. E vamos começar, né? Vamos dar uma bom dia para a turma da feira aí. A Cida Castro também tá ligada aí, né? Cida na feira. Aí, né? No seu comércio, obrigado pela audiência. É, tá ligadinho também o Roberto aqui do centro, obrigado Roberto. Também o Renato do Barra Itaí. Pediu a moça tema pra Juliana. Zé Arnaldo Rosário pedindo o rei, Roberto.

0: 7 e 17.
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5: 7:22. 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
6: É isso aí, bom dia, bom dia, bom dia, sabadão, tá aí, ó. John Lennon, bonita essa música. Tá ligado, o Gerardão do Guarani, o Pitanga também tá ligado, né, compadre Pitanga? Ô, compadre. É, deixa eu fazer. Pode mandar mensagem, vocês podem falar do sorteio, 999-960-720. O Dinho também me ajudei, tá ligado, decoraram, né, Dinho? Nosso cliente da rádio, obrigado, Dinho. Eu sei o Dinho trabalhando hoje ligadão na rádio Divinópolis. Bom dia, Dinho, quer participar do sorteio, Roseli Guimarães, Danilo Passo, Juliano Reis também quer participar do sorteio, né? É, e Maria da Conceição, do bairro Candelária. É, Célia Carvalho, já está ligadinha, bom dia, Célia, você não escuta, viu? Obrigado, Célia Carvalho, Elir também, liga, compadre ali, liga cedo, né? Compadre, gente boa, você precisa de ver. Deixa eu ver os áudios, vamos ouvir o áudio aqui do compadre Amadeu, tá ligado?
7: Bom dia, compadre Dinho.
6: Bom dia.
7: Quero participar do sorteio.
6: Uhum.
7: Amadeu e Rafael, Bairro Nações.
6: Beleza, Amadeu. Vamos ver aqui. Roseli do Caraí também quer participar. É, Roseli.
8: Bom dia, Edson Tavares. É a Rosilene aqui.
6: É Rosilene.
8: Da comunidade do Choro.
6: Ah, é do Choro.
8: Gostaria de ouvir Mississippi com Pusquete. Uhum. Muito obrigado, um ótimo dia abençoado por Deus para todos nós.
6: Amém.
8: Tchau, tchau.
6: Amém. Maria Alice está aqui, ó.
9: Bom dia, Edinho. Tudo bem com você?
6: Tudo.
9: A Maria Alice Coelho, da comunidade do Choro, gostaria de participar do sorteio da Casa da Limpeza e do Pão de Queijo.
6: A Maria Alice ganhou a cesta pouco tempo, não foi? Do Choro? Acho que sim. Cesta do Pique.
10: Pode, é essa mesmo. Foi o digitei.
6: Ah, aqui é a Gerardo. Gerardo é de cá, ó.
10: Pode, é você tá, parceiro.
6: Um pai Gerardo.
10: Bom dia, tudo bem? Edinho, mais um fim de semana aí pra nós, né, velho?
6: É.
10: Esse tempo tá acelerado demais. Ave Maria.
6: Certo.
10: Pode, se der, você achar aí, você toca pra mim essa música aí do Michael Jackson, velho?
6: Michael Alex.
10: Claro. O Geraldo do Itaí. Um abraço,
6: claro,
10: bom dia.
6: Compadre. Essa semana quem morreu foi a Bonnie Tyler, né? Eu rodei música dela. Essa foi quinta, não foi?
11: Oi, meu amigo Edinho, tudo bem?
6: Aqui
11: é o Paulo Henrique, do bairro Sagrada Família. Oi, você toca música com Bonnie Tyler, Total Eclipse?
6: Claro.
11: Eu dedico a toda a minha família e a todos os seus ouvintes. Um abração.
6: Claro, Paulo. O pai do Paulo tá ligadinho. Essa música é bonita, né? Deixa eu ver aqui. Ronaldo, tá ligadinho, Ronaldo. Obrigado pela audiência. Tereza pedindo também, participar do sorteio. Mississippi, essa Mississippi é bonita, né? Eu acho que é chique demais, ó. É, compadre. A Nadir também quer participar do sorteio. Obrigado, Nadir. A Priscila Ferreira. A Betinha quer participar do sorteio. É, a Elizabeth Aparecida Pereira Correia oferece para Fernando Leandro, Bairro Santo Bom, as músicas do programa. Senhor, bom dia, também tá ligadinho, obrigado. Gostei de concorrer ao sorteio, viu, Edinho? A sexta lá do Pique, da Liana, Daniela Mariano Rocha, lá do Maria Peçanha. Vamos aqui com a Bonnie Tyler. A Bonnie Tyler é muito bom, né? É muito bom essa música, Bonnie Tyler. É, depois tem aqui John Vangelis, Débora e Poschetti.
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6: Foi embora desse mundo, né? Mais uma, né?

0: 7:40.
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8: Agora são 7h46. É mesmo. Tem sorteio lá da. Sorteio lá da Cultura e Sabor. Comadre Leila, comadre Luzia, tá ligada lá, né? Um abraço, Leila, Luzia. Eu não sei se é o sorteio do kit ou se é, né? A Leila tá mandando pra mim. Tem um sorteio, que bacana, né? Deixa eu ver aqui. A mini pizza, né? Isso, mini pizza, né, Leila? Comadre Leila, obrigado. Mini pizza, muito boa, mini pizza, né? Tradicional. Deixa eu aqui rodar para a escolha de vocês. Daqui a pouquinho eu vou ler as mensagens. Tem muita mensagem aqui, mas muita mensagem mesmo. A primeira música vocês votaram.

0: bonita essa música, né?
1: A 4 é o Michael ou Michael Jackson.
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0: Você do gritinho, né? Né, ó.
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0: Pode escolher, gente. Que isso, hein? Tem mensagem que não acaba mais, hein? Vamos aqui começar aqui com o Fabrício, que é para SPA, é do bairro Maria Peçanha, obrigado. Supermercado Pique. Também a Fernanda Pereira Correia, do bairro Santos Dumont, mande um alô para mim, um abraço para os pais Betinho e Dedo de São José. E também para Maria Compadre Chão, do bairro Porto Velho. Grande abraço para Lídio e Hugo. Bom final de semana a todos nós. Eu quero participar também, viu, Jim? É Edilson Agostinho Oliveira de Caraí. Érica Tavares também quer participar. Gosta de pão de queijo, gosta de supermercado. Muita coisa, né, Érica? Lá do bairro São José. Ótimo sábado, abençoado, Jim. Quer concorrer, viu? Ao supermercado Pique. Luiz. O Zé Carlos Oliveira, muito importante para o sorteio, viu? Zé Carlos Oliveira, do bairro São Sebastião. É o namorado da Denise, Zé Carlos, né? Bom dia, quer participar do sorteio do pão de queijo? E outros. Nádia Cunha Caetano. O padre Paulo Henrique Fagundes também quer participar do sorteio, né? Paulo Henrique Fagundes e o Heitor Gabriel. Quer participar do sorteio, Verdinho? É, gosta de mini pizza? Só que nem colocar o nome, né? Se não colocar o nome, não tem jeito, viu? Não tem jeito. Vamos ouvir aqui a Ivanir do Frei Galvão também, que tá ligadinho. Vamos ouvir aqui a Ivanir, que tá ligadinho lá do Frei Galvão.
3: Bom dia, Dinho.
0: Bom dia.
3: Eu gostaria de participar do sorteio.
0: Uhum.
3: Gostaria de participar do sorteio do, da casa da limpeza e da pizza. Que eu e minha esposa, tá? Obrigada,
0: viu? Ivanir, Valdo. Isso. A Helena tá aqui, ó.
4: Bom dia, Dinho. Tudo bom, bem com você? Helena. Edinho, uhum. Gostaria de participar do sorteio da casa, da limpeza,
0: uhum,
4: e do pique. Alô, Edinho, Helena Rodrigues de Hermido. A Patrícia Rodrigues também gostaria de participar da casa, da limpeza e do pique. Alô, Edinho, uhum, fica com Deus, abração, bom final de semana para você.
0: É, não correu a cesta do pique, Edinho. Melhor do ponto de queixo também, da mini pizza. A Bianca Tavares, ali do São José. Gilmar Militão tá aí, compadre Gilmar?
5: Tudo bom? Bom dia,
0: senhor.
5: Deus abençoe esse dia seu, compadre.
0: Estamos
5: aqui nesse frio, escutando essas musiquinhas, uhum, muito boas. Você é muito bom, você te protege.
0: Amém, compadre.
5: Um abraço, seu companheiro, compadre, seu aqui.
0: Então, geral, tá aí?
6: Edinho, abriu e abriu. Alô, amigão.
0: Alô. É, o Geraldo Gonçalves. Quer mais para o sorteio, Verdinho? Quem quer? Maria Aparecida do Serra Verde. Bom dia, Edson. Quer mais para o sorteio, Leila Aparecida Tavares, do bairro Bela Vista. Quer correr o pique e a mini pizza da Leila, que é gostosa aquela pizza da Leila, né? Vou botar na terceira, Célia Carvalho. Quer participar do sorteio da Alenita Precisa Santos e o Paulo Antônio do Jardim, dos Jardins Oliveira. Quero ouvir a 3, Selma de Ermida, comadre Selma. Bom dia. Quer participar do sorteio, viu? É o Ziel. Depois Eduardo aqui. Eu não chamo Eduardo, não, Ziel. Você está mudando meu nome aí, viu? Eduardo é um nome bonito, mas eu não chamo Eduardo. Gostaria de participar do sorteio de Ana Paula Cândido Moraes, lá do Cândido Jardinópolis. Elenir Gonçalves, do bairro Piranga. Ela colocou o nome, né, Elenir? Quer participar do sorteio? Catarina Brazão, de bairro Esplanada. Mini pizza lá da Leila, gente. O compadre Pitanga está aí também? Vamos ouvir o compadre Pitanga. Ele agora, mãezinha dele, foi pro céu, né, Pitanga? Agora. Quando minha mãe era viva, eu e minha esposa, nós dava banho nela, fazia quase tudo. Devia ter feito mais, mas fizemos um bom pedaço. Aí,
1: Tinha aquela tarefa de fazer quase todo dia. Aí minha mãe foi embora, depois você sentiu falta, engraçada, né? Das tarefas, da, claro, da mãe também, né? O Pitanga também ainda está sentindo falta, né? Porque ele dormia com a mãe dele e tal.
7: Oi, compadre Edinho.
1: Opa.
7: Bom dia.
1: Bom dia.
7: Tô na escuta e tô na faxina, viu?
1: É, tá vendo?
7: Um bom dia para você. Um excelente final de semana para você e
1: pois
7: toda
1: é.
7: A família.
1: Hoje você vai lá, né, compadre? É, hoje nós estamos lá, viu? Edinho, bom dia, estou ligado em Fabiana, da onde que é a Fabiana? Eu conheço as 200, a Fabiana deve ser... Ah, é do Porto Velho? É uma é costureira, tem muito tempo que não liga, hein? Deixa eu... Ah, eu quero ouvir a música do... Edinho, eu quero ouvir a música do Bad Boys Blue Michele. Essa música é muito bonita, Edinho, eu quero ouvir Michael Jackson, saudado, mas o Pitanga vai já, vamos ouvir essa Michael Jackson, né? Eles dançam até bem, viu, Michael Jackson? Eu quero ouvir a música do Tooth by Tooth. Bonito demais essa música, né? Joy. Alessandro do Centro. Credenço, amigo Edinho. Amigo Gerardo. Amigo do compadre Gerardo. É. Compadre Gerardo. Gerardo Gonçalves, né? É o Renato. Essa música também é bonita, hein? Jesus. Tem música essa mais, não, tem? Não adianta, não tem música igual essa mais.

0: Meu céu. Deixa eu atender aqui. Já. O compadre Washington está ligado também? Acho que já acordou, né, compadre? Eu acho que o compadre Washington já acordou. Não. O Zoom, centroavante de Vinópolis, está ligadinho. Obrigado, viu, compadre Zoom? Agora, Bad Boys do...
1: A máquina.
0: Na sequência, Michael ou Michael Jackson.

0: 8 e 4.
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3: 8 e 10. 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
4: Opa, agora... Bom dia, você que está ligado aí na Rádio Divinópolis FM. Olha, a Sônia... Mensagem de áudio, Sônia. Deixa eu dar uma... Vamos ouvir aqui a sua mensagem de áudio. Sônia da Ponte Funda.
5: Bom dia, Dinho.
4: Bom dia.
5: Sônia Mariana da Ponte Funda.
4: Uhum. Tudo.
5: Eu quero participar do sorteio.
4: Certo.
5: Pode ser qualquer um. Uhum. Um final de semana para vocês, viu?
4: Obrigado, Sônia. Sônia da Ponte Funda, né? Ponte Funda ali na... É, indo para Interlagos, né? Depois de Interlagos. Márcia, tá ligadinho. Márcia Gonçalves, bom passo. Gostaria de participar do sorteio, viadinho, claro. Érica Tavares também. Esqueci de colocar a mini pizza, que era também, viadinho. Mini pizza da Leila, da Ana Luzia. Gosta de ouvir o Pada, gosta de ouvir a gente, gosta de ouvir o Arailton Alves da manhã na rádio 10. Eu vou na 2, Edinho, Rosilinha do Caraí. Aline Farias, é, Eduardo Helena Farias quer participar do sorteio. Zé Mauro Porto Velho quer participar do sorteio também, compadre Zé Mauro. Tá ligadinho, Zé Mauro, né? A Lidiane Silva também quer participar do sorteio, né, Lidiane? Obrigado, viu? Um abraço aí. Quer participar do sorteio, Edinho? É, Maria Aparecida Oliveira do Campina Verde. Será que o Maurício está lá na barragem, Maurício? Dá fala para nós. Gostaria de participar do sorteio, estou ligado no melhor. É o Pedro Henrique. Pedro Henrique gosta da rádio Divinópolis, hein, Pedro? Pedro é um caboclo bom, chique.
6: Oi, Atinho, tudo bem?
4: Tudo.
6: Aqui é Maria Aparecida. É, meus pais são José. É,
4: certo.
6: Eu quero participar do sorteio. Um abraço e um bom dia.
4: Bom dia, Maria. Amado Maria, tá lá. E a participação do sorteio, Virginia, quero ouvir a 3, Denise, namorada do Zé Carlos. Denise, namorada do Zé Carlos, que vai casar, vamos ver se vai dar certo. Vai, tem que dar, né? Bom dia, Virginia, quero ver a do São Paulo, a casa do Pedro da sexta, viu? É, Luísa Moura, do bairro da Conceição. Vai sim, você vai casar sim, você tá precisando. Bom dia, você gostou do sorteio, Tatiana Cristina Oliveira, do Baixo Tietê. Vamos ver aqui, vamos ouvir aqui.

0: Vamos atender mais uma mensagem aqui. A Denise Alvorado, você tá dentro, viu? Você não vem com essa, não, Denise. Bom dia, Dinho, quebra a espada do sorteio, viu? Maria Precisa do Bom Pastor. Roberto Capanema, cadê o Elcinho? Elcinho fala aqui, ele fala, não, Elcinho é da Grota, Elcinho é da Grota lá. É.
1: É, Dinho, bom dia. Bom dia. Eu, Elcinho, o amarelo aqui da Grota. Meu nome é Elson João de Moraes. Eu queria participar de todos os sorteios aí, pode ser? Bom dia, viu?
0: Claro. Muito obrigado. Roberto Capanema.
2: Bom dia, Edinho.
0: Bom dia.
2: Toca aí, por gentileza, We Are The World.
0: Roberto. 85, viu, compadre? Não manda a próxima, você.
2: Coloca o nome no sorteio
0: aí. Sim.
2: Roberto Nações, obrigado.
0: Agora nós vamos dar música mais pra animar a turma depois das 8, hoje é sábado, acho que tem que aguentar o sábado, hein? É. A gente roda a música mais lentinha. Pega, quando você tiver pedido, você pega mais cedo, viu? Olha, Nelito, que vai participar do sorteio. Augusto Nelito Souza, do bairro Primavera. Que beleza, hein, só. Deixa eu rodar de joia aqui, já que a Denise vai casar, na roda pra também, pro Zé Carlos.
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0: Bonita essa música, né? Alô, Pitão!

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1: 8:21.
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4: 8h25. 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
5: Beleza, por agora 8h25, deixa eu mandar um abraço pro Tumor. Lá no alto do São José, nessa, como é que chama essa rua asfaltada que só desce, esse nome dela é isso? Esqueci o nome dela. Tuleco, tá lá ligadinho, né, Tuleco? Ah, mas cabeça ruim, hein? Deixa eu mandar um alô também pro Roberto, tá ligadinho? Ele tá aí, né, Roberto? Obrigado, viu?

0: Vamos às mensagens. Achei a mensagem. Esse canal que está dando uma subida no som de vez em quando. Eu não estou gostando disso. Deixa eu ver aqui. O Renato ligadinho. Ligado, Renato. Quer participar do sorteio. Fátima também. Maria de Fátima Pires, do Belvedere. Está ligada. Quer participar do sorteio. Aline também, do Bom Pastor. Comadre Aline. Está ligadinha, né? Quer participar do sorteio. Também Mandielson Tavares, quer participar de todo sorteio, viu? Fernando, Bom Pastor. É, tem que colocar o nome certo, o nome todo, Hernando. É o tio da Denise, compadre Hernando. Tem que colocar o nome todo, Hernando. Denise esse dia fez um festão aniversário, né, Hernando? Aí fez quantos anos? Deixa eu falar, não, que eu fico com raiva. Bom dia, Dinho. Coloca no sorteio da casa da minha empresa. Obrigado. Patrícia, a Patrícia está aqui. Vamos ouvir o que tem que a Patrícia aqui. É, quem ganha esse mercado pico hoje vai ter que trazer uma carreta para levar. Está pesado.
1: Bom dia, Dinho. Quero participar da mini pizza na casa da limpeza, da sexta. E mandar um abraço para meu esposo Dinho.
0: Um padinho.
1: Minha filha Nayana, meu Gerrem, né? Sebastião.
0: Certinho.
1: Meu filho Nairo.
0: Uhum.
1: A esposa de Lorena Andartinho, São Roque. E fique com Deus, Edinho.
0: Com Deus. A Patrícia Moraes, ligadinho. Obrigado, Patrícia. Deixa eu ver aqui, você falou? Daqui a pouquinho nós vamos mandar para lá. Aguenta a mão, né? Você tá com uma pressa. Aldinho, gente boa.
2: Bom dia, Dinho. Que é o Dinho do bairro Santa Luzia. Gostaria de mandar um abração para minha esposa Patrícia, meu filho, na com a esposa dela, Lorena Andrade, do bairro São Roque.
0: Uhum.
2: Minha filha, Nayana, e Sebastião do Oeste, com a esposa dela, Lorena. Bom dia, colega Edinho. Quero participar de todo sorteio, amigão. Edinho, hoje tem futebol no Ipiranga, viu?
0: Certo.
2: Peladão das melhores do ano. Quem quiser escrever com nós aqui, é só mandar no meu telefone aí, escreve com nós aqui no nosso grupo.
0: Uhum.
2: É 99-42-95-44. É só falar com o Dinho, que está escrito no nosso time aqui. É só mandar para mim que eu coloco isso aqui no grupo nosso. Fica com Deus, um abraço, Dinho.
0: Deus. Isso bom é dia, bom, né? Selma está aqui, ó.
3: Bom dia, Dinho. Gostaria de participar do sorteio da Casa da Limpeza e do supermercado Pico. E coloco o nome do meu esposo José Vicente Paulo Filho. Deus te abençoe e tenha um ótimo dia, viu?
0: Amém, compadre.
3: Tudo bem com você, né?
0: Tudo bem. Tem que colocar o nome por escrito aí, viu? Você fica só falando não, tem que colocar por escrito, gente. Já cansei de falar, mas. Ô, Selma, faz favor para mim, viu? A Maria da Conceição de Primavera também está ligadinha, quer participar do sorteio. É, Rafaela Terence também quer participar do sorteio. Deixa eu ver aqui, quer participar do sorteio, Edinho da Pizza, João Pedro Bernardo, Ana Rosa. Esse outro aqui não tem não, viu? Bom dia, Edinho, Alcina, Adilson e Camisa, Bom Pastor, coloca o nosso nome no sorteio, viu? Quero ganhar a cesta do Pique, a cesta pesada, não? Cleusa Maria de Oliveira, Baixa Verde, quer participar do sorteio. Edinho, eu sou Priscila Ferreira, bairro Interlagos, quer participar do sorteio, viu? Minha mãe também aparecia do bairro Maria Helena, gostaria de participar do sorteio, manda um abraço para ela. Maria Helena, não, Maria Aparecida. Obrigado, viu? Aparecida Marçal, quer participar do sorteio também? Maria Aparecida. Quer participar do sorteio, viu? Marli Tavares, senhor do bairro São José. Lidiane Coimbra, do bairro Niterói, quer participar do sorteio. O padre Oswaldo Clemente também está ligado. Deixa eu rodar minha saúde aqui, vamos rodar música, né? Vamos rodar minha saúde aqui, da Maria.
4: Bom dia, Edinho.
0: Bom dia.
4: Aqui é Maria dos Anjos, São José de Salgado. Eu queria participar de todos os sorteios da Casa da Limpeza.
0: Certinho. Claro.

0: Padre Denil José também tá ligadinho. Denil José, um abraço, viu? Denil José, gente boa, né? Padre Denil. Deixa eu rodar aqui a música. Ele gosta muito de dançar. Denil disse que dança bem. Quem dança bem é o Juninho, da MX, Juninho, Chumbrega. Tudo limpo pra pula, Kito Bomba. Diz que dança ganha beleza, essa turma, né?
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0: Derico.
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0: 8,38.
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4: 8:45.
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6: Olha a hora, gente, 8:45, bom dia. Eunice quer participar do sorteio, Eunice do Porto Velho. Obrigado, Eunice. Nome diferente, né? Mar de Eunice. Deixa eu ver aqui o áudio. Quem gosta da música é o Túlio, filho do Carlinhos, maestro. Túlio foi bom de bola, futebol de salão, né?
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6: A Ana gosta de... Ramalhete, não sei o que, mas chama, deixa eu ver. Eu vou até rodar um pedacinho dela aqui. Vamos ver aqui.
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6: Tá vindo que gosta. Essa aqui que ele gosta, o Túlio lá feito Carlinhos. Essa aqui, ó. Ele gosta dessa música. É, isso é bonito, né? Aí vem ele aí, ó. Aí vem ele aí. Tarde de chocolate. Compadre de chocolate. Fala.
8: Edson Tavares.
6: Compadre de chocolate.
8: Bom dia, meu querido amigo Edinho, meu nobre.
6: Ó, você é empresário, você não precisa ganhar prêmio, não. Você não vem com essa, não, tá, compadre?
8: Nobre. Edinho, quero participar
6: aí, tá vendo?
8: Do sorteio, cara. Esse negócio tá tendo maracutaia.
6: Tá vendo?
8: Eu tenho o direito de participar. Viu? E um abraço pra sua melhor audiência. A maior audiência de Minas Gerais é a sua.
6: É,
8: bom sábado pra todo mundo.
6: Minas.
8: Fui.
6: É, chocolate é engraçado, né? Você não precisa não, sabe por quê? Você já tá com... Você é amigo do Chumbrega, do Juninho, que é a turma que tem faca de roupa, né? Então, você, chocolate brinca muito, mas é da gente boa. Chocolate. Chicolate. Deixa eu ver aqui essa... Quem tá aqui no áudio? Deixa eu ver aqui no áudio. Aqui. Com o padre Denilson, mas a Maria Sandrinha tá, né?
9: Bom dia, Edinho. Aqui é Maria dos Anjos, São João Salgado. Eu queria participar de todos os sorteios da Casa da Limpeza.
6: Você já foi, né?
10: Fala, Edinho. Bom dia, bom dia.
6: Santana.
10: Tô na escuta, Edinho, aqui no Brasil,
6: Espanha. Oh.
10: Eu moro esposa Aparecida.
6: Uhum.
10: Sapé com alô pra nós.
6: Sapé.
10: Então, bom dia aí,
6: bom
10: um
6: dia.
10: Ótimo sábado.
6: Uhum.
10: E um ótimo programa.
6: Alô, Mauro Santana.
10: Tamo junto, Edinho. Valeu.
11: Bom dia, Edinho. Eu sou filho da Bela Vista, Maria de Lourdes, Tiburcio. Gostaria de participar do produto de limpeza e da cesta do pique. Obrigado, Edinho. Fique com Deus.
6: Aqui, supermercado. Eu tô fui no pique comprar. Pique da Amazonas, que eu gosto muito dele. Muito, muito. Olha a Nádia que é participar do sorteio. Obrigado, Nádia, da Mini Pizza da Leila, da Cultura e Sabor. Pedro Henrique é participar do sorteio. Ele mora no bairro São Luís. É. A Selma do Caraí também tá ligadinha. Quer participar, né? Selma, Maria Selma, José Vicente Paulo. A Núbia, não, Yara Aparecida, senhor do Santos do Santos, do bairro Nova Holanda, que é, na Fortaleza, quer participar do sorteio. Nay Clemente também quer participar do sorteio. Quer participar do sorteio hoje. Inclusive da mini pizza da sexta. Marcos Antônio Rodrigues Salgado. Eu tive um salgado um dia desse. Ele é bom, né? Quer participar do sorteio em casa? O Janil mora lá, o Janil, o velho galo, né? Janil de Salgado. Quer participar do sorteio verdinho? Maria Célia do Coro do Barro, Pons Pena. Maria do Rosário Ramos, bairro Orion, quer participar do sorteio. É o Pedro Henrique, mora no Padre Ostado, né? Nosso amigo Pedro Henrique. É, quer participar do sorteio verdinho? Sou Fabrício Preciso Silva, obrigado. Seu Stim, Fabrício. Quer participar do sorteio? Edmar da Costa, lá do Planalto. É Liliana do Amélia da Silva do Barcarim, quer participar do sorteio. Alto Leca na Rua Castro Alves. Agora lembrei o nome da rua, viu, compadre Leca? Tá ligado aí, compadre? Fala pra mim. Quer participar do sorteio, viu? Zé Maria da de Oliveira, lá do bairro Dom Cristiano. É muita gente, viu? Alessandra Marcelleia quer participar do sorteio da Sagrada Família. Quer participar do sorteio, viu, Jim? Danilo Passos, Neuza Simões.

0: Deixa eu ver aqui, Vânia de Souza também quer participar do sorteio do bairro Quintino. Elza Bessa também de Santa Luzia quer participar do sorteio. Maria Lúcia Barbosa, qualquer residente, quer participar do sorteio. Onde moço? Vamos rodar a moça agora. É, bom dia, Santo Tavares, quero abençoar o dia, viu? Gislaine do Carmo Nogueira, Belo Vale, quer participar do sorteio. Tem muita gente. A Eunice Moraes Ribeiro do Carai quer participar do sorteio. Então, a música que o Vandinho gosta, da JW. Vandinho, diz que ele é bom pra dançar, né? É o traje. Vandinho. Tá onde música aí, ó? Só um pouquinho pra você, Vandinho.
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0: Mary Lou. Lembra dela?
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0: Tanta música bonita no passado. Olha, música bonita, vamos entender agora com Vinícius. Vinícius Cantuário, só você e Metrô, tudo pode mudar. A lei é dançar demais essas músicas, viu?

8:58. 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

0: gente aqui no WhatsApp.
1: Bom dia, Edson Tavares. Bom dia. Gostaria de participar do sorteio da cesta do Pique e da pizza, e se possível de todos os outros. Um abraço, Sandra Aparecida Eugênio, Campina Verde.
0: Campina Verde, André do Planalto também quer participar do sorteio. Aqui. André Cristina Rodrigues, lá do Planalto. Reginaldo também, que é mais sua sorteio. Reginaldo Conceição Rosa, lá do bairro Cidade Jardim. Viviane, que é participar do sorteio. Viviane Machado, Senhor do Belo Vale. Manda um abraço à minha mãe, que é aniversariante de hoje. É, Viviane, parabéns, muitos anos de vida, paz, amor, saúde, tudo de bom, viu? A Gabriela que tá mandando, viu? Domingos Malaquia Gamboa quer participar do sorteio. Geluí e a sua turma quer participar do sorteio. Turma grande, hein? Quer participar do sorteio da mini pista Daniela Priscila Silva do bairro São José. Coloca a Cláudia Maria Gonçalves para concorrer à Casa da Limpeza, bairro Santo Antônio. Deixa eu ver aqui, Cláudio. Você quer participar do sorteio da Casa da Limpeza, da mini pizza, hein? Supermercado PIC, Cláudio Tomás Júnior. Esses outros dois falou que não tem mais não, viu, Cláudio? Bom dia, quero participar do sorteio, Verdinha. Fátima, Maria de Fátima, do Santos Rodrigues, São José do Salgado, da Mini Pizza. Maria Lúcia Cordeiro também quer participar do sorteio, obrigado. Elaine Carla está aqui, vamos ouvir o que a Elaine Carla está falando aqui. Vamos dar uma olhada para mim, compadre, manda para mim, vamos lá.
2: Bom dia, Dinho.
0: Bom dia.
2: Que seu amigo Arcanjo proteja.
0: Amém.
2: Um abençoado final de semana para você. Quero participar do sorteio, Elaine, dos bairros Nações.
0: Beleza, Elaine. Daqui a pouquinho o sorteio, viu? Na próxima já o sorteio. Vamos então com Shake Steve. Lembra dela? Give Me a Heart Tonight. Depois, Dave pra Denise, lá do Pito. Sugar Baby Love.

0: também do Camilo, que quer participar do sorteio. Adriana também, César, que quer participar do sorteio. Domingos Má. Deixa eu ver isso aqui, vamos ouvir.
1: Bom dia, Edinho.
0: Bom dia.
1: Aqui é Marlene. Eu gostaria de participar de todos os sorteios.
0: Beleza, daqui a pouquinho os ganhadores ou ganhadoras.
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3: 9:13.
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4: 9:20. 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
5: Beleza, pô. Às 9, né? Tem que mandar mais cedo. Eu tenho que dar um jeitinho aí, viu? Já era tarde. Mas o compadre Washington trabalhando, acordou agora, né? Também tem a mensagem do jacaré do. Deixa eu ver essa mensagem do Chicolate. Manda mais uma mensagem aqui, cadê? É, essa aqui será?
6: O Edinho, quem mandou um abraço pra você foi o boi da Lajinha, que eu te perguntei aquele dia por ele. É, o boi da Lajinha, viu? Depois você manda um abraço pra ele aí e vem cá buscar a sua camisa, mas do seu menino lá.
5: É, boi da Lajinha, nosso amigo boi, um abraço, boi. É, essa camisa não vai buscar ela aí, hein, só? Vai demorar, hein, só? Aí, tem gente mandando mensagem agora, já acabou o sorteio, só falar os ganhadores. Bom dia, Gislaine Silva. Slime costureira. Chegou tarde também, acordou tarde, né? Tem que dormir até mais tarde, né? Cultura e Sabor. 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Vamos lá. Tá com o presente lá, né? É, então, gente, quem não for buscar, fala, viu? Porque ganhadora foi a Ana Paula Cândido Moraes, Jardinópolis, viu, Ana? Ana Paula Cândido Moraes, Jardinópolis. Eu vou te mandar, manda um oi pra mim, mandar um print pra você, tá? Melhor pão de queijo na Bahia, entre Goiás e Pernambuco, lá do Petrônio Costa, ganhador, Pedro Henrique, viu Pedro Henrique? Pedro Henrique, manda um print, manda um oi pra mim, viu Pedro? Cesta do supermercado Pique, tem que trazer um carrinho pra levar, que tá pesado, viu? Tá maneiro não, pega aqui na rádio com a Rafaela, na Maranhão 400, viu? Sandra Aparecida Eugênio Campina Verde, retirar aqui na rua Maranhão, viu? Aí você manda um oi pra mim, que eu vou mandar o print pra você, viu?

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1: Depois tem Tornero Remix e tem Words. Agora são 9h23, ótimo dia.

0: Saudade, música linda, hein, só. Compadre Washington, tá aqui, quem tá falando? É a saideira, vamos lá então.
1: Bom dia, Tavares. Bom dia. Melhor programa do Centro-Oeste. Tem uns que tentam imitar aí, copiar, mas não dá conta não. Toca pra nós, do Arraí, que é ela que você sabe.
0: Uhum.
1: Se der, né? Se não der, abraço aí pra você.
0: Dá sim, vou tocar pra você agora, viu, compadre? Compadre Washington, gente boa, né? Compadre Washington, sempre ligado. Ela conhece de bola também demais, viu? Agora 9:29.

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1: 9:33.
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4: 9:39.
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5: Bom dia, bom dia. Pequeno, 2 quartos, sala, copo, cozinha. Você entra em contato comigo. Não precisa de garagem, não. Você entra em contato comigo aqui no WhatsApp, anote aí. Você tem uma casinha pequena, um apartamento aqui no centro, tá? Pertinho aqui na rua. Aqui essas mediações, 9-99-96-0720. Vou falar 3 vezes, se você anotar. Um apartamentozinho pequeno, uma casa, né? Que não seja andar. Tem a ver se tem muito apartamento, né? No quarto andar, terceiro não dá, não. Tem que ser no primeiro. 9-99-96-0720. De novo, 9-99-96-0720. Para falar comigo, manda um oi para mim, viu? Vamos atender aqui a música. Ah, Marina, Marina, Marina. Eu vou dar a música do Daniel também, Daniel. Essa aí é boa. Essa aí você dançou muito, né, Daniel? Daniel José. Caçando também era boa pra dançar, né? É ainda.

0: Deixa eu mandar um pro compadre Maurício, esse aí é bom. O compadre Maurício, da Casa da Limpeza, tá ligadinho. Obrigado, viu, compadre? Um abraço a você, viu? Você é gente boa demais. Diz que dança, cabelo, dançava, agora não tá mais quieto. Dança mais ou menos, né? Anos 80, 90. Quem sumiu foi o compadre Verdão. É. Marina, é a primeira. Depois tem o Voyage, assim de lá, ó, pra gente. Bom final de semana, fica com Deus. Ele é que manda, ele é que dita as ordens, ele é que é meu e é nosso superior, né? Bom dia, bom final de semana.
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0: Chique, né? Sabadão, com o padre Maurício na barragem.

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1: 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Louvado seja nosso Senhor Jesus Cristo para sempre. Seja louvado, queridos irmãos e irmãs. Hoje é sábado, sábado. Para quem me acompanha sempre, para quem me acompanha hoje, manda teus anjos, Senhor, para nos ensinar essa questão. Vamos terminar hoje, depois, no final, com um clipe. Você já prestigiou o clipe que está no YouTube, Padre Manzotti? Manda seus anjos sobre nós. Filhos amados, hoje nós estamos no terceiro dia da novena Nossa Senhora do Carmo. E nós estamos celebrando hoje São Bento Abade, que nós fizemos a novena. Mas hoje é o dia de São Bento, é o dia de dizer: aparta-te de mim, Satanás, nunca me aconselhes coisas vãs, é mal que tu me ofereces. Vamos ter esse momento de oração ainda no programa de hoje. Por isso, convido você a ficar comigo. Quero saudar a todos, todos a partir da Rádio Evangelizar, de onde tudo começa, e as rádios irmãs, cujos nomes cito neste momento. Quem impedirá? Quem impedirá? Saúdo a você pela TV Evangelizar, sinal digital em todo o país, em várias cidades, canal aberto, pelo YouTube, Padre Manzotti Oficial. Eu repito, YouTube, Padre Manzotti Oficial. Pelo aplicativo da Associação Evangelizar é Preciso e todas as plataformas digitais. Filhos amados, repito, estamos na novena Nossa Senhora do Carmo, terceiro dia. Mãe, Mãe do Santo Escapulário, Mãe da obra Evangelizar é Preciso, nossa madrinha, nossa dinda, rogai por nós. Hoje São Bento, daqui a pouco, agora, juntos, sob o olhar intercessor da Mãe, em nome do Pai, do Filho e do Espírito Santo. Amém. Naquele tempo, disse Jesus a seus discípulos: o discípulo não está acima do mestre, nem o servo acima do seu senhor. Para o discípulo basta ser como seu mestre, e para o servo ser como ser o seu senhor. Se ao dono da casa eles chamaram de Beuzebu, quanto mais os seus familiares. Quem foi chamado de Beuzebu, padre? Jesus. Eles, quando Jesus

0: O que escutais ao pé do ouvido, proclamai-o sobre os telhados. Atenção, atenção, povo de Deus. Disse o Senhor: não tenhais medo daqueles que matam o corpo, mas não podem matar a alma. E a mais pura verdade, muitos mártires foram mortos, mas não atingiram a alma. Ao contrário, lhes deram a eternidade. O que o Senhor adverte é: temei aquele que pode destruir a alma e o corpo no inferno. Isso é perigoso. É colocar a nossa salvação em risco. E abrirmos concessões, uma vida de pecado, uma vida do erro, de engodo, apartarmos-nos de Deus e da salvação, da nossa redenção. Senhor, como é bom ter fé. E eu te louvo, Senhor, eu te louvo e agradeço por ter esta fé que é dom. Sim, eu estou pronto, Senhor, para o novo que virá na minha vida. Eu estou aberto. Então faça, traga o novo em minha vida. Só preciso acreditar, só preciso confiar que Deus está trabalhando, e Ele está trabalhando. Este sábado Ele está trabalhando na tua vida, na minha vida. A minha hora vai chegar. Eu vou dizer isso ainda, Senhor. Não vou desanimar.
1: Nada temer, pois Deus comigo está.
0: Filhos amados, povo querido, Deus fez o mar vermelho abrir. Pensa na história. O pequeno Davi recebeu uma força extraordinária. Ele não podia contra Golias. Deus não falha. Deus nunca falhará. Então a minha hora vai chegar, a tua hora vai chegar, para o novo que virá. Só preciso acreditar. Cante comigo, reze comigo. Quem canta, reza duas vezes. Eu confio, Senhor. E por isso nesta novena coloco esta intenção tão importante na minha vida. Nossa Senhora do Carmo, valei-me, Mãe. Peça a teu filho Jesus por mim, por esta pessoa que está enferma, doente, por esta pessoa que está convalescendo, por esta pessoa que está fazendo quimioterapia, radioterapia. Reze agora. Você que passou a noite com dor, acordou com dor, peça para Deus: Deus, eu acredito na cura. Eu estou com depressão, mas eu vou sair com a tua graça. Eu vou sair desta depressão. Eu estou com um problema na família. Esta pessoa que é alcoolista, que não aceita tratamento. Eu acredito, Senhor, que o milagre está acontecendo. Que o milagre está acontecendo. E ela vai ter nojo da bebida. Eu creio, adoro, espero e amo-vos. Vai dizendo isso, filho. Nós estamos não num programa musical, é oracional, é de intercessão. Se você precisa, pegue a foto da pessoa e coloca nas tuas mãos. Se preciso, pega o teu terço, como eu estou com o meu terço nas mãos, pedindo: eu confio, Senhor, eu espero, Senhor. Eu não vejo perspectiva, mas eu espero uma resposta, Senhor. Eu acredito, Senhor. A minha hora vai chegar. Deixa mais um pouquinho, sacristão. Deus não falha na promessa. Escuta, meu filho. Nada temerei, porque Deus comigo está. Nada temerei. Deus santo, Deus forte, Deus imortal. Deus santo, Deus forte, Deus imortal. Filhos amados, nós só começamos o programa. Só começamos. Nós vamos para um intervalo rápido e voltamos com partilha de vida, leitura orante. Volte comigo, voltamos já.
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1: E 11.
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0: 10:13.
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0: Filhos queridos, povo amado, ainda neste programa, vou falar da vida do Abade São Bento, e ainda neste programa nós vamos ter um momento de oração, pedindo que nos afaste do mal. Então se prepare. Também convido você a ficar atento para a novena e não quebrar essa novena. Você sabe, eu sou extremamente grato à Nossa Senhora do Carmo. E ela é a mãezinha. Tanto que a Nossa Senhora, nesse título de Nossa Senhora do Carmo, é a única vez que eu rezo. Nunca se ouviu dizer, mãe, que alguém, tendo recorrido a vós, tenha ficado desamparado. Quem me conhece há anos sabe disso, que é a única novena que eu faço esta frase, porque Nossa Senhora do Carmo nunca me faltou. Partilho com você a minha intimidade com a madrinha da obra. Então aproveite dessa novena e diga depois comigo: Nossa Senhora do Carmo, nunca se ouviu dizer que alguém, tendo recorrido a vós, tenha ficado desamparado. Confie, filho, a graça vai chegar. Filha de Deus, que a paz de Jesus esteja com você.
1: Bom dia, padre.
0: Deus abençoe, filha de Deus. Você fala de onde?
1: Eu falo de algum lugar do Brasil.
0: De algum lugar do Brasil. Pode falar, por favor. Fale mais alto, por gentileza.
1: Tá bom, padre.
0: O que está acontecendo?
1: Eu queria pedir oração pela minha família. Tem um primo meu que está sendo ameaçado de morte. Porque ele bateu na mulher, a mulher é alcoólatra. Só que não é a primeira vez. Ele bateu nela. Ela denunciou ele. Aí botou uma medida protetiva contra meu primo. Mas eu não estou passando a mão na cabeça dele, mas eu tenho certeza que ele não bateu, porque eu conheço meu primo, eu fui criada junto com ele. Aí ela botou a medida protetiva, só que ela está acabando com a vida do meu primo. Ela liga para o meu primo para fazer uma trampa para ele, por exemplo, assim, liga para ir deixar a menina, para ele mandar deixar a menina, que ele não pode chegar perto dela, né, padre? Quando botou a medida protetiva. Ela liga, aí ele está escondido da polícia, que a polícia está atrás dele. Aí ele está sendo ameaçado porque foi ela e mais dois caras, que esses dois caras querem pegar ele, sapato, para matar. Aí a mãe dele recebeu uma intimação na delegacia para ele comparecer na delegacia para dar a versão dele, né, padre? Para saber realmente o que aconteceu. Só que ele disse que prefere se matar, tirar a própria vida de quem está na cadeia. Ele disse que prefere se matar. Como minha prima se matou, que minha prima se matou por causa de homem, padre.
0: Entendi. Filha, que confusão.
1: Aí essa mulher que matou a minha avó, porque assim, ela deixou 3 dias minha avó sem comida. Minha avó já era uma idosa. Ela era cuidada pela minha. Ela cuidava da minha avó, sabe, padre?
0: Entendi.
1: Minha avó teve uma parada. Passou 2 dias sem comida, é muita coisa.
0: Eu acolho a sua dor, seu desabafo. E vamos pedir a Deus que seja feita a justiça. É isso que a gente pede.
1: Que a verdade apareça.
0: A verdade apareça. Vamos pedir para Deus. Nós começamos até um pedacinho do Manda Teus Anjos, que é manda teus anjos a cuidar do teu primo, a cuidar dessa mulher, porque você sabe, a partir do momento também que ela se emende, ela perde o foco do teu primo. Eu não estou dizendo quem está certo, quem está errado. Que a verdade apareça. E que cada um não deu certo, siga o caminho. Gente.
1: Só que ela não deixa ele em paz, tá, padre? Ela não é a primeira vez. Tudo para ela é polícia. Eu vou chamar a polícia. Ela é uma doente. Me perdoe, padre. Eu tenho dois dela. Eu tenho raiva no meu coração. Eu tenho dois.
0: Filho.
1: Porque foi dela que minha avó morreu. Eu peço a Deus, me perdoe por esse ódio que eu tenho dela.
0: Eu entendo, mas isso só te faz mal. Só te faz mal. Por isso não vale a pena você alimentar essa raiva. Por acaso, você pega um copo de veneno e toma todo dia de amargura, não vale a pena, filha.
1: Não vale.
0: Você precisa perdoar. O que ela fez para tua avó, se o fez, existe o braço, a mão, o braço de Deus. Não duvide disso. Mas você precisa se proteger. Reza comigo. Sinto necessidade de rezar com você. Reza comigo. Divino Espírito Santo.
1: Divino Espírito Santo.
0: Iluminai minha família.
1: Iluminai minha família.
0: Arcanjos de Deus.
1: Arcanjos de Deus.
0: Protegei minha família.
1: Protegei minha família.
0: Senhor.
1: Senhor.
0: Traga a verdade.
1: Traga a verdade.
0: E que a verdade possa iluminar.
1: Que a verdade possa iluminar.
0: Iluminar. Proteja, Senhor.
1: Proteja, Senhor.
0: Guarde, Senhor.
1: Guarde, Senhor.
0: Todos da família.
1: Todos da família.
0: Amém.
1: Amém. Padre, eu posso pedir oração por meu esposo?
0: Se você...
1: Pessoa...
0: Só que se você for pedir um nome, vai revelar. É melhor que... Eu gostaria que você pode pedir, mas você fala com a telefonista. Porque ao você pedir o nome, falar o nome do seu esposo, vão saber quem é. Você entendeu?
1: Eu sou uma mulher muito de fé, tá, padre? Eu tenho um altar na minha casa, eu
0: Amém.
1: Tenho São José dormindo, eu tenho Coração de Jesus, eu acordo, rezo o texto com o Senhor,
0: Amém.
1: Rezo o texto do São José.
0: Tá certo. Então fique na linha e passe para a telefonista o nome do seu esposo, porque senão vai acabar revelando, só por isso. Maria Aparecida, que a paz de Jesus esteja com você.
2: Sua bênção, Padre, amém.
0: Deus abençoe. De onde você fala, Maria Aparecida?
2: Eu falo de Terra Nova, Pernambuco.
0: Terra Nova, Pernambuco. Como é que você me acompanha ali?
2: Aqui tem a Fé Evangelizar 329 e
0: Opa.
2: Pelo aplicativo.
0: Louvado seja Deus, Parabólica Digital 329. Gente, se você tem uma parabólica em casa, é o suficiente para acompanhar a TV Evangelizar. E também pelo aplicativo. Diga lá, Maria Aparecida.
2: Eu quero pedir oração e dar um testemunho.
0: Vamos começar pelo testemunho, querida?
2: Vamos, sim. Padre, há um ano atrás eu venho lutando com meu benefício, meu auxílio doença. Quando foi ontem, o advogado ligou dizendo que eu tinha saído meu benefício.
0: Oh, louvado seja Deus. Então diga obrigado, Jesus.
2: Obrigado, Jesus.
0: Graça recebida é graça testemunhada.
2: Testemunhada.
0: E você queria pedir...
2: Pode falar. Toque o sino, sacristã.
0: Isso, tá certo. Quem que você quer deixar em oração, Maria Aparecida?
2: Padre, há 4 anos eu venho lutando com a doença do meu esposo. Eu tenho a esclerose a ela. E já está bem debilitado.
0: Ah, aquela,
2: e uma luta,
0: aquela
2: né?
0: doença, ela?
2: Isso.
0: Entendi.
2: Isso mesmo. E só oração, né? Que para a medicina hoje não existe cura, né? Ele já está bem debilitado e uma luta, né?
0: Como é que é o nome dele?
2: Leôncio.
0: Tá. Anotei. Pedi a Deus Nosso Senhor, levando no altar, por intercessão de Nossa Senhora. Tá bom, Maria Aparecida?
2: Tá bom, padre.
0: Que Deus abençoe. Meu abraço à Terra Nova, Pernambuco. TV Parabólica Digital 329. Sintonize, tente na sua casa. Lá, Diocese de Salgueiro, Dom José Vicente Pinto de Alencar Silva. Escute esse testemunho, por favor.
3: Sua bênção, padre Reginaldo.
0: Deus
3: Manzotti.
0: Abençoe.
3: Sou uma associada fiel, me chamo Roberta, sou da cidade de Santa Bárbara do Oeste, São Paulo.
0: Amém.
3: Meu testemunho é que meu filho, Lucas Pellini, passou no vestibular da Faculdade Federal do Triângulo Mineiro, em Uberaba. Não me lembro bem em qual novena essa graça foi alcançada, mas graça alcançada é graça testemunhada. Toca o sino, sacristão. Deus o abençoe.
0: Amém,
3: hoje
0: querido.
3: E sempre.
0: Um grande abraço, Roberta. Roberta de Santa Bárbara do Oeste, São Paulo, Rádio Brasil FM. Paulo César Delbu, que é o diretor Dom Devair Araújo da Fonseca, da Diocese de Piracicaba. Nós voltamos com a leitura orante, ainda hoje a oração de São Bento, ainda hoje a novena de Nossa Senhora do Carmo. Eu vou para o intervalo, eu volto já, volte comigo.
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0: Filhos amados, povo querido, atenção para a leitura de hoje. É maravilhosa, gente. Atletas, atletas, Copa do Mundo, padre, tem tudo a ver, hein? Escute primeiro, por favor. Depois, faça o seu juízo. 1 Coríntios, capítulo 9. Versículo, eu preciso retomar um pouquinho, 24. Vamos lá. 1 Coríntios, capítulo 9, versículo 24. Vocês sabem, atenção, atenção, ouça cristão, atenção, meu filho, que numa corrida, embora todos os corredores tomem parte, somente um ganha o prêmio. Portanto, corram de tal maneira que ganhem o prêmio. Essa foi a leitura de ontem. Quer dizer, põe empenho, filho. Ninguém entra numa competição para perder. Pelo menos eu tenho, meu Deus. Quando o tempo jogava bola, o tempo que eu praticava meus esportes, ninguém entra para perder não, meu filho. A gente quer que ganha, não é verdade? Também nas coisas do evangelho, eu não entro numa batalha para perder. Você também não. Então, nas coisas do evangelho também. Versículo 25. Todo atleta que está treinando aguenta exercícios duros, porque quer receber a coroa de folhas de ouro. Uma coroa que, aliás, não dura muito. Você sabe, eu falava das Olimpíadas, que aquela coroa, folha de louro. Isso mesmo, louro que bota no feijão. É sério, padre, sério. É um galho que se virava e colocava como prêmio. Não dura muito. Por quê? Seca. Todo atleta, gente, quando a gente vê as Olimpíadas, vamos falar assim, ou estamos falando de futebol, você acha que é só talento? Existe treino, existe empenho, existe exercício. Na vida espiritual também deveria ser assim. Mas nós não queremos receber a coroa de louro. Nós queremos receber uma coroa que dura para sempre. Nós queremos receber uma coroa que dura para sempre. Paulo conclui: por isso, corro direto para a linha final. Sem subterfúgios, filho. Sem atalhos. Concentre energia, não perca o foco. Assim como um atleta aqui na Terra quer ganhar o primeiro prêmio, primeiro lugar, vamos usar uma palavra atual, medalha de ouro, que nós busquemos este prêmio, que não é uma folha de ouro, louro, não é uma medalha de ouro, mas é a salvação. Por isso, corro direto para a linha final. Também, continua Paulo, sou como um lutador de boxe. Eita! Tá na Bíblia isso, pá? Tá duvidando de mim, meu filho? 1 Coríntios, capítulo 9, versículo 26. Também sou como um lutador de boxe que não perde nenhum golpe. Eu trato meu corpo duramente e o obrigo a ser completamente controlado. Controle do corpo, autodomínio. Gente, nós não somos extintos somente. Temos que ter esse autodomínio. Olha o que Paulo disse. Eu trato meu corpo duramente e o obrigo a ser completamente controlado. Para quê? Depois de ter chamado outros para entrarem na luta, eu mesmo não venha a ser eliminado por ela. Senhor Deus, dai-me essa consciência de buscar o prêmio eterno contigo. Dai-me, Senhor, forças, resistência, resiliência nesta corrida para minha própria salvação. Senhor, que eu possa ter controle do meu corpo, dos meus desejos, do meu sentir desenfreado, e que eu compreenda, Senhor, que eu compreenda que o que está em jogo é a eternidade com Deus. Senhor, que eu não fique feliz com premiações meramente humanas, elogios, aplausos, mas que eu busque, acima de tudo, esta felicidade que vem de ti. Senhor Deus, que eu seja como Paulo, a correr esta corrida direto para a linha final, que eu não me disperse, que eu não tome atalhos, que o meu caminho seja sempre o caminho de Deus, para que eu possa, ao fim desta vida, estar cada vez mais próximo do Senhor. Senhor Deus, te peço, dai-me este controle dos meus desejos, das paixões, e que eu possa exercitar minha alma numa vida virtuosa, numa vida de busca da santidade, das virtudes do Evangelho, dos preceitos de Deus. Senhor, dai-me esta graça, Senhor Deus. Deus de misericórdia e de bondade. Amém. Esta foi a leitura orante de hoje. Qual foi o texto? Maravilhoso, não foi? Vai estar lá no YouTube também. 1 Coríntios, capítulo 9, do versículo 24 ao versículo 27. Vale a pena você ouvir de novo e mandar para um amigo, para uma amiga. Vale a pena mandar para alguém. Eu volto já, volte comigo.
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1: 10h37.
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0: Amados filhos e filhas, hoje é dia de São Bento. Ele nasceu no ano de 480 em Núrcia. Foi cedo buscar conhecimento. Ele se desgostou do ambiente superficial, vivido apenas de aparências. Bento acabou optando por viver isolado e estar numa gruta. Dedicou-se à oração e à vida de eremita. Ele foi alimentado por outro monge, que através de um cesto levava o alimento até o penhasco. Por 3 longos anos, Bento acabou inspirando muitos jovens sedentos de cultivar os valores cristãos. Esses jovens iam visitá-lo e acabavam ficando com ele. Aos 40 anos, Bento sai da gruta e vai para Roma, onde ele vai criar a vida beneditina no mosteiro Monte Cassino. Assim, São Bento criou os monges beneditinos. É muito comum e muito conhecido a medalha de São Bento. Esta medalha que foi confeccionada dentro do mosteiro do Cassino, com o símbolo principal carregar a cruz. E é a ele e nesta medalha que está esta oração que vamos fazer agora. A cruz sagrada seja minha luz. Não seja o dragão meu guia. Sai de retro, Satanás. É mal o que tu me ofereces. Bebe tu mesmo o teu veneno. A cruz sagrada seja minha luz. Não seja o dragão meu guia. Sai de retro, Satanás. Nunca me aconselhes coisas vãs. É mal o que tu me ofereces. Bebe tu mesmo o teu veneno. Amém. São Bento, rogai por nós. São Bento, afastai-nos de todo mal. São Bento, rogai por nós. Jéssica, que a paz de Jesus esteja com você, Jéssica.
1: Bom dia, padre, sua bênção.
0: Deus abençoe, você fala de onde?
1: De Palmas.
0: Minha saudação a Palmas, como que você me acompanha ali, Jéssica?
1: Eu acompanho o senhor pela rádio, pelo YouTube e pelo aplicativo.
0: Qual o nome da rádio?
1: É Rádio OFM.
0: Tá certo, diga lá, filha.
1: Padre, eu tenho vários testemunhos. E quero pedir a benção também.
0: Tá bom, então vamos começar pelo testemunho e depois você coloca os pedidos de oração.
1: O meu testemunho é que quando meu filho tinha 6 meses de idade, a gente descobriu que ele tinha leucemia.
0: Nossa.
1: E fizemos todo o tratamento, em novena, pela graça da Nossa Senhora Aparecida, ele foi curado.
0: Amém. Como é que é o nome dele?
1: É Pablo Gabriel.
0: Pablo, quantos anos ele tem hoje?
1: Hoje ele tem 9 anos.
0: Então diga, obrigado, Senhor.
1: Obrigado, Senhor.
0: O Pablo. É um milagre de Deus.
1: É um milagre de Deus.
0: Amém.
1: Amém.
0: Você falou que queria pedir oração?
1: Eu quero pedir oração para o meu esposo também, que ele sofre de convulsões.
0: Como é que é o nome dele?
1: É Robson.
0: Robson. Anotei. Mais alguém?
1: Para minha mãe, Marli, que é muito, ele é muito sua fã, ela não perde um programa do senhor.
0: Um abraço, dona Marli.
1: Ela tá aqui do meu ladinho.
0: Opa,
1: ouvindo.
0: Opa, maravilha. Mais alguém, querida?
1: Pro meu pai, Luiz, minha filha, Sofia.
0: Tá.
1: Meu irmão, Felipe.
0: Certo.
1: Meu filho tá aqui do lado também, padre, ouvindo. Ele é meio, não perde nenhum programa seu quando ele tá em casa.
0: O Pablo?
1: Isto.
0: Quero falar com ele, ele aceita?
1: Sim.
0: Deixa eu falar com o Pablo. Ô, Pablo.
2: Esse é o padre.
0: Deus abençoe, Pablo. Tudo bem?
2: Tudo.
0: Se escutou a mamãe contando que você é um milagre de Deus?
2: Sim, padre.
0: Que bom, filho. E você está com quantos anos?
2: 9.
0: 9. Então, acho que não entrou ainda na catequese, mas está na hora, né?
1: Já entrou.
0: Já padre. Entrou na catequese?
1: Já.
0: Que bom.
1: Ele é coroinha.
0: Opa, que maravilha.
2: Padre, gostaria muito de servir na sua igreja. Sempre foi meu sonho.
0: Ô, fala pra mamãe e papai trazer você na igreja aqui do Guadalupe.
1: Estamos montando uma caravana, padre, pra ir, porque eu sou mensageira, então tô organizando.
0: Opa, mensageira da Capelinha de Jesus das Santas Chagas, toca a corneta, sacristão. Pablo, vamos rezar junto? Que oração você quer rezar comigo?
2: Santo Anjo.
0: Então vamos lá, juntos. Santo Anjo.
2: Santo Anjo do Senhor.
0: Meu
2: zeloso guardador.
0: Se a ti me confiou a piedade divina.
2: Sempre divina. Me rege, me guarde.
0: Me governe.
2: Me ilumine. Amém.
0: Que Deus abençoe você, Pablo. Que Deus abençoe você. E, Jéssica, como é ser mensageira da Capelinha?
1: É uma alegria imensa, padre.
0: Que bom. Quantas famílias a Capelinha passa aí?
1: Por enquanto, estamos só em 16.
0: Opa, tá bom demais, tá bom demais. E que mais pessoas que estejam escutando a Jéssica possam dizer, ó, quero também receber a Capelinha. Né, Jéssica?
1: Sim.
0: Tá bom. Que Deus abençoe, um prazer falar com vocês. Jéssica de Palma, oi.
1: Padre, posso pedir só uma coisinha? Minha mãe, ela gostaria muito, muito de ter um terço igual ao seu.
0: Tá certo, então fica na linha para pegar o teu endereço e nós vamos mandar. Que Deus abençoe, Jéssica de Palmas, Paraná. Acompanha pelo YouTube. Lá, a Rádio Clube de Palmas FM, diretor Padre Valdecir Pressani. Bispo Dom Edgar Xavier Ertel, da Diocese de Palmas e Francisco Beltrão. Escute esse testemunho, por favor.
3: Eu sou Maria de Fátima Borges, mensageira da Capela.
0: Opa, mais uma aí.
3: Moro em Brasília, São Sebastião, Brasília.
0: Amém.
3: Meu testemunho é a graça alcançada pelo sucesso da minha cirurgia da coluna. Graças a Deus. E durante a cirurgia, eu vi a presença de Jesus do meu lado, pegou na minha mão, apertou e falou, eu ouvi, sou eu, estou aqui. E para contar que eu comecei com a Capelinha, só com 8 pessoas. E hoje, graças a Deus, como eu faço parte do apostolado da oração, o grupo do apostolado da oração, a Capelinha está rodando de casa em casa do nosso grupo. A hora que está rezando numa casa, já tem gente pedindo que a próxima é para ir para minha casa.
0: Que maravilha.
3: Então, graça alcançada
0: graça
3: e testemunho realizado. Um abraço. Obrigado, Jesus da Santa Chagas.
0: Isso aí, Maria de Fátima, gente. Se escutou aí, ela foi agraciada. E perceba, ela sentiu tanto essa presença de Jesus das Santas Chagas no momento que ela precisava de enfermidade, que se tornou uma mensageira líder. Você que recebeu uma graça de Jesus das Santas Chagas, que tal você se tornar um líder mensageiro da Capelinha de Jesus na sua cidade, no seu bairro, no seu condomínio? Gente, é tão fácil. Você vê, não tem cofrinho, o objetivo não é arrumar dinheiro nenhum, é levar Jesus Cristo. Não é substituir a Capelinha de Nossa Senhora, porque onde passa Nossa Senhora, depois passa Jesus. Parabéns, Maria de Fátima de Brasília. Um abraço à Rádio Nova Aliança. Carlos Alberto da Silva, cardeal arcebispo Dom Paulo César Costa, da Arquidiocese de Brasília. Filhos amados, filhas queridas, eu vou para o intervalo e eu volto. Lembrando, nós estamos em pleno mês de Nossa Senhora do Carmo. Estamos em plena novena. Nunca se ouviu dizer terceiro dia. Volte comigo.
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Hoje, aniversário de Dom Wellington de Queiroz Vieira, da Diocese de Cristalândia, Tocantins. 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Escute esse testemunho, padre. Me chamo Izete Michelucci, moro em Curitiba, sou associada. Desde o início da obra, em setembro, meu esposo ficou desempregado e começamos a ir nas quintas eucarísticas. Antes, não podíamos participar por conta do trabalho dele, mas sempre tivemos vontade de participar. Na terceira quinta eucarística que estávamos participando, recebemos a notícia de que minha filha mais nova, Paloma, estava com suspeita de câncer na mama. Foi um desespero total. Na quinta seguinte, levei a biópsia dela. Apresentei ao Santíssimo em lágrimas. Quando o padre passou por uma senhora, ela pediu a palavra para dar um testemunho de cura do câncer. Eu chorei mais ainda. Tomara, disse eu, que um dia sejamos nós a testemunhar a cura da Paloma. Padre, hoje estou escrevendo para testemunhar que, apesar do resultado assustador da biópsia, chegamos no consultório e o médico falou: é, Paloma, vai ter que monitorar cada 6 meses, mas não é câncer. Desculpa a letra, eu estou com crise de fibromialgia, que me impede de escrever direito. Não, filha, dá para entender perfeitamente. E letra bonita. Obrigado, Santíssimo Sacramento. Obrigado, Izete Michelucci, Curitiba, Paraná. Amado povo de Deus, vamos à novena de Nossa Senhora do Carmo. Rezemos. Nossa Senhora do Carmo, que deixaste o santo escapulário como sinal do vosso amor e proteção. Sois reconhecida como assistência na vida e consolador amável na hora da morte. Eu, vosso filho e devoto, pronto a vos servir, disposto a vos amar, me apresento a vós e nesta novena faço o meu pedido. Faço o seu pedido. Aquilo que parece humanamente impossível.
Eu respiro fundo porque eu também tenho as minhas intenções e as coloco diante de Deus por Maria. Nossa Senhora do Carmo, nunca se ouviu dizer que alguém necessitado, tendo recorrido a vós, tenha ficado desamparado. Com confiança, Mãe do Santo Escapulário, intercedei junto ao vosso Filho Jesus Cristo, por mim, por aqueles por quem devo rezar sempre e por aqueles que se confiam às minhas orações. Mãe amável, sede-nos propícia e rogai por nós a Deus, para que sejamos dignos das promessas de Cristo. Nossa Senhora do Carmo, rogai por nós. Nossa Senhora do Mãe do Santo Escapulário, rogai por nós. Madrinha da obra Evangelizar é Preciso, intercedei por nós. O Senhor esteja convosco, Ele está no meio de nós. Abençoai, Senhor, a água, a roupa dos enfermos, o final de semana, sem bebedeira, sem excessos, sem brigas. Abençoai e santificai aqueles que mais precisam, por intercessão de Nossa Senhora do Carmo, São Pio de Pietrelcina, nos méritos das Santas Chagas, em nome do Pai, do Filho, do Espírito Santo. Amém. E eu me despeço com este clipe, com esta música maravilhosa. Manda teus anjos. YouTube Padre Manzotti. Abençoa.

0: 11:1.
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0: 11:04.
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18: Quando trabalhamos para Deus, não deve faltar motivação.
19: Por isso faço o meu melhor.
18: Fé.
13: Eu me sinto abençoado.
18: E compreensão de que...
20: E trabalhar para Deus é bom demais.
21: Eu sou parte de um todo.
18: A palavra de ordem é pertencimento. Compreender que eu faço parte de um todo. E esse todo é formado por muitos. Só aqui na Cúria Diocesana, sede administrativa da Diocese de Divinópolis, instalada na Rua Mato Grosso, no centro, são cerca de 30 colaboradores. Mas somos dezenas. 385 empregos diretos, distribuídos nas 54 paróquias, atendendo a mais de 600 comunidades. E um público estimado de católicos de cerca de 1 milhão de pessoas, presentes em 25 cidades. Nossa matriz diocesana é a Catedral do Divino Espírito Santo, Igreja Mãe, não só da cidade de Divinópolis, mas referência administrativa, litúrgica e espiritual. É nela que se encontra a cadeira do bispo, a cátedra, simbolizando a autoridade, o ensino e a unidade pastoral do bispo com seu povo. Do alto, majestosa, ela não deixa dúvidas do papel que cumpre. Símbolo de fé, representa o centro da vida de oração e a história da comunidade local, que temos orgulho de representar quando, com o nosso trabalho, bendizemos a Deus.

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A Bíblia é um livro fantástico, de sabedoria inesgotável, e tem uma variedade incrível de assuntos. É impressionante como podemos aprender com ela, e não só isso, pois também adquirimos fé ao estudá-la e ao praticar seus ensinamentos. O melhor de tudo é que bem ali nos Evangelhos podemos conhecer Jesus de uma maneira muito pessoal. Claro que para isso temos de ler, acreditar e praticar. E é o próprio Senhor quem fala isso em algumas passagens que compõem os quatro Evangelhos, mas principalmente no Evangelho de João. Que variedade de assuntos encontramos na Bíblia? Nos Salmos temos poesia e oração. O livro de Jó contém argumentos filosóficos. Já os Cantares de Salomão apresentam romance e os livros de Daniel, Ezequiel e Apocalipse, ficção futurista. Também temos a história dos romanos e a mitologia grega. Se você não tem muita paciência para ler a Bíblia, pense nisso. Ela sempre lhe guiará quando precisar. É o jornal de ontem, o de hoje e de amanhã. A Bíblia Sagrada nos ajuda a vivermos a nossa vida, orientando-nos, mostrando-nos que devemos viver nesse segmento das Sagradas Escrituras. A nossa vida deve ser toda ela pautada nas Sagradas Escrituras.

Caros ouvintes, estamos com vocês nesse final de semana. Quero mandar o meu abraço a todos vocês que nos ouvem pela Divi FM, a rádio da sua igreja, aos sacerdotes, aos diáconos permanentes, aos ministros da palavra, leigos e leigas. Enfim, todos vocês também que aniversariam neste final de semana, o nosso abraço muito carinhoso. Que Jesus, que Nossa Senhora lhes dê muitos anos de vida, muita paz, muita felicidade. Meu abraço ainda para a Neuzinha, a Sirlene, a Lurdinha, a Soraya, todos os meus amigos e amigas que nos ouvem neste final de semana. A palavra de Deus deve nos ajudar a vivermos intensamente a nossa vida nesse segmento de nosso Senhor. Deus é sempre maravilhoso. Jesus é misericordioso. E é assim que nós vivemos a nossa vida, procurando seguir a nosso Senhor através da Bíblia Sagrada e de tudo aquilo que ela nos orienta. Que a palavra de Deus nos ajude nesse final de semana. Que nós sejamos mensageiros desta palavra de Deus. Eu volto em seguida, volte comigo.

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4: 11:22.
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0: Caros amigos, estamos no 15º domingo do tempo comum. Vamos à liturgia, então, deste 15º domingo do tempo comum. A primeira leitura é do livro do profeta Isaías, 55, 10, 11. Isto diz o Senhor: assim como a chuva e a neve descem do céu e para lá não voltam mais, mas vêm irrigar e fecundar a terra e fazê-la germinar e dar semente para o plantio e para a alimentação, assim a palavra que sair de minha boca não voltará para mim vazia, antes realizará tudo o que for de minha vontade e produzirá os efeitos que pretendi ao enviá-la. Palavra do Senhor, graças a Deus. Caros ouvintes, a tônica do profeta Isaías, chamado segundo Isaías, é o sentido de esperança que incute nos exilados da Babilônia, preparando as pessoas para o dia da libertação e do retorno à pátria. É por isso que o segundo Isaías é chamado também do livro da consolação de Israel. A tarefa desse profeta anônimo é suscitar esperança e confiança nos oprimidos e exilados. Os dois versículos da liturgia deste final de semana são o final do segundo Isaías. Por meio do profeta, Deus garante que a libertação irá acontecer em breve, pois a palavra de Javé não falha. Essa palavra é comparada à chuva e à neve, que antes de evaporar, fornecem condições de vida à terra, pondo em movimento o ciclo da vegetação e da vida. A imagem é muito eloquente, sobretudo se levarmos em conta as condições climáticas de Israel. Durante o período da seca, de junho a outubro, tudo se torna árido e a maior parte da vegetação morre por falta de água. Ao iniciar o período das chuvas, tudo renasce e volta à vida. Na concepção dos semitas daquele tempo, a água tem uma força capaz de fecundar a terra. Ela é o princípio da vida, desencadeando o ciclo dos vegetais e das colheitas que proporcionam alimento e vida. A palavra de Javé realizou o que anunciava. Mais uma vez demonstrou que Javé é o Deus libertador, pois passado algum tempo, o povo voltou à terra e à vida. Contudo, a libertação do exílio não era apenas um germe que anunciava e preparava a plenitude dos tempos. A palavra se fez homem e habitou entre nós, e nós contemplamos a sua glória, glória do Filho único do Pai, cheio de dom e fidelidade. Então precisamos sempre buscar e viver nessa palavra do segundo Isaías, que a palavra de Deus, ela liberta e dá vida. A palavra de Deus nos mostra e nos ensina como nós devemos viver a nossa vida no nosso dia a dia, como cristãos e cristãs que todos nós somos. Pense sobre isso. Avalie como é a sua conduta, como você está vivendo e pautando a sua vida na palavra de Deus que nos é transmitida neste fim de semana. Eu volto em seguida, volte comigo.
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7: 11:33.
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11: Caros amigos, vamos agora ouvir a segunda leitura, que é da carta de São Paulo aos Romanos, capítulo 8, versículos de 18 a 23. Irmãos, eu entendo que os sofrimentos do tempo presente nem merecem ser comparados com a glória que deve ser revelada em nós. De fato, toda a criação está esperando ansiosamente o momento de se revelarem os filhos de Deus. pois a criação ficou sujeita à vaidade, não por sua livre vontade, mas por sua dependência daquele que a sujeitou. Também ela espera ser libertada da escravidão, da corrupção e assim participar da liberdade e da glória dos filhos de Deus. Com efeito, sabemos que toda a criação, até ao tempo presente, está gemendo como que em dores de parto. E não somente ela, mas nós também, que temos primeiros frutos do Espírito, estamos interiormente gemendo, aguardando a adoção filial e a libertação para o nosso corpo. Palavra do Senhor, graças a Deus. Caros ouvintes, esta é a leitura que vamos ouvir desse final de semana. O capítulo 8 da Carta aos Romanos explica o que é a vida no Espírito. Para isso, Paulo apresenta os dois princípios que orientam a vida do cristão: o Espírito que comunica a vida e o fato de sermos filhos de Deus. Os versículos lidos neste domingo pertencem ao segundo princípio orientador da vida do cristão. O segundo princípio é o fato de sermos filhos de Deus. Paulo corrige uma distorção de forte impacto sobre a comunidade. Eles se deixavam guiar pela ideia de que somos todos devedores do fatalismo, vítimas do destino. Paulo afirma que por causa da morte e ressurreição de Jesus e da efusão do Espírito Santo, todos poderão ter acesso ao projeto de Deus, que é liberdade e vida. Não somos, portanto, escravos do fatalismo. Desde já possuímos os primeiros frutos do Espírito Santo. Abre-se, pois, para os cristãos uma perspectiva nova, a da vida no Espírito de Jesus, que levará à plenitude de sua obra. Mas os cristãos de Roma viviam tempos de crise e sofrimento, e se perguntavam: se Jesus é o Salvador, por que temos de sofrer? Por que a libertação não se concretiza para nós? E Paulo então mostra que ser cristão é viver em tensão para o futuro da humanidade e do universo em Deus. Essa tensão se manifesta agora, nos sofrimentos da comunidade, com anseio de libertação. Manifesta-se também na própria criação, que aguarda a revelação dos filhos de Deus. A tensão para o mundo novo, para o projeto de Deus, é descrita por Paulo como a imagem do parto. A criação e os filhos de Deus sentem constantemente as dores do parto. A natureza e a humanidade estão envolvidas nesse processo de dar à luz o mundo novo, o projeto de Deus. Portanto, pensa Paulo, o sofrimento presente não é estéril quando é entendido como parto do mundo novo. A filiação divina e a vida no Espírito Santo não dispensam o cristão de viver em contínua tensão pela vida, pela transformação e libertação definitivas. Pelo contrário, ser filho de Deus e possuir os primeiros frutos do Espírito é gerar e dar à luz constantemente a um mundo novo, porque a libertação dos filhos de Deus passa pelo esforço dos que lutam por um mundo novo e libertado. É isso que nós devemos buscar e é isto que nós devemos acreditar. Vamos ao intervalo e voltamos em seguida. Volte comigo.

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7: 11:47.
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7: 11:47.
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caros ouvintes, vamos agora ao texto do Evangelho, que é Mateus 13, 21 a 23. Nós vamos proclamar uma parte do texto do Evangelho que será proclamado no final de semana. Naqueles dias, Jesus saiu de casa e foi sentar-se às margens no mar da Galileia. Uma grande multidão reuniu-se em volta dele. Por isso Jesus entrou numa barca e sentou-se enquanto a multidão ficava de pé na praia. E disse-lhe muitas coisas em parábolas. O semeador saiu para semear. Enquanto semeava, algumas sementes caíram à beira do caminho e os passos vieram e as comeram. Outras sementes caíram em terreno pedregoso, onde não havia muita terra. As sementes logo brotaram, porque a terra não era profunda. Mas quando o sol apareceu, as plantas ficaram queimadas e secaram, porque não tinham raiz. Outras sementes caíram no meio dos espinhos. Os espinhos cresceram e sufocaram as plantas. Outras sementes, porém, caíram em terra boa e produziram a base de 100, de 60 e de 30 frutos por semente. Quem tem ouvidos para ouvir, ouça. Palavra da salvação. Glória a vós, Senhor. Caros amigos, a palavra de Deus, neste fim de semana, nos fala da parábola do semeador. Neste domingo, Jesus nos propôs uma parábola para nos explicar os quatro tipos de terreno ou um solo onde cai a palavra de Deus. Faz isso usando o gênero literário da parábola, a fim de ensinar a observarmos no nosso coração e também a disposição para acolher a sua mensagem. A semente é semeada, nunca cai no mesmo tipo de terreno. Vocês já perceberam isso? Isso já nos diz muita coisa. Não podemos pretender que a acolhida da palavra de Deus que nós anunciamos aconteça de forma homogênea, igual, porque ela pode cair pelo caminho pisado, pode cair nos espinhos, nas pedras e também em terra boa. Inevitavelmente, algo pode se perder. Não há questionamento aqui sobre a eficácia da palavra em si mesma. Jamais. Como nos recorda a primeira leitura de hoje, assim como a chuva e a neve descem do céu e para lá não voltam sem irrigar e fecundar a terra, sem fazê-la germinar e dar sementes para o plantio, para a alimentação, assim a palavra que sai da minha boca não voltará para mim vazia, antes realizará tudo o que for da minha vontade. Essa é a eficácia da palavra. Agora, cabe a cada um de nós verificar o seu próprio terreno, o seu próprio coração. Cabe-nos fazer um bom exame de consciência e verificar com quais exposições nós estamos acolhendo a palavra divina que nos é comunicada constantemente, seja através das homilias, das pregações, de um livro que nós temos, que nós lemos, da Sagrada Escritura, terreno da superficialidade. Será que nós hoje temos um terreno superficial ou somos esse terreno? Terreno sem raiz, inconstante, com aquela empolgação imediata, mas sem fixar a palavra de Deus nas nossas escolhas? Terreno sufocado pelas plantas, outras coisas que estão na nossa vida, que são os espinhos? E por fim, o terreno bom, o terreno aberto, dócil, bem preparado para acolher a palavra de Deus. Eu pergunto a vocês, qual é o terreno do seu coração hoje para acolher a palavra de Deus que é semeada em você? Por isso, caros amigos, vamos pensar um pouquinho sobre isso. Que a palavra de Deus que Jesus nos ensina pede a nossa atenção, acolhê-la com fé e perseverar na prática do bem é a chave para que ela produza frutos de vida, renovação e alegria, cumprindo plenamente o desígnio de Deus. Seja uma terra boa, seja um terreno fértil,
Vamos abrir o nosso coração ao Senhor Jesus e deixemos que Ele fecunde em nós a Sua palavra. É isso que nós devemos pensar neste final de semana, nesta palavra que Deus sempre nos mostra para seguirmos caminhando nas estradas de Jesus. Bela

caros amigos, estamos chegando ao final do nosso programa deste final de semana. Quero agradecer a todos vocês que nos ouviram, que nos deram a oportunidade de estarmos juntos rezando e celebrando a Eucaristia neste final de semana. E agora o nosso cantinho com Maria.

Virgem Maria, Mãe de Jesus e Nossa Mãe, nos abençoe, nos guarde, nos ilumine e nos proteja. Que a palavra de Deus nos ajude e a palavra de seu Filho Jesus nos leve a uma compreensão capaz de entender e praticar a palavra de Deus. Vivamos esta parábola intensamente. O Senhor esteja convosco, Ele está no meio de nós. Por imposição das minhas mãos sacerdotais, em intercessão da Imaculada Conceição, Nossa Senhora Aparecida e Padre Libério, eu abençoo a água, os objetos aí colocados e todos vocês, em nome do Pai, Filho e Espírito Santo. Amém.

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8: Meio-dia e seis.
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1: Caríssimos irmãos e irmãs da nossa amada Diocese de Divinópolis, mais uma vez nos encontramos e assim nos tornamos próximos através deste programa à Alegria do Evangelho. Sentimo-nos verdadeiramente irmanados pela mesma fé e suplicamos confiantes ao Senhor que derrame sobre nós o seu Espírito Santo. Divino Espírito Santo, dai-me um coração aberto à vossa silenciosa e forte palavra inspiradora, fechado a todas as ambições mesquinhas, alheio a qualquer desprezível competição humana, compenetrado do sentido da Santa Igreja, um coração desejoso de se tornar semelhante ao coração do Senhor Jesus, um coração grande e forte para amar, servir e sofrer por todos, capaz de superar todas as provações, tédio, cansaço, desilusão e ofensa. Um coração constante até o sacrifício, quando for necessário. Um coração cuja felicidade é palpitar com o coração de Cristo e cumprir humilde, fiel e corajosamente a vontade do Pai. Amém.
2: Irmãos e irmãs, escutemos atentamente este trecho do Evangelho de São Mateus, capítulo 13, versículos de 1 a 23.

Proclamação do Evangelho de Jesus Cristo segundo Mateus. Naquele dia, Jesus saiu de casa e foi sentar-se às margens do mar da Galileia. Uma grande multidão reuniu-se em volta dele. Por isso Jesus entrou numa barca e sentou-se, enquanto a multidão ficava de pé na praia. E disse-lhes muitas coisas em parábolas. O semeador saiu para semear. Enquanto semeava, algumas sementes caíram à beira do caminho, e os pássaros vieram e as comeram. Outras sementes caíram em terreno pedregoso, onde não havia muita terra. As sementes logo brotaram, porque a terra não era profunda. Mas, quando o sol apareceu, as plantas ficaram queimadas e secaram, porque não tinham raiz. Outras sementes caíram no meio dos espinhos. Os espinhos cresceram e sufocaram as plantas. Outras sementes, porém, caíram em terra boa e produziram à base de 100, de 60 e de 30 frutos por semente. Quem tem ouvidos, ouça. Os discípulos aproximaram-se e disseram a Jesus: Por que tu falas ao povo em parábolas? Jesus respondeu: Porque a voz foi

dado o conhecimento dos mistérios do reino dos céus, mas a eles não é dado. Pois à pessoa que tem, será dado ainda mais, e terá em abundância, mas à pessoa que não tem, será tirado até o pouco que tem. É por isso que eu lhes falo em parábolas, porque olhando, eles não veem, e ouvindo, eles não escutam, nem compreendem. Desse modo, se cumpre neles a profecia de Isaías: havereis de ouvir sem nada entender, havereis de olhar sem nada ver, porque o coração deste povo se tornou insensível. Eles ouviram com má vontade e fecharam seus olhos, para não ver com os olhos, nem ouvir com os ouvidos, nem compreender com o coração, de modo que se convertam e eu os cure. Felizes sois vós, porque vossos olhos veem e vossos ouvidos ouvem. Em verdade vos digo, muitos profetas e justos desejaram ver o que vedes e não viram. Desejaram ouvir o que ouvis e não ouviram. Ouvi, portanto, a parábola do semeador. Todo aquele que ouve a palavra do reino e não a compreende, vem o maligno e rouba o que foi semeado em seu coração. Este é o que foi semeado à beira do caminho. A semente que caiu em terreno pedregoso é aquele que ouve a palavra e logo a recebe com alegria. Mas ele não tem raiz em si mesmo, é de momento. Quando chega o sofrimento ou a perseguição, por causa da palavra, ele desiste logo. A semente que caiu no meio dos espinhos é aquele que ouve a palavra, mas as preocupações do mundo e a ilusão da riqueza sufocam a palavra e ele não dá fruto. A semente que caiu em terra boa é aquele que ouve a palavra e a compreende. Esse produz fruto. Um dá 100, outro 60 e outro 30. Palavra da salvação. Glória a vós, Senhor. Amados irmãos e irmãs, mais uma vez o Senhor nos concede a alegria deste encontro para escutar, como irmãos, a palavra de Jesus. Recebam minha cordial saudação, os ouvintes deste programa. A alegria do Evangelho, uma oportunidade que Deus nos oferece de acolher no coração a sua palavra. Acabamos de escutar este trecho do Evangelho de São Mateus, capítulo 13, versículos de 1 a 23, no qual o evangelista recolhe as parábolas de Jesus sobre o reino de Deus. Hoje meditaremos sobre a parábola do semeador, na qual o evangelista Mateus nos fala da palavra de Deus, uma realidade poderosa que pode transformar as nossas vidas, e nos fala também da disposição do ser humano para acolher esta palavra. Então, a mensagem central deste evangelho é justamente esta: a proclamação do poder da palavra de Deus, comparada a uma pequenina semente, e a disposição do ser humano para acolhê-la, descrita através da diversidade de terrenos que aparecem nesta parábola. O terreno endurecido, o terreno cheio de pedras, o terreno cheio de espinhos e, por fim, a terra boa, capaz de abrigar a semente e permitir que ela produza frutos. O evangelho de hoje começa falando que Jesus saiu de casa e foi sentar-se às margens do mar da Galileia. A Galileia é um lugar teológico, é o lugar dos pobres, é o lugar onde Jesus chamou os primeiros discípulos, Pedro e André, Tiago e João, Mateus. Todos estavam ali naquela região e foram chamados pelo Senhor. Eles atenderam ao convite do Senhor. A Galileia é, portanto, esse lugar teológico onde Jesus exerce o seu ministério
junto aos pobres. Jesus estava ali, às margens do Mar da Galileia, e de repente uma multidão se reuniu ao redor dele. Desejosa de escutar o seu ensinamento, aquela multidão permanece ali, de pé, junto a Jesus. Uma multidão reuniu-se em volta dele. Por isso Jesus entrou numa barca e sentou-se, enquanto a multidão ficava de pé na praia. Jesus, ao entrar na barca e se assentar, ele assume a postura de quem deseja, de fato, transmitir a todos o seu ensinamento. Ele se apresenta, então, como o verdadeiro mestre, que pode educar aquela multidão a fim de que todos encontrem e façam a experiência do amor de Deus em suas vidas. A barca é também símbolo da igreja. Jesus, assentado sobre a barca, se apresenta como o verdadeiro mestre e Senhor. Jesus entrou numa barca e sentou-se, e a multidão ficava de pé na praia, ouvindo o seu ensinamento. Jesus transmite sua doutrina valendo-se de um recurso retórico, as parábolas. E assim, sua atitude nos ajuda a entender que é preciso falar de um modo simples para que todos acolham a boa nova do reino. Jesus, valendo-se das parábolas, desejava que todos acolhessem no coração o seu ensinamento. Vamos meditar então a primeira parábola de Jesus sobre o reino de Deus, na qual ele nos fala do semeador e da semente. O semeador saiu para semear. Jesus é o semeador. Ele saiu do coração do Pai, veio morar entre nós para semear a boa nova do reino. Jesus é o semeador, saiu para semear. É interessante observar que este semeador é diferente. Ele lança a semente no terreno que está endurecido, no terreno cheio de pedras, no terreno cheio de espinhos e na terra boa, porque o semeador espera e aguarda, tem esperança. Espera a abertura da terra para que a semente seja abrigada ali e possa frutificar. Esta imagem do generoso semeador é um retrato falado de Deus, que sempre lança a semente do seu amor no coração humano. Como já disse ao início da nossa reflexão, esta parábola proclama o poder da palavra de Deus. E a palavra de Deus é esta semente de vida. Uma imagem muito simples. Uma semente, por menor que seja, ela traz dentro de si a vida. A vida lateja dentro de uma semente. E essa semente, ao ser sepultada, ela pode brotar e produzir vida. Jesus, certa vez, falou da sua morte, falando do grão de trigo. O grãozinho de trigo que é lançado na terra. Se o trigo não for lançado na terra, não haverá vida. O semeador saiu para semear. E ao semear, ele o faz com generosidade. Lança a semente à beira do caminho. Mas o terreno era duro. As sementes não foram cobertas pela terra. E os pássaros vieram e as comeram. Lançou as sementes num terreno cheio de pedra. As sementes brotaram, mas o sol escaldante queimou os primeiros brotos. Lançou a semente num terreno cheio de espinhos. As sementes brotaram, mas os espinhos as sufocaram. Por fim, lançou a semente numa terra boa e esta produziu muitos frutos. Estes diversos terrenos, eles explicitam a grande realidade na qual o ser humano se encontra, a realidade de poder acolher ou não a palavra de Deus. Os diferentes terrenos mostram também as disposições humanas para acolher a mensagem de Jesus. Escutando esta palavra, devemos nos perguntar:
Que tipo de terreno somos nós? Somos um terreno endurecido, fechado à palavra e a acolhemos de modo superficial? Ou somos um terreno cheio de pedras onde a palavra não se enraiza? Pode ser que sejamos também um terreno cheio de espinhos, porque temos tantas situações de conforto, tantas distrações, que não damos o tempo devido para escutar e acolher a palavra de Deus. Devemos nos perguntar que tipo de terra nós somos. Qual é a terra que está no nosso coração? Precisamos, pois, da força do alto, do Espírito Santo. Só Ele pode fecundar a terra da nossa vida e torná-la boa, fecunda, capaz de frutificar. O Evangelho nos fala também da terra boa, na qual a semente caiu e produziu frutos abundantes, 100, 60, 30 frutos por semente. É assim a palavra de Deus. Quando o ser humano abre o seu coração a ela, ela encontra abrigo e produz frutos. A palavra de Deus produzirá frutos na nossa vida se a acolhermos verdadeiramente. Irmãos e irmãs, sejamos praticantes da palavra de Deus e não meros ouvintes. Deixemos que a palavra do Evangelho produza frutos em nossas vidas.

Juntos recitemos o Salmo 64. A semente caiu em terra boa e deu fruto. Visitais a nossa terra com as chuvas e transborda de fartura. Rios de Deus que vêm do céu derramam águas e preparais o nosso trigo. A semente caiu em terra boa e deu fruto. É assim que preparais a nossa terra. Vós a regais e a aplainais, os seus sulcos com a chuva amoleceis e abençoais as sementeiras. A semente caiu em terra boa e deu fruto. O ano todo coroais com vossos dons, os vossos passos são fecundos. Transborda a fartura onde passais, brotam pastos no deserto. A semente caiu em terra boa e deu fruto. As colinas se enfeitam de alegria e os campos de rebanhos. Nossos vales se revestem de trigais, tudo canta de alegria. A semente caiu em terra boa e deu fruto.

Amados irmãos e irmãs, juntos invoquemos a proteção da Virgem Maria, a Mãe de Deus. Rezemos juntos a oração à Nossa Senhora na sua Imaculada Conceição. Ela é a padroeira da nossa amada Diocese de Divinópolis. Ó Maria, Imaculada desde a sua concepção, fostes preservada do pecado original para ser a Mãe de Jesus Cristo. Ensinai-nos a acolher o mistério de Deus em nossa vida. Ajudai-nos a percorrer a estrada da santidade. Acompanhai-nos com a ternura do vosso olhar. Guiai-nos na escuta aos apelos do vosso amado Filho Jesus. E intercedei por nós para que sejamos firmes na fé, corajosos no amor e alegres na esperança. Amém. O Senhor esteja convosco, Ele está no meio de nós. Deus vos abençoe com toda a bênção celeste, para serdes sempre santos e irrepreensíveis em sua presença. Derrame sobre vós abundantemente as riquezas da sua glória. Vos instrua com a palavra da verdade. Vos eduque pelo evangelho da salvação. E vos enriqueça com o amor fraterno. Por Cristo nosso Senhor. Amém. E a bênção de Deus Todo-Poderoso, Pai e Filho e Espírito Santo, desça sobre vós e permaneça para sempre. Amém. Amados irmãos e irmãs, o Evangelho dá resposta às necessidades mais profundas das pessoas, porque todos fomos criados para aquilo que o Evangelho nos propõe, a amizade com Jesus e o amor fraterno.

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1: Meio-dia e 32.
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1: É hora da hora, hora certa.
2: Meio-dia e 32.
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4: Boa tarde, povo de Deus. Paz e saúde do corpo e da alma para todos nós, para todos vocês. E tenham um bom fim de semana. Meus amados, sejam bem-vindos a mais um programa de Vida Nova da Pastoral da Sobriedade. Sobriedade e paz para todos nós. E que alegria podemos reparar aquilo que fizemos e que não agradou a Deus, nem a nós mesmos, mas já fizemos. E se tivéssemos pensado melhor antes de ter atitude, com certeza não teríamos feito. E quantas vezes agimos sem medir a consequência do ato de falar ou de agir contra o próximo e contra nós mesmos? Sempre quando a gente faz alguma coisa de má, né? De coisa que não deveria ter feito para o próximo, nós também vamos ficar com sequelas. E quando a gente faz o bem, também a gente fica com sequelas boas. Então, é uma opção nossa. E reparar, muitas vezes, é mais difícil do que o ato de fazer. Para reparar, precisamos ter, primeiro, humildade. Humildade de reconhecer o erro, o pecado cometido contra nós e contra o outro, ou contra Deus. Reconhecer que fomos fracos, insensatos, e que precisamos reconhecer que erramos e tomar a iniciativa de reparar. Esse é um passo muito importante. Ter a iniciativa, ter o desejo de reparar o que fizemos e não simplesmente lamentar. E abrir para o outro. Quando admitimos que erramos, é abrir para outra pessoa. As pessoas que têm essas atitudes são pessoas mais próximas de Deus, que estão mais próximas de Deus, porque elas têm a coragem e a força para fazer isso. E é tão importante reparar que no Evangelho de Mateus, ele vai dedicar alguns escritos sobre isso. Mateus diz no capítulo 5, no versículo de 23 a 26, um pequeno trecho, mas muito importante. Ele diz assim: portanto, se você for até o altar para levar uma oferta e aí se lembrar de que o seu irmão tem alguma coisa contra você, deixe a oferta aí diante do altar e vai primeiro fazer as pazes com seu irmão. Depois volte para apresentar a oferta. Se alguém fez alguma acusação contra você, procure logo entrar em contato com ele, enquanto estão a caminho do tribunal. Senão o acusador entregará você e ao juiz, e o juiz entregará ao guarda, e você irá para a prisão. Eu garanto, daí você não sairá enquanto não pagar até o último centavo. Esse trecho a gente pode fazer várias comparações, né? Esse tribunal, esse final da nossa vida, pode comparar com muitas coisas que Mateus quer transmitir sobre isso. E antes de nossa adoração a Deus, temos que ter coragem de reconciliar com o outro pelo mal que o causamos. Pois se meu coração está cheio de ódio, como posso ter paz ou querer a paz dentro de mim? E na homilia do nosso padre, aqui o nosso querido padre Hélio, nosso pároco aqui em São Sebastião do Oeste, ele falou sobre um acontecimento importante. Ele contando, explicando, né, na homilia, que uma senhora que estava, não estava bem de saúde, estava com câncer já bem avançado, pediu a ele, ao padre, a unção dos enfermos. E ele foi lá, deu a unção dos enfermos para ela. Era uma senhora que havia feito algumas pessoas infelizes por causa de suas atitudes e temperamento. O padre encontrou com alguém da família depois de algum tempo que ele tinha visitado esta pessoa e perguntou como a senhorinha estava, como que ela estava passando, se tinha melhorado, e o parente dela diz a ele que ela havia falecido e que antes dela morrer ela pediu aos filhos que gostaria de ver algumas pessoas e deu uma lista de nomes de pessoas que ela gostaria, como ela não poderia visitar, que essas pessoas fossem lá na casa dela, que ela precisava de conversar. E neste encontro ela pede perdão, né? Ela pede perdão, uma atitude muito bonita, né? Do que ela teria feito, né? O que ela fez para algumas pessoas que a deixaram infelizes, tristes. Então ela queria reconciliar com essas pessoas. Ou seja, ela queria pedir perdão para essas pessoas. E logo depois que ela fez esse rito, né, de pedir perdão a quem ela teria ofendido, ela falece. E ele fala, mas que pena. E aí o parente diz, não, ela faleceu em paz. Ela precisava disso para falecer em paz. Então é isso. Ou seja, a doença às vezes parece parece ou agrava por falta de reconciliação, do perdão, por atitudes nossas, por magoar, por guardarmos sentimentos ruins contra o outro. Eu percebo que às vezes algumas doenças, eu não sei se tem lógica isso que eu estou falando, mas é um pensamento meu, que algumas doenças se alojam em algumas pessoas que guardam rancores ou guardam isso, né, a falta do perdão, a falta de humildade, né, de perdão às pessoas. E parece que atrai algumas doenças, essa coisa guardada, essa coisa ruim guardada com a pessoa. E essa pessoa sentiu mais leve, né, quando pediu perdão a cada um, né, e com certeza recebeu a graça de não sofrer mais e ir para junto do Pai. Olha, além de fazer bem às pessoas que ela pediu perdão, ela fez um bem a ela também, porque ela foi com certeza perdoada por Deus e foi leve para Deus. Ela foi em paz para Deus. E este programa de Vida Nova quer nos levar a estas atitudes. Admitir nossas faltas, nossos erros, nossa vida às vezes desregrada, nossa falta de amor a nós mesmos muitas vezes, e principalmente ao próximo, né? Porque se a gente não ama a gente não vai conseguir amar o próximo. E quando admitimos nossas dependências de todos os vícios e pecados que causamos, o que fizemos, mas com a confiança, aquele que pode nos libertar de tudo, de todas essas amarras, a Ele entregar. E quando já arrependidos, procuramos o sacramento da confissão e somos absolvidos de nossos pecados. Nós temos que acreditar nesse sacramento tão importante na nossa vida, de ter a chance de ser perdoado, de ser absolvido de todos os nossos pecados, todos aqueles que nós arrependemos deles e pedimos o perdão a Deus. A gente torna mais leve, com certeza, com o sacramento recebido. Encontramos em nós a coragem de renascer, ser uma criatura nova, para podermos de coração sincero reparar. E meditando essa leitura que ouvimos sobre reparar, antes de ir ao altar louvar a Deus, medita a palavra que nós ouvimos de Mateus. Ou seja, me lembrar que meu irmão tem alguma coisa contra mim, devo deixar minha oferta no altar e fazer as pazes com meu irmão. Porque não vai adiantar nada, por maior das ofertas que você deixa no altar, mas se seu coração não está bem com alguém, não vai resolver. Você não vai comprar Deus com a sua oferta. O Senhor Jesus exige que eu faça uma reparação a quem eu prejudiquei. Eu tenho que reparar. E Jesus é tão bom, é tão misericordioso, que quem faz essa reparação lucra, às vezes, até mais do que quem foi reparado. O nosso coração fica leve. A felicidade nossa é maior. Abre o coração, clareia a nossa mente. Olha que maravilha. A gente faz uma reparação de um mal que a gente fez e a gente também é privilegiado com isso, muito privilegiado. Olha essa senhora, o exemplo dessa senhora. Ela chamou todos e reparou o que havia feito. E o que que ela ganhou? A salvação. Ela não sofreu mais, ela ganhou a vida eterna. Então eu tenho que pedir perdão mesmo, reconciliar com... Tenho que reparar, reconciliar com meu irmão. Quantas vezes as pessoas conseguem, eu não sei como, mas conseguem ficar meses, anos de mal de alguém? Como? Eu não consigo entender isso, porque eu não consigo ficar de mal de ninguém. Claro que às vezes acontece, né? Brigas entre família, entre pessoas da família ou entre amigos. É muito comum, às vezes, a gente ficar contrariado com alguém ou então contrariar alguém, prejudicar alguém. Mas ficar com essa mágoa, guardando isso, eu não consigo. Mesmo quando eu não estou errada, eu procuro, sabe, rodear aquela pessoa e tentar conversar, para ver se passa todas as arestas, porque é horrível você ficar com esse sentimento, encontrando com as pessoas, não conversando, não chegando perto, não tem jeito, não tem como, eu não consigo fazer isso. Por mais que tenha sido grave o que eu fiz, eu tenho que chegar perto da pessoa e pedir perdão, ou perdoá-la, não tem jeito. Eu acho que são meus pais que me ensinaram isso. Não guardar rancor, não guardar raiva. E é muito gostoso quando você consegue liberar isso do seu coração. Porque, do contrário, nossa oferta será em vão. Por isso, repito as palavras de Mateus. Deixa a oferta aí diante do altar e vá reconciliar com seu irmão. Para a senhorinha que nós falamos aqui, que o padre Hélio nos contou, deu tempo dela fazer isso antes de falecer. Graças a Deus ela recebeu a recompensa. Mas você, muitas vezes não vai dar tempo. Não podemos deixar para depois. A gente não sabe que dia que a gente vai, que hora que a gente vai, que vai chegar a nossa vez, se é daqui 5 minutos, 2 minutos, daqui 10 anos, 50 anos, a gente não sabe. E mesmo se a gente soubesse que a gente ainda vai ter uma vida muito longa, você prefere ter uma vida tranquila, com o coração livre, ou ficar nessa morrinha o resto da vida? Não, vamos tomar coragem. É para o nosso bem mesmo. É claro que a pessoa vai sentir muito bem da gente pedir perdão, reconciliar, mas quem vai ganhar mais com isso é você. Sou eu. Então, para que a gente ficar adiando? Me conta para quê? Eu não entendo por quê. A gente, às vezes, tem que ser até um pouco cara de pau, sabe? Cara de pau não, cara de cristão. Não vou dizer cara de pau, cara de cristão, honestos. Não sabemos até que dia e hora ainda temos. Precisamos de curar as nossas feridas abertas e curar do outro também. Que a gente feriu, que a gente machucou. Pois do contrário fará muito mal ao nosso corpo todo. O nosso corpo físico e o nosso corpo espiritual. Meus queridos e amados de Deus, convido a você a colocar em prática comigo esta reflexão. Só temos a ganhar com isso, para que adiar? Só assim podemos renascer e alcançar o colo de Deus. Quem não quer o colo de Deus? Eu quero o colo de Deus todos os dias. Então tenho que libertar meu coração disso tudo que está me adoecendo, trazendo doenças físicas e espiritual para mim. Vamos enquanto temos tempo, meus queridos amados irmãos e irmãs. Eu falo isso com todo o meu coração. Eu também preciso fazer isso. Mais frequente, não gastar 2, 3 dias. Não é na hora pedir perdão, deixar só aquele momento ruim passar, porque às vezes não dá para conversar. Mas fazer as pazes logo, para o nosso bem também. Fique com Deus e até sábado, se Deus quiser.
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3: Meio-dia e 52.
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6: Olá! Que bom ter você conosco, como em todas as quintas-feiras, neste momento oportuno para uma reflexão bíblica comigo, Frei Jacir de Freitas. Hoje quero propor para você um estudo sobre, sabe quem? Sobre Maria Madalena. Já ouviu falar nessa personagem, nessa figura tão importante e controvertida na tradição cristã? Pois é, a igreja faz a sua memória no dia 22 de julho. Como estamos no mês de julho, quero aproveitar os nossos próximos programas para fazer uma reflexão bíblica e apócrifa com você sobre Maria Madalena. Você sabe que ela aparece 12 vezes na Bíblia canônica, mas também tem vários textos da Bíblia apócrifa que tratam sobre Maria Madalena. Inclusive, tem um evangelho do ano 150 dedicado a Maria Madalena. Se você tiver já a Bíblia apócrifa, vai lendo este evangelho, que em um dos programas eu vou explicar este evangelho de Maria Madalena. Mas eu queria começar o nosso programa identificando na Bíblia canônica, isto é, naqueles textos que foram considerados pela tradição, como livros que deveriam ser usados pelas comunidades. E depois desse processo, nós vamos ver, então, na Bíblia apócrifa. Ah, você sabia que o Evangelho de Maria Madalena é lido, por exemplo, na Igreja Copta do Egito, de tradição cristã? Pois é, é lido. Se você ainda não adquiriu a nossa Bíblia apócrifa, basta ir numa das livrarias da nossa diocese ou pela internet, no Google, basta digitar Bíblia Apócrifa Frei Jacir. Você vai encontrar várias possibilidades de aquisição desta obra, que já foi para a sua quinta edição, né? Que recolhe vários evangelhos, 67 textos da tradição apócrifa. Bom, voltemos ao tema de Maria Madalena. Então, duas imagens de sua personalidade foram conservadas no inconsciente coletivo. Testemunha primeira da ressurreição e prostituta arrependida, sendo que essa segunda de prostituta arrependida é aquela imagem que reina soberano no inconsciente coletivo. Você pergunta para uma pessoa quem era Maria Madalena, a resposta vem logo: prostituta. Você sabia que pesquisas mais recentes sobre Maria Madalena têm colocado em xeque esta inverdade estabelecida? Esta inverdade criada pelo Papa Gregório Magno em 596, na Catedral de Milão, quando ele, pregando o arrependimento dos homens da cidade, 596, ele leu naquele domingo o Evangelho de Lucas 7, que fala sobre Maria, sobre aquela prostituta que vai e unge os pés de Jesus e depois enxuga com seus cabelos. Aquele texto é maravilhoso. para explicar a relação do céu com a terra, do encontro com Jesus. Mas ali não era Maria Madalena. Fala-se que era uma prostituta, mas não Maria Madalena. Mas como Gregório Magno ousou interpretar e dizer que ali era Maria Madalena, essa imagem ficou no inconsciente coletivo. E ela foi muito importante para estabelecer uma relação com Maria, a santa toda pura, e Maria Madalena, a prostituta toda impura. Continue nos acompanhando nas próximas quintas-feiras, que eu vou explicar isso com mais detalhes à frente, e inclusive ler um parte do Evangelho de Maria Madalena, que está na nossa Bíblia Apócrifa. Então, vamos começar entendendo a história, a tradição sobre Maria Madalena e o que diz dela, sobre ela, na Bíblia canônica, isto é, na Bíblia dos livros que foram considerados úteis e importantes ou inspirados para a leitura nas comunidades. Então, como seu próprio nome indica, ela é chamada Maria Madalena, porque ela era originária de uma cidade portuária e também uma colônia de pescadores chamada Magdala, que estava à beira ocidental do Lago de Nazaré. Lembro que Israel está fazendo pesquisas arqueológicas neste local, né? Está escavando a cidade de Magdala. Muitas histórias sobre a vida de Maria Madalena foram transmitidas, sendo muitas delas de caráter lendário. Conta-se, por exemplo, que ela é mulher de Papuas Benjudas e, por amor a um soldado romano das tropas de Herodes Antipas, chamado Patner, ela deixou o seu marido. O tal soldado morava na cidade de Magdala. Filmes antigos e modernos não cessam de explorar o imaginário coletivo sobre a personagem Maria Madalena. Evidentemente que nos últimos anos, sob influência do Papa Francisco, que reconheceu Maria Madalena como apóstola, tem um filme que passou muito interessante no cinema, chama Maria Madalena. Muito, muito interessante. Recomendo, tem aquela série também do Netflix, que fala Miriam de Magdala. Muito bem feito, por sinal. Bom, mas quando falamos do inconsciente coletivo, não falta o jargão de Maria Madalena como prostituta e até mesmo de prostituta arrependida. Um desses filmes antigos conta a saga de Maria Madalena, no qual ela teria fugido com o soldado romano, sendo posteriormente repudiada por ele e violentada sexualmente por outro soldado. Então, abandonada, ela é acolhida por Jesus, quem expulsa o demônio do seu corpo. E nisso está evidente a ligação da possessão demoníaca com a sexualidade. Maria Madalena deixa de ser prostituta do exército romano para seguir Jesus. Seria isso verdade? Não creio. Vou explicar isso com mais detalhe. Ah, refiro-me também aqui a um outro série da Netflix, The Chosen, que erroneamente entende Maria Madalena logo no início como Lilith. E quem era Lilith? Lilith, a chama de Lilith. Lilith era o demônio da noite na visão da judaica, aquele demônio que vinha à noite para tentar os homens. No Segundo Testamento, isto é, nos Evangelhos de Marcos, Mateus, Lucas e João, é que nos oferecem informações importantes sobre a personalidade e atividade apostólica de Maria Madalena. Quero destacar aqui alguns deles. Primeiro, ela era apóstola de Jesus. Embora a interpretação convencional não identifique Maria Madalena nos canônicos como apóstola, podemos perceber isso no texto. A interpretação, não, mas na realidade, sim. Então, Maria Madalena é citada em primeiro lugar dentre as mulheres que acompanhavam Jesus desde o início do seu ministério na Galileia. Você pode conferir lá Lucas 8, Mateus 27, Marcos 15. Ser citada em primeiro lugar é andar com. São dados importantes para compreender o ministério apostólico de Maria Madalena. As mulheres são vistas nessas narrativas de modo distinto das multidões que acompanhavam Jesus. Maria Madalena estava com Jesus desde o início do seu ministério na Galileia. que justifica seu título de apóstolo, assim como Pedro, João e demais homens. Pedro também foi citado como o primeiro dentre os homens apóstolos. Madalena aparece como liderança apostólica, assim, de forma discreta, mas a gente deve compreender isso no contexto misógino, no contexto de aversão à liderança das mulheres, no cristianismo antigo, influenciado pela tradição judaica, embora que Jesus não considerou isso e foi ao encontro das mulheres. Então, os evangelhos procuram minimizar o papel de Madalena quando afirma que ela e as outras mulheres serviam Jesus com seus bens. Então, a tradição procura mostrar que apóstolo não é o mesmo que discípulo. O apóstolo teria estado ao lado de Jesus desde o início de sua missão até a ascensão, bem como testemunha de sua ressurreição, como atesta Atos 1. Fala-se em 12 apóstolos. Sabemos que esse número tem um valor simbólico para simbolizar as 12 tribos de Israel, ou do novo Israel. Madalena acompanhou Jesus, presenciou por primeiro a sua ressurreição. Jesus a chama pelo nome e a encarrega de anunciar que ele ressuscitou. Quer prova maior do que isso? Um homem conversar com uma mulher? Então, por que ela não seria uma apóstola? O motivo, na minha opinião, seria outro: machismo ou aversão à liderança mulher, da liderança da mulher, que nós chamamos de misoginia, né, por homens daquele então. Simplesmente por ser Madalena, por ser mulher, ela é desprezada. Olha que interessante. Que interessante tudo isso que nós falamos até agora. Na próxima semana, vou dar continuidade explicando outras características de Maria Madalena. Fique com Deus. Até a próxima quinta-feira, se Deus assim permitir. Quero explicar na próxima vez essa relação de Maria com os 7 demônios. O que, que é isto, né? Maria Madalena tinha bens? Quais eram seus laços familiares? Até lá, até a próxima quinta-feira. Deus te abençoe e te faça compreender a Bíblia e os textos na sua história em prol de uma reflexão bíblica feita de forma libertadora. Um abraço!
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3: 1:04. 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

0: Eu trabalho para Deus.
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17: Quando trabalhamos para Deus, não deve faltar motivação.
18: Por isso faço o meu melhor.
17: Fé.
19: Eu me sinto abençoado.
17: E compreensão de que...
20: E trabalhar para Deus é bom demais.
21: Eu sou parte de um todo.
17: A palavra de ordem é pertencimento. Compreender que eu faço parte de um todo. E esse todo é formado por muitos. Só aqui na Cúria Diocesana, sede administrativa da Diocese de Divinópolis, instalada na Rua Mato Grosso, no centro, são cerca de 30 colaboradores. Mas somos dezenas. 385 empregos diretos, distribuídos nas 54 paróquias, atendendo a mais de 600 comunidades. E um público estimado de católicos de cerca de 1 milhão de pessoas, presentes em 25 cidades. Nossa matriz diocesana é a Catedral do Divino Espírito Santo, Igreja Mãe, não só da cidade de Divinópolis, mas referência administrativa, litúrgica e espiritual. É nela que se encontra a cadeira do bispo, a cátedra, simbolizando a autoridade, o ensino e a unidade pastoral do bispo com seu povo. Do alto, majestosa, ela não deixa dúvidas do papel que cumpre. Símbolo de fé, representa o centro da vida de oração e a história da comunidade local, que temos orgulho de representar quando com o nosso trabalho bendizemos a Deus.

Conta-se que um senhor muito simples tinha o costume de todas as manhãs varrer a calçada da sua casa. Não apenas a parte que lhe pertencia, mas também um pequeno trecho da calçada do vizinho, já idoso, que não conseguia mais fazer aquele serviço. Durante anos, ele fez aquilo em silêncio. Um dia, um rapaz que passava por ali perguntou: "O senhor ganha alguma coisa para fazer isso?" Ele sorriu e respondeu: "Ganho a paz de saber que fiz o que era certo." O rapaz insistiu: "Mas o vizinho nem agradece. Tem gente que ainda fala mal do senhor. Dizem que o senhor faz isso para aparecer." O homem pegou a vassoura, olhou para a rua limpa e respondeu: "A sujeira da calçada eu consigo varrer. A sujeira do coração dos outros, não. Se eu deixar de fazer o bem por causa da maldade de alguém, a sujeira deles estará entrando também dentro de mim." Depois de alguns segundos de silêncio, ele completou:

esticado, lembrava-se do homem com a vassoura e entendia que o verdadeiro vencedor não é quem faz os outros mudarem, mas é quem não deixa o próprio coração mudar para pior. Porque o bem nunca é perdido. Às vezes ele não volta pela mesma pessoa, mas sempre encontra um caminho para voltar.

Queridos irmãos e irmãs, a maior vitória da nossa vida não é fazer com que todos gostem de nós. Isso é impossível. A maior vitória é não permitir que a maldade dos outros transforme a bondade que Deus colocou dentro de nós. Há pessoas que vão interpretar mal as suas intenções. Outras vão criticar aquilo que você fez com amor. Algumas nunca reconhecerão o seu esforço. E haverá quem responda ao seu carinho com ingratidão. Mas nada disso pode ser motivo para você desistir de fazer o bem. Porque quem faz o bem não está negociando o reconhecimento, está revelando quem é. Não deixe que a dureza do mundo endureça o seu coração. Não deixe que a frieza das pessoas roube o calor da sua alma. Não deixe que uma decepção faça você tratar mal quem nunca lhe fez mal. Cada pessoa entrega aquilo que possui por dentro. Quem vive cheio de paz, espalha paz. Quem vive cheio de esperança, espalha esperança. Quem vive cheio de amor, distribui amor. Mas quem vive tomado pela amargura, pela inveja ou pelo orgulho, também acaba destruindo e distribuindo isso. Por isso, não se espante quando alguém lhe oferecer desprezo. Talvez seja a única coisa que essa pessoa tenha cultivado dentro de si. A pergunta não é o que os outros têm para oferecer. A pergunta é o que existe dentro de você. Se dentro de você mora Deus, então continue oferecendo misericórdia. Continue oferecendo respeito. Continue oferecendo paciência. Continue oferecendo bondade. Porque fazer o bem nunca depende da atitude do outro, depende da decisão do seu coração. É fácil amar quem nos ama, é fácil sorrir para quem sorri para nós. O desafio é permanecer bom quando o mundo nos provoca a sermos maus. Toda vez que você responde ao ódio com ódio, o mal vence duas pessoas. Mas quando você responde ao mal sem deixar de fazer o bem, o mal para em você. Ele não encontra espaço e força para continuar. Não permita que alguém estrague aquilo que Deus levou anos formando dentro do seu coração. Você não precisa provar nada para quem não quer enxergar. Você não precisa convencer quem decidiu não compreender você. Continue caminhando. O bem pode parecer silencioso, mas nunca é inútil. Há gestos que ninguém aplaude, mas Deus vê. Há lágrimas que ninguém percebe, mas Deus recolhe. Há renúncias que ninguém valoriza, mas Deus recompensa. Talvez quem você ajudou nunca volte para agradecer. Mas Deus nunca esquece um gesto de amor feito por causa dele. Continue oferecendo o bem quando ninguém estiver olhando. Continue fazendo o bem quando ninguém reconhecer. Continue fazendo o bem quando vierem as críticas. Continue fazendo o bem quando responderem com indiferença. Porque o bem nunca morre nas mãos de quem o pratica. Ele floresce cedo ou tarde. E lembre-se sempre desta verdade. Você não é responsável pelo que os outros carregam no coração, mas é

responsável por aquilo que sai do seu coração. Não permita que a maldade de alguém seja forte o suficiente para apagar a luz que Deus acendeu em você. No fim da vida, não serão as críticas que terão valor, nem os aplausos, nem os julgamentos. O que permanecerá será essa pergunta: eu continuei fazendo bem, mesmo quando fazer o bem era difícil? Se a resposta for sim, então você venceu, porque quem permanece no bem, permanece em Deus. E quem permanece em Deus, jamais perde aquilo que realmente importa.

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0: 1:17.
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2: Opções pode ter anóxia do neném, que é quando falta oxigênio. E aí esse bebê pode ir a óbito também ou ter consequências graves, pode ter as sequelas graves. No caso da pré-eclâmpsia, esse bebê pode nascer prematuro, essa mãe está lá com pressão alta e de repente entra em trabalho de parto, vem a prematuridade. Esse bebê pode não estar ainda com esse pulmão pronto para vir respirar o nosso oxigênio aqui, então ele precisa de intervenção. Às vezes a gente faz uma injeção na gestante antes do nascimento, né, para amadurecer esse pulmão. Quando esse bebê nasce, ele precisa receber uma dose de um remédio também imediatamente após o parto para o amadurecimento desse pulmão. Então, se ela não tiver um segmento, como que nós vamos fazer a atenção a esse recém-nascido? Então, essa também é uma complicação. Infecções. Então, como a gente falou da infecção materna, pode ter a infecção neonatal. Só lembrando aqui, né, a gente falava... mortalidade neonatal, infecção neonatal é do período de 0 a 28 dias do bebê. Então, os bebês são mais vulneráveis. Então, qualquer descuido pode evoluir com um processo infeccioso que evolui para sepse, que é aquela infecção generalizada. Todo mundo já ouviu falar, nossa, o bebê teve uma infecção generalizada e morreu. É isso, acomete todo o organismo e tudo muito rápido. Então, essas são complicações graves que podem ser evitadas com um acompanhamento adequado da mamãe no momento do parto e depois do bebê.
3: Você que está nos ouvindo, está grávida aí de pouquinho, descobriu recentemente que você está grávida, não pule o pré-natal. O pré-natal é o momento mais importante da sua gravidez, que é nesse momento em que você vai descobrir se você tem algum problema, se o seu bebê tem algum problema e problemas que podem ser evitados no futuro, para que você tenha uma gravidez tranquila e um parto também. Então, não pule o pré-natal, ouça a doutora Fabiana Ora, que está nas redes sociais com o @drafabianaora, ora com H, aquela hora de relógio mesmo. @drafabianaora. Doutora, muito obrigada mais uma vez pela sua participação.
2: Eu que agradeço, muito bom estar com vocês. Beijos a todos e salve Maria Imaculada.
4: Armando, eu espero que você e os nossos ouvintes tenham gostado do nosso assunto de hoje. E eu aproveito aqui para te fazer um convite. Acompanhe de segunda a sexta-feira o trabalho da nossa equipe de jornalismo no Imaculada Notícias. Semana que vem eu volto em mais uma edição do Parabéns Viver.
5: Obrigado, Núria! E todas as semanas o Estúdio Aberto parece um estúdio ao ar livre, no meio da natureza, onde as pessoas se reúnem, muitas vezes com uma viola no colo, para aquele momento gostoso. Estou falando do nosso Momento Raiz. Você já pensou sobre uma canção que conte a história de uma bica d'água? Em uma cidade sem água encanada, esse é o ponto mais importante. Imagine, sabendo que todo mundo da cidade tem que passar por lá. Um rapaz fica ali, de butuca, esperando aquela moça linda que ele pretende namorar. A música sertaneja tantas vezes cantava histórias divertidas, baseadas em situações cotidianas. Histórias animadas, de namoricos proibidos, que invariavelmente envolviam na situação um pai muito bravo. Não havia malícia, era só uma música feita para alegrar e sorrir. A dupla Irídio e Irineu gravaram a canção Bica d'Água em 1982, acompanhada de uma viola e de uma animada sanfona. Uma lembrança de tempos muito mais ingênuos e sem maldade. Vamos ouvir e sorrir com a canção Bica d'Água.

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1: De volta com o nosso programa Estúdio Aberto. Com música, entretenimento, informação, curiosidades para você e toda a sua família. Agradecendo o carinho de todos que sintonizam a nossa programação pelas ondas da rádio, através de uma das emissoras da Rede Imaculada de Comunicação. Você que está conosco no YouTube, no aplicativo Imaculada Play, seja sempre bem-vindo. E vamos falar sobre tecnologia. Sabe por quê? Os desafios do mundo moderno exigem que a gente entenda como funcionam algumas tecnologias e principalmente como fazer o bom uso delas. E é por isso que todas as semanas o jornalista Diego Lima está aqui com a gente no Digitalmente Falando.
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2: Olá, seja bem-vindo, bem-vinda a mais um Digitalmente Falando. E hoje vamos falar de um assunto que afeta a todos nós. Estou falando das notícias falsas, também conhecidas como fake news.
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2: Você já recebeu aquela mensagem no WhatsApp com uma notícia chocante? Ouviu nas redes sociais uma informação que parecia importante, mas te deixou na dúvida se era verdade? Pois é, você não está sozinho. Segundo pesquisa do Instituto Locomotiva e divulgada pela Agência Brasil, quase 90% dos brasileiros admitem já ter acreditado em conteúdos falsos.
3: Eu tô passada, chocada. Meu Deus!
2: E o problema é maior do que você imagina. As fake news não são brincadeira. Elas podem afetar decisões importantes da nossa vida, desde a escolha de um candidato até cuidados com a nossa saúde. Ah, e o WhatsApp, nosso aplicativo favorito para conversar, virou a principal porta de entrada para essas informações. Uma pesquisa de 2023 revelou que quase 80% dos brasileiros afirmam ter o WhatsApp como principal fonte de informação. Agora vamos ao que interessa. Como você pode identificar se uma notícia é falsa? O Tribunal Regional Eleitoral do Paraná, por exemplo, nos ensina alguns sinais de alerta muito importantes. O primeiro sinal é o título bombástico e chamativo. A manchete parece um exagero, com letras garrafais, e promete revelar algo chocante, desconfie. Muitas vezes, o título não tem nada a ver com o resto do texto. O segundo sinal é erros de português.
4: Como é o nome?
2: Notícias verdadeiras de veículos sérios são revisadas antes de serem publicadas. Se o texto está cheio de erros de ortografia ou gramática, é um grande alerta. Terceiro sinal são sites ou canais desconhecidos. Sempre confira se outros veículos conhecidos de jornalismo profissional também publicaram aquela notícia. Se só aparecer em um lugar estranho, cuidado. Quarto sinal é notícia antiga, fora de contexto. Às vezes, a informação até é verdadeira, mas é de anos atrás e fica sendo compartilhada como se fosse atual para enganar as pessoas. Sempre verifique a data da publicação.
5: Extra, 13 pessoas enganadas. Extra, 13 pessoas enganadas.
6: Lara Chaves, droga, esse jornal também é da semana passada.
5: 14 pessoas enganadas.
2: O quinto sinal é a URL falsificada. Aquele endereço do site que parece ser de um jornal conhecido, mas na verdade te leva para outro lugar. Preste muita atenção no link antes de clicar.

0: E atenção, se liga aí que é hora da revisão.
1: Então, vamos recapitular? As fake news são um problema sério que afetam 90% dos brasileiros. Elas se espalham principalmente pelo WhatsApp e redes sociais e circulam 70% mais rápido que as notícias verdadeiras. Para identificar uma fake news, fique atento a títulos bombásticos, erros de ortografia, sites desconhecidos, notícias antigas fora de contexto e links suspeitos. Na prática, leia a notícia completa, confira a fonte, pesquise no Google, consulte as agências de checagem e, principalmente, na dúvida, não compartilhe.
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0: Estação.
1: Chegamos ao final de mais esse episódio. Espero que essas dicas ajudem você a navegar com mais segurança pelo mundo digital. Compartilhe esse episódio com seus amigos e familiares. Quanto mais pessoas souberem identificar fake news, mais forte ficará a nossa sociedade contra a desinformação. 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Até lá!

0: Obrigado, Diego! Gente, olha, vou te dizer, viu? Né? Gostei muito deste tema que o Diego trouxe. É muito difícil hoje em dia você distinguir o que é uma notícia verdadeira e o que é uma fake news. E olha só, se você gostou do Digitalmente Falando desta semana, você pode acessar também o YouTube da Rádio Imaculada Atibaia. Lá você vai encontrar, né, o programa Digitalmente Falando e vai poder também indicar para um amigo, para uma amiga, se você quiser, né, para que ele conheça também um pouco mais sobre os perigos das fake news. E como é bom viajar Brasil afora, conhecendo um pouquinho mais sobre a cultura do nosso Nordeste brasileiro. Sempre temos aqui no programa Estúdio Aberto o privilégio de contar com o talento da nossa equipe da 92,3 FM, a Rádio Imaculada de Maceió, muito bem representada pelo nosso amigo Wagner Oliveira, que já está chegando por aqui. Wagner, seja bem-vindo!
1: Olá, Armando! Olá, minha gente querida! Hoje a nossa conversa é sobre benditos cantados. Você já ouviu falar? Boa!

Os benditos são cânticos religiosos, geralmente entoados em ladainhas, procissões, novenas e festas de santos. É música de fé, mas também de resistência e identidade do povo do Nordeste. A melodia é simples, repetitiva, e a força está na coletividade. É o povo que canta junto, fortalecendo a devoção.

Esses cantos têm origem lá na tradição católica, mas ganharam sotaque, ritmo e emoção nordestina. Eles podem ser entoados na capela, nas casas ou até em frente ao cruzeiro das cidades do sertão. Em muitos lugares, ainda hoje, é comum ouvir os benditos nas noites de novena, quando a comunidade se reúne em roda de fé e música. E o mais bonito é perceber como a oralidade mantém viva essa tradição. Não tem partitura, não tem manual. Passa de geração em geração, de pai para filho, de avó para neta. É herança cultural que resiste ao tempo e à modernidade.

0: Cada bendito tem um tema. Uns exaltam santos, outros pedem proteção ou agradecem bênçãos. No fundo, todos eles expressam esperança, fé e comunidade. É a poesia popular transformada em oração cantada.
1: Meu Padre Jesus tem muita graça para nos dar, meu filho.
2: Eu estou aqui andando firme e forte, porque meu Padre Jesus me trouxe.

E aí, minha gente? Da próxima vez que ouvir um bendito numa festa de padroeiro ou novena, preste atenção. Ali está um pedacinho da alma do Nordeste, ecoando histórias de fé e cultura. Até o nosso próximo encontro e que os cantos benditos sigam abençoando a memória do nosso povo. Um grande abraço.

0: Programa Estúdio Aberto, programa onde toda a família tem voz e vez, inclusive a criançada. E é por isso que eu convido agora a nossa amiga Ana Cristina, no Espaço Pequeno Milite. Ana, seja bem-vinda!
1: Olá, amiguinho! Olá, amiguinha! Tudo bem com você? Na edição de novembro da revista O Pequeno Milite, Geninha e Raimundinho embarcam em uma aventura pelo mundo virtual. Tudo começa quando Raimundinho, animado com um anúncio de um jogo grátis, clica sem pensar e acaba contraindo um vírus no computador. Assustado, ele não sabe o que fazer, mas Geninha logo aparece para explicar que a internet pode ser um verdadeiro campo minado. Nem tudo o que vemos na tela é seguro, e mensagens de estranhos ou links suspeitos podem trazer grandes problemas. A Geninha, ela ensina que sempre que algo estranho aparecer, é importante mostrar para os pais ou responsáveis. Eles sabem como bloquear as ameaças e proteger o computador. E aí ela compara a internet como um jogo de RPG, que há inimigos escondidos, mas também há aliados que podem ajudar a não cair em ciladas. Com atenção e cuidado, é possível navegar, se divertir e aprender sem se colocar em risco. No final, a Geninha ela mostra como um antivírus consegue expulsar o vírus e deixar o computador seguro. E Raimundinho aprende uma grande lição: pensar antes de clicar, desconfiar das ofertas fáceis e contar sempre com a ajuda dos adultos. Agora ele se sente pronto para enfrentar os inimigos virtuais, com cuidado e responsabilidade. E a mensagem que fica para todos nós é que a internet pode ser um lugar divertido e cheio de descobertas, mas é importante ficar atento, desconfiar de coisas estranhas e sempre contar com a ajuda de quem cuida de você. Assim, o mundo virtual se torna um lugar mais seguro e protegido e a diversão continua sem preocupação. Gostou da dica? Se você gostou da dica, você pode ler mais sobre esse assunto na revista O Pequeno Milite de novembro. Agora, se você ainda não recebe a revista O Pequeno Milite, vai lá no papai, na mamãe, pede para eles ligarem aqui na nossa central de relacionamento 11-4397-6500 ou acessar o nosso site, que é miliciadaimaculada.org.br. Sábado que vem eu volto. Um grande abraço, salve Maria Imaculada!
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0: De volta com o programa Estúdio Aberto, aqui na sua rede Imaculada de Comunicação. Que alegria ter você nesta tarde de sábado conosco. E agora vamos dar um pulinho lá no Japão, neste quadro que estreita a amizade Brasil e Japão, trazendo para você muita informação e curiosidades. Estou falando do nosso Cultura Nipo-Brasileira. E hoje o nosso assunto será nomes. Isso mesmo, quando chega uma criança ao mundo, uma das primeiras preocupações dos pais é decidir o nome do seu filho ou da sua filha.

0: O nome é identidade e por isso não são escolhidos ao acaso. Existem pais que escolhem os nomes baseados na beleza, na sonoridade. Outros prestam homenagem a alguma pessoa querida, a um ídolo pessoal. E existem, é claro, aqueles nomes da moda, que viram uma espécie de epidemia de geração em geração. Os Enzos e Valentinas que o digam.
1: Valentina! O Enzo!
0: Mas e no Japão? No Japão, os nomes são muito importantes. Eles refletem não apenas a identidade da pessoa, mas sim a sua conexão com a cultura, os valores e a história de sua família. Eles são cuidadosamente escolhidos pelos significados dos seus caracteres, a sonoridade e também a aspiração dos pais. Um nome pode expressar uma virtude que é desejada pelos pais para aquela criança. Pode representar elementos da natureza que sugerem força ou ainda características de caráter. Acredita-se que a energia do nome pode influenciar a personalidade e o destino de uma pessoa. Por exemplo, lá no Japão, alguns pais escolhem nomes que refletem os valores como inteligência, bondade, força, sabedoria e prosperidade. Um nome muito popular, Akira, significa uma pessoa brilhante, inteligente. Hiroshi significa generoso, próspero. Akemi significa linda como a luz. Alguns outros nomes têm significado poético. Por exemplo, Arashi, que em japonês significa as flores que nascem após a tempestade. Tatsuya, que significa tornar-se forte e sábio como um dragão. Michiko, que em japonês significa o filho do caminho correto. Ainda existem alguns nomes que são de fato uma expressão, como Kuwabara, que quer dizer que os céus me ajudem. Outra curiosidade é que alguns nomes são dados de acordo com a ordem do nascimento dos filhos. Por exemplo, Hajime, que significa o começo de uma linhagem, então ele tem que ser dado apenas ao primeiro filho. Daishi, que também é uma homenagem ao primogênito, que significa o grande primeiro filho, ou o primeiro filho nascido desta terra. O nome Eiji, em japonês, significa que é um excelente segundo filho. Já se a família for grande, dá para chamar de Goro, o quinto filho, Hokuro, o sexto filho, e Hashiro, o oitavo. Para o japonês, a conexão com a natureza e com as estações do ano também é muito importante. Então, alguns pais escolhem o nome dos seus filhos baseado na estação do ano em que nasceram. Por exemplo, Fuyuki significa árvore do inverno. Haruki significa árvore da primavera. Yukiko significa filho da neve. Natsuko, filho do verão. E Shinatsu, filho dos mil verões. Essa conexão com a natureza também presta algumas homenagens, como por exemplo, Hana, que significa flor, ou Sakura, que significa a flor das cerejeiras. Ou ainda, o nome Sora, que significa céu. E talvez você se pergunte, e quais seriam os nomes japoneses mais comuns? É claro que existem variações, mas entre os nomes de meninos mais comuns está Haruto, que significa voo do sol ou brilhante como o sol. Ren, que significa lótus, uma das flores consideradas mais raras pelos japoneses. Ou ainda Aoi, que significa azul e remete à tranquilidade. O nome Daiki, que significa grande brilho, e Hikaru, que significa luz. Já para o nome das meninas, o nome Himari ou Hinata significa brilho. Outro nome muito comum, Rin, significa pureza. Uta significa poesia e Nagisa, que é um nome que significa praia, litoral, mas que invoca tranquilidade e serenidade. E agora, para finalizar, você sabia que no Brasil é muito comum que imigrantes ou descendentes de japoneses adotem um nome em português para facilitar a comunicação e evitar confusões? Por isso, existem muitos japoneses no Brasil que são chamados de João, Mário, Vicente, Paulo. Também existem inúmeras Marias, Elisas, Paulas, Mônicas, que não possuem esses nomes na carteira de identidade. Por lá, apenas os nomes japoneses. Em outros casos, em gerações de descendentes que já nasceram aqui no Brasil, é comum combinar um nome brasileiro mais um nome em japonês, criando assim combinações muito bonitas, apesar de inusitadas. Se você está procurando um nome para um bebê que vai chegar, espero que você tenha gostado das sugestões com inspiração oriental. E semana que vem trazemos mais curiosidades para você aqui no nosso Cultura Nipo Brasil.

0: programa Estúdio Aberto está chegando ao final. Mas antes, temos a alegria de convidar aqui para participar do nosso programa o Guardião Internacional do Carisma da Milícia da Imaculada. Estou falando dele, nosso querido Frei Sebastião Benito Coalho. Frei Sebastião, seja bem-vindo. Salve Maria Imaculada!
1: Salve Maria Imaculada! Quando Frei Maximiliano, com grande sensibilidade e maturidade apostólica, funda a Milícia da Imaculada em 16 de outubro de 1917, tinha somente 23 anos e ainda não era sacerdote. Seria ordenado em abril de 1918. O cardeal Wojtyla, um ano antes de ser eleito Papa, na sede em que o nosso santo havia fundado a milícia, disse: "É aqui que São Maximiliano descobriu o mistério da Imaculada. Eu descobriu não somente como a maior beleza do universo criado, mas sobretudo como uma força, uma energia potentíssima que ele queria comunicar também aos outros." Com esta inspiração, vamos mergulhar também nós com Maximiliano Kolbe na Imaculada. Esse jovem frade, ele entendeu que aquelas duas coroas que Nossa Senhora entregou nas suas mãos tinha que produzir algo de extraordinário em benefício da evangelização. Então entendeu que o mundo tinha que ser de Jesus. Encontrou a chave para isso acontecer. E a chave é a Imaculada Conceição. Vamos pegar esta chave? Vamos. Por isso que estamos aqui lutando, trabalhando na Milícia Imaculada para conquistar a humanidade inteira, Cristo, sob a proteção e a mediação da Imaculada. E a ela vamos entregar a nossa vida com amor, com ternura, como Jesus se entregou a ela. Virgem Imaculada, minha Mãe Maria, eu renovo hoje e sempre a consagração de todo o meu ser, para que disponhais de mim para o bem de todos. Somente peço que eu possa, minha Rainha e Mãe da Igreja, cooperar fielmente com a vossa missão de construir o reino do vosso Filho Jesus no mundo. Para isso vos ofereço minhas orações, sacrifícios e ações. Ó Maria, concebida sem pecado, rogai por nós que recorremos a vós e por todos quantos não recorrem a vós, especialmente pelos inimigos da Santa Igreja e por todos quantos são a vós recomendados. Pela intercessão da Virgem Imaculada, Nossa Mãe, de São Maximiliano Kolbe, abençoe-vos, ó Deus Todo-Poderoso, Pai, Filho e Espírito Santo. Salve Maria Imaculada.
0: Salve Maria Imaculada. Amém. Obrigado, Frei Sebastião. E olha só, você, querido ouvinte, quer renovar todos os dias a consagração à Nossa Senhora? Procure as redes sociais do Frei Sebastião Benito Coalho, seja no Instagram, no YouTube. Lá você encontra todos os dias uma linda reflexão e você renova a consagração à Nossa Senhora. E assim eu me despeço. Obrigado a você, querido ouvinte, que esteve conosco no programa Estúdio Aberto. Semana que vem tem mais. Beijo no coração, um abraço fraterno e salve Maria Imaculada!
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4: Maria torna-se verdadeiramente mãe de todos os crentes, afirmou Bento XVI. Ela nos acolhe com ternura e nos conduz com segurança ao coração de Deus. Sua presença junto à cruz e no Pentecostes é sinal de fidelidade e amor. Seu coração, unido intimamente a Deus, é fonte que jorra água viva. Você também é chamado a viver esse amor puro. Confie-se a Maria e descubra com ela o que é amar de verdade.
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7: Por que estás abatida, ó minha alma, e gemes por mim? Espere em Deus, pois ainda o louvarei. Presença que me salva e Deus meu. Salmo 42.

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0: Uma ótima tarde, querido ouvinte. Salve Maria Imaculada. Seja bem-vindo você que nos acompanha através da Rede Imaculada de Comunicação. Com muita alegria, iniciamos juntos o programa Páginas da Bíblia. E hoje é dia 11 de julho, da 14ª semana do Tempo Comum, memória de São Bento Abade. E eu sou a missionária Adrina. Eu tenho a honra, eu tenho a alegria de estar com você. Estou falando diretamente dos estúdios da nossa Rádio Imaculada, 107.1 FM de Atibaia. Acolho com carinho você, querido ouvinte da Rádio Imaculada, 1490 AM, em São Bernardo do Campo. Uma ótima tarde, amigo ouvinte da Rádio Imaculada, 92,3 FM, em Maceió. Sejam todos bem-vindos. E não pode faltar você, querido amigo internauta, que nos acompanha através do nosso site miliciademaculada.org.br, pelo aplicativo Imaculada Play e pela nossa página do YouTube, Rádio Imaculada Atibaia. Sejam todos bem-vindos. E no nosso programa Páginas da Bíblia, a nossa radioaula só é completa com ele, o nosso querido amigo, o professor, o padre José Antônio Buareto, vigário paroquial da paróquia Santa Ana, na cidade de Campinas, da arquidiocese de Campinas, professor de teologia da Pontifícia Universidade Católica de Campinas, membro do Grupo de Reflexão para o Ecumenismo e Diálogo Interreligioso da CNBB. Padre Buareto, seja muito bem-vindo. Boa tarde.
1: Boa tarde, missionária Adrina. Boa tarde a você que nos acompanha.
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0: Então hoje, Padre Buareto, mais uma etapa da nossa rádio-aula, estudando o evangelista Mateus. Queremos saber, todos os pobres serão saciados?
1: Sentar-se era a posição em que os ricos comiam. Naquele tempo, os pobres comiam de pé. O chão ou a terra relembra a segunda bem-aventurança. Os pobres vão possuir a terra. A promessa de Deus é que os pobres são libertos e terão direito ao seu próprio chão. Isso significa o quê? Que pertencer ao povo de Deus já não é mais questão de raça ou religião, mas de fidelidade ao projeto de Deus, que é esse projeto para todos aqueles que estão dispostos a partilhar com todos aquilo que têm e são. Há um ponto importantíssimo, é que Jesus sacia a fome. Olha que interessante. As enfermidades, as doenças, elas têm a ver com falta de alimento. Mas as curas que Jesus realiza, elas estão ligadas à injustiça que sofre o povo, às desigualdades, aos preconceitos, nós vimos isso. Mas o alimento em si, superar a fome, é uma responsabilidade que Jesus designa a quem? Aos discípulos. É através dos discípulos que se vai erradicar a fome. É através dos discípulos, através da comunidade daqueles que o seguem. E o milagre foi feito através deles. E a grande pergunta do evangelista é, então para vocês também isso é possível? Porque o texto é escrito para todas as comunidades de todos os tempos. E aí vem, se continuarmos pensando que quem pode, pode, e quem não pode, que se vire, então nós não entendemos esse convite de Jesus aos seus discípulos, dai-lhes vós mesmos de comer. Mais uma vez, o milagre está na partilha, não na multiplicação. Se repartirmos e ensinarmos a repartir, todos terão a fome saciada. Primeira ação, depois o ensinamento. E o grande ensinamento, a partilha. Mas retivermos para nós tudo aquilo que nos sobra, muitos ficarão na necessidade, na penúria, na fome, na miséria. Não é o que sai de fora que torna impuro o homem. É de dentro que vem a má intenção de um coração que se fecha egoístico, individualista, voltado e pensando somente em si. Mas o milagre já foi feito pelo Pai desde a eternidade. Ele criou o mundo para satisfazer todas as nossas necessidades. Ele também ensinou-nos e através de Jesus revela-nos mais uma vez que só com a justiça é possível que todos tenham vida. Jesus ensinou-nos. Então agora só resta nós aprender com Ele e a criar uma relação justa onde os dons do Pai sejam repartidos entre todos. Qual que é o problema? O problema fica para nós. Deus já deu tudo.

0: você expõe isso para eles. Então, é esse o ensinamento. É essa compreensão profunda que está no Evangelho de Mateus. A missionária Adelina dizia algo para nós na última radioaula. Padre, como é atual o Evangelho? E é atual porque, sobretudo, o Evangelho, estudar até o Evangelho é antes viver o Evangelho. Por isso é atual. E a mensagem é atual porque é a mensagem de ontem e de hoje. É a mensagem da prática da justiça, que é o projeto de Deus, que quer que todos tenham vida. E Jesus ensinou-nos esse caminho, sobretudo pelo ensinamento da partilha. E retomo mais uma vez, não há limites para a partilha. O amor não conhece número nem qualificações. Ou ele é para todos ou não é amor. Deus já nos deu tudo. Cabe para nós agora discernir segundo o nosso amor ou segundo o nosso egoísmo.
1: E então, padre, segundo o evangelista Mateus, qual é o maior sinal que se pode obter?
0: Quando a gente está falando aqui de sinal, lembremos que os adversários de Jesus vão aparecendo a cada momento como se estivessem esperando ele à espreita, vigiando para pegá-lo em qualquer flagrante. E agora chega o momento da segunda tentação. Quem é Jesus? Sob a autoridade de quem ele está agindo assim? Será que ele veio de Deus? Será que ele está agindo por conta própria? A confusão pode ser grande, principalmente quando não se está sintonizado com o projeto de Deus. E aí vem a busca de provas. Nós gostamos das transformações quando elas não mexem em nosso bolso e em nossas ideias. Assim eram os fariseus e os saduceus. Os primeiros se julgavam perfeitos, observadores da vontade de Deus, embora curiosamente não colocassem nada em prática. Gostavam de pregar para os outros, mas especialmente viviam a sua própria vida. Já os saduceus eram grandes proprietários de terra. Dominavam não só a organização da sociedade, mas também a economia, a política, a jurisprudência, pois eram a maioria no tribunal. Donos do poder estavam muito incomodados com Jesus, pois este, com a sua ação e ensinamento, estava pondo abaixo a religião e a ordem social que estava estabelecida. E fazem um desafio. Querem que Jesus mostre um sinal maravilhoso, que demonstre que ele vem de Deus e que está realizando a vontade dele. Perceba, eles não estão interessados na transformação das situações. Eles estão interessados que Jesus mostre se ele está apenas garantindo que eles continuem sendo influentes sobre a religião e a sociedade. A pergunta para saber se Jesus vem de Deus ou não, não é ver as maravilhas que estão acontecendo. Sobretudo, as maravilhas estão acontecendo junto dos pobres. Esse ensinamento que é o da prática da justiça. A preocupação deles é outra. A preocupação deles é se Jesus está fazendo algo que eles possam continuar ainda influenciando. E aqui vem. Jesus não dá o sinal pedido. É a segunda tentação. Se lá atrás foi o diabo, agora o diabo são os chefes religiosos, que pedem um sinal maravilhoso, com o qual Jesus comprove que ele é o enviado de Deus que todos esperavam. Vamos ouvir? Mateus capítulo 16, versículo 1 a 4.
1: Os fariseus e saduceus se aproximaram de Jesus e, para pô-lo à prova, pediram que lhes mostrasse um sinal vindo do céu. Jesus lhe respondeu: ao cair a tarde, vocês dizem, amanhã vai fazer tempo bom, porque o céu está avermelhado. E de manhã dizem, hoje vai chover, porque o céu está vermelho escuro. Vocês sabem interpretar a aparência do céu, mas não conseguem interpretar os sinais dos tempos. Uma geração malvada e adúltera procura um sinal, mas não lhe será dado outro sinal, a não ser o sinal de Jonas. E deixando-os, Jesus foi embora.
0: Muito bem, olha aí. Então, eles querem que Jesus responda para eles, comprove para eles, se ele é o enviado de Deus. E Jesus apenas devolve o desafio. Vocês sabem quando vai fazer tempo bom, quando vai chover. mas não sabem distinguir que o reino de Deus

0: chega quando se faz justiça. Jesus é duro. Uma geração má e adúltera. Significa que os próprios chefes religiosos apostataram a tal ponto que já não acreditam mais que a justiça é que traz o tão esperado reino de Deus. Essa geração, no caso, chefes religiosos, só estão pensando em seus interesses, aproveitando-se da situação. O sinal de Jonas se refere ao profeta que pregou a conversão a uma nação pagã e ela se converteu. Também foi o profeta que ficou 3 dias no ventre da baleia e de lá saiu são e salvo. Tudo isso vai acontecer com Jesus. Por lutar pela justiça, ele também vai ficar 3 dias em poder da morte, mas depois vai ressuscitar. E todos irão acolher a boa nova que ele anunciou. O sinal do reino de Deus é a justiça, que cria a liberdade e a vida para todos. E nós também não podemos nos orgulhar, podemos estar sempre à busca de sinais maravilhosos que provem que Deus está conosco. Ora, o sinal mais prodigioso que podemos buscar é a justiça, que cura as doenças e a fome do povo. Onde houver essa justiça, Deus aí está presente. Buscar outros sinais é tentar a Deus, é viver na ilusão, perigosamente, pois a injustiça cria fantasias que só levam à escravidão e à morte. Mais uma vez vai aparecer a palavra pão nesse evangelho que recorda os 2 episódios da partilha dos pães. Vamos ouvir mais um episódio. Mateus capítulo 16, versículos 5 a 13.
1: Ao atravessar para outra margem, os discípulos se esqueceram de levar pães. Jesus lhes disse: cuidado, fiquem longe do fermento dos fariseus e saduceus. Eles discutiam entre si: é porque não trouxemos pães? Percebendo isso, Jesus disse: gente fraca na fé, por que vocês estão discutindo por não terem pães? Ainda não compreendem? Não se lembra dos 5 pães para 5.000 homens? E quantos cestos vocês recolheram? Nem dos 7 pães para 4.000 homens? E quantos cestos vocês recolheram? Não compreendem que eu não estava falando de pães quando lhes disse: fiquem longe do fermento dos fariseus e saduceus? Então entenderam que ele não tinha falado para ficar longe do fermento dos pães, mas do ensinamento dos fariseus e saduceus.
0: Olha aí, vamos entender essa passagem. Os discípulos de Jesus estão de viagem e se esqueceram de levar pão. Ficam preocupados, sinal de que não haviam entendido nada do que tinha acontecido até agora. Ensinando a repartir o que cada um possuía, Jesus tinha mostrado que no reino de Deus, o reino da justiça, todo mundo pode confiar na partilha. Hoje eu reparto com você, amanhã você reparte comigo. É isso. Isso gera compromisso e responsabilidade que produzem a confiança no viver juntos. Mas Jesus faz um desafio aos discípulos: cuidado com o fermento dos fariseus e saduceus. O que é esse fermento? Sabemos que o fermento influencia a massa, produzindo o pão. Jesus ele está advertindo sobre a influência da doutrina dos fariseus e saduceus, que manipulam o povo, fazendo-o acreditar em coisas que não prejudiquem o seu poder, isto é, o seu bolso e as suas ideias. Fariseus e saduceus também esperavam o Messias, mas ele seria um chefe que iria dominar pelo poder e pela violência, exatamente como eles faziam. As palavras de Jesus trazem o discernimento da verdadeira religião, aquela que leva ao reino de Deus. A religião verdadeira não explora o bolso do povo, nem oprime a sua liberdade e consciência. Pelo contrário, se é verdadeira, a religião dá mais ainda e promove mais ainda a liberdade que já se tem. Explorar a miséria do povo sob pretexto da religião é o maior dos crimes, pois vai contra o 2º mandamento: não usar o nome de Deus em vão. Usar o nome do Deus da vida, libertador, para oprimir, ou o nome do Deus da vida para fabricar a morte, é ousadia demais, que não ficará sem castigo. Lá no livro do Êxodo, no capítulo 20, no versículo 7, temos uma compreensão sobre esta atitude.
1: Não ponha na mentira o nome de Javé, seu Deus, porque Javé não deixa sem castigo aquele que põe o nome dele na mentira.
0: O aviso de Jesus é importante. Religião que não liberta e não traz vida não serve para nada. Perda de tempo ficar procurando solução onde se criam mais problemas. E entre os seus discípulos preocupados podemos estar também nós, tributários do fermento dos fariseus e saduceus. Todos aqueles que defendem seus interesses e não estão minimamente interessados na liberdade e na vida. Até quando suportaremos o peso dessa escravidão e morte? Até quando o povo vai gemer sobre o peso da exploração e da opressão sem dizer a sua palavra, sem gritar o seu não? O Messias anunciado pelo Antigo Testamento iria trazer paz para o povo através do exercício da justiça. Jesus é esse Messias esperado. Quando é que vamos acreditar nele? Desacreditando todos os outros que constroem o seu poder e riqueza às custas da exploração e opressão do povo, inclusive chefes religiosos? Vamos ouvir então agora Isaías, capítulo 11, versículo 1 a 9, para a gente compreender o Messias que foi anunciado pelo Antigo Testamento, que traria paz ao povo através do exercício da justiça, e que o evangelista Mateus faz questão de dizer: o Messias esperado é Jesus.
1: Do tronco de Jessé sairá um ramo, um broto nascerá de suas raízes. Sobre ele pousará o espírito de Javé, espírito de sabedoria e inteligência, espírito de conselho e fortaleza, espírito de conhecimento e temor de Javé. Sua inspiração estará no temor de Javé. Ele não julgará pelas aparências, nem dará sentença só por ouvir. Ele julgará os fracos com justiça, dará sentenças retas aos pobres da terra. Ele ferirá o violento com o cerco de sua boca e matará o injusto com o sopro de seus lábios. A justiça é a correia de sua cintura e a fidelidade é a correia de seus rins. O lobo será hóspede do cordeiro. O leopardo se deitará ao lado do cabrito. O bezerro e o leãozinho pastarão juntos e um menino os guiará. Pastarão juntos o urso e a vaca, e suas crias ficarão deitadas lado a lado, e o leão comerá capim como um boi. A criança de peito brincará no buraco da cobra venenosa. A criancinha colocará a mão no esconderijo da serpente. Ninguém agirá mal, nem provocará destruição em meu monte santo, pois a terra estará cheia do conhecimento de Javé, como as águias enchem o mar.
0: Aquele que vem é aquele que vai julgar com justiça, mas que não julga as aparências, mas sim vê o coração. Esse Messias esperado é Jesus.
1: Padre, o que significa a afirmação dada por Pedro diante da pergunta de Jesus sobre o que o povo pensa dele?
0: Então, nós acabamos de estudar aqui que o Messias anunciado pelo Antigo Testamento é aquele Messias que o profeta Isaías fala, que é justamente aquele que vai trazer a paz através do exercício da justiça. E de alguma forma é isso que o evangelista Mateus coloca para nós na boca de Pedro. Nós vivemos esperando por alguém que nos salve e liberte, tanto pessoal como coletivamente, encaminhando-nos para mais vida. pode ser um político, um chefe religioso ou um reformador social. Mas parece que até hoje ele não chegou. Quando vai chegar? Quando vamos reconhecer? O povo judeu também esperava nervosamente, inclusive imaginando, que ele seria um grande chefe, que através da força e da violência libertaria o povo dominado e governaria com o cetro de ferro, tornando Israel a maior das nações. Chegou Jesus e sua palavra e ação têm muitas consequências econômicas, políticas e sociais, mas nada de aparência de um grande chefe. Seria ele o esperado? Seria ele o Messias prometido? Afinal, quem é Jesus? Aqui tem uma questão que nos ajuda a ir compreendendo e mostrando por que para os discípulos também era muito difícil reconhecer no primeiro momento. E essa é a pergunta que Jesus faz para eles, mas também querendo saber o que as pessoas estão dizendo sobre ele. Porque as pessoas esperavam um chefe poderoso, violento, como Messias. E como que Jesus se apresenta? Jesus vai com os discípulos para Cesareia de Filipe, mais uma região pagã. Longe, e aqui já tem um significado. Aonde Jesus pergunta quem é ele, quando ele faz a pergunta, o que as pessoas estão dizendo de mim? Ele não quer saber das pessoas que vivem lá, naquele Israel de mentalidade nacionalista, triunfalista, de um povo que está esperando um Messias guerreiro. O Messias, chefe poderoso, violento. Ele faz a pergunta para os discípulos na terra pagã. Ele quer saber dos outros o que eles estão dizendo. Não do Israel fechado. Ele quer saber de outros povos, de outras nações. Vamos ouvir? Mateus capítulo 16, versículo 13 a 16.
1: Quando chegou à região de Cesareia de Filipe, Jesus perguntou a seus discípulos: quem as pessoas dizem que é o Filho do Homem? Eles disseram: alguns dizem que é João Batista, outros dizem que é Elias, outros que é Jeremias ou algum dos profetas. Perguntou-lhes então: e vocês? Quem vocês dizem que eu sou?
0: Então, a pergunta de Jesus é muito livre, e aqueles que o seguem: o que o povo pensa de mim? E os discípulos contam os comentários que estão ouvindo. João Batista, Elias, Jeremias. Mas percebam, né? Qualquer um dos profetas e grandes figuras, mas do Antigo Testamento. Ou da Antiga Aliança. Ou ainda do tempo da espera. E novamente ele fala: e vocês? O que vocês pensam de mim? Ou seja, Jesus pergunta para os discípulos. E aqui é interessante. Os discípulos e todos nós vimos até agora tudo o que Jesus disse e fez. Quem será ele? E em nome de todos, Pedro se adianta e faz uma grande confissão. Tu és o Messias, o Filho do Deus vivo. No Evangelho de Mateus, o nome de Jesus se equivale a Emmanuel, Deus conosco. Em outras palavras, Jesus é a presença e ação de Deus entre nós. Ela se manifesta como busca e realização da justiça. A presença e manifestação de Deus se dá como realização da justiça. Por isso Jesus é o Messias esperado, como nós já vimos. E ele é o Filho do próprio Deus, que quer liberdade e vida para todos. Em troca da sua confissão, Pedro vai ganhar o maior elogio. Então, após o intervalo, nós vamos ouvir Mateus capítulo 16, versículo 17 a 20. Pedro ganha o maior elogio, mas também a maior responsabilidade.
1: Isso mesmo, Padre Boreto. Então vamos para um breve intervalo. Daqui a pouquinho estaremos de volta.
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0: Estamos de volta, querido ouvinte, para toda a Rede Imaculada de Comunicação, com a sua radioaula, com o seu programa Páginas da Bíblia. 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Padre Boareto, já estou aqui com o meu caderninho nas mãos e com a minha Bíblia. Vamos dar então, dar continuidade à nossa radioaula.
1: Então havia dito, Pedro ganha o maior elogio, mas também a maior responsabilidade. Qual a responsabilidade? O reconhecimento que vai nascer a igreja, a comunidade de todos aqueles que reconhecem em Jesus, na sua palavra e ação, o germe de uma nova humanidade que liberta para mais vida. Foi graças à confissão da fé de Pedro, que vai ser o chefe dessa comunidade e que vai ter até mais poder sobre ela. Não o poder de dominar, como os outros chefes, mas o poder de discernir quem de fato pertence à comunidade comprometida com a justiça e quem dela se afasta, traindo a causa da justiça, que é a causa de Deus. A tarefa não é fácil. Ela significa que o chefe da comunidade carrega a grande responsabilidade de vigiar pelo cumprimento da justiça que Deus quer. Não tem direito de participar da comunidade quem não estiver comprometido em pensamento, palavra e ação com a causa da justiça. Ligar ou desligar significa, nesse contexto, preservar a causa da justiça. Quem é injusto ou não luta pela justiça não tem nada a ver com a comunidade de Jesus, porque a luta pela justiça é a alma dessa comunidade. Ligar e desligar é discernimento dado a Pedro. Então é uma outra forma de poder. Não é o poder para mandar, mas é o poder para servir, para discernir, para ajudar nesse discernimento de quem está a favor da justiça e de quem não está. Mas tem uma coisa que acontece nesse evangelho também. Diante da confissão de Pedro, que é o reconhecimento de todos nós, Jesus dá mais um passo. Revela aos discípulos o que vai acontecer pela frente. Chegando a Jerusalém, capital dos judeus, onde estão concentrados o poder econômico, lembrem-se, ele fez a pergunta fora de Jerusalém. Ele fez a pergunta na terra pagã. Interessante, ele nomeia Pedro na terra pagã. Veja como que o evangelista Mateus trabalha com a questão geográfica. Como que para ele os lugares onde Jesus está com os discípulos tem muito significado. Agora eles vieram para Jerusalém, no Israel nacionalista, triunfante, fechado, exclusivista, aonde aqueles que são as autoridades religiosas exploram as pessoas em nome da religião, usam o nome de Deus em vão. Estão preocupados com seus próprios interesses, tudo mais que a gente já falou nessas radioaulas todas que a gente vem estudando do Evangelho de São Mateus. Olha que interessante. Chegando a Jerusalém, capital dos judeus, onde está concentrado o poder econômico, político, social e religioso, ele vai ser preso, torturado e morto, mas depois de 3 dias ressuscitará. Jesus vai afirmar isso para os discípulos. Nós vamos ouvir Mateus capítulo 16, versículo 21 a 23.
0: Desde esse momento, Jesus começou a mostrar a seus discípulos que era necessário ele ir a Jerusalém, sofrer muito por causa dos anciões, chefes dos sacerdotes e doutores da lei, ser morto e ressuscitar no terceiro dia. Então, Pedro, levando Jesus à parte, começou a repreendê-lo, dizendo: Deus não permita tal coisa para ti, Senhor. Jamais te acontecerá isso. Voltando-se, Jesus disse a Pedro: Vá para trás de mim, Satanás. Você é para mim uma pedra de tropeço, porque não pensa nas coisas de Deus, mas sim nas coisas dos homens.
1: Pedro não se conforma. Puxa Jesus para o lado e o repreende. Onde já se viu? Depois de tudo, acaba morto? No fundo, Pedro estava com a mesma ilusão que todos nós imaginamos. Pensamos que a luta pela justiça vai ser coroada pelo triunfo. Não. A luta pela justiça acaba no sacrifício da própria vida. E através disso é que vem a vitória, não pessoal, mas da justiça e do projeto de Deus. E Jesus é duro com Pedro. E com todos nós que pensamos que servir a Deus e ao mesmo tempo satisfazer os nossos caprichos. Fique longe de mim, Satanás. Você é uma pedra de tropeço para mim, porque não pensa as coisas de Deus, mas as coisas dos homens. Se isso foi dito ao chefe da igreja, que havia confessado há pouco a maior verdade, o que não será dito para nós? Que traímos a causa da justiça cada momento que nos oferece uma pequena regalia. É tão fácil esquecer a causa pela qual lutamos em troca de qualquer satisfação para os nossos caprichos? É duro? Claro que é. Mas não podemos ficar com os pés em duas canoas, lutando pela justiça e usufruindo da injustiça. A resistência de Pedro dá ocasião para Jesus esclarecer de uma vez por todas qual é o caminho do discípulo. Vamos ouvir? Mateus capítulo 16, 24 a 28.
0: Então Jesus disse a seus discípulos: Se alguém quiser vir após mim, renuncie a si mesmo, tome a sua cruz e siga-me. Pois quem quiser salvar a própria vida, a perderá. Mas quem quer perder a própria vida por causa de mim, a encontrará. De fato, de que adianta alguém ganhar o mundo inteiro se destrói a própria vida? Ou o que alguém dará em troca de sua própria vida? Porque o Filho do Homem virá na glória de seu Pai com seus anjos, e então dará a cada um de acordo com seu comportamento. Eu lhes garanto, dentre os que aqui se encontram, alguns não provarão a morte, sem antes verem o Filho do Homem vindo em seu reino.
1: A luta pela justiça leva ao sacrifício. pois ela acaba revelando a desigualdade e a miséria que existem por causa da má distribuição dos bens e da participação política e social. Os privilegiados não vão aceitar isso. Sempre é mais fácil acabar com os que atrapalham do que ver o fim das próprias mordomias. Aliás, deve-se perder até a própria honra, pois o suplício da cruz era reservado para os criminosos políticos, que não buscavam mais do que a justiça. Espantoso, não? E as coisas ficam por aqui? Não. A última palavra é de Deus. Ele é o autor da liberdade e da vida, da justiça que produz ambas. O Deus da liberdade e da vida não se cala diante do que acontece e pronuncia o seu veredito final. Cada um recebe segundo o que produz e acaba sofrendo as consequências de seu próprio comportamento. Mas os que seguem a Jesus até o fim vão experimentar a vitória através da derrota, não como conquista sua, mas como um dom de Deus. Através de todas as nossas derrotas, pouco a pouco, vai se construindo a vitória de Deus contra o nosso orgulho e contra todos os ídolos que esse orgulho criou. Muito bem, então nós ouvimos aqui essa compreensão muito profunda, né? De que cada um de nós somos chamados a compreender o significado profundo do discipulado, que é esse perder a vida. O perder a vida aqui é abrir mão dos privilégios, é abrir mão também, não só de abrir mão dos privilégios, como também abrir mão de uma cultura de quem se satisfaz com os seus privilégios e prestígios em detrimento do outro, sem perceber a necessidade do outro. Não é isso que Deus quer, não é isso. E vai continuando a haver desigualdade, vai continuando a haver miséria por causa dos privilegiados que não aceitam compreender a importância da partilha, que não aceitam compreender o significado profundo daquilo que Jesus ensinou, que é a prática da justiça. Então, eu quero que a gente compreenda que o evangelista Mateus está mostrando para nós é que as nossas atitudes no dia a dia, elas não têm somente um apelo individual, elas não dizem respeito somente às nossas questões individuais, elas têm implicações sociais concretamente. Uma postura de alguém que busca, acima de tudo, seus privilégios, prestígios e que despreocupa da situação dos pobres é alguém que não compreendeu o significado profundo da verdadeira religião. É alguém que está numa falsa religião, porque ao invés de libertar, está escravizando, está mantendo o outro na situação de opressão. Então, ter essa compreensão de que a fé tem uma implicância social e essa implicância social é a prática da justiça, e ela revela um Deus que é um Deus que quer a vida e a liberdade de todos, quando compreendemos isso, entendemos então, portanto, que ser discípulos de Jesus, ou perder a vida por causa dele, é justamente fazer o caminho contrário do egoísmo, do individualismo, é de fato abrir-se aos outros, é de fato empenhar-se para que a nossa vida possa cada vez mais ser um compromisso com a justiça. E o mais interessante, saber que a vitória de Deus vem pelas derrotas. De derrota em derrota, chegamos à vitória de Deus. E aqui é interessante pensar a derrota. Porque quando a gente já pensa a ideia de vitorioso, já pensa a ideia daquele que vence sobre. A ideia de derrota aqui é justamente o modo, o único modo que tem para vencer o orgulho. Ninguém vence o orgulho com orgulho. Só se vence o orgulho com derrota, que significa experimentar a humildade. Então essa compreensão é profunda. E aí a gente vai entendendo que Deus fica do lado dos derrotados, dos fracassados. E compreender isso não é fácil. E não é simples para uma sociedade que nos ensina a vencer a todo custo e a todo momento. E a todo instante. Né? É o que a gente vê diariamente nas nossas redes sociais. Uma sociedade de vencedores e vencidos. E o grande convite aqui é compreender que o convite do reino passa pelo caminho dos vencidos. O dar a vida, como Cristo deu, o carregar a cruz, significa acolher o movimento de derrota. E aí, novamente, eu volto a São Maximiliano. Para quem olha humanamente, para quem olha humanamente ali, vê um derrotado, porque ele não foi capaz de reagir. Mas aos olhos da fé, é justamente pela derrota que ele vence todo aquele poder que achava que podia fazer o que quiser com as pessoas. E ele vence aquele poder justamente pela derrota. Derrota de um sistema poderoso, agindo de uma postura tão humilde, levantando a mão e dizendo: me coloca no lugar dele. Essa derrota, de uma certa perspectiva, é a verdadeira vitória de Deus, que é o que diz aqui para nós o Ivo Storniolo. De derrota em derrota acontece a vitória de Deus. Porque nessa atitude de São Maximiliano Kolbe, ele disse: a vida tem mais valor. Ele enfrenta aquele sistema de morte dando a vida. É com vida, não é com morte. É com vida. Então, a gente compreender esse mistério tão grande que é o reino e a prática da justiça. No fundo ali, ele está justamente sendo esse discípulo. Quem perde a sua vida por causa de mim, vai ter ela salva. No sentido profundo de que ele não pensou só em si. Ele pensou naquele Senhor, na sua família, ele pensou no reino. Não é um projeto individual, é um projeto de todos, para todos. O projeto de Deus. Ao dar a sua vida, ele diz para aquele sistema de morte: a vida tem a última palavra e não a morte. Porque ele defende uma vida. Aquele sistema não foi capaz de eliminar aquela vida que estava certa para ser eliminada. Mas precisou do sacrifício dele. Aos olhos deles, derrota. Aos olhos da fé, vitória de Deus. Manifestada em São Maximiliano Maria Kolbe. Então, que a gente possa compreender o significado profundo do que significa viver a verdadeira religião, ser discípulo de Jesus, compreendendo esse chamado fundamental de realizar a prática da justiça. Peçamos ao Senhor que nos livre das tentações que fazem com que a gente queira buscar os privilégios e, sobretudo, as mordomias, enfim, que a gente possa compreender que, acima de tudo, o seguimento de Jesus é o caminho daqueles que, no próprio comportamento, se revela que experimentam a vitória de Deus através da derrota. Não como conquista sua, porque eu tenho certeza que São Maximiliano nunca pensou aqui essa atitude como conquista. Pelo contrário, mas um dom de Deus dado para a humanidade, demonstrado nesse gesto tão belo, tão nobre, tão cristão, tão semelhante ao de Jesus, ao de dar a vida, para que haja mais vida, como fez Jesus. Então, que a gente possa, como aprendemos, através das nossas derrotas, pouco a pouco ir construindo a vitória de Deus contra o nosso orgulho e contra todos os ídolos que esse orgulho criou.
0: É muito ruim, Padre Boareto, no meu caso, interromper, né, uma reflexão como essa, né, dizer que o nosso programa chegou ao fim, né, meu Deus, você falando de São Maximiliano Kolbe, nessa perspectiva que é a verdadeira, né? Como você disse, através da fé, nós enxergamos dessa forma. Eu que conheço imensamente a vida de São Maximiliano Kolbe, né, cada detalhe da vida, até quando chegou no campo de concentração em Auschwitz, né, foram muitos momentos da vida dele, né, até mesmo no campo de concentração, antes daquele momento de dar a vida por um pai de família, ele tinha tantos detalhes, ele já era o alimento deles, que eles recebiam, os prisioneiros, era um pedacinho de pão, ele dividia, ele partilhava o pão com os outros prisioneiros. Ele sofria tanto, ele tinha um problema no pulmão, se eu não me engano, ele tinha um pulmão só, não me recordo agora. Mas ele, tudo que ele podia, ele fazia pelos irmãos que estavam ali no campo de concentração, né? Tanto sofrimento, e ele pegava aquele sofrimento para ele também. Então, ouvindo você falar, né, meu coração se alegra, porque também, né, os nossos ouvintes que acompanham a nossa programação pode conhecer ainda mais São Maximiliano Kolbe.
1: E no sentido que a gente está aprendendo do estudo do Evangelho de Mateus, então, né, um verdadeiro discípulo de Jesus, né?
0: Sim.
1: Que compreendeu que o verdadeiro ensinamento é a prática. E é a prática da partilha.
0: Exatamente.
1: Então, lá, sem precisar dizer nada, né? Porque não acho que nem tinha ocasião, nem havia possibilidade, mas o gesto dele, de sempre partilhar o alimento com os irmãos. E foi bonito que você falou. Às vezes as pessoas não compreendem, né? São Masperiano estava entre judeus.
0: Exatamente.
1: Entre irmãos de outra fé, de outra religião. E é o que nós estamos ouvindo aqui também. O projeto de Deus é para todos. E São Maximiliano, sendo até franciscano, compreendeu isso muito bem. Vivia isso na sua espiritualidade. Tanto é que, para ele, é um irmão que estava ali diante dele. Então, que São Maximiliano coube e continue intercedendo por nós e ajudando-nos a compreender essa mensagem que é tão simples, né, Drina?
0: Sim.
1: Reconhecer que cada pessoa é um irmão, uma irmã que precisa de nós, que a gente precisa um do outro, mas que estamos vivendo uma sociedade tão doentia em que as pessoas selecionam, em que as pessoas fazem o que os fariseus faziam. Separam ainda entre puros e impuros, bons e ruins, sujo e limpo, aquela coisa toda, e não compreende o significado profundo do que é ser cristão, e que São Maximiliano muito bem entendeu, e que é aquilo que já falei aqui e volto a falar, que o Papa Leão XIV fala, que em Jesus ele revelou esse amor de Deus que é capaz de transformar inimigos e adversários em irmãos e irmãs. Porque nós não temos inimigos a combater, homens e mulheres a amar, como fez São Maximiliano nos pequenos gestos e no seu maior gesto, dando toda a sua vida pelos irmãos. E por quê? Por causa de Jesus e por causa do Evangelho. E quando eu falo por causa de Jesus, por causa do Evangelho, por causa do amor.
0: Exatamente.
1: Porque ele é quem dizia: ama, isso é tudo, só o amor constrói. Então, e você falando, vou aprendendo mais sobre São Maximiliano e me encantando cada vez mais. E acredito que há muito para a gente descobrir e aprender juntos ainda sobre quem foi São Maximiliano, naquilo que dizia Bento XVI. A igreja tem um depósito da fé, ela tem um conhecimento doutrinário muito grande para apresentar para a humanidade, mas ela tem um verdadeiro humanismo para apresentar para o nosso tempo, que podemos aprender dos nossos santos e santas. E São Maximiliano tem muito para ensinar para esse nosso tempo, sobretudo esse nosso tempo doentio, sombrio, que está vivendo em guerras.
0: Verdade, padre. Peço que nos conceda sua bênção para encerrar neste programa de hoje.
1: Então, mais uma vez também, por intercessão de São Maximiliano Maria Kolbe, abençoe-vos o Deus Todo-Poderoso, Pai, Filho, Espírito Santo.
0: Amém.
1: Salve Maria Imaculada.
0: Salve Maria Imaculada. Obrigada, Padre Boreto, por este programa tão bonito. Obrigada a você, querido ouvinte, que sempre está conosco. Quero lembrar que na segunda-feira você pode acompanhar o nosso programa novamente. É só acessar o site meliciademaculada.org.br.

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0: Louvado seja nosso Senhor Jesus Cristo.
1: Para sempre seja louvado.
0: Salve Maria Imaculada.
1: Salve Maria Imaculada.
0: Boa tarde ao operador de hoje, que é o Pedro Henrique. E no setor de relacionamento, a Cristiane. E aqui comigo, essa menina linda aqui.
1: Boa tarde a todos. Priscila.
0: O Marcelo hoje não pôde vir, tá, Priscila? Boa tarde a todos vocês, irmãos e irmãs, e Jesus e Maria. A partir deste momento, nos encontramos para rezarmos a coroa do Rosário de Nossa Senhora, meditando os mistérios gozosos da vida de nosso Senhor Jesus Cristo.
1: Queremos acolher as suas intenções e lembrar que você pode enviar sua mensagem de texto para o nosso WhatsApp. O número é 011-98904-3747. E se quiser rezar ao vivo, uma dezena, é só ligar no 011-4397-6520. E fora de São Paulo, operadora 011-4397-6520.
0: Estamos rezando por todos os colaboradores da Milícia da Imaculada que fazem parte dessa obra de Nossa Senhora. Pedimos pelas intenções e necessidades de cada um e por todos os seus familiares. Colocamos também nas mãos de Nossa Senhora cada ouvinte que está rezando conosco através das emissoras que integram a Rede Imaculada de Comunicação.
1: Formado nosso grupo de oração e na certeza das presenças de Jesus e Maria no meio de nós, iniciemos em nome do Pai, do Filho, do Espírito Santo. Amém.
0: Amém. Divino Jesus, nós os oferecemos este rosário que vamos rezar, meditando os mistérios gozosos da nossa redenção. Concedei-nos, por intercessão da Virgem Maria, vossa Mãe Santíssima, a quem nos dirigimos, as virtudes que nos são necessárias para bem rezá-lo e a graça de ganharmos as indulgências desta santa devoção. Oferecemos, como intenções gerais, em desagravo dos pecados cometidos contra o Santíssimo Coração de Jesus e o Imaculado Coração de Maria, pela paz no mundo, pela conversão dos pecadores, pelas almas do purgatório, pelas intenções do Santo Padre, o Papa Leão XIV, pelo aumento e santificação do clero, pela santificação das famílias e pelos doentes.
1: E neste momento, você que reza conosco em casa, no trabalho, no carro, no leito de hospital ou em outro ambiente, apresente também as suas intenções à Nossa Senhora, confiante que ela, como mãe amorosa, há de interceder por cada uma delas junto ao seu Filho Jesus.
0: Professemos a nossa fé, dizendo:
1: Creio em Deus Pai Todo-Poderoso, Criador do céu e da terra, e em Jesus Cristo, seu único Filho, nosso Senhor, que foi concebido pelo poder do Espírito Santo, nasceu da Virgem Maria, padeceu sob Pôncio Pilatos, foi crucificado, morto e sepultado, desceu à mansão dos mortos, ressuscitou ao terceiro dia, subiu aos céus, está sentado à direita de Deus Pai Todo-Poderoso, donde há de vir a julgar os vivos e os mortos. Creio no Espírito Santo, na Santa Igreja Católica, na comunhão dos santos, na remissão dos pecados, na ressurreição da carne, na vida eterna. Amém.
0: Rezemos agora a oração que Jesus Cristo nos ensinou. Pai nosso que estás nos céus, santificado seja o vosso nome. Venha a nós o vosso reino, seja feita a vossa vontade, assim na terra como no céu.
1: O pão nosso de cada dia nos dai hoje, perdoai-nos as nossas ofensas, assim como nós perdoamos a quem nos tem ofendido. E não nos deixeis cair em tentação, mas livrai-nos do mal. Amém.
0: Esta primeira Ave Maria, rezaremos em honra a Deus Pai que nos criou. Ave Maria, cheia de graça, o Senhor é convosco. Bendita sois vós entre as mulheres. E bendito é o fruto do vosso ventre, Jesus.
1: Santa Maria, Mãe de Deus, rogai por nós, pecadores, agora e na hora de nossa morte. Amém.
0: A segunda Ave Maria, rezaremos em honra a Deus Filho que nos remiu. Ave Maria, cheia de graça, o Senhor é convosco. Bendita sois vós entre as mulheres, e bendito é o fruto do vosso ventre, Jesus.
1: Santa Maria, Mãe de Deus, rogai por nós, pecadores, agora e na hora de nossa morte. Amém.
0: A terceira Ave Maria, oferecemos em louvor ao Espírito Santo, que nos guia e santifica. Ave Maria, cheia de graça, o Senhor é convosco. Bendita sois vós entre as mulheres, e bendito é o fruto do vosso ventre, Jesus.
1: Santa Maria, Mãe de Deus, rogai por nós, pecadores, agora e na hora de nossa morte. Amém.
0: Glória ao Pai, ao Filho e ao Espírito Santo.
1: Como era no princípio, agora e sempre. Amém.
0: Amém. Então, antes de nós atendermos, que bom, nós já temos um ouvinte na linha. Antes, nós gostaríamos de pedir que hoje fosse assim, rápido na colocação das intenções, porque nós temos que terminar 10 minutos antes, porque tem a novena, né? Então a gente pede essa gentileza. Temos na linha Danilo de Aricanduva, São Paulo. Boa tarde, meu querido. Seja bem-vindo, Danilo.
2: Boa tarde, a paz de Jesus, o amor de Maria.
0: Esteja com você também.
2: Cristo, a comunhão do Espírito Santo esteja com vocês.
0: Com você também e com a esposa.
2: Amém.
0: Pode apresentar as suas intenções, Danilo?
2: Primeiramente, agradecer a Deus pelo mais um dia de vida, pelo meu serviço. Agradecer a Deus pela minha esposa conseguir o serviço. Esse terço eu vou rezar em agradecimento só. E por todos que estão rezando, pelas almas do purgatório, os encarcerados, moradores de rua, desempregados, pelos usuários de droga, pelo meu irmão que é usuário de droga, pelo meu bispo Dom Cícero, meu pároco José Carlos.
0: Certo, que bom, viu? Que bom que ela conseguiu emprego. Então, unindo as intenções do Danilo e da esposa e de todos que nos acompanham nesse momento, no primeiro mistério gozoso, contemplamos a anunciação do anjo Gabriel à Nossa Senhora. O anjo Gabriel foi enviado por Deus a uma cidade da Galiléia chamada Nazaré.
1: Pai nosso que estás no céu, santificado seja o vosso nome, venha a nós o vosso reino, seja feita a vossa vontade, assim na terra como no céu.
2: O pão nosso de cada dia nos dai hoje, perdoai as nossas ofensas, assim como nós perdoamos a quem nos tem ofendido. Não os deixeis cair em tentação, mas livrai-nos do mal. Amém.
0: Há uma virgem chamada Maria.
1: Ave Maria, cheia de graça, o Senhor é convosco. Bendita sois vós entre as mulheres, e bendito é o fruto do vosso ventre, Jesus.
2: Santa Maria, Mãe de Deus, rogai por nós, pecadores, agora e na hora de nossa morte. Amém.
0: O anjo disse-lhe, Deus te salve, cheia de graça, o Senhor é contigo.
1: Ave Maria, cheia de graça, o Senhor é convosco. Bendita sois vós entre as mulheres e bendito é o fruto do vosso ventre, Jesus.
2: Santa Maria, Mãe de Deus, rogai por nós, pecadores, agora e na hora de nossa morte. Amém.
0: Maria perturbou-se ao ouvir estas palavras e pôs-se a pensar qual seria o significado de tal saudação.
1: Ave Maria, cheia de graça, o Senhor é convosco. Bendita sois vós entre as mulheres e bendito é o fruto do vosso ventre, Jesus.
2: Santa Maria, Mãe de Deus, rogai por nós, pecadores, agora e na hora de nossa morte. Amém.
0: O anjo acrescentou, não temas, Maria, pois achaste graça diante de Deus.
1: Ave Maria, cheia de graça, o Senhor é convosco. Bendita sois vós entre as mulheres e bendito é o fruto do vosso ventre, Jesus.
2: Santa Maria, Mãe de Deus, rogai por nós pecadores, agora e na hora de nossa morte. Amém.
0: Eis que conceberás e darás à luz um filho, e o chamarás com o nome de Jesus.
1: Ave Maria, cheia de graça, o Senhor é convosco. Bendita sois vós entre as mulheres, e bendito é o fruto do vosso ventre, Jesus.
2: Santa Maria, Mãe de Deus, rogai por nós pecadores, agora e na hora de nossa morte. Amém.
0: Ele será grande, será chamado Filho do Altíssimo. Reinará eternamente e o seu reino não terá fim.
1: Ave Maria, cheia de graça, o Senhor é convosco. Bendita sois vós entre as mulheres e bendito é o fruto do vosso ventre, Jesus.
2: Santa Maria, Mãe de Deus, rogai por nós pecadores, agora e na hora de nossa morte. Amém.
0: Maria disse ao anjo: Como se fará isso, pois eu não conheço homem algum?
1: Ave Maria, cheia de graça, o Senhor é convosco. Bendita sois vós entre as mulheres e bendito é o fruto do vosso ventre, Jesus.
2: Santa Maria, Mãe de Deus, rogai por nós, pecadores, agora e na hora de nossa morte. Amém.
0: O Espírito Santo descerá sobre ti, e a virtude do Altíssimo te cobrirá com a sua sombra.
1: Ave Maria, cheia de graça, o Senhor é convosco. Bendita sois vós entre as mulheres, e bendito é o fruto do vosso ventre, Jesus.
2: Santa Maria, Mãe de Deus, rogai por nós, pecadores, agora e na hora de nossa morte. Amém.
0: Por isso mesmo, o santo que há de nascer de ti será chamado Filho de Deus.
1: Ave Maria, cheia de graça, o Senhor é convosco. Bendita sois vós entre as mulheres e bendito é o

0: todas para o céu e socorrei principalmente as que mais precisarem da vossa infinita misericórdia.
1: Ó Maria, concebida sem pecado,
0: rogai por nós que recorremos a vós e por todos quanto não recorrem a vós, especialmente os inimigos da Santa Igreja e por todos quanto são a vós recomendados.
2: Muito obrigado, Danilo, de ter rezado conosco esse primeiro mistério, viu? Que ela se dê muito bem nesse emprego, que dê tudo certo. E salve Maria Imaculada!
1: Salve Maria Imaculada!
2: O telefone está livre, quem quiser rezar conosco, segundo mistério. Tem alguma intenção, Priscila?
1: Tem sim, tem a intenção do Walter. Peço oração por mim e Silmara, pela união e reconciliação, restauração do nosso relacionamento, que Jesus toque muito no coração dela. Temos também a intenção da Yolanda, de Maceió, do Walter, Edmar. Peço a intenção do terço de hoje pela minha saúde e proteção de todos os males.
2: Já temos um ouvinte na linha, é a Neusa Maria Macaúbas, de Santo André. Boa tarde, minha querida. Seja bem-vinda, Neuza.
3: Boa tarde, Vânia. Tudo bem?
2: Graças a Deus. E aqui comigo está a Priscila.
3: Eu vou rezar pelo Pedro, que me atendeu, por essa menina que está rezando com você.
2: Priscila,
3: outra eu esqueci.
2: Não, é só a Priscila que está comigo hoje.
3: Ah, é?
2: Sim.
3: Pelo Frei Sebastião, pelo Santo Padre do Papa, por todos vocês da Milícia da Imaculada, pela Vera, pelo Dele Santos, por todos vocês, por você, né, mano?
2: Ótimo. Então, sim, unindo as intenções da Neuza...
3: Não, peraí.
2: Pois não.
3: Sim, peço pela paz, saúde, amor, união e proteção por toda a minha família, por todos os amigos e pela paz e amor do mundo.
2: Certo, minha querida. Então, unindo as intenções da Neuza com a de todos que nos acompanham neste momento, no segundo mistério gozoso, contemplamos a visita de Nossa Senhora à sua prima Isabel. O anjo disse a Maria: também Isabel, tua parenta, até ela concebeu um filho na sua velhice.
1: Pai nosso que estás no céu, santificado seja o vosso nome. Venha a nós o vosso reino, seja feita a vossa vontade, assim na terra como no céu.
3: O pão nosso cada dia nos dai hoje, perdoai as nossas ofensas, assim como nós perdoamos aqueles que têm ofendido. E não nos deixeis cair em tentação, mas livrai-nos do mal. Amém.
2: Naqueles dias, Maria foi apressadamente às montanhas, a uma cidade de Judá.
1: Ave Maria, cheia de graça, o Senhor é convosco. Bendita sois vós entre as mulheres, e bendito é o fruto do vosso ventre, Jesus.
3: Santa Maria, Mãe de Deus, rogai por nós, pecadores, agora e na hora de nossa morte. Amém.
2: Entrou na casa de Zacarias e saudou Isabel.
1: Ave Maria, cheia de graça, o Senhor é convosco. Bendita sois vós entre as mulheres, e bendito é o fruto do vosso ventre, Jesus.
3: Santa Maria, Mãe de Deus, rogai por nós, pecadores, agora e na hora de nossa morte. Amém.
2: Quando Isabel ouviu a saudação de Maria, o menino saltou no seu ventre.
1: Ave Maria, cheia de graça, o Senhor é convosco. Bendita sois vós entre as mulheres, e bendito é o fruto do vosso ventre, Jesus.
3: Santa Maria, Mãe de Deus, rogai por nós, pecadores, agora e na hora de nossa morte. Amém.
2: Isabel ficou repleta do Espírito Santo.
1: Ave Maria, cheia de graça, o Senhor é convosco. Bendita sois vós entre as mulheres, e bendito é o fruto do vosso ventre, Jesus.
3: Santa Maria, Mãe de Deus, rogai por nós, pecadores, agora e na hora de nossa morte. Amém.
2: Exclamou em alta voz: bendita és tu entre as mulheres, e bendito é o fruto do teu ventre.
1: Ave Maria, cheia de graça, o Senhor é convosco. Bendita sois vós entre as mulheres, e bendito é o fruto do vosso ventre, Jesus.
3: Santa Maria, Mãe de Deus, rogai por nós, pecadores, agora e na hora de nossa morte. Amém.
2: De onde me vem que a mãe do meu Senhor me

0: visite.
1: Ave Maria, cheia de graça, o Senhor é convosco. Bendita sois vós entre as mulheres e bendito é o fruto do vosso ventre, Jesus.
2: Santa Maria, Mãe de Deus, rogai por nós, pecadores, agora e na hora de nossa morte. Amém.
0: Assim que a tua saudação chegou aos meus ouvidos, a criança estremeceu de alegria no meu seio.
1: Ave Maria, cheia de graça, o Senhor é convosco. Bendita sois vós entre as mulheres e bendito é o fruto do vosso ventre, Jesus.
2: Santa Maria, Mãe de Deus, rogai por nós, pecadores, agora e na hora de nossa morte. Amém.
0: Bem-aventurada és tu que creste, pois se hão de cumprir as coisas que da parte do Senhor te foram ditas.
1: Ave Maria, cheia de graça, o Senhor é convosco. Bendita sois vós entre as mulheres, bendito é o fruto do vosso ventre, Jesus.
2: Santa Maria, Mãe de Deus, rogai por nós, pecadores, agora e na hora de nossa morte. Amém.
0: Então Maria disse: minha alma glorifica o Senhor, e o meu espírito exulta em Deus, meu Salvador, porque olhou para a humilhação da sua serva.
1: Ave Maria, cheia de graça, o Senhor é convosco. Bendita sois vós entre as mulheres, e bendito é o fruto do vosso ventre, Jesus.
2: Santa Maria, Mãe de Deus, rogai por nós, pecadores, agora e na hora de nossa morte. Amém.
0: Eis que de hoje em diante, todas as gerações me chamarão de bem-aventurada, porque o Todo-Poderoso fez em mim grandes coisas.
1: Ave Maria, cheia de graça, o Senhor é convosco. Bendita sois vós entre as mulheres e bendito é o fruto do vosso ventre, Jesus.
2: Santa Maria, Mãe de Deus, rogai por nós, pecadores, agora e na hora de nossa morte. Amém.
1: Glória ao Pai, ao Filho e ao Espírito Santo.
2: Assim como era no princípio, agora e sempre. Amém.
1: Ó meu Jesus,
2: perdoai, livrai do fogo do inferno, livrai as almas todas para o céu e socorrei principalmente as que mais precisarem.
1: Ó Maria, concebida sem pecado,
2: rogai por nós que recorremos a vós e por todos quantos não recorrem a vós, especialmente pelos inimigos da Santa Igreja e por todos quantos são a vós recomendados. Salve Maria Imaculada.
3: Salve Maria Imaculada.
0: Muito obrigada, Neuza, de ter rezado esse segundo mistério conosco. Que a paz de Jesus e o amor de Maria estejam sempre com você e com toda a sua família. O telefone está livre para rezar o terceiro mistério conosco. Enquanto isso, deixa eu colocar aqui, tem algumas intenções aqui também. É pela saúde de Neuza Maria Damasceno, de Santo André. Pela Iara, de São Paulo, saúde também, e a Roseli Gaona Oliveira. Tem alguma intenção, Priscila?
1: Sim, eu vou terminar de ler a do Edmar.
0: Sim.
1: Peço a intenção do terço de hoje pela minha saúde e proteção de todos os males, pela minha vida profissional, financeira, sentimental, que seja de muita prosperidade e principalmente pela minha fé. Edmar diz... João, São Sebastião, Minas Gerais. Também tem as intenções da Yolanda, do Walter. Tem da Maria Rita também. José Carlos. Helena, Aparecida. Peço oração para mim, Aparecida. Saúde da visão de Maria Rosa. Saúde de toda a família Lázaro Batista e Benfica.
0: Já temos uma nova ouvinte para rezar conosco, o terceiro mistério. Seja bem-vinda, minha querida Yolanda. Boa tarde.
4: Salve Maria Imaculada, estou aperreada, minha irmã. Já começou o vucu-vucu aqui na minha casa, meus vizinhos vão tudo de novo. Só Deus tem misericórdia de mim. Eu peço a Deus que Deus me tire desse sufoco.
0: Ô, minha querida, né, agora, vamos rezar por isso.
4: Agora meu marido surtando por tudo comigo, surtando. O padre mandou chamar a polícia, mas estou com medo, porque já chamou a primeira vez, minha segunda, e a polícia disse, chamar de novo, ele vai preso.
0: Vamos rezar, vamos pedir muito. muito para Nossa Senhora que acalme essa situação, né? Que ela esteja do lado, do teu lado, mas do lado dele também.
4: Eu estou operada 11 dias hoje, cheia de dor, peguei nessa escada pesada, só deixe misericórdia de mim. Estou passando a pessoa desse, sabe, na minha vida. Mas eu sei que meu papai está vendo tudo isso, eu sei que meu papai está vendo tudo isso, sabe, estão fazendo comigo.
0: Verdade, minha querida. São Maximiliano que fala, as cruzes são necessárias porque também a Imaculada viveu nessa terra passando pela cruz. Então vamos pedir um pouquinho daquela fortaleza dela. Tá bom, minha querida?
4: Tá bom, minha filha.
0: Então, unindo as intenções da Yolanda e de todos que nos acompanham nesse momento, no terceiro mistério gozoso, contemplamos o nascimento de Jesus em Belém. Naquele tempo, apareceu um decreto de César Augusto, ordenando o recenseamento de toda a terra.
1: Pai nosso que estás no céu, santificado seja o vosso nome, venha a nós o vosso reino, seja feita a vossa vontade, assim na terra como no céu.
4: O pão nosso de cada dia nos dai hoje, perdoai nossas ofensas, assim como nós perdoamos aqueles que ofendido. Não me deixa, Senhor, cair em tentação, mas me livrai do mal. Amém.
0: Também José subiu à Judéia para se alistar com sua esposa Maria, que estava grávida.
1: Ave Maria, cheia de graça, o Senhor é convosco. Bendita sois vós entre as mulheres e bendito é o fruto do vosso ventre, Jesus.
4: Santa Maria, Mãe de Deus, rogai por nós, pecadores, agora e na hora da nossa morte. Amém.
0: Estando Maria e José em Belém, aconteceu completarem-se os dias em que ela devia dar à luz.
1: Ave Maria, cheia de graça, o Senhor é convosco. Bendita sois vós entre as mulheres e bendito é o fruto do vosso ventre, Jesus.
4: Santa Maria, Mãe de Deus, rogai por nós, pecadores, agora e na hora da nossa morte. Amém.
0: E deu à luz o seu filho primogênito. Envolvendo-o em faixas, reclinou-o numa manjedoura, porque não havia lugar para eles na hospedaria.
1: Ave Maria, cheia de graça, o Senhor é convosco. Bendita sois vós entre as mulheres e bendito é o fruto do vosso ventre, Jesus.
4: Santa Maria, Mãe de Deus, rogai por nós, pecadores, agora e na hora da nossa morte. Amém.
0: Naquela mesma região havia uns pastores. Eis que apareceu junto deles um anjo do Senhor.
1: Ave Maria, cheia de graça, o Senhor é convosco. Bendita sois vós entre as mulheres e bendito é o fruto do vosso ventre, Jesus.
4: Santa Maria, Mãe de Deus, rogai por nós, pecadores, agora e na hora da nossa morte. Amém.
0: E o anjo lhes disse, não temais, eis que vos anuncio uma boa nova, que será de grande alegria para todo o povo.
1: Ave Maria, cheia de graça, o Senhor é convosco. Bendita sois vós entre as mulheres e bendito é o fruto do vosso ventre, Jesus.
4: Penei que meu papai tenha misericórdia do meu marido, dessa mulher, Maria Deus, que vocês são da minha mãe, do pai do meu filho, todos estão fazendo comigo. Santa Maria, Mãe de Deus, rogai por nós, pecadores, agora e na hora da nossa morte. Amém.
0: Nasceu-vos hoje, na cidade de Davi, um Salvador, que é o Cristo Senhor.
1: Ave Maria, cheia de graça, o Senhor é convosco. Bendita sois vós entre as mulheres e bendito é o fruto do vosso ventre, Jesus.
4: Santa Maria, Mãe de Deus, rogai por nós, pecadores, agora e na hora da nossa morte. Amém.
0: Isto vos servirá de sinal. Encontrareis um menino envolto em faixas e deitado numa manjedoura.
1: Ave Maria, cheia de graça, o Senhor é convosco. Bendita sois vós entre as mulheres e bendito é o fruto do vosso ventre, Jesus.
4: Santa Maria, Mãe de Deus, rogai por nós, pecadores, agora e na hora da nossa morte. Amém.
0: Subitamente, apareceu uma multidão da milícia celeste louvando a Deus.
1: Ave Maria, cheia de graça, o Senhor é convosco. Bendita sois vós entre as mulheres e bendito é o fruto do vosso ventre, Jesus.
4: A Nossa Senhora da Boa Morte deu a morte a mim, se for da vontade de Deus. Santa Maria, Mãe de Deus, rogai por nós, pecadores, agora e na hora da nossa morte. Amém.
0: E dizia, glória a Deus no mais alto dos céus e paz na terra aos homens por de boa vontade.
1: Ave Maria, cheia de graça, o Senhor é convosco. Bendita sois vós entre as mulheres e bendito é o fruto do vosso ventre, Jesus.
5: Santa Maria, Mãe de Deus, rogai por nós, pecadores, agora e na hora da nossa morte. Amém.
0: Os pastores foram com grande pressa e acharam Maria e José e o menino deitado na manjedoura.
1: Ave Maria, cheia de graça, o Senhor é convosco. Bendita sois vós entre as mulheres e bendito é o fruto do vosso ventre, Jesus.
5: Santa Maria, Mãe de Deus, rogai por nós, pecadores, agora e na hora da nossa morte. Amém.
1: Glória ao Pai, ao Filho e ao Espírito Santo.
5: Como era no princípio, agora e sempre. Amém.
1: Ó meu Jesus.
5: Ó meu bom Jesus, perdoai-me, me livrai do fogo do inferno, levar as almas todas para o céu e socorrer principalmente aquela que mais precisar da vossa infinita misericórdia. Ó Maria, concebida sem pecado, rogai por nós que recorremos a vós e por todos que não recorrem a vós, especialmente pelos inimigos da Santa Igreja e por todos que são recomendados. Amém. Te amo, papai, te amo, mãe, beça papai, beça mãe. Só gratidão, que assim seja. Amém.
0: Yolanda, lembra-te uma coisa. Vontade divina foi de Jesus entregar Maria para ser nossa mãe, quando ele fala, mulher, eis aí teu filho. E essa mãe não nos abandona nunca, não está na hora de você partir, não. Só Deus que sabe a nossa hora, né? Então, fica calma, porque Nossa Senhora, com certeza, está do seu lado. Se apegue a isso, viu, minha querida? Que a paz de Jesus e o amor de Maria estejam sempre com você e com toda a sua família.
3: Salve Maria Imaculada.
0: O telefone está livre para quem quiser rezar conosco, quarto mistério. Ainda tem algumas intenções aqui. Ah, não posso esquecer, aniversário da minha irmã Maria de Lourdes, Milit, lá de Ribeirão Preto, e a saúde dos meus dois sobrinhos, filhos dela, José Augusto e Bruno. Tem mais alguma intenção, Priscila?
1: Eu vou continuar lendo aqui a da Aparecida. Boa tarde a todos da rádio. Peço oração para mim. A Aparecida. Ah, essa Aparecida mesmo que eu estava lendo já está aqui para rezar com a gente.
0: Então ela vai colocar ao vivo e a cores.
1: É.
0: Boa tarde, Aparecida. Seja bem-vinda, minha querida. Aparecida de São Bernardo. Boa tarde, minha querida.
6: É a Priscila, né, que está aí, né?
1: Isso.
6: Também.
1: Boa isso. Tarde.
0: Isso.
6: Deus abençoe ela também, toda a família, você, Vânia, do Pedro, a todos que estão rezando também conosco, né? Que Deus abençoe a nossa irmãzinha aí que acabou de ligar, que Deus abençoe ela, né? A todos. Quero rezar por todos da minha família, vivos e falecidos. Eu quero rezar, Vânia, pela alma do Carlos Eduardo, faleceu essa semana.
0: Sim.
6: Eu estava pedindo muita oração para ele, mas Deus a chamou. Rezar pelos pais dele, pela dona Marlene, o seu Carlos, né? E a irmã dele também, que eu agora não me lembro o nome, mas Deus abençoe toda a família. A dona Vanilde e a família dela também, que ela era a tia e madrinha dele. E a filha dela, Cleusa, a irmã dela também, que chama Cleusa, que mora aí em Santo André, que precisa muito de oração. A dona Maria Antônia, a Renata Maria da Silva de Santo André, e todos que estão rezando conosco agora, né, que pede as nossas orações, que Deus e Nossa Senhora possa chegar ao coração de cada um, da nossa família, da Milícia da Imaculada. Amém.
0: Certo. E no quarto mistério gozoso, contemplamos a apresentação do menino Jesus no templo. Todo primogênito do sexo masculino será consagrado ao Senhor.
1: Pai nosso que estás no céu, santificado seja o vosso nome. Venha a nós o vosso reino, seja feita a vossa vontade, assim na terra como no céu.
6: O pão nosso de cada dia nos dai hoje, perdoai as nossas ofensas, assim como nós perdoamos a quem nos tem ofendido. E não deixeis cair em tentação, mas livrai-nos do mal. Amém.
0: Terminados os dias da purificação, levaram o menino para Jerusalém a fim de ser apresentado ao Senhor.
1: Ave Maria, cheia de graça, o Senhor é convosco. Bendita sois vós entre as mulheres e bendito é o fruto do vosso ventre, Jesus.
6: Santa Maria, Mãe de Deus, rogai por nós, pecadores, agora e na hora da nossa morte. nossa morte. Amém.
0: Ofereceram em sacrifício 2 pombinhos.
1: Ave Maria, cheia de graça, o Senhor é convosco. Bendita sois vós entre as mulheres e bendito é o fruto do vosso ventre, Jesus.
6: Santa Maria, Mãe de Deus, rogai por nós, pecadores, agora e na hora da nossa morte. Amém.
0: Movido pelo Espírito Santo, Simeão, homem justo e piedoso, foi ao templo.
1: Ave Maria, cheia de graça, o Senhor é convosco. Bendita sois vós entre as mulheres e bendito é o fruto do vosso ventre, Jesus.
6: Santa Maria, Mãe de Deus, rogai por nós, pecadores, agora e na hora da nossa morte. Amém.
0: Tomou o menino Jesus nos braços e louvou a Deus.
1: Ave Maria, cheia de graça, o Senhor é convosco. Bendita sois vós entre as mulheres e bendito é o fruto do vosso ventre, Jesus.
6: Santa Maria, Mãe de Deus, rogai por nós, pecadores, agora e na hora da nossa morte. Amém.
0: Agora, Senhor, conforme a tua promessa, podes deixar o teu servo partir em paz.
1: Ave Maria, cheia de graça, o Senhor é convosco. Bendita sois vós entre as mulheres e bendito é o fruto do vosso ventre, Jesus.
6: Santa Maria, Mãe de Deus, rogai por nós, pecadores, agora e na hora da nossa morte. Amém.
0: Porque meus olhos viram tua salvação, que preparastes para todos os povos.
1: Ave Maria, cheia de graça, o Senhor é convosco. Bendita sois vós entre as mulheres e bendito é o fruto do vosso ventre, Jesus.
6: Santa Maria, Mãe de Deus, rogai por nós, pecadores, agora e na hora da nossa morte. Amém.
0: Luz para iluminar as nações e glória do teu povo Israel.
1: Ave Maria, cheia de graça, o Senhor é convosco. Bendita sois vós entre as mulheres e bendito é o fruto do vosso ventre, Jesus.
6: Santa Maria, Mãe de Deus, rogai por nós, pecadores, agora e na hora da nossa morte. Amém.
0: José e Maria estavam maravilhados com o que se dizia do menino.
1: Ave Maria, cheia de graça, o Senhor é convosco. Bendita sois vós entre as mulheres e bendito é o fruto do vosso ventre, Jesus.
6: Santa Maria, Mãe de Deus, rogai por nós, pecadores, agora e na hora da nossa morte. Amém.
0: Uma profetisa chamada Ana também louvava a Deus e falava de Jesus a todos os que esperavam a libertação.
1: Ave Maria, cheia de graça, o Senhor é convosco. Bendita sois vós entre as mulheres e bendito é o fruto do vosso ventre, Jesus.
6: Santa Maria, Mãe de Deus, rogai por nós, pecadores, agora e na hora da nossa morte. Amém.
0: As coisas que ainda não entendia, Maria guardava-as em seu coração.
1: Ave Maria, cheia de graça, o Senhor é convosco. Bendita sois vós entre as mulheres e bendito é o fruto do vosso ventre, Jesus.
6: Santa Maria, Mãe de Deus, rogai por nós, pecadores, agora e na hora da nossa morte. Amém.
1: Glória ao Pai, ao Filho e ao Espírito Santo.
6: Como era no princípio, agora e sempre. Amém.
1: Ó meu Jesus,
6: perdoai-nos, livrai-nos do fogo do inferno, levai as almas todas para o céu e socorrei principalmente as que mais precisarem.
1: Ó Maria, concebida sem pecado,
6: rogai por nós que recorremos a vós e a todos quantos não recorrem a vós, especialmente para os inimigos da Santa Igreja e por todos quantos são a vós recomendados. Amém. Salve Maria Imaculada.
3: Salve Maria Imaculada.
0: Muito obrigada, minha querida, de ter rezado conosco esse quarto mistério. Que a paz de Jesus e o amor de Maria estejam sempre com você e com a sua família. O telefone está livre para quem quiser rezar conosco o quinto mistério. Ainda tenho aqui uma intenção muito importante, Juliana Moraes e Matheus Pinotti. Eles pedem muito para Nossa Senhora ajudá-los a ter uma criança, a ter um filhinho ou uma filhinha, né? Vamos rezar por isso, sim. Tem mais alguma intenção?
1: Sim, é a intenção da Kellen. Peço oração, Kellen Cristina, de Campo Grande. Orações por mim, pela minha família, meu filho William, que é autista, minha mãe Silvia Batista e peço saúde física, mental e espiritual. Temos também a Marluza, de Moca, da Moca. Dani, de Fortaleza. Danilo, que já rezou conosco, somente.
0: Certo. Que bom, já temos mais um ouvinte na linha. Olha só o nome, hein? Boa tarde, meu querido. Jesus, de Goiânia.
7: Boa tarde, tudo bem?
0: Graças a Deus. Melhor agora. Amém. Pode colocar as suas intenções, Jesus.
7: É como eu vi você no começo falando que era por poucas intenções, então eu vou oferecer para todos que estiver ouvindo, para todas as pessoas que oferecem o terço para mim, igual o Sr. César Pérez rezou hoje de manhã, eu quero oferecer para ele, que fez uma visita muito, e pela alma da minha filha, pela alma da Dona Maria Salete, Sr. Pérez, e quero rezar para todos vocês aí da rádio, que eu ouço sempre, viu?
0: Muito obrigada, viu? Se tem mais alguma intenção, pode colocar sim.
7: Ah, pela minha esposa, que a gente está muito triste, sabe?
0: Sim.
7: Mas e como Deus permitiu essa caminhada para nós, vamos enfrentar e pedir a Deus o negócio que está retornando. Mas, olha, muito obrigado vocês e pela atenção de vocês. Tá bom?
0: Tá certo, meu querido. Então, unindo as intenções de Jesus de Goiânia e com todos os que nos acompanham nesse momento, vamos contemplar agora no quinto mistério gozoso a perda e o encontro do menino Jesus no templo. Os pais de Jesus iam todos os anos a Jerusalém para a festa da Páscoa. Aos 12 anos, ele também foi com eles.
1: Pai nosso que estás no céu, santificado seja o vosso nome. Venha a nós o vosso reino, seja feita a vossa vontade, assim na terra como no céu.
7: O pão nosso de cada dia nos dai hoje, perdoai as nossas ofensas, assim como nós perdoamos a quem nos tem ofendido, e não deixei cair em tentação, mas livrai de todo mal. Amém.
0: Acabados os dias de festa, eles voltaram, mas o menino ficou em Jerusalém sem que seus pais o notassem.
1: Ave Maria, cheia de graça, o Senhor é convosco. Bendita sois vós entre as mulheres e bendito é o fruto do vosso ventre, Jesus.
7: Santa Maria, Mãe de Deus, rogai por nós, pecadores, agora e na hora de nossa morte. Amém.
0: Procuraram Jesus entre os parentes e conhecidos. Não o encontrando, voltaram a Jerusalém à sua procura.
1: Ave Maria, cheia de graça, o Senhor é convosco. Bendita sois vós entre as mulheres e bendito é o fruto do vosso ventre, Jesus.
7: Santa Maria, Mãe de Deus, rogai por nós, pecadores, agora e na hora de nossa morte. Amém.
0: 3 dias depois, o menino foi encontrado no templo.
1: Ave Maria, cheia de graça, o Senhor é convosco. Bendita sois vós entre as mulheres e bendito é o fruto do vosso ventre, Jesus.
7: Santa Maria, Mãe de Deus, rogai por nós, pecadores, agora e na hora de nossa morte. Amém.
0: Ele estava sentado entre os doutores, ouvindo-os e interrogando-os.
1: Ave Maria, cheia de graça, o Senhor é convosco. Bendita sois vós entre as mulheres e bendito é o fruto do vosso ventre, Jesus.
7: Santa Maria, Mãe de Deus, rogai por nós, pecadores, agora e na hora de nossa morte. Amém.
0: Todos os que o ouviam estavam maravilhados com a sua sabedoria e com as suas respostas.
1: Ave Maria, cheia de graça, o Senhor é convosco. Bendita sois vós entre as mulheres e bendito é o fruto do vosso ventre, Jesus.
7: Santa Maria, Mãe de Deus, rogai por nós, pecadores, agora e na hora de nossa morte. Amém.
0: Quando viram Jesus, sua mãe disse-lhe: Filho, por que procedestes assim conosco? Eis que teu pai e eu te procurávamos cheios de aflição.
1: Ave Maria, cheia de graça, o Senhor é convosco. Bendita sois vós entre as mulheres e bendito é o fruto do vosso ventre, Jesus.
7: Santa Maria, Mãe de Deus, rogai por nós, pecadores, agora e na hora de nossa morte. Amém.
0: Ele disse-lhes: Por que me procuráveis? Não sabias que devo ocupar-me das coisas de meu Pai?
1: Ave Maria, cheia de graça, o Senhor é convosco. Bendita sois vós entre as mulheres e bendito é o fruto do vosso ventre, Jesus.
7: Santa Maria, Mãe de Deus, rogai por nós, pecadores, agora e na hora de nossa morte. Amém.
0: Eles, porém, não entenderam o que o menino lhes dissera.
1: Ave Maria, cheia de graça, o Senhor é convosco. Bendita sois vós entre as mulheres e bendito é o fruto do vosso ventre, Jesus.
7: Santa Maria, Mãe de Deus, rogai por nós, pecadores, agora e na hora de nossa morte. Amém.
0: Jesus desceu então com eles a Nazaré e era-lhe submisso. Sua mãe conservava todas estas coisas no seu coração.
1: Ave Maria, cheia de graça, o Senhor é convosco. Bendita sois vós entre as mulheres e bendito é o fruto do vosso ventre, Jesus.
7: Santa Maria, Mãe de Deus, rogai por nós, pecadores, agora e na hora de nossa morte. Amém.
0: Jesus crescia em sabedoria, em estatura e em graça, diante de Deus e dos homens.
1: Ave Maria, cheia de graça, o Senhor é convosco. Bendita sois vós entre as mulheres e bendito é o fruto do vosso ventre, Jesus.
7: Santa Maria, Mãe de Deus, rogai por nós, pecadores, agora e na hora de nossa morte. Amém.
1: Glória ao Pai, ao Filho e ao Espírito Santo.
7: Assim como era no princípio, agora e sempre, por todos os séculos dos séculos. Amém.
1: Ó meu Jesus,
7: perdoai, livrai do fogo do inferno, levai as almas todas para o céu e socorrei principalmente aquela que mais precisar da nossa infinita misericórdia.
1: Ó Maria, concebida sem pecado,
7: rogai a Deus por nós que recorremos a vós, e por tudo quanto não recorre a vós, especialmente pelos inimigos da Santa Igreja, e por tudo quanto são a vós recomendados. Rezei pelo Danilo também, que rezou com vocês, e pela Andréa da Alemanha, que sempre reza por mim.
0: Sim, muito bem. Muito obrigado, viu, Jesus, de ter rezado conosco esse quinto mistério. Que a paz de Jesus e o amor de Maria estejam sempre com você e com toda a sua família.
3: Salve Maria Imaculada.
0: Infinitas graças vos damos, soberana rainha, pelos benefícios que todos os dias recebemos de vossas mãos liberais. Dignai-vos agora e para sempre tomar-nos debaixo de vosso poderoso amparo, e para melhor vos agradecer, vos saudamos com uma salve, rainha.
3: Salve, rainha, mãe de misericórdia, vida, doçura e esperança nossa, salve. A vós bradamos os degredados filhos de Eva, a vós suspiramos gemendo chorando neste vale de lágrimas. Eia, pois, advogada nossa, esses vossos olhos misericordiosos a nós volvei. E depois deste desterro, mostrai-nos Jesus, bendito é o fruto do vosso ventre. Ó clemente, ó piedosa, ó doce e sempre Virgem Maria, rogai por nós, Santa Mãe de Deus,
1: para que sejamos dignos das promessas de Cristo. Amém.
0: Neste momento, vamos louvar a Deus e a Nossa Mãe Santíssima através da ladainha de Nossa Senhora. Senhor, tende piedade de nós.
1: Senhor, tende piedade de nós.
0: Cristo, tende piedade de nós.
1: Cristo, tende piedade de nós.
0: Senhor, tende piedade de nós.
1: Senhor, tende piedade de nós.
0: Cristo, ouvi-nos.
1: Cristo, ouvi-nos.
0: Cristo, atendei-nos.
1: Cristo, atendei-nos.
0: Deus Pai do céu,
1: tende piedade de nós.
0: Deus Filho Redentor do mundo,
1: tende piedade de nós.
0: Deus Espírito Santo,
1: tende piedade de nós.
0: Santíssima Trindade, que sois um só Deus,
1: tende piedade de nós.
0: Santa Maria,
1: rogai por nós.
0: Santa Mãe de Deus,
1: rogai por nós.
0: Santa Virgem das Virgens,
1: rogai por nós.
0: Mãe de Jesus Cristo,
1: rogai por nós.
0: Mãe da Igreja,
1: rogai por nós.
0: Mãe de Misericórdia,
1: rogai por nós.
0: Mãe da Divina Graça,
1: rogai por nós.
0: Mãe da Esperança,
1: rogai por nós.
0: Mãe Puríssima,
1: rogai por nós.
0: Mãe Castíssima,
1: rogai por nós.
0: Mãe Sempre Virgem,
1: rogai por nós.
0: Mãe Imaculada,
1: rogai por nós.
0: Mãe Digna de Amor,
1: rogai por nós.
0: Mãe Admirável,
1: rogai por nós.
0: Mãe do Bom Conselho,
1: rogai por nós.
0: Mãe do Criador,
1: rogai por nós.
0: Mãe do Salvador,
1: rogai por nós.
0: Virgem Prudentíssima,
1: rogai por nós.
0: Virgem Venerável,
1: rogai por nós.
0: Virgem Louvável,
1: rogai por nós.
0: Virgem Poderosa,
1: rogai por nós.
0: Virgem Clemente,
1: rogai por nós.
0: Virgem Fiel,
1: rogai por nós. Espelho de Perfeição,
0: rogai por nós.
1: Sede de Sabedoria,
0: rogai por nós.
1: Fonte de nossa alegria,
0: rogai por nós.
1: Vaso espiritual,
0: rogai por nós.
1: Tabernáculo da eterna glória,
0: rogai por nós.
1: Moradia consagrada a Deus,
0: rogai por nós.
1: Rosa mística,
0: rogai por nós.
1: Torre de Davi,
0: rogai por nós.
1: Torre de Marfim,
0: rogai por nós.
1: Casa de Ouro,
0: rogai por nós.
1: Arca da Aliança,
0: rogai por nós.
1: Porta do Céu,
0: rogai por nós.
1: Estrela da Manhã,
0: rogai por nós.
1: Saúde dos Enfermos,
0: rogai por nós.
1: Refúgio dos Pecadores,
0: rogai por nós.
1: Socorro dos Migrantes,
0: rogai por nós.
1: Consoladora dos Aflitos,
0: rogai por nós.
1: Auxílios dos Cristãos,
0: rogai por nós.
1: Rainha dos Anjos,
0: rogai por nós.
1: Rainha dos Patriarcas,
0: rogai por nós.
1: Rainha dos Profetas,
0: rogai por nós.
1: Rainha dos Apóstolos,
0: rogai por nós.
1: Rainha dos Mártires,
0: rogai por nós.
1: Rainha dos Confessores da Fé,
0: rogai por nós.
1: Rainha das Virgens,
0: rogai por nós.
1: Rainha de todos os Santos,
0: rogai por nós.
1: Rainha concebida sem pecado original,
0: rogai por nós.
1: Rainha assunta ao céu,
0: rogai por nós.
1: Rainha do Santo Rosário,
0: rogai por nós.
1: Rainha da Paz,
0: rogai por nós.
1: Cordeiro de Deus, que tirais o pecado do mundo,
0: perdoai-nos, Senhor.
1: Cordeiro de Deus, que tirais o pecado do mundo,
0: ouvi-nos, Senhor.
1: Cordeiro de Deus, que tirais o pecado do mundo,
0: tende piedade de nós.
1: Rogai por nós, Santa Mãe de Deus,
0: para que sejamos dignos das promessas de Cristo. Amém. Senhor nosso Deus, concedei-nos sempre saúde de alma e corpo, e fazei que, pela intercessão da Virgem Maria, liberto das tristezas presentes, gozemos das alegrias eternas. Amém. E assim encerramos este momento de oração, deixando a nossa mensagem, no sentido de que a oração do Rosário faça parte diariamente de nossas vidas, a exemplo do nosso fundador, São Maximiliano Maria Kolbe. Um abraço fraterno a todos. Louvado seja nosso Senhor Jesus Cristo.
1: Para sempre seja louvado.
0: Agradecemos ao Pedro, agradecemos a Cristiane, agradecemos a você, minha querida. Louvado seja nosso Senhor Jesus Cristo.
1: Para sempre seja louvado.
0: Salve Maria Imaculada.
1: Salve Maria Imaculada.
0: Em nome do Pai e do Filho e do Espírito Santo.
1: Amém.
0: Amém.
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0: Novena de Nossa Senhora do Carmo.
1: Em nome do Pai, do Filho e do Espírito Santo. Amém.
0: Santíssima Virgem Maria, esplendor e glória do Carmo, vós olhais com especial ternura os que se revestem com o vosso santo escapulário. Cobre-me com o manto da vossa maternal proteção, pois a vós me consagro, hoje e para sempre. Fortalecei a minha fraqueza com o vosso poder. Iluminai a escuridão do meu espírito com a vossa sabedoria. Aumentai em mim a fé, a esperança e a caridade. Adornai minha alma com muitas graças e virtudes. Assisti-me na vida, consolai-me na morte com a vossa presença e apresentai-me à Santíssima Trindade como vosso filho dedicado, para que possa louvá-la por toda a eternidade. Amém.
1: Flor do Carmelo, vinha florida, esplendor do céu, ó Mãe Virgem singular, doce Mãe sempre virgem, aos carmelitas dai privilégio, estrela do mar. Quinto dia. Maria, Rainha e Mãe dos Carmelitas, que lhes destes como penhor da salvação o santo escapulário, nós vos agradecemos e vos suplicamos a graça de viver na fidelidade à lei de Deus, para que em nossa morte possamos contar com a vossa presença e ir ao céu contemplar-vos eternamente.
0: Bendita e Imaculada Virgem Maria, beleza e glória do Carmo, vós que tratais com bondade inteiramente especial aqueles que se vestem do vosso amadíssimo hábito, volvei sobre mim também um olhar propício e cobri-me com o manto da vossa maternal proteção. Pelo vosso poder, fortificai a minha fraqueza. Pela vossa sabedoria, esclarecei as trevas do meu espírito. Aumentai em mim a fé, a esperança e a caridade. Ornai a minha alma com as virtudes que me faça agradável ao vosso divino Filho e a vós. Atendei a minha prece nessa novena. Neste momento, querido ouvinte, coloque diante de Nossa Senhora a graça que você deseja alcançar.

0: assisti-me durante a vida, consolai-me na morte, pela vossa amável presença, a Santíssima Trindade, como vosso Filho dedicado, para vos louvar e bendizer eternamente no paraíso. Amém.
1: Ave Maria, cheia de graça, o Senhor é convosco. Bendita sois vós entre as mulheres, bendito é o fruto do vosso ventre, Jesus. Santa Maria, Mãe de Deus, rogai por nós, pecadores, agora e na hora da nossa morte. Amém. Glória ao Pai, ao Filho e ao Espírito Santo, como era no princípio, agora e sempre. Amém. Nossa Senhora do Carmo, rogai por nós.

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2: Maria não colocou a si mesma no centro, mas deu espaço a Deus, escreveu Bento XVI. Ao visitar Isabel, mostrou que a caridade começa com pequenos gestos de amor. Ela nos ensina que servir é deixar Deus agir por meio de nós. É no cotidiano que a fé se transforma em caridade viva. Com Maria, aprendemos que amar é sair de si para fazer o bem. Siga o exemplo dela e transforme sua oração em serviço.
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16 horas e 10 minutos pelo horário de Brasília. Boa tarde. Sou o padre Vanderlei Ribeiro e vou com você com o programa Coragem. Levanta-te. Vamos até às 17 horas, se Deus quiser. Muito bom estar com você nessa tarde, nesse feriadão, né, prolongado. Estamos aqui para rezar com você e por você, tá bom? Agradeço a sua participação, desde já, é você que está na sintonia. Liga para nós, 4397-6520, é o nosso telefone. Para você participar, você liga, reza conosco, fala conosco, e nós rezaremos por você e você, né, também reza conosco. Maravilha? Lembrando que a produção é da equipe da Milícia Imaculada, os trabalhos técnicos hoje é o Pedro, boa tarde, direção geral do Frei Sebastião, boa tarde, Frei, e toda a equipe, né, que maravilha. Nós estamos aí no mês de julho, mês do preço.

5:20. E hoje também estamos celebrando São Bento. É, São Bento. É grande santo, né? Vamos rezar, pedir intercessão de São Bento por todos nós. A você, devoto de São Bento, a cruz sagrada seja minha luz. Não seja o dragão meu guia, retire-te, Satanás. Nunca me aconselhes coisas vãs, é mal que tu me ofereces. Bebe tu mesmo o teu veneno. É isso aí, vamos lá. E vamos de música!

aí, você liga para nós, 4397-6520, participe, tá? Esse é o nosso programa Coragem, levanta-te, né? E este versículo é uma motivação para todos aqueles que se encontram, não é, caídos, tristes, angustiados, não é, passando pela prova. Coragem, levanta-te. Essa é a palavra para você. É o nosso programa. Coragem, levanta-te. É uma palavra de ânimo, é uma palavra, né, de força para todos. É o nome do nosso programa. Coragem, né? Levanta-te. Uma palavra bonita, né, para você agora. Ligue para nós, participe do nosso programa, 4397-6520.

0: coragem, levanta-te. Essa palavra é para você, você que está em casa, você que está me acompanhando agora, você que está, né, de repente caído, desanimado, triste, passando por uma situação difícil. Eu digo para você, não é? Essa passagem bonita da Bíblia, do Evangelho, Marcos capítulo 10, versículo 49. Coragem, levanta-te.
1: Vamos clamar juntos o sangue de Jesus.

0: É, teu sangue precioso. Nós estamos aqui, irmãos, celebrando o mês de julho, o mês do preciosíssimo sangue de nosso Senhor Jesus Cristo. Eu estou celebrando aqui na paróquia Nossa Senhora de Fátima, aqui na minha paróquia Nossa Senhora de Fátima, aqui na Vila Curuçá, aqui em Santo André. Estou celebrando aqui o Cerco de Jericó, né? E o nosso cerco está tendo como tema pelo poder do sangue de Jesus, né? Pelo poder, né, do sangue de Jesus. Estamos clamando o poder do sangue de Jesus pela cura, pela libertação, pela restauração, pela renovação, né, por todos aqueles que estão necessitados, né, de milagres, de bênçãos. Ligue para nós. Cadê o pessoal, Pedro? Ah, tem alguém na linha. Alô, boa tarde.
1: É, boa tarde, padre.
0: Quem está falando?
1: É Enedite
0: Cardoso. Enedite.
1: É, Cardoso.
0: Eu tô e a ligando, senhora fala, padre, de onde?
1: Eu falo aqui de Cangaíba, Penha.
0: Cangaíba. Muito bem. Pode colocar sua oração, dona Enedite.
1: Então, padre Vanderlei, é o seguinte. Hoje faz 5 meses que meu marido foi para a casa de Deus e eu quero ligar, quero pedir pela alma dele, que ele descanse em paz. Tenho certeza que ele está nas mãos de Deus e ele faleceu com 96 anos. Então hoje está fazendo 5 meses.
0: E qual é o nome do seu esposo para que possamos rezar também?
1: É Antenor Dias de Amorim.
0: Antenor Dias de Amorim. Vamos anotar aqui para rezar para ele, tá bom?
1: É, eu agradeço muito, padre Vanderlei, tá?
0: Tá. Antenor Dias Amorim.
1: Isso.
0: Tá bom, vamos rezar para ele. 5 meses de falecimento.
1: É, hoje ele faleceu dia 11 de fevereiro, então hoje está fazendo exatamente cinco meses.
0: Vamos rezar para ele ficar bem, tá? Com Deus, tá bom?
1: Ele tá bem porque a gente, graças a Deus, sempre nós nunca faltamos com a nossa fé.
0: Que bom, né? Graças a Deus. E a senhora segue o caminho, né? Com certeza a senhora está na companhia de Deus e dos seus filhos.
1: Sim, padre, graças a Deus. Agradeço muito a Deus pelos filhos que ele deixou para a gente. 4 filhos maravilhosos, que nunca me deu trabalho, só tem o maior carinho com a gente. Ele faleceu em casa, no maior cuidado, porque nos últimos dias ele já não estava aguentando sair, então a gente preferiu ficar com ele em casa. Mas com todo cuidado, chamamos médico em casa. Morreu eu rezando o texto da Divina Misericórdia perto dele.
0: Que bom. Que Deus abençoe a senhora e a sua família, tá bom?
1: Amém. O senhor também, com todos.
0: Salve Maria Imaculada.
1: Salve Maria Imaculada. Eu assisto todos os dias. Tá, obrigado. Boa tarde.
0: Tá certo. Deus abençoe, dona Enedite. E você pode ligar para nós também, viu? 43-97-65-20 é o nosso telefone, tá bom? É, hoje também pedindo intercessão de São Bento, tá? São Bento, e rezando por todas as nossas necessidades. Vamos trazer aqui os doentes, né? Todos aqueles que se encontram enfermos, né, que estão doentes. Vamos rezar por todos aqueles que se encontram enfermos, doentes, necessitados de uma cura. Os que lutam pela saúde, pela cura física, pela cura do corpo, né? Vamos colocar em oração neste momento, né? Rezando e pedindo também por aqueles que cuidam dos doentes. né? No caso, nossos cuidadores, né? Quantas pessoas que estão ao lado dos doentes, cuidando dos doentes. Vamos rezar por todos eles, tá? Rezar pelos doentes e pelos que cuidam dos doentes. E vamos rezando, trazendo em oração também as famílias. Né, todas as famílias, vamos colocar em oração as famílias, queremos colocar em oração nesse instante a paz do mundo, queremos orar pela igreja, trazemos aqui em oração também, neste momento, irmãos e irmãs, as crianças, os jovens que estão de férias, né, no mês de julho. É o mês também que celebramos os nossos avós, né? Daqui uns dias teremos a festa dos nossos avós. Vamos colocar em oração desde já, dia de Santana. Vamos colocar em oração. Aliás, dia 26, né? Dia dos avós de Jesus e o dia de rezarmos e comemorarmos também os nossos avós. São Joaquim e Santa Ana.

manifesta, Senhor, o teu poder. Cura-me. É, você na sua casa, você também pode dizer isso. Manifesta, Senhor, o teu poder. Cura-me.

de milagres. É isso mesmo. É a nossa confiança, né, irmãos? A nossa fé, a nossa esperança. Então, você que está em casa agora, você que nos acompanha, você que está na sintonia conosco através do programa Coragem, levanta-te. É isso aí, ó. Não perde, né? Ou não perca a esperança no Deus de milagres. Quero orar nesse momento de maneira também especial por todos aqueles que passam pela depressão, pela angústia, né? Pela ansiedade, todos aqueles que passam nos momentos, né, de medo, né, de insegurança. Quantos irmãos e irmãs estão na depressão, né, na angústia, que estão na ansiedade. Vamos colocar crianças, jovens, né, adultos que estão no mundo da depressão, né, da ansiedade, da angústia, do medo, da insegurança. Vamos colocar em oração.

0: bem aqui.
1: Temos aí uma participação conosco. Alô, boa tarde.
2: Alô, boa tarde, padre. Sua bênção.
1: Deus abençoe quem está falando.
2: O meu nome é Luci, padre.
1: Luci, a senhora fala de onde?
2: Eu falo de São Paulo, moro no bairro da Moca.
1: Ah, muito bem. Seja bem-vinda ao nosso programa.
2: Amém, padre. A minha mãe ouve todos os dias a Rádio Imaculada e ela me passou o telefone, né? E eu queria pedir pela alma do meu pai, que hoje completa 5 meses de falecimento do meu velhinho.
1: O senhor Antenor?
2: Isso, Antenor Dias de Amorim.
1: Já está aqui o nome dele, viu? Nós vamos rezar para ele, tá bom?
2: Tá, e eu queria passar o nome de uma outra pessoa que é da minha família, é Maria Wanda Alexandre Jimenez, que fez 4 meses.
1: Vamos lá, vamos anotar aqui. Espera um pouquinho, pegando a caneta. Repete para mim o nome.
2: Maria Wanda.
1: Maria Wanda.
2: Alexandre Jimenez. 4 meses de falecimento.
1: Alexandre Jimenez.
2: Isso.
1: Tá bom, minha querida. Vamos colocar em oração, tá bom?
2: Amém, padre. Muito obrigada. Deus abençoe.
1: Deus abençoe, Luci, de São Paulo.
2: Isso. Obrigada.
1: Um abração, minha querida. Salve Maria obrigada. Imaculada.
2: Amém.
1: 16 horas e 38 minutos.

isso aí, 16h40, você liga para nós, você pode participar, viu, com sua oração, com seu pedido, com a sua necessidade. Trazemos aqui nesse momento de oração, neste dia em que celebramos São Bento, queremos pedir que todo mal, né, seja afastado de nós, não é? Vamos rezar para que todo mal seja afastado, todas as insídias do demônio, né? Todas as perseguições. São tantas realidades, muitas vezes, que nos perturbam, né? São tantas coisas que nos atrapalham. Pedimos agora por intercessão de São Bento, né? A medalha, aquela medalha, você tem aquela medalha de São Bento? Medalha poderosa, hein? É isso aí. Então, vamos rezar para que todo mal seja afastado da nossa família, de cada um de nós, né? Vamos rezar e clamar o poder de Deus, pedindo a intercessão hoje de São Bento. Trazemos também aqui, irmãos e irmãs, o 15º domingo do tempo comum. Né? Estamos celebrando esse final de semana o 15º domingo do tempo comum. E lembrando também, meu irmão, minha irmã, né, que estou celebrando aqui na nossa igreja matriz Nossa Senhora de Fátima, da Vila Curuzá, Santo André, o Cerco de Jericó. É isso mesmo, está sendo uma grande bênção, viu? Essa próxima semana agora estaremos celebrando a 7ª semana do Cerco de Jericó. E o tema que nós rezamos e escolhemos foi libertos pelo poder do sangue de Jesus. Então venham participar, não é? Do nosso Cerco de Jericó. Próxima semana também, no dia 16, será o dia de Nossa Senhora do Carmo. E eu vou rezar a missa aqui 8 horas da manhã e também vou rezar na parte da noite, né? O dia de Nossa Senhora do Carmo e com a entrega do escapulário. Maravilha, vamos lá.

16 horas e 47 minutos é a oração, né, de São Bento, né? Você pode rezá-la todos os dias, né? Quem carrega a medalha de São Bento, né? É isso aí. Muito bom. Queremos colocar em oração nesse momento todos os nossos milites, todos os colaboradores dessa obra de evangelização. Que bom, né, que você é milite, que você, com responsabilidade e amor, né, e zelo, você também colabora com esta obra de evangelização. Ligue para nós, ainda dá tempo, né, 16 horas e 48 minutos, e você pode também preparar aí a sua água para que possamos abençoar. Né, sua água, seus remédios, você pode deixar aí bem próximo do seu rádio, do seu computador, né, e nós estaremos abençoando a água e também os remédios. Queremos colocar em oração desde já, né, todos aqueles irmãos doentes que estarão tomando, né, dessa água, desses remédios, para que sejam fortalecidos, curados, em nome de Jesus. E nós oramos nesse instante e pedimos agora, Pai de bondade, Deus querido, em nome de teu Filho Jesus, na ação do Espírito Santo, nós pedimos agora, Senhor, visitai de maneira especial todos os nossos doentes, todos aqueles que se encontram enfermos, que estão doentes, né? Que estão feridos na alma. Todos aqui estão doentes, não só do físico, mas do espírito, da alma. Queremos trazer em oração, nesse momento, todos aqueles que se encontram enfermos em casa, nos hospitais. Coloque tuas mãos, ó Senhor, as suas mãos que curam, que libertam, desde o alto da cabeça até a planta dos pés. Cura, Senhor. Restaura. Coloque o teu amor em cima dessa doença. O teu amor é o remédio mais forte que existe. Coloque o teu amor em cima dessa doença. Não importa qual seja a doença, porque o teu amor, não é? O teu amor é o remédio de poder infinito. Senhor, coloca o teu amor em cima dessa doença. Dessa doença que para a medicina é incurável, é crônica. Coloca o teu amor em cima desta doença. Te rogamos agora, te pedimos, te suplicamos insistentemente, Senhor.

0: Vem tocar em mim, Senhor. Vem tocar em tantos doentes que agora necessitam desse toque de cura, desse toque de milagre. Te pedimos por intercessão de São Bento, de Nossa Senhora de Fátima, Santa Filomena, Santa Paulina, que celebramos nessa semana. Eu abençoo agora a água para você. Dignai, ó Deus, abençoar, santificar esta água. Coloca, ó Deus, o teu poder nesta água, para que esta água seja um sinal de cura e de libertação. Dignai, ó Deus, abençoar e santificar esta água poderosamente, por intercessão de São Bento, Pai, Filho, Espírito Santo. Amém. E nós agradecemos todos que participaram, né? Que estiveram conosco durante este programa. Coragem, levanta-te. Desejo a você um final de semana, né, agradável e cheio das bênçãos de Deus. Agradecemos também nosso irmão Pedro na técnica, todos que nos acompanharam, né? Vamos lá, recebendo a bênção, o Senhor esteja convosco, Ele está no meio de nós. A bênção de Deus Todo-Poderoso desça sobre todos agora, Pai, Filho, Espírito Santo. Amém. Tenham todos uma ótima tarde, um bom domingo e até a próxima, se Deus quiser. Salve Maria Imaculada.
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0: Ótima tarde, querido ouvinte. Salve Maria Imaculada. Seja bem-vindo ao programa Tarde Franciscana. E hoje é dia 11 de julho de 2026, sábado da 14ª semana do Tempo Comum. A Igreja celebra hoje a memória de São Bento Abade. E eu sou a missionária Adrina. Eu tenho a honra, eu tenho a alegria de estar com você. Estou falando diretamente dos estúdios da Rádio Imaculada, 107.1 FM de Atibaia. Acolho com carinho você, querido ouvinte da Rádio Imaculada, 1490 AM em São Bernardo do Campo. Uma ótima tarde, querido ouvinte da Rádio Imaculada, 92,3 FM em Maceió. E não pode faltar você, querido amigo internauta, que nos acompanha pelo Brasil e o mundo através da nossa rádio online, pelo aplicativo do seu celular Imaculada Play, pelo site miliciademaculada.org.br e a página do YouTube Rádio Imaculada Atibaia. Sejam todos bem-vindos. Com muita alegria, iniciamos mais uma vez, em parceria com a Universidade São Francisco, o nosso programa Tarde Franciscana, com assuntos diversos envolvendo educação, saúde, variedades, música, espiritualidade e muito mais, com a ajuda dos frades, alunos, professores e profissionais de diversas áreas. No programa de hoje, o Frei Gustavo Medella vai convidar dois amigos para uma mesa redonda, o Fabiano Marungon e a Jucimari dos Santos. Eles irão falar da Copa do Mundo. Em nosso momento de espiritualidade franciscana, como sempre, o nosso querido amigo Frei Vitório Mazzucco vai nos trazer uma linda reflexão. Temos ainda hoje o quadro Francisco de Assis e outras conversas mais com Frei Almir Ribeiro Guimarães e o quadro A Casa é Nossa, falando sobre os cuidados da nossa casa comum e o meio ambiente, além de músicas, oração e muito mais.
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0: Querido irmão, querida irmã, neste início de programa, vamos silenciar o nosso coração, louvar e agradecer a Deus pelo seu imenso amor por cada um de nós. Louvar e agradecer a Deus por todo aquilo que a sua bondade nos concede. Hoje é dia de São Bento Abade. E eu quero convidar a você para juntos pedirmos a intercessão desse grande santo. Lembrando que São Bento nos ensina o segredo da vida monástica, unir a oração com o trabalho e o trabalho com a oração, através da obediência e da fé. Tudo em sua regra é simplicidade, prudência, severidade, brandura e liberdade. Que possamos dizer não à soberba, à violência, à preguiça e à murmuração. Por isso, querido ouvinte, vamos juntos fazer uma oração pedindo a intercessão de São Bento. Ó Deus, vós que vos dignastes derramar sobre o bem-aventurado confessor, o patriarca São Bento, o espírito de todos os justos, concedei a nós, vossos servos e servas, a graça de nos revestirmos desse mesmo espírito, para que possamos, com vosso auxílio, correr de coração dilatado no caminho dos vossos mandamentos e fielmente cumprir o que temos prometido. Amém.

0: E estamos de volta, querido ouvinte, com o programa Tarde Franciscana, realizado em parceria com a Universidade São Francisco, que está presente nas cidades de Bragança Paulista, Campinas, Itatiba e São José dos Campos, e oferece mais de 30 cursos de graduação, 10 de pós-graduação, incluindo 3 programas de mestrado e doutorado. Depois de termos pedido a intercessão de São Bento Abade, chegou a hora de aprendermos com os nossos queridos freis. Está chegando por aqui o Frei Almir Ribeiro Guimarães, com o quadro Francisco de Assis e outras conversas mais. Frei Almir, seja muito bem-vindo.
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2: Olá, meus amigos. Eu encontrei um texto muito bonito de um escritor, sacerdote francês, Joseph Fourier, já falecido. O autor fala da felicidade. Felicidade nas coisas simples, pequenas. O texto é cheio de sabedoria, temperado, claro, com um bom humor. Vamos ver o que ele diz. Felizes os que sabem rir de si mesmos. Terão sempre motivo de distração. Felizes os que sabem fazer a distinção entre uma montanha e um montículo de nada. Muitas contrariedades lhes serão poupadas. Felizes os que podem descansar, dormir sem remorsos. Haverão de se tornar sábios. Felizes os que são

0: nos bons propósitos, para iluminar a nossa vida, paz e todos os bens.
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2: Obrigada, Frei Almir. Até o próximo sábado, querendo Deus. E não pode faltar o nosso querido amigo Frei Vitório Mazzucco, ele que nos enriquece cada vez mais com a espiritualidade franciscana. Frei Vitório, seja muito bem-vindo.
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4: Precisamos ver, tocar, ouvir mais. Precisamos crer e não duvidar que existe. Crer e não duvidar que existe, mas como? A partir de um mergulho pessoal na realidade. Hoje muita gente olha a realidade a partir do Facebook. Muita gente olha a realidade a partir dos noticiários. Será que isso é real? Hoje nós temos que olhar realmente a partir da fé. Nós somos muito mais crença do que fé. Crença é confiar no que os outros ouviram e relataram. Fé é um caminho que eu tenho que fazer. Chegar diante do Senhor e, como Francisco, perguntar: Senhor, quem sois vós? Quem sou eu? Então, do medieval ao moderno, a existência e a essência são a mesma coisa. Na modernidade, a essência anda meio esquecida. Como nós sabemos que algo existe? Vendo. Vendo imediatamente. Vendo através da intuição. É a maneira mais imediata de constatarmos a existência das coisas. Tocando. É o toque no objeto, o toque em alguém, a percepção imediata das coisas. Ouvindo, sentir o som que tudo pervade, a tonância, a vibração. Tudo isso leva a pensar e a provar, e leva a perguntar: você duvida que existe? Alguém viu a alma? Existe em nós algo que não é somente corpo, que não é somente matéria? Pensemos nisso. Como Francisco, que soube viver além do corpo, além da matéria, mas com o corpo e com a matéria. Paz e bem.
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2: Obrigada, Frei Vitório. Paz e bem. Lembrando que o Senhor permanece aqui conosco e no final do programa o Senhor vai trazer para nós a linda reflexão do Evangelho deste domingo e vai nos conceder a sua bênção. Vamos agora para um breve intervalo. Daqui a pouquinho estaremos de volta.
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Estamos de volta com o programa Tarde Franciscana, realizado em parceria com a Universidade São Francisco, que também possui um polo aqui em Atibaia. 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

0: 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E eu quero agora fazer um apelo a você, amigo ouvinte, amigo Milite. Julho, sabemos que é o mês das férias, né? E mesmo sendo esse mês marcado pelas férias, somos chamados a olhar os novos horizontes que Deus nos traz, percebendo que Ele mesmo quer nos dar mais do que ousamos pedir ou sonhamos em receber. Assim como nos ensina São Maximiliano Kolbe. E aqui na Milícia da Imaculada, tem muito horizonte se alargando no solo fértil da humanidade. E você é chamado a ser parte desta missão. Se você ainda não é milite, diga sim hoje mesmo, venha fazer parte da nossa família. Se você deixou de ser milite e deixou de contribuir, volte para a nossa família. Contamos com a sua participação. 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Envie para nós também um WhatsApp para que possamos entrar em contato com você. O 11-93505-1708. Venha fazer parte da nossa família. Você que é milite, colaborador, seja fiel. A sua colaboração é muito importante para a nossa família. Lembrando-se que não importa o valor, o importante é o seu gesto concreto de amor. E agora então chegou a hora da mesa redonda do Frei Gustavo Medella com seus amigos, o Fabiano Marangan e a Josemari dos Santos. Eles irão falar da Copa do Mundo. Seja bem-vindo, Frei Gustavo. Sejam bem-vindos, Fabiano e Josemari.
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2: Paz e bem, meu amigo, minha amiga. Está no ar nossa mesa redonda, nosso bate-papo depois do jogo. No último domingo, mais uma vez, o coração do torcedor brasileiro ficou dolorido. O Brasil foi eliminado por 2-1 para a Noruega nas oitavas de final da Copa do Mundo, com dois gols daquele gigante, o Haaland, que não deu trégua para a nossa defesa. E o sonho do título, mais uma vez, ficou pelo caminho. Mas o rádio tem essa missão bonita de não apenas narrar o gol ou os gols da derrota, mas também de nos ajudar a digerir, a compreender a queda. Por isso, nossa resenha de hoje tem um fio condutor especial. O que podemos aprender com a derrota? Porque no campeonato da vida, a gente não vive só de erguer taça. Para analisar esse momento difícil, estou aqui com meus parceiros de bancada, Fabiano Marangon e Jussemari dos Santos. E eu aciono você, Jussemari. Jussi, seja muito bem-vindo à nossa mesa. O favoritismo ficou pelo caminho e a vitória não aconteceu. Como avaliar este resultado agora com o coração um pouco mais tranquilo, Jussemari dos Santos?
3: Paz e bem, Frei Gustavo, Fabiano e a todos os nossos ouvintes. Olha, Frei, dói demais ver o apito final quando o resultado é negativo e a eliminação é precoce. A gente se prepara, torce, chora, mas o futebol e a vida têm dessas coisas. A primeira grande lição que a derrota nos deixa na convivência é o choque de realidade da nossa própria fragilidade. Esse 2-1 nos mostra que, por mais talentosos que sejamos, se nos faltar encaixe tático, ou se o adversário estiver num dia inspirado como o Haaland estava naquele domingo, a queda vem. E perder faz parte do jogo. Quem não sabe perder com dignidade, Frei Gustavo, nunca vai saber valorizar a vitória com verdadeira humildade. É com você, Fabiano Marangon.
4: Um abraço, Jussemari, Frei Gustavo e a todos ligados na nossa resenha. Assina embaixo, Jussi. Sabe o que eu percebi olhando os bastidores depois do fim da partida? Na hora da vitória, todo mundo tira foto junto. É uma festa, mas é na derrota que a gente conhece a força real de um elenco. É quando o time perde que o dedo apontado e a busca por culpados costumam destruir a convivência. São Francisco nos ensinava a suportar as tribulações com paciência e sem murmurar. Aprender na derrota significa recolher os cacos juntos, estender a mão para o companheiro que perdeu o pênalti, que desperdiçou o gol, que falhou na marcação do Haaland, e entender que o erro de um é o erro de todos. O individualismo racha o vestiário na crise, a fraternidade une.
2: Exatamente, belas análises, Jucemar e Fabiano. E agora vamos para o nosso primeiro intervalo da resenha, com uma canção que é um verdadeiro hino de resiliência, esperança e força para os momentos em que a vida nos dá aquela rasteira. Raul Seixas, Tente Outra Vez.

0: Estamos de volta com a nossa mesa redonda. O Brasil caiu. Os 2-1 da Noruega doeu. Mas amanhã o sol vai nascer de novo e uma nova temporada vai começar. Como virar esta página na vida prática, na convivência, no trabalho, quando as coisas dão errado? Jucemari, conte para nós qual é a tática do recomeço.
1: Frei Gustavo, a tática é fazer o que os grandes técnicos fazem na segunda-feira após o jogo. O exame de consciência sem crueldade. Olhar para o que erramos, ajustar o posicionamento, treinar mais e aceitar que o erro pode ensinar. Na convivência familiar, quando um plano falha, quando as contas apertam ou quando um projeto não dá certo, a pior tática é o silêncio punitivo ou a briga. O bom atleta da fé entende que perder um jogo não significa perder a dignidade nem o valor que ele tem diante de Deus.
2: Prefeito Jussi, acrescento, o segredo do recomeço está em não deixar o coração azedar. Tem gente que perde um jogo e passa a semana inteira chutando balde em casa, tratando mal a esposa, os filhos, colegas de trabalho, placar de campo ficou lá no estádio. Trazer o amargor da derrota para dentro das nossas relações é o maior gol contra que podemos fazer. A maturidade espiritual nos pede para aceitar o limite, sacudir a poeira e olhar para o próximo treino com esperança.
0: Sensacional, querida equipe! Vamos agora para o nosso segundo momento musical, acalmando o coração e nos preparando para a nossa mensagem final de hoje. Milton Nascimento, tudo que você podia ser.

0: E o cronômetro da nossa resenha de hoje vai chegando ao fim. O Brasil se despediu do sonho da Copa. Os rostos estão tristes, as lágrimas rolaram após estes dois gols sofridos. Mas o placar de Deus avalia o nosso esforço, a nossa entrega e a nossa capacidade de amar, mesmo quando o resultado não é o que desejávamos. Na nossa vida, as derrotas vão acontecer. Um emprego que se perde, um relacionamento que se desgasta, uma doença que bate à porta. São os Haalands que cruzam o nosso caminho e nos desestabilizam na defesa. Mas o verdadeiro campeão da fé não é aquele que nunca cai. É aquele que, fortalecido pela graça divina, encontra forças na comunidade e na oração para se levantar e continuar o jogo. Não deixe que a derrota tire de você a alegria de viver e conviver. Jusemari, Fabiano, muito obrigado por este encontro cheio de esperança e de boas lições. E a você, querido ouvinte, se hoje seu dia amanheceu com um gostinho de derrota, lembre-se de que Jesus está na beira do campo e lhe oferece um abraço, água fresca e a certeza de que a próxima partida logo, logo vai começar. Deus abençoe a semana de todos. Paz e bem. Cabeça erguida, bola pra frente.
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2: Muito obrigada, esse bate-papo foi maravilhoso. E vamos para um breve intervalo, já voltamos.
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0: Esse é o seu programa Tarde Franciscana, aqui da sua Rádio Imaculada. 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E chegou a hora do quadro A Casa é Nossa, com o Frei Gustavo Medella, que permaneceu aqui conosco.
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2: Quadro A Casa é Nossa, neste mês de julho, mês de férias da criançada, apresentando uma série de sugestões de brincadeiras ecológicas, sustentáveis, criativas, longe das telas, para você incentivar seu filho, seu neto, a criança com quem você convive a prestar mais atenção no cuidado com a nossa casa comum. Hoje a ideia é montar um berçário do feijão. Reutilizando potinho de iogurte, pote de plástico, de margarina, eles iriam para o lixo. Você vai pegar esses potes e preparar a cama de algodão, colocando ali o grãozinho de feijão e colocando gotas de água, não molhando demais, mas deixando sempre úmido. E aí, molhando todo dia, acompanhando, colocando para pegar sol, a criança vai perceber que o feijão começa a brotar e logo, logo ele vai crescer. É o berçário do pé de feijão. As crianças gostam demais dessa brincadeira e ela ensina cuidado, atenção, acompanhamento, cultivo, valores importantes que servem para ver o pé de feijão crescer, mas também para crescer na vida. O berçário do feijão, uma brincadeira fácil de fazer, baratíssima, custo zero, com reciclagem, sustentável, que você pode fazer com a criançada nessas férias e quem sabe voltar um pouco a ser criança também. Paz e bem.
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0: Obrigada, Frei Gustavo. Até o próximo sábado. Não podemos encerrar o nosso programa sem a participação do nosso querido amigo Moraes Rodrigues. Nesse quadro tão especial, Minuto Família, ele nos leva a refletir sobre o valor da família. E hoje ele vai nos falar como vamos fortalecer nossas famílias. Moraes Rodrigues, seja muito bem-vindo.
3: Isso.

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1: Nunca a instituição família enfrentou tanta perseguição como nos tempos de hoje. São ventos fortíssimos que sopram, tentando derrubar esse que é considerado o pilar da sociedade. Mas por que conspiram tanto contra a família? Eu acredito que essa atitude continua sendo a velha luta do mal contra o bem. O mal não se conforma com o sucesso que o bem conquista. Um dos argumentos fortes e convincentes do mal é que, para se conseguir sucesso em qualquer coisa da vida, é preciso muito esforço. O mal não gosta do esforço. A teoria do tudo que é mais fácil é muito melhor tem atraído muita gente para lutar contra a família. Argumenta-se que viver sem fidelidade conjugal, sem princípios, sem moral e sem compromisso é muito mais fácil e mais divertido do que obedecer às leis matrimoniais, às exigências do amor e caminhar pela estrada do bem. Por viver assim, a nossa sociedade dita moderna convive com roubos, assaltos, vive repleta de processos e nossas prisões entupidas de presos. É o resultado de jogar a família na lata do lixo e de descuidar dos seus princípios básicos: amor, respeito, fé, dedicação, carinho, compreensão e acolhida. Vamos fortalecer nossas famílias e mostrar que os ventos do mal nada podem contra esta fortaleza que estamos construindo sobre esse tripé: fé, esperança e o amor de Deus. Assim sendo, deixa ventar, pois estaremos protegidos.

0: 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Moraes Rodrigues tratando de um assunto muito importante.
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0: Querido irmão, querida irmã, chegamos ao final do nosso programa Tarde Franciscana. Quero agradecer a você que sempre nos acompanha, sempre está em sintonia conosco. Quero que saiba que rezamos pelas suas intenções e é por isso que agora vamos convidar o nosso querido amigo Frei Vitório Mazzucco. Seja bem-vindo, Frei Vitório.
1: Queridos amigos, queridas amigas da Rede Imaculada de Comunicação, da Rádio Imaculada, todos presentes aqui na Tarde Franciscana, programa conduzido pela missionária Adrina. E nesse momento, a nossa presença, a nossa sintonia é uma bênção. A bênção transmite a força da fé, a boa energia que vem do amor. Abençoar é dizer um sim à vida e pedir todas as forças sagradas para que a graça de Deus nos toque abundantemente. E estamos no 15º domingo do tempo comum. E aprendamos hoje com a palavra de Deus, do Evangelho de Mateus, que a nossa vida tem que ser essa terra bela e boa, a terra fecunda, a terra fértil, aonde é depositada a semente. A semente guarda em si toda a profundidade da vida. No escondimento da terra, ela desabrocha para o alto. Aquilo que é fecundado na intimidade, na espiritualidade, na força sagrada do humilde e do simples, desabrocha com flores e frutos para a vida. Assim, é o nosso jeito de amar. No recolhimento da profundidade pessoal, no cultivo da semente no fundo da terra do nosso coração, nós vamos nascer para a vida, frutificar, crescer, desabrochar em todos os gestos concretos de amor e de amoroso cuidado. E que o Senhor esteja conosco. Ele está no meio de nós. Que o Senhor nos abençoe e nos guarde. Que o Senhor mostre a sua face e tenha misericórdia de nós. Volva o seu rosto para nós e nos dê a paz. O Senhor nos abençoe, o Pai, o Filho e o Espírito Santo. Amém. Tenha um domingo abençoado. Final de semana feliz. Continuemos na paz e no bem. Salve Maria Imaculada. Grande abraço.
0: Amém, Frei Vitório. Paz e bem. Um domingo abençoado para o Senhor também. E que você, querido irmão, querida irmã, tenha um final de semana abençoado, repleto de alegria. Um abraço fraterno. Louvado seja nosso Senhor Jesus Cristo, para sempre seja louvado. Salve Maria Imaculada!

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2: Eu sou um pobre e aflito, ó Deus, vem depressa até mim. Tu és meu auxílio e libertador, Senhor. Não tardes mais. Salmo 69.
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4: O amor pode ser mandado porque antes é dado, recorda Bento XVI. Deus nos ama primeiro. É esse amor que nos capacita a amar o outro. Não é por esforço próprio que conseguimos ser caridosos, mas pela graça recebida de Deus. Quando acolhemos esse amor divino, a caridade se torna espontânea e fecunda. Deixe-se amar por Deus e leve esse amor a quem mais precisa.
5: Estamos vivendo o mês da amizade. Como é bonito sentir alguém que ama, alguém que se preocupa com você. Vamos hoje olhar mais com atenção as pessoas que ficam ao nosso redor. Vamos perceber que todos precisam de amor. E nós aqui, com a Milícia Imaculada, queremos expandir no mundo a dimensão do verdadeiro amor que é Deus. Levar as pessoas a se identificar nesse Deus como filhos e filhas. Portanto, algo que Deus ama acima de tudo. Hoje quero dizer a você que a atenção de Deus é permanente em tua vida. E Ele te deu a mãe que Ele mesmo escolheu para o seu filho, a Virgem Santíssima. Esta missão, a tua riqueza, é a plataforma da tua realização. Neste mês, queremos pedir a paz, o amor, a amizade. Eu quero te dizer uma coisa. Você é muito preciosa para a nossa milícia. Você é alguém que a carrega no coração. Ela vem em frente. Persevera nisso. Em nome do Pai, do Filho e do Espírito Santo, te abençoo com toda a tua família, com todo mundo que você carrega no coração. Obrigado por ser milite.
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1: Em nome do Pai, do Filho e do Espírito Santo. Amém. O anjo do Senhor anunciou a Maria e ela concebeu do Espírito Santo. Ave Maria, cheia de graça, o Senhor é convosco. Bendita sois vós entre as mulheres. Bendito o fruto do vosso ventre, Jesus. Santa Maria, Mãe de Deus, rogai por nós, pecadores, agora e na hora de nossa morte. Amém. Eis aqui a serva do Senhor. Faça-se em mim segundo a vossa palavra. Ave Maria, cheia de graça, o Senhor é convosco. Bendita sois vós entre as mulheres, e bendito o fruto do vosso ventre, Jesus. Santa Maria, Mãe de Deus, rogai por nós, pecadores, agora e na hora de nossa morte. Amém. E o Verbo se fez carne e habitou entre nós. Ave Maria, cheia de graça, o Senhor é convosco. Bendita sois vós entre as mulheres, e bendito o fruto do vosso ventre, Jesus. Santa Maria, Mãe de Deus, rogai por nós, pecadores, agora e na hora de nossa morte. Amém. Rogai por nós, Santa Mãe de Deus, para que sejamos dignos das promessas de Cristo. Oremos. Infundi, Senhor, em nossas almas a vossa graça, para que nós, que conhecemos pela anunciação do anjo a encarnação de Jesus Cristo, vosso Filho, cheguemos, por sua paixão e cruz, à glória da ressurreição. Pelo mesmo Jesus Cristo, Senhor nosso. Amém. Glória ao Pai, ao Filho e ao Espírito Santo, como era no princípio, agora e sempre. Amém. Santo anjo do Senhor, meu zeloso guardador, se a ti me confiou a piedade divina, sempre me rege, guarda, governa, ilumina. Amém. E agora nós vamos abençoar a água que você pode preparar aí na tua frente. A nossa proteção está no nome do Senhor, que fez o céu e a terra. Nós vos pedimos, Senhor, que abençoar esta água que agora vamos tomar no vosso santo nome. Dá, Senhor, a esta água uma energia especial que refaça nossas energias físicas, mentais e espirituais. Curai, Senhor, com esta água os nossos machucados, as nossas feridas. Afastai de nós, Senhor, com esta água as doenças, angústia, solidão, mágoas, depressão. Aumentai, Senhor, com esta água em nós alegria, a serenidade, a paz, o vigor, a coragem, a força. E abençoai, Senhor, com esta água a nossa família. Em nome do Pai, do Filho e do Espírito Santo.

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1: A Virgem Maria é sinal de esperança para o povo de Deus em caminho. Na carta de São Pedro, lemos: aprontai a vossa mente, sede sóbrios e colocai a vossa esperança na graça que vos será oferecida no dia da revelação de Jesus Cristo. Como filhos obedientes, não moldeis vossa vida conforme as paixões de antigamente, do tempo de vossa ignorância. Antes, como é santo aquele que vos chamou, tornai-vos santos também vós em todo proceder. Está escrito: sereis santos porque eu sou santo. O que esperamos conforme a sua promessa são novos céus e uma nova terra nos quais habitará a justiça. A cada dia temos a graça de aprender com a luz da palavra, os ensinamentos da igreja e a presença de Jesus entre aqueles que se amam como irmãos. Quem nos conduz é a Virgem Maria, que passa na nossa frente na peregrinação da fé. Ela é o grande sinal, pois realiza tudo o que a igreja quer e deve ser. Todas as virtudes que desejamos viver no seguimento de Cristo e no caminho do reino encontram em Maria a plena realização. Entreguemo-nos a ela e caminhemos com decisão rumo à realização do reino de Deus, que acontece onde as pessoas acolhem os planos de Deus para a humanidade, pois Deus nos quer felizes e também santos. Amém.
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3: Virgem Imaculada, minha Mãe Maria, eu renovo hoje e sempre a consagração de todo o meu ser, para que disponhais de mim para o bem de todos. Somente peço que eu possa, minha Rainha e Mãe da Igreja, cooperar fielmente com a vossa missão de construir o reino do vosso Filho Jesus no mundo. Para isso vos ofereço minhas orações, sacrifícios e ações. Ó Maria, concebida sem pecado, arrogai por nós que recorremos a vós, e por todos quantos não recorrem a vós, especialmente pelos inimigos da Santa Igreja, e por todos quantos são a vós recomendados. Pela intercessão da Virgem Imaculada, nossa Mãe, abençoe-vos o Deus Todo-Poderoso, Pai, Filho e Espírito Santo. Amém.
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6: Rezemos a coroa em louvor a São Maximiliano Maria Kolbe, percorrendo um caminho deste grande santo, fundador da Milícia da Imaculada. E para isso, convidamos a todos que meditemos a cada dia um pensamento retirado dos seus escritos. São Maximiliano Maria Kolbe nos convida à oração. Com a oração, certamente obterás tudo o que é verdadeiramente útil. Porém, deves rezar com muita insistência e perseverança, com fervor sempre maior. E por intermédio, Deus fará milagres, muitos milagres. São os joelhos e não a inteligência ou a caneta que dão eficácia à atividade, à pregação e aos livros. Oração antes e depois do trabalho, pedido, agradecimento e pedido de perdão. São Maximiliano Maria Kolbe. Iniciemos o nosso momento de oração. Em nome do Pai, do Filho e do Espírito Santo. Amém. Lembrai-vos, ó Puríssima Virgem Maria, que jamais se ouviu dizer que algum daqueles que tem recorrido à vossa proteção, implorado o vosso auxílio e reclamado o vosso socorro, fosse por vós desamparado. Animado, pois, com igual confiança a vós, Virgem das Virgens, como a mãe recorro, a vós me aproximo, e gemendo sob o peso dos meus pecados, me prostro aos vossos pés. não desprezeis as minhas súplicas, ó Mãe do Filho de Deus, mas antes as atendei e ouvi propícia. Amém. Nesta primeira invocação da coroa em louvor a São Maximiliano Maria Kolbe, rezemos pela paz. A paz no nosso coração, a paz na nossa família, a paz no nosso bairro, na nossa cidade, no nosso estado e a paz no mundo. O Papa nos convida a rezarmos pela paz. Oremos. São Maximiliano Maria Kolbe, rogai por nós. Ó Maria, concebida sem pecado, rogai por nós que recorremos a vós, e por todos quantos não recorrem a vós, especialmente pelos inimigos da Santa Igreja, e por todos quantos são a vós recomendados. Rezemos neste momento, nesta segunda invocação, pelos desempregados. Rezemos pelas pessoas que estão lutando por emprego. Rezamos pelos desempregados que sofrem neste momento pedindo emprego. Oremos. São Maximiliano Maria Kolbe, rogai por nós. Ó Maria, concebida sem pecado, rogai por nós que recorremos a vós, e por todos quantos não recorrem a vós, especialmente pelos inimigos da Santa Igreja, e por todos quantos são a vós recomendados. E oremos neste momento pelos enfermos, pelas pessoas que estão nas UTIs, pelas pessoas que estão acamadas, pelas pessoas que estão com dores neste momento. Você, meu irmão, minha irmã, tenha fé. Tenha fé. Nossa Senhora disse que você não está sozinho. Oremos neste momento de oração da coroa em louvor a São Maximiliano Maria Kolbe pelos enfermos. São Maximiliano Maria Kolbe, rogai por nós. Ó Maria, concebida sem pecado, rogai por nós que recorremos a vós, e por todos quantos não recorrem a vós, especialmente pelos inimigos da Santa Igreja, e por todos quantos são a vós recomendados. Rezemos também nesta invocação pelos profissionais da saúde, médicos, médicas, enfermeiros e enfermeiras que tanto se dedicam à saúde dos nossos irmãos. Oremos pelos profissionais da saúde. São Maximiliano Maria Kolbe, rogai por nós. Ó Maria, concebida sem pecado, rogai por nós que recorremos a vós, e por todos quantos não recorrem a vós, especialmente pelos inimigos da Santa Igreja, e por todos quantos são a vós recomendados. Rezemos também neste momento de oração, de coroa de São Maximiliano Maria Kolbe, pelos idosos. Idosos que muitas vezes são menosprezados pelas pessoas, se sentem sozinhos. Mas você, meu irmão, minha irmã, não está sozinho. Nossa Senhora está com você. Tenha fé. E São Maximiliano nos convida a rezarmos pelos idosos. Oremos. São Maximiliano Maria Kolbe, rogai por nós. Ó Maria, concebida sem pecado, rogai por nós que recorremos a vós, e por todos quantos não recorrem a vós, especialmente pelos inimigos da Santa Igreja, e por todos quantos são a vós recomendados. Rezemos nesta invocação, em louvor a São Maximiliano Maria Kolbe, pelas crianças, pelos pequenos mílites. Jesus nos convida que tenhamos coração de criança. Rezemos pela criança que está neste momento rezando conosco. Quantas crianças estão neste momento rezando conosco também? Oremos pelas crianças. São Maximiliano Maria Kolbe, rogai por nós. Ó Maria, concebida sem pecado, rogai por nós que recorremos a vós, e por todos quantos não recorrem a vós, especialmente pelos inimigos da Santa Igreja, e por todos quantos são a vós recomendados. Rezemos neste momento pelos mílites. Rezemos pelos mílites fiéis, por todos os mílites que religiosamente fazem a sua contribuição, muitas vezes com sofrimento, com dedicação. Oremos por você, mílite. São Maximiliano Maria Kolbe, rogai por nós. Ó Maria concebida sem pecado, rogai por nós que recorremos a vós, e por todos quantos não recorrem a vós, especialmente pelos inimigos da Santa Igreja, e por todos quantos são a vós recomendados. Estamos rezando a coroa em louvor a São Maximiliano Maria Kolbe também, pelos sacerdotes, pelos párocos, pelos padres que dedicam a sua vida pela evangelização, pelo Evangelho. Oremos pelos padres. São Maximiliano Maria Kolbe, rogai por nós. Ó Maria concebida sem pecado, rogai por nós que recorremos a vós, e por todos quantos não recorrem a vós, especialmente pelos inimigos da Santa Igreja, e por todos quantos são a vós recomendados.

0: encomendados. Rezemos neste momento de oração pelos trabalhadores. Trabalhadores que muitas vezes levantam cedo para trazer o sustento de sua família. Por você, trabalhador, por você, trabalhadora, oremos para que o Espírito Santo fortaleça sua caminhada a cada dia, dê saúde, proteção e paz no seu dia a dia de trabalho. Oremos pelos trabalhadores. São Maximiliano Maria Kolbe, rogai por nós. Ó Maria concebida sem pecado, rogai por nós que recorremos a vós, e por todos quantos não recorrem a vós, especialmente pelos inimigos da Santa Igreja, e por todos quantos são a vós recomendados. Oremos neste momento de oração da coroa em louvor a São Maximiliano Maria Kolbe, pelos estudantes. Estudantes que estão lutando, lutando pelos objetivos, lutando por um ideal, pelos seus sonhos. Por você, estudante, que nos acompanha neste momento, oremos. São Maximiliano Maria Kolbe, rogai por nós. Ó Maria concebida sem pecado, rogai por nós que recorremos a vós, e por todos quantos não recorrem a vós, especialmente pelos inimigos da Santa Igreja, e por todos quantos são a vós recomendados. Oremos neste momento, nesta invocação da coroa em louvor a São Maximiliano Maria Kolbe, pelo apostolado da oração. Rezemos também pela Legião de Maria, rezemos pelos vicentinos, pelos grupos de leigos da nossa Igreja Católica Apostólica Romana, que na solidariedade ajudam os nossos irmãos na nossa igreja. Oremos. São Maximiliano Maria Kolbe, rogai por nós. Ó Maria concebida sem pecado, rogai por nós que recorremos a vós, e por todos quantos não recorrem a vós, especialmente pelos inimigos da Santa Igreja, e por todos quantos são a vós recomendados. Neste momento vamos rezar agradecendo. Agradecendo por todas as graças que recebemos. A gratidão é importante, meu irmão. Quantas bênçãos, quantas graças já recebemos? Vamos fazer uma autorreflexão na nossa vida. Este momento agora de oração é um momento de gratidão. Gratidão das graças que recebemos, das libertações que tivemos, dos livramentos que tivemos. Vamos rezar em gratidão por todas as graças. Oremos. São Maximiliano Maria Kolbe, rogai por nós. Ó Maria concebida sem pecado, rogai por nós que recorremos a vós, e por todos quantos não recorrem a vós, especialmente pelos inimigos da Santa Igreja, e por todos quantos são a vós recomendados. E agora, meu irmão, minha irmã, nesta última invocação da coroa em louvor a São Maximiliano Maria Kolbe, vamos rezar pela sua intenção particular. Onde você estiver, meu irmão, mentalize aquilo que você mais precisa. Com certeza, bênçãos e graças vão surgir na sua vida e você vai testemunhar bênçãos e graças, milagres, porque nós acreditamos no Deus do impossível, no Deus de milagres. E São Maximiliano reforça a nossa fé e diz: só o amor constrói. Então peça com amor, abra o seu coração, faça o seu pedido nesta intenção particular. Pela sua intenção particular, meu irmão, minha irmã, vamos rezar. São Maximiliano Maria Kolbe, rogai por nós. Ó Maria concebida sem pecado, rogai por nós que recorremos a vós, e por todos quantos não recorrem a vós, especialmente pelos inimigos da Santa Igreja, e por todos quantos são a vós recomendados. E neste momento, vamos ter a bênção da água e a bênção dos objetos de devoção com Frei Sebastião Benito Coalho, da Ordem dos Frades Menores Conventuais e Guardião Mundial do Carisma da Milícia da Imaculada. Oremos.
1: Ó Deus, que deste à Igreja e ao mundo São Maximiliano Maria Kolbe, sacerdote mártir, ardente de amor pela Virgem Imaculada,

0: à missão apostólica e ao heróico serviço ao próximo, pela sua intercessão, concedei-nos sem reservas para o bem da humanidade, imitar na vida e na morte o Cristo, teu Filho. Amém. São Maximiliano Maria Kolbe, incansável apóstolo da Imaculada, mártir da caridade, patrono dos nossos difíceis tempos, rogai por nós. Pela intercessão da Virgem Imaculada, nossa Mãe, pela intercessão de São Maximiliano Maria Kolbe, abençoe-vos, ó Deus Todo-Poderoso, ó Pai, ó Filho e ó Espírito Santo. Amém.
1: E assim terminamos o nosso momento de oração da Coroa em Louvor a São Maximiliano Maria Kolbe. Louvado seja nosso Senhor Jesus Cristo. Salve Maria Imaculada!

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1: Hoje eu quero conversar um pouco com vocês, a gente meditar junto, né? Sobre as coisas que a gente reza e que teve, que tem um, nós lemos na missa de domingo no Evangelho, mas está no Pai Nosso. E a gente reza tão no automático que a gente não presta atenção no que a gente fala. Quando a gente reza o Pai Nosso, a gente fala: Pai Nosso, que estais nos céus, santificado, venha a nós. Para aí. A gente fala isso todo dia: venha a nós o vosso reino. Não sabemos o que falamos, não é? Santo Agostinho tem uma frase certeira sobre isso, né? Santo Agostinho fala que mesmo que a gente não queira, o reino virá. Mas por que a gente reza esse pedaço? Para que a gente aprenda a desejar o reino de Deus. Porque o cristianismo é uma escola de desejo. Ela nos inicia no desejo. É preciso desejar o reino de Deus. Mas é porque a gente fala tão no automático que a gente não presta atenção naquilo que a gente está falando. Então, na verdade, a gente caminha pela vida e por anos e anos lendo e escutando a palavra de Deus, mas como se ela fosse algo fora de nós. Sempre fora. É como se as escrituras sobrevoassem a nossa cabeça. A gente escuta, sai da missa, alguém te pergunta assim: qual foi o evangelho de hoje? Você fala: bem, o evangelho. O que foi que o padre falou mesmo? Não lembra mais. Acabou de sair na porta. Não ouviu. Porque ele sobrevoa. Então, quando eu estou discutindo isso aqui com vocês, é para que a gente passe a desejar que essa palavra que eu escuto, ela passa a fazer parte dentro de mim. É diferente, tem que ter uma chave que vira, eu tenho que transcender o livro, é preciso transcender o livro. Vocês imaginem, quando Jesus estava aqui, né, corporalmente, ele chega em Nazaré, na cidade dele, no dia de sábado, entra na sinagoga como ele sempre fez. Fico imaginando só ele andando, né, gente? Deve ser uma coisa escandalosa aquela majestade, né? Ele entra, eles entregam para ele o livro, porque não existia Antigo Novo Testamento, só existiam os rolos, né, os cinco livros. Jesus abre Isaías. E eu fico imaginando com que majestade ele lê: o Espírito do Senhor repousa sobre mim. Ele me ungiu, ele me mandou para poder abrir os olhos dos cegos, curar os doentes, ressuscitar os mortos. Imagino que ele vai lendo isto, vai lendo, lendo, e o povo todo está parado olhando para ele. Quando ele termina de ler, ele enrola o livro, entrega para eles e fala assim: assenta, olha bem para eles e fala: isso que eu acabei de ler, isso acabou de se cumprir agora. Pode imaginar? Todos os judeus que estavam lá conheciam esse trecho. Todos eles esperavam: que dia será que vai chegar aquele que vai curar os doentes, que vai ressuscitar os mortos, que vai abrir os olhos dos cegos, que vai fazer o surdo ouvir, que vai fazer o aleijado andar? Quando será que ele vai vir? Isso era anunciado. Isso era anunciado. Todos os judeus esperavam por isso. Aí Jesus fala: acabou de cumprir isso, eu sou o enviado. Pode imaginar isso? Pode imaginar quando naquele momento aquilo que estava sendo esperado chegou. Aquilo que era anunciado estava ali diante deles. Pode imaginar o impacto disso? Pode imaginar que foi isso diante de todo mundo? Então é sair dessa letra que sobrevoa a minha cabeça e entrar na minha vida e fazer a diferença na minha vida. Então eu saio da religião de um livro e passa para ser a religião de alguém, centrado em alguém que se chama Jesus. Pode imaginar o que foi Jesus andando no meio daquele povo? Isso era onde Jesus chegava, chegava o reino. Pode imaginar quando ele chegou diante daqueles que não escutavam e os fez ouvir. Quando eu fico imaginando, às vezes nós ficamos emocionados com uma criança lá no hospital, lá na Santa Casa, que tem um trabalho de saúde auditiva belíssimo, e o sonho de uma criança era escutar o barulho do mar. Já estava com 5 anos, 6 anos, nunca tinha escutado o barulho do mar. A gente que escuta não tem noção do que significa isso. E aí colocou o aparelho na Santa Casa, etc., conseguiu tudo. E quando a família filmou, a emoção dela quando viu, escutou pela primeira vez o barulho das ondas do mar. Tanto que ela chorava, a gente chora, a gente fica emocionado só de lembrar dela chorando diante do mar, porque escutou pela primeira vez o barulho das ondas. E aí vocês imaginam quando Jesus chegou, diante daquele povo sofrido, fez o cego enxergar, fez o surdo ouvir, ressuscitou Lázaro, pôs o coxo para andar. Quanta coisa ele foi fazendo. Pode imaginar, onde ele chegava, chegava o reino. Aquele povo estava desanimado, destruído, tinha a palavra, tinha ele. Pode imaginar o que foi o encontro de Jesus com Madalena, a mulher que ele tirou 7 demônios. Pode imaginar como é que era uma mulher quebrada dentro dela, dilacerada, rasgada, quando ela encontra com ele, que Jesus a amou e deu a ela um desejo de ser, que ela já achava que nem era nada. Pode imaginar o que foi devolver isso a ela. Eu fico imaginando a cara dos apóstolos, começaram a conviver com ele, aquele povo que entendia tudo de mar, acostumado a pescar, acostumado a enfrentar tudo, mas nunca tinha andado sobre as águas. Pode imaginar que espetáculo era aquele. Eles nem sabiam que o pão matava a fome do coração. Eles só sabiam que multiplicava e matava a fome, mas a fome da alma, o desejo que eles tinham. Imagina ver acontecer aquilo que era prometido, acontecia, ele estava ali. Vocês imaginam o que é o mistério da encarnação? Quando Deus vem até nós, na nossa miséria se faz tão próximo através de Jesus, por isso a anunciação do nascimento de Jesus é: alegrai-vos, porque Deus veio até vós. Isso é uma coisa alucinada. É um projeto de salvação que só Deus podia pensar nele, na beleza de que é um Deus que faz tão próximo, que o reino é ele. Então eu fico imaginando quando aquelas pessoas que ninguém mais podia nem conviver, pode imaginar que era Zaqueu. Zaqueu, ninguém queria nem ver Zaqueu, ele era odiado, porque ele roubava demais do povo, né? Com os impostos, o povo não queria nem ver Zaqueu, tanto que subiu uma árvore, né, para ver Jesus. Pode imaginar o que foi Jesus olhar para ele e falar: desce, Zaqueu, hoje eu vou para a sua casa. Pode imaginar o que foi Mateus do Evangelho, ele era cobrador de impostos, e passa Jesus, olha para ele e fala: me segue. Pode imaginar para essas pessoas que elas não tinham mais a menor esperança de nada, que as coisas estavam acabadas, e chega Jesus e transforma. Porque na verdade ninguém que passou perto dele permaneceu a mesma pessoa, até a água se transformou em vinho. Nada ficou igual, nada ficou igual. Então vocês imaginem que era o reino chegando, era a profecia de tudo que eles tinham visto, porque os profetas existiram até João Batista, filho de Isabel. Depois de João acabou a profecia, porque se cumpriu em Jesus todas as promessas. Isso é simplesmente escandaloso, é maravilhoso imaginar isso acontecendo, o reino de Deus chegando e Deus mostrando algo diferente. Então, para que isso transcenda, isso saia daqui que está escrito, tem que virar, tem uma virada de chave dentro de mim, para que essa palavra também em mim faça uma vitalidade. Então hoje nós temos que pedir a Jesus que a vitalidade que carrega o nome de cristão, se alguém te pergunta, você fala: sou cristã, eu sou cristão. Nós temos que carregar dentro de nós essa vitalidade, dessa semente, que é essa palavra que tem a força dentro dela, e que depois que ela foi semeada em nós, ela cresce, porque o importante não é quem semeia nem quem rega, é quem faz crescer. E quem faz isso crescer dentro de nós é Deus, se o nosso coração está aberto. Então por isso que é a escola do desejo. Claro que a gente precisa desejar a Deus, Deus nos deseja mais do que a nós, porque nós desejamos a Ele. Então hoje somos nós que fomos ungidos, Hoje sou eu e você, cada um de nós, que temos que fazer com que esse reino de Deus continue acontecendo. Porque esse reino vem e ele exige de nós um esforço. Ele não é uma coisa de graça, ele é um dom de Deus, mas ele exige de mim um esforço. Porque eu tenho que desejar, eu tenho que querer, eu tenho que permitir tudo isso, eu tenho que investir nisso. Eu tenho que permitir que essa semente seja trabalhada em mim. Como é que nós vamos trabalhar o reino em nós? Porque para mim poder colocar esse reino no mundo, primeiro tem que acontecer aonde? Em mim. Não tem jeito. Porque ele é feito à força. Porque se a gente não estiver construindo o reino de Deus, nós estamos construindo o nosso próprio reino. Isso é muito sério. O reino não é nosso, o reino é de Deus. Mas nós somos o pequeno resto dele, né? E somos nós que temos que colocar isso hoje no mundo. Afinal, mas lá era fácil, naquela época era só falar com ele, só levar o cego até ele, levar o surdo, colocar os doentes para que ele passasse. E hoje? Jesus está vivo? Certeza? Certeza mesmo? Está vivo? É possível falar com ele? Claro que é, que pena que só alguns respondem. Claro, essa é a nossa riqueza, é Jesus vivo. Hoje eu posso chegar perto dele e ser curado? Posso. Posso. Hoje eu posso, da mesma forma que já fui ungida, mostrar para aquele que está destruído, deprimido, acabado, achando que a vida acabou, que não tem possibilidade. Eu posso mostrar para ele onde é a fonte de vida. Que não sou eu, mas é ele. Eu já posso mostrar que Jesus está vivo, ali, como ele diz. Corpo, sangue, alma e divindade. Um Deus à nossa disposição que nos escuta. Hoje eu posso trazer aquele que está doente diante dele. Hoje eu posso levar alguém para receber a Eucaristia. Hoje eu posso trazer a pessoa diante dos sacramentos, para que ela seja renovada, a vida seja transformada, e ela tenha o desejo de voltar à vida. É por isso que Jesus fala que o reino de Deus é assim, é uma sementinha, porque ela começa perto de você, dentro de você, uma sementinha pequena, como grão de mostarda, e ele cresce, à medida que você permite que ele cresça. À medida que você se permite se colocar diante dele, à medida que você se permite ser trabalhada por ele, e viver esse mistério, essa palavra que antes sobrevoava sua cabeça, agora ela faz parte de você, agora é ela que dita a sua vida, agora é ela que te alimenta, ela é o seu sustento, ela te põe de pé e ela te caminha, faz caminhar. É essa alegria, hoje nós somos responsáveis para trazer o reino de Deus, que é da justiça, da alegria, da esperança. Nós não podemos ser cristão morto, ao contrário. Marca do cristão, eu já falei mais de uma vez, é alegria. Somos nós que temos que levar isso àqueles que não conhecem. Como é que nós vamos poder levar um Deus morto? Não vai encantar ninguém, mas é um Deus vivo que nesse momento está aqui caminhando no meio de nós. Nós estamos aqui em nome dele. É essa presença, essa alegria, essa certeza que nos conduz, essa certeza de onde que eu vim, para onde que eu vou, que eu vim do amor, volto para o amor. Então cada vez que eu desejo o reino, que eu desejo viver com ele, junto dele, com os irmãos, eu já vivo o céu. Cada missa que a gente celebra, que a gente participa, cada vez que a gente recebe a Eucaristia, cada vez que eu leio a palavra, que eu vivo diante dele em paz com os irmãos, é um pedaço do céu que a gente já vive. É possível. Quando a gente vive o amor, né? Então o reino de Deus é esse reino de amor, de justiça para todos. Então não é fácil quando ele fala, amai os vossos inimigos. Se você fizer bem só para aqueles que te fazem bem, que diferença você faz? Deus faz o sol nascer em cima de justos e injustos, chove em cima de um e do outro. Então por isso Deus trabalha em nós, para que a gente possa levar isso para o outro. Cuidar daquele que fala mal de você, daquele que te faz mal, ajudar, por causa de quem? Por causa dele, por causa da palavra, por causa do reino dele. Por que eu trabalho com a justiça? Por causa dele, por causa dessa palavra que ele pediu. Então tudo passa a ser diferente e a gente se transforma e vocês conseguem, sem falar, né? Vocês conseguem impressionar quem está perto de vocês. As pessoas vão querer saber, por que você age assim? Por causa do reino de Deus, aonde está ele? Está dentro de você. Por que muitas vezes a gente não acredita que ele está em nós, nós somos ungidos para isso? Porque o pecado expulsa Deus de nós. Mas Deus caminha conosco, comigo, com você, com cada um de nós. É possível fazê-lo vivo, presente na vida do nosso irmão. aonde a gente estiver no trabalho, na família, onde estivermos, nós carregamos isso. Aonde Jesus chegava, chegava o reino. Nós hoje, quando comungamos, nós somos o sacrário dele, nós temos que levá-lo. Há um santo que diz que quando a gente comunga, a gente é como um dragão, se abrisse a boca, colocava fogo no mundo. Mas não cremos. Então eu preciso trabalhar isso, pedir a ele tantas graças, né? Falar: Senhor, eu quero receber a graça de viver a alegria do seu reino. Da hora que eu pedi isso no Pai Nosso, que eu tenho a alegria de desejar viver na sua santíssima presença, e de poder mostrar aos meus irmãos que isso continua vivo, que o Senhor passou, mas agora passou a missão para nós. Vive, o Senhor permanece vivo no meio de nós. Essa é a nossa alegria, essa é a nossa riqueza, esse é o nosso tesouro. Qual que é a nossa maior riqueza? É ter Deus. Essa é a nossa riqueza. Se temos Ele, temos tudo, absolutamente tudo, porque tudo mais passa. A única pessoa que permanece é Deus. A palavra dele irá até o fim, sem mudar uma linha, uma vírgula, um jota, como dizer. Mas é preciso permitir que essa palavra, como uma semente, caia no nosso coração, que ele esteja aberto para receber e pedir a Deus que faça germinar. Então, sempre que vocês forem ouvir a palavra de Deus, cada celebração, rezem antes e chamem o Espírito Santo e fala: permita que eu escute essa palavra e que ela gere vida em mim, e que essa palavra possa me fazer viver a partir dela. Me ajuda a ser transformado, ajuda que o reino aconteça aqui, e que eu possa transmitir isso, que a gente possa levar esse reino até o fim, até o dia que ele permitir. Essa é a nossa missão de cristão, essa é a vitalidade que nós temos que carregar, essa energia que temos que carregar para levar o reino, essa alegria que a gente carrega simplesmente pelo fato do nome dele, esse nome que acalma o nosso coração, esse nome que você escuta e fala: Jesus, acabou, qual era o problema que você tinha? Deixou de existir. Esse nome que te faz enxergar hoje quando já não enxerga, que te faz ouvir quando você está surdo, que acalma seu coração, que coloca um bálsamo quando você está apavorado, quando você está com medo, ele te dá a mão. Porque na verdade a gente vai descobrir que caminhar com Deus é só pedir a ele: me dá a mão. E ele caminha conosco, só me dá a mão. Porque se estiver escuro, o Senhor sabe, o Senhor é a luz. Se eu tiver medo, o Senhor é o caminho, o Senhor sabe o caminho, está tudo certo. Essa entrega, esse abandono, até que Deus seja formado em nós, até que Cristo se faça em cada um de nós. Então busca um caminho, nós somos peregrinos e precisamos ter a coragem de se lançar nele. Isso o reino acontece. Cada vez que duas pessoas estão reunidas e estão falando nele, vivendo o amor, o reino de Deus está acontecendo ali. Cada vez que vocês estão salvando alguém, tirando alguém do lixo, colocando alguém de pé, dando banho em alguém, dando razão para alguém continuar a vida, o reino de Deus está acontecendo ali. É assim, é simples. Vê se você está matando a fome de alguém, o reino de Deus está acontecendo ali. É assim. É assim, o reino de Deus vai acontecendo, e essa onda de amor, esse reino que é um transbordar de amor, ele vai contagiando tudo. Que é tão melhor caminhar no amor. É tão melhor quando você recebe um sorriso e você está desanimado, alguém sorri para você. Não é? Nunca vou me esquecer de uma funcionária do hospital, que quando cheguei, acho que foi no segundo ou terceiro já lance de escada, e eu saio cumprimentando as pessoas, poucas respondem, mas uma olhou para mim e falei: bom dia. Ela parou e falou: hoje eu terei um bom dia. E ela riu e falou: não, que alegria receber um bom dia, a forma como recebeu. Então quando a gente pode, aquele momento o reino acontece. Cada vez que você diz sim, cada vez que você dá um abraço, cada vez que você traz uma esperança, cada vez que você mostra para alguém que a dor e o sofrimento não têm a última palavra, que não fomos feitos para a dor, mas para o amor, e que a última pessoa que vence é Deus, a última palavra é dele, somos dele, e ninguém é capaz de nos separar e nos tirar da mão dele. Nada, nem a morte, nem o sofrimento, nada nos separa dele, somos dele. Isso é um alento ao coração, isso é um bálsamo na nossa vida. Quando você está entristece com alguma coisa, você fala: mas tem Deus, eu vou contar para ele. E a gente tem a alegria de vir cá e poder contar tudo para ele, e saber que depois que eu entreguei é dele, e eu posso ir embora até pulando, porque já não me pertence mais o problema, agora é com ele, e ele vai fazer, porque ele me Ama. Essa certeza vocês têm que carregar no coração de vocês. Por que ele vai resolver para mim? Porque ele me ama. Então ele nunca vai me dar o bom, ele vai me dar o ótimo. Deus não precisa de nós, mas ele quis assim. Ele quis usar de cada um de nós. E ele precisa que hoje cada um de nós deseje o reino e deseje trabalhar pelo reino. Deseje fazer com que todos conheçam esse amor de Deus que veio nos salvar. Que cada um conheça que é um filho amado. Que cada um conheça que tem um pai. E que por isso pode descansar. Por isso não precisa se desesperar. Que para tudo tem uma solução. Para tudo tem uma saída. Desde que eu conte com a pessoa certa. E a pessoa que vai resolver qualquer situação, a mais difícil que possa existir, que a gente não vê saída, é um só. É Jesus de Nazaré. E é de graça. À sua disposição, 24 horas. Então Jesus continua vivo. E essa é a alegria. A profecia, as promessas já acabaram. Aquele esperado já chegou. Que o nosso coração possa desejá-lo, possa abraçá-lo, possa de verdade falar: Senhor, que alegria saber que aquele anunciado, aquele esperado, já está no meio de nós.
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2: Maria torna-se verdadeiramente mãe de todos os crentes, afirmou Bento XVI. Ela nos acolhe com ternura e nos conduz com segurança ao coração de Deus. Sua presença junto à cruz e no Pentecostes é sinal de fidelidade e amor. Seu coração, unido intimamente a Deus, é fonte que jorra água viva. Você também é chamado a viver esse amor puro. Confie-se a Maria e descubra com ela o que é amar de verdade.
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5: Por que estás abatida, ó minha alma, e gemes por mim? Espere em Deus, pois ainda o louvarei. Presença que me salva e Deus meu. Salmo 42.
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0: Pelo sinal da Santa Cruz, livra-nos Deus, nosso Senhor, dos nossos inimigos. Em nome do Pai, do Filho e do Espírito Santo. Amém. Eu sou a Célia Martins, a Piedade Coelho está conosco e vai fazer a meditação da palavra para nós. Na técnica, o Renato de Figueiredo. Iniciamos o programa A Palavra de Deus, na sua edição de número 1732. Ele é produzido pela Associação Nossa Senhora Auxiliadora na Diocese de Santo André. Aqui, Rádio Imaculada. Nós vamos proclamar e meditar a liturgia da palavra deste domingo, 15º domingo do tempo comum. E vamos juntos saborear a palavra de Deus. Hoje continuamos com a novena em preparação à festa de Nossa Senhora do Carmo. Mas neste sábado, nós estamos celebrando o dia de São Bento. Celebramos também o 5º dia da novena em preparação à festa de Nossa Senhora. Então, ligue para nós, peça a sua intenção. Telefone 4397-6500. No centro de atendimento, a Quitéria está lá acolhendo você. Mas eu te convido agora a adorar Jesus sacramentado. Graças e louvores sejam dados a todo momento
1: ao Santíssimo e Diviníssimo Sacramento.
0: Graças e louvores sejam dados a todo momento
1: ao Santíssimo e Diviníssimo Sacramento.
0: Graças e louvores sejam dados a todo momento
1: ao Santíssimo e Diviníssimo Sacramento.
0: Preparando o nosso coração para a palavra de Deus que vamos ouvir, cantemos.

Pois é, estamos aqui louvando e bendizendo o nosso Deus e proclamando a sua palavra, conforme a liturgia deste 15º domingo do tempo comum. Neste domingo, somos convidados a refletir, a pensar sobre a beleza e os efeitos da palavra de Deus para nós. Por isso, meu irmão, minha irmã, eu convido você a ficar conosco. Vamos meditar, vamos rezar e também vamos aí celebrar hoje, com muito carinho, apesar de já ser noite, nós já estamos aí no 15º domingo do tempo comum, mas nós vamos honrar a memória de São Bento, rezando no cantinho do coração, a sua oração e pedindo por você e com você. 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Mas trago para você agora os textos sagrados deste domingo que no mundo inteiro, na liturgia ocidental, vamos meditar, vamos proclamar e vamos usá-la para vivermos a 15ª semana do tempo comum. A primeira leitura é tirada do livro do profeta Isaías, capítulo 55, versículos de 10 a 11, dois versículos apenas. O salmo é o 64 ou 65. A semente caiu em terra boa e deu fruto. A segunda leitura é tirada da carta de São Paulo aos Romanos, no capítulo 8, versículos de 18 a 23. E o evangelho, nós vamos proclamar o texto maior, que está em Mateus, capítulo 13, versículos de 1 a 23. Pode ser que na sua capela ou na sua paróquia tenham lido ou vão ler só capítulo 13, versículos de 1 a 9. É a parábola do semeador. Mas vamos ler na íntegra quando Jesus explica a parábola do semeador. E agora eu convido você para juntos rezarmos, meditarmos na antífona de entrada que é tirada do Salmo 16, versículo 15. E diz assim: contemplarei justificado a vossa face e ficarei saciado quando se manifestar vossa glória. Cantemos.

0: livro do profeta Isaías. Isto diz o Senhor: assim como a chuva e a neve descem do céu e para lá não voltam mais, mas vem irrigar e fecundar a terra e fazê-la germinar e dar semente para o plantio e para a alimentação, assim a palavra que sair de minha boca não voltará para mim vazia. Antes, realizará tudo o que for de minha vontade e produzirá os efeitos que pretendi ao enviá-la. Palavra do Senhor.
1: Graças a Deus.
0: Cantemos meditando.

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0: e transborda de fartura. Rios de Deus que vêm do céu derramam águas e preparais o nosso trigo.
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0: 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Vós a regais e aplanais, os seus sucos com a chuva amoleceis e abençoais as sementeiras.
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0: 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Transborda a fartura onde passais, brotam pastos no deserto.
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0: Cantemos.

0: E a segunda leitura é a leitura da carta de São Paulo aos Romanos. Irmãos, eu entendo que os sofrimentos do tempo presente nem merecem ser comparados com a glória que deve ser revelada em nós. De fato, toda a criação está esperando ansiosamente o momento de se revelarem os filhos de Deus. Pois a criação ficou sujeita à vaidade, não por sua livre vontade, mas por sua dependência daquele que a sujeitou. Também ela esperava ser libertada da escravidão, da corrupção, e assim participar da liberdade e da glória dos filhos de Deus. Com efeito, sabemos que toda a criação, até o tempo presente, está gemendo como em dores de parto. E não somente ela, mas nós também, que temos os primeiros frutos do Espírito, estamos interiormente gemendo, aguardando a adoção filial e a libertação para o nosso corpo. Palavra do Senhor.
1: Graças a Deus.
0: Cantemos meditando.

Bem, Teodoro Martins, lá do céu, cantando conosco, tudo muda. Mas se a gente lutar, se a gente não fizer a parte da gente, Deus sozinho não vem fazer. Tem certas coisas que só mudam com a colaboração e participação humana. Eu digo sempre, né? O pé de feijão, de milho, pode até brotar um grão perdido que o pássaro deixa cair no seu bico, mas a grande plantação precisa da mão humana. Assim também são as mudanças, inclusive do coração. Deus não nos obriga a mudar, mas eu preciso decidir mudar. É o programa Palavra de Deus, da Associação Nossa Senhora Auxiliadora de Diocese de Santo André, na sua edição de número 1732, hoje, refletindo com você a liturgia da palavra deste domingo, 15º do tempo comum. Estamos aí nos preparando para a festa de Nossa Senhora do Carmo no próximo dia 16 e saudamos todos os carmelos, a Ordem Terceira Descalça, né? A Ordem Secular e todos aqueles que são devotos de Nossa Senhora. Na Diocese de Santo André, estamos preparando aí a grande festa da nossa padroeira, Nossa Senhora do Carmo, que acontece no próximo dia 16. Mas hoje nós vivemos e meditamos no ora e trabalho. Hoje estamos celebrando o dia de São Bento e por isso convidamos você para, no cantinho do coração, a gente rezar a oração que a igreja toda rezou hoje, né? O nosso Deus, que constituiu o Abade São Bento, naquele que fez a escola do serviço e da oração. Mas agora chegou o momento em que vamos ouvir o Evangelho. No Evangelho deste domingo, nós vamos trazer aqui para você o texto na íntegra. Capítulo 13 de Mateus, versículos de 1 a 23, e nós vamos, antes de ouvi-lo, nós vamos aclamar dizendo assim: Aleluia, aleluia, aleluia. Semente é de Deus a palavra, o Cristo é o semeador. Todo aquele que a encontra, vida eterna encontrou. Aleluia, aleluia, aleluia. Cantemos.

0: Evangelho de Jesus Cristo, segundo Mateus. Naquele dia, Jesus saiu de casa e foi sentar-se às margens do Mar da Galileia. Uma grande multidão reuniu-se em volta dele. Por isso, Jesus entrou numa barca e sentou-se, enquanto a multidão ficava de pé na praia. E disse-lhes muitas coisas em parábolas. O semeador saiu para semear. Enquanto semeava, algumas sementes caíram à beira do caminho e os pássaros vieram e as comeram. Outras sementes caíram em terreno pedregoso, onde não havia muita terra. As sementes logo brotaram porque a terra não era profunda. Mas, quando o sol apareceu, as plantas ficaram queimadas e secaram porque não tinham raiz. Outras sementes caíram no meio dos espinhos. Os espinhos cresceram e sufocaram as plantas. Outras sementes, porém, caíram em terra boa e produziram a base de 100, de 60 e de 30 frutos por semente. Quem tem ouvido, ouça. Os discípulos aproximaram-se e disseram a Jesus: "Por que falas ao povo em parábolas?" Jesus respondeu: "Porque a vós foi dado conhecimento dos mistérios do reino dos céus, mas a eles não é dado. Pois a pessoa que tem será dado ainda mais, e terá em abundância. Mas a pessoa que não tem será tirado até o pouco que tem. É por isso que eu lhes falo em parábolas. Porque, olhando, eles não veem e ouvindo, eles não escutam nem compreendem. Deste modo se cumpre neles a profecia de Isaías: havereis de ouvir sem nada entender, havereis de olhar sem nada ver, porque o coração deste povo se tornou insensível. Eles ouviram com má vontade e fecharam seus olhos para não ver com os olhos, nem ouvir com os ouvidos, nem compreender com o coração, de modo que se convertam e eu os cure. Felizes sois vós, porque vossos olhos veem e vossos ouvidos ouvem. Em verdade vos digo, muitos profetas e justos desejaram ver o que vedes e não viram. Desejaram ouvir o que ouvis e não ouviram. Ouvi, portanto, a parábola do semeador. Todo aquele que ouve a palavra do reino e não a compreende, vem o maligno e rouba o que foi semeado em seu coração. Esse é o que foi semeado à beira do caminho. A semente que caiu em terreno pedregoso é aquele que ouve a palavra e logo a recebe com alegria, mas ele não tem raiz em si mesmo. É de momento. Quando chega o sofrimento ou a perseguição por causa da palavra, ele desiste logo. A semente que caiu no meio dos espinhos é aquele que ouve a palavra, mas as preocupações do mundo e a ilusão da riqueza sufocam a palavra e ele não dá fruto. A semente que caiu em boa terra é aquele que ouve a palavra e a compreende. Este produz fruto, um dá 100, outro 60 e outro 30. Palavra da salvação.
1: Glória a vós, Senhor. Que as palavras do Santo Evangelho perdoem os nossos pecados.
0: Assim seja. Vamos meditar esses três textos sagrados, incluindo o Salmo, para daqui a pouco fazermos o cantinho do coração. Lembrando que hoje nós estamos no quinto dia da novena, em preparação à festa de Nossa Senhora do Carmo, Nossa Senhora do Escapulário. Eu começo com o Salmo, cujo refrão diz assim: "A semente caiu em terra boa e deu fruto." E o salmista aqui relata para nós como é a vida da semente. "Visitais a nossa terra com as chuvas e transborda de fartura." E por que que a semente vingou? Porque Deus estava presente. E assim também é na nossa vida.
1: Deus está aí desde a primeira criação, quando ele colocou lá um casal para administrar todos os seus bens, porém este casal não foi obediente o suficiente e até hoje nós estamos aí pagando as consequências deste mal administrador, como tantas vezes no Evangelho Jesus tem nos recordado as consequências de quem não administra bem o que Deus nos dá. Mas nos chama atenção nesta liturgia da palavra do 15º domingo do tempo comum, esta profecia de Isaías, que pode ser interpretada de vários modos. A palavra de Deus é eficaz, ponto. Isso o profeta diz para nós. Ela faz frutificar a gente. Então, nesse texto, nós encontramos uma chave de interpretação de tudo que Deus faz por cada um de nós, desde aquele tempo do profeta Isaías até os nossos dias. E esse texto sagrado, ele é a conclusão do segundo Isaías. E aí retoma a ideia do início, que é a palavra de Deus que permanece para sempre, que está lá no capítulo 40, versículo 8. A palavra de Deus e sua eterna vontade, que no tempo oportuno sai de seu silêncio majestoso e realiza sua missão. E ele faz aqui uma comparação. Como a chuva caindo do céu faz frutificar a terra, a palavra não volta sem ter cumprido o seu papel. Antes de meditarmos no Evangelho, é importante que a gente guarde no coração que palavra é essa. Para muitos, é o próprio Jesus. O encontro que nós temos com a palavra e tantos que conviveram com Jesus não ficaram mais os mesmos. Porque a palavra, que é Jesus, ele tem a sua missão, que é nos anunciar a boa nova. E nós, homens e mulheres, que continuamos a sua missão, temos esse papel a cumprir. Porém, nós temos aí um reforço na liturgia, que é a carta de São Paulo aos Romanos, escrita no ano de 57, e ele fala da criação que anseia pela manifestação dos filhos de Deus. Por quê? Ele diz assim que existir para o homem é sofrer. Sim, porque a gente já nasce chorando. E é interessante porque se a criança não chora no parto, há toda a equipe obstetra, enfim, todo mundo que está ali em volta da mãe entra em pânico porque é preciso chorar. Mas, nesse texto, traído do capítulo 8 da Carta aos Romanos, versículos de 18 a 23, nós entendemos aqui que esse sofrimento do homem, ou quando o homem assume o sofrimento, ele reconhece o gemido da criação que ainda não está libertada. Então, talvez por isso mesmo, trate de reprimir esse gemido pelo mito da transformação tecnológica. Então, gente, hoje em dia, a gente vai atrás de alguma coisa que traga um benefício que não nos faça chorar, nem sofrer, nem coisa nenhuma. Mas essa transformação tecnológica não sufoca o sentimento, não sufoca aquilo que a gente está vivendo. E a criação, então, a gente percebe aí que a palavra, portanto, o verbo encarnado, a palavra, ele se entrega por nós e faz a sua missão. Eu entendo que os sofrimentos do tempo presente não merecem ser comparados com a glória que deve ser revelada no tempo. Os olhos jamais contemplaram, ninguém pode explicar o que Deus tem preparado para aqueles que em vida o amor. quando Miriam compôs esse refrão, ela havia meditado nesta beleza da carta de São Paulo aos Romanos. Porque, como a gente vê aqui, toda a criação está esperando o momento de se revelarem as belezas do tempo messiânico. A criação, como a gente sabe, ficou sujeita à vaidade, mas não por sua livre vontade, mas por uma dependência daqueles seus administradores. Mas aqui a gente tem, sabemos que toda a criação está gemendo como que em dores de parto. É preciso nessa semana nós nos apossarmos da coragem de nos assumirmos como filhos e pedirmos que nasçamos para uma vida nova, né? E que a gente nasça e testemunhe os frutos do Espírito Santo. Isso é muito importante. Agora, é claro que não é em 8 minutos que eu vou dizer para você como é que isso ocorre. Você vai conseguir isso intensificando sua vida em comunidade. Mas onde é que começa a vida em comunidade? Como dizem os juristas, né? O nó górdio, né? Ou seja, um nó que não se desmancha. A comunidade primeira é a minha casa. Por que que muitas vezes as pessoas vão para a comunidade, participam da missa, participam das pastorais, vão para a instituição de ministérios e tudo mais, e é tremendamente infeliz? Porque não está vivendo na sua comunidade matriz, que é a família, esta paz que vem do céu e que Jesus experimentou antes de voltar para o Pai com os 12 que ele escolheu para ser seus discípulos. O desafio da liturgia da palavra é exatamente esse, que cada semana eu renove, assim como eu renovo os meus ministérios, assim como eu renovo os meus propósitos, que eu renove a cada domingo, que eu quero viver em comunidade, fazendo a vontade do Pai. E nem sempre isso é cômodo para nós. Porque muitas vezes nós vamos fazer algumas coisas que nós não gostamos, mas nós precisamos fazer para testarmos se funciona esse negócio de viver em comunidade. Porque muitas vezes o ir para o Terço dos Homens, o Círculo Bíblico, a Comunidade Eclesial de Base, o Cursilho de Cristandade, Legião de Maria, Mãe Peregrina, Apostolado da Oração, Liga Católica, enfim, isso que ao longo destes 2026 anos o Espírito Santo suscitou na igreja, nós vamos lá e não encontramos a felicidade. E aí a gente fala, puxa vida, mas não falaram que era só viver em comunidade que estava tudo certo? Pois é, mas a comunidade primeira é a base que nos sustenta para encontrarmos a felicidade nestes lugares. E a comunidade primeira é a família. Ah, irmã, mas eu não tenho família. Glória a Deus que você não tem família. Mas você tem a vida. E com esta vida você pode irradiar onde você está um início de comunidade. São Bento fez isso. Hoje a gente está celebrando ele. São Bento ficou assim tão perplexo com tudo aquilo que o seu tempo acontecia, que ele preferiu se retirar. Foi para uma gruta, né? Ali ele conciliou a doçura e firmeza, a simplicidade, a prudência, a obediência e liberdade, e dividiu sabiamente o tempo entre trabalho e oração. E daí nasceu essa expressão, que na verdade não é o único carisma dos beneditinos. Os beneditinos não vivem só o ora e trabalho, eles têm muito mais coisas. Mas para nós, que não estamos dentro desta grande comunidade beneditina, a igreja printou esta frase de São Bento para nós, homens e mulheres, hoje. Ora e trabalha. E quando a gente ora e trabalha, a começar na nossa microcomunidade, que é a família, a gente colhe os resultados. O grande problema é que muitas vezes nós estamos precisando de passar por uma reciclagem agrária. Jesus hoje, no Evangelho, ele vem falar de umas coisas que a gente fica assim perplexo. Como é que uma pessoa faz conta uma história para os seus discípulos, começando, o semeador saiu para semear. Enquanto semeava, algumas sementes caíram à beira do caminho e os pássaros vieram e as comeram. É importante entender aqui que o semeador não semeou na beira do caminho. As sementes caíram. E a gente trazendo essa parábola para a nossa realidade, nós podemos constatar, e eu espero que não seja você, nem eu, muitas vezes nós somos essas sementes que caímos em qualquer lugar e acabamos passando por este problema que Jesus explica lá. Todo aquele que ouve a palavra e não a compreende, vem o maligno e rouba o que foi semeado em seu coração. Este é o que foi semeado à beira do caminho. Ou seja, estas são as sementes que caíram ao longo do caminho. A proposta dessa semana é um pouco complexa, né? Que tipo de caminho eu sou? Que tipo de terreno eu sou? Eu sou aquele terreno que, por exemplo, quando a gente vai para a milícia, uma coisa, acho que ainda não fizeram, né? O Renato vai me dar um sinal se sim ou não. Desde que mudamos para a estrada do Rio Acima, até hoje não tem calçada de cimento. Só tem as calçadas, né? E os matinhos por ali, né? Então, Jesus parece até que andou ali pela milícia e deu esse exemplo, né? Se as sementes caírem naquelas calçadas, a maioria delas, não vai vingar, não vai virar uma grande árvore. Então, a proposta dessa semana é que a gente se perceba que tipo de terreno eu sou. E aqui a gente passa para o coração. Como é que eu estou administrando o meu coração em relação à palavra de Deus? A semente cai à beira do caminho? A semente cai num terreno pedregoso? Como é que a gente fala assim? Ai, por que que esse coração está tão cabeludo, né? Aqui não tinha ainda isso, Jesus pôs pedra mesmo no coração. Aliás, ele estava se lembrando da profecia de Ezequiel, né? Eu vou transformar o teu coração de pedra num coração de carne. E Jesus foi contando ali. Só produz frutos quem tem o coração bom. Por isso, o texto sagrado termina: a semente que caiu em boa terra é aquele que ouve a palavra e a compreende. Esse produz frutos. Um dá 100, outro 60 e outro 30. Qual é a proposta para nós finalizarmos aqui a nossa conversa? Como é que eu estou cuidando do meu coração? Eu rego meu coração com os 7 sinais, que são os sacramentos? Eu rego meu coração com o perdão? Eu cuido do meu coração com a oração? Fica aí a reflexão para, ao longo desta semana, 15ª do Tempo Comum, festa de Nossa Senhora do Carmo, a gente tire do nosso coração, do terreno do nosso coração, as árvores daninhas, as sementes que atrapalham a nossa árvore crescer e frutificar. E para isso, nós precisamos nos dar conta de que nós somos cidadãos do mundo e precisamos anunciar Jesus
0: e foi e é o grande semeador da palavra do Pai, que não volta sem produzir o efeito, como ensinou Isaías para nós hoje. Cantemos nos preparando para o cantinho do coração.

0: Pois é, gente, nós somos cidadão do infinito e nós queremos agradecer o cidadão do infinito que nos ajuda todo sábado a chegar até você, Renato de Figueiredo. Agradecemos a Quitéria, que atende as ligações, e agradecemos a Célia, que está aqui conosco. E mais importante, agradecemos você, que nos honra com a sua audiência. Vamos então, com fé e confiança, rezar com toda a igreja. Ó Deus, que constituístes o Abade São Bento, preclaro mestre na escola do serviço divino, concedei, nós vos pedimos, que nada antepondo ao vosso amor, corramos de coração alegre e generoso no caminho dos vossos mandamentos. Por nosso Senhor Jesus Cristo, vosso Filho, que é Deus, e convosco vive e reina na unidade do Espírito Santo por todos os séculos dos séculos. Amém. Ave Maria, cheia de graça, o Senhor é convosco. Bendita sois vós entre as mulheres, e bendito é o fruto do vosso ventre, Jesus.
1: Santa Maria, Mãe de Deus, rogai por nós, pecadores, agora e na hora de nossa morte. Amém.
0: São Bento,
1: Rogai por nós.
0: Nossa Senhora do Carmo,
1: Rogai por nós.
0: Deus abençoe a sua vida, fique na paz, seja feliz.
1: Boa continuidade de semana com a bênção de Deus.

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2: Nasce da esperança em acreditar sem ver. Esperança não é somente esperar por alguma coisa, é olhar para aquilo que o Senhor já realizou, acreditar que Deus vai agir em nossa vida, não da nossa maneira, mas do jeito dele, que é sempre o melhor modo para nós. Por isso, não se entregue ao desânimo, acredite, vai dar tudo certo.
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0: Boa noite, gente, boa noite. Agora 20 horas, 1 minuto, pelo horário de Brasília. Estamos aqui para mais um programa. Estamos aqui para mais um programa, para mais um Igreja no Rádio, contando sempre com a sua audiência, com a sua participação. Vambora neste sábado, né? Rede Imaculada, o Evangelho em primeiro lugar. Eu sou Gil Ortiz e vamos juntos, vambora. E você me ajuda a fazer o programa, hein? Porque o ouvinte é parte importante deste programa, é crucial. A sua participação enriquece o nosso programa, viu? Hoje é sábado, 11 de julho de 2026. Hoje é dia da memória de São Bento Abade, padroeiro da Europa, né? São Bento Abade é padroeiro da Europa, né? Então, vamos fazer memória a esse grande santo no dia de hoje, né? São Bento, interceda por todos nós neste dia, né? Afinal de contas, São Bento é um santo que traz, né, toda a sua proteção. A tradição conta que tentaram envenená-lo duas vezes, né? Então, a primeira foi com um cálice de vinho. Ao fazer o sinal da cruz sobre ele, o copo de vidro se quebrou em pedaços. E a segunda foi com pão envenenado, né? Que um corvo, a comando do santo, recolheu e levou para longe, onde ninguém pudesse se ferir. Então, tem muitas histórias, né? Por exemplo, o segredo para os dias de hoje, que São Bento nos traz, né? Ora et labora, né? Então, quer dizer, mais do que os milagres, acho que o maior legado que São Bento nos deixou cabe nessas duas palavras, que servem perfeitamente para a nossa vida, né? Para o nosso dia, né? Em pleno século XXI. Ora et labora, que significa reza e trabalha, né? Que São Bento percebeu que o ser humano, ele precisa de equilíbrio, né? Quem só trabalha e não reza, o que que acontece? Esvazia a alma, adoece a mente, perde o sentido da vida. Agora, quem diz que só reza e não trabalha, né? Esquece que o suor também do nosso esforço, do nosso trabalho, também é uma forma de honrar a Deus, né? Então, fica a lição de São Bento para este sábado, né? Em um mundo tão acelerado, onde as pessoas vivem ansiosas, cansadas e competindo o tempo todo, São Bento nos convida a resgatar a paz através da ordem. Então, encontre tempo para Deus no seu dia. Coloque amor naquilo que você faz com as suas mãos, né? E que a cruz sagrada seja a minha luz, não seja o dragão meu guia. Retira-te, Satanás, nunca me aconselhe coisas vãs. É mal que tu me oferece, bebe tu mesmo o teu veneno. Viva São Bento hoje. Maravilha, São Bento Abade. Nossa saudação toda especial ao Renato Figueiredo, que está na sonoplastia, na mesa de áudio, no Igreja no Rádio de hoje. Comigo também a Quitéria, na central de atendimento. Você pode falar com a Quitéria, está sempre te atendendo com muito amor e carinho no 0-11-4397-6500. E a produção é da nossa querida Maria Paula. A primeira leitura de hoje é de Isaías, capítulo 6. Versículos de 1 ao 8, o Salmo 92, reina o Senhor, revestiu-se de esplendor. O Evangelho de Mateus, capítulo 10, versículos de 24 a 33, não tenhais medo daqueles que matam o corpo. Como eu falei, hoje é dia de São Bento Abade, padroeiro da Europa, e hoje também é dia de São Pio I, Papa. Hoje é dia mundial da população, dia nacional do socorrista, dia mundial do cavalo também, viu? E a pergunta do dia para a interação dos nossos ouvintes é: São Bento nos ensina a equilibrar a oração e o trabalho, né? Qual é a sua forma de rezar enquanto trabalha ou realiza suas tarefas diárias? Como você convida Deus para estar presente na sua rotina de trabalho hoje, tá? Então participe com a gente aí, tá certo? Conosco, além das nossas emissoras próprias, TV Imaculada em Campo Grande, Rádio Imaculada FM 107.1 Atibaia, Rádio Imaculada FM 92,3 FM lá em Maceió, Alagoas. Nós temos também a web Rádio Fé e Luz, da cidade de Campinas, em São Paulo, Rádio São José FM, da cidade de Macapá, no Amapá, pelo 100,5 FM, tem a Rádio Divinópolis FM, está sempre retransmitindo a gente. Outro dia eu até sintonizei pela internet, a Rádio Divinópolis, viu? Estava retransmitindo aqui o Igreja no Rádio. Desde o início, eles retransmitem lá. Então, nosso muito obrigado, Padre Moacir Chagas Tavares, né? Que comanda e dirige a rádio. Muito obrigado de coração, viu? Tem muitas rádios que transmitem a gente. Lá no Paraná tem a Rádio Educadora, né? Nós temos a Rádio Pajeú, a Rádio Santa Cruz. Enfim, são tantas rádios, né? Rádio Estilo FM, muitas emissoras que também retransmitem a nossa programação. Então também o nosso muito obrigado, viu? 20 horas, 6 minutos pelo horário de Brasília.
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0: O sábado chegou, hein? Para muitos, é dia de descanso. Para outros, de labuta, de trabalho. Mas para nós, na fé, o sábado também ele tem um... Como é que eu posso dizer? Tem um perfume todo especial. É o dia da semana que a igreja carinhosamente dedica a Nossa Senhora. Pense comigo, por que no sábado? Por que o sábado? Porque nos remete àquele sábado santo, entre a dor da crucificação na sexta-feira e a glória da ressurreição no domingo. O mundo estava em silêncio. Os discípulos estavam escondidos, trancados pelo medo, pela dúvida. Mas havia um coração que não duvidou. Havia ali uma chama que não se apagou. O coração de Maria. Ela guardou a esperança do mundo inteiro naquele sábado. Ela sabia que a morte não teria a última palavra. Então, gente, olha, talvez você tenha começado esse sábado como os discípulos, com o coração cansado, carregando as cruzes, as dores da semana que passou, né? Talvez haja incertezas sobre o amanhã. Se esse for o seu caso, sinta o convite de Nossa Senhora hoje. Ela não nos aponta para si mesma, ela sempre nos aponta para o Filho. Ela nos diz com aquela mesma voz terna das bodas de Caná, né? Fazei tudo o que ele vos disser. Então Maria é aquela mãe que conhece o tamanho da sua luta. Ela sabe quanto falta o vinho da alegria, da saúde ou da paz na sua casa. E discretamente ela vai até Jesus e intercede por você. Então, olha, neste sábado, faça uma pausa. Deixe de lado as preocupações por alguns minutos. Feche os olhos se você puder. Aumente o volume da Rádio Imaculada. Respire fundo. Sinta. Se sinta, né? No colo de Nossa Senhora. Entregue a ela seus filhos, sua família, seus medos, seus sonhos. Quem tem Maria por mãe nunca caminha sozinho. Pai nosso que estais no céu, santificado seja o vosso nome. Venha a nós o vosso reino. Seja feita a vossa vontade, assim na terra como no céu. O pão nosso de cada dia nos dai hoje. Perdoai as nossas ofensas, assim como nós perdoamos a quem nos tem ofendido. E não nos deixeis cair em tentação, mas livrai-nos do mal. Amém. Ave Maria, cheia de graça, o Senhor é convosco. Bendita sois vós entre as mulheres, e bendito é o fruto do vosso ventre, Jesus. Santa Maria, Mãe de Deus, rogai por nós, pecadores, agora e na hora de nossa morte. Amém. Glória ao Pai, ao Filho e ao Espírito Santo, como era no princípio, agora e sempre. Amém. Vamos ouvir Um Peregrino. A música Tem um Manto Me Esperando. Vamos ouvir.
2: Cara, você considera sua mãe sagrada?
3: Considero, né? Minha mãe.
2: Pois é. Agora imagina a mãe de Deus, cara.

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1: Muito bem, agora 20 horas 12 minutos, pelo horário de Brasília, a gente segue com o nosso programa, né? E hoje, dia de São Bento, né? Nós falamos aí no início do nosso programa, você sabe que São Bento, ele nasceu, né, na Itália, né? O grande São Bento nasceu no ano de 480 na Itália. Ele era um jovem brilhante, enviado para estudar em Roma, mas a sociedade daquela época estava em ruínas, marcadas pela corrupção, pela pressa, por uma total perda de valores, né? Sentindo um chamado profundo, o jovem Bento decidiu deixar tudo para trás. Ele não queria o barulho do mundo, ele queria o silêncio de Deus. Retirou-se para uma caverna em Subiaco, onde viveu anos lá de profunda oração, né? E aí, olha só, né? Grande santo se tornou, né? Um grande santo dos milagres, né? Mais do que os milagres, como eu falei, o maior legado de São Bento é ora et labora, que significa reza e trabalha, que foi o que nós falamos no início, né? Então, olha que lindo, né? A vida desse grande santo, né? Nesse mundo, como eu falei, né? Tão acelerado, onde as pessoas vivem tão, né? Numa vida tão corrida, né? De tanta ansiedade, né? Cansada, São Bento nos convida a resgatar essa paz, né? Encontrar esse tempo para Deus no seu dia, né? Então, que São Bento interceda também por todos nós, por todas as nossas famílias, né? Por todos os nossos ouvintes, por todos os nossos milites, colaboradores, não é verdade? Então, que São Bento realmente, de fato, possa interceder por todos nós. E é justamente a próxima música do nosso programa, né? Que é São Bento, livrai-nos do mal. Álvaro e Daniel e o Padre Maxwell canta pra gente agora. Vamos ouvir.

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1: É agora 20 horas 18 minutos pelo horário de Brasília e nós teremos agora o
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1: Dose Dupla. Dose Dupla desta noite, gente, é do Ministério Adoração e Vida. Nós vamos ouvir duas músicas desta banda. A primeira é Ares de Adoração e depois Shekinah. Vamos ouvir.

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2: Tua palavra é uma lâmpada para meus passos e uma luz para meus caminhos. Estou tão humilhado, Senhor. Dá-me vida segundo tua promessa. Salmo 105.
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4: Maria torna-se verdadeiramente mãe de todos os crentes, afirmou Bento XVI. Ela nos acolhe com ternura e nos conduz com segurança ao coração de Deus. Sua presença junto à cruz e no Pentecostes é sinal de fidelidade e amor. Seu coração, unido intimamente a Deus, é fonte que jorra água viva. Você também é chamado a viver esse amor puro. Confie-se a Maria e descubra com ela o que é amar de verdade.
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7: 20 horas 31 minutos pelo horário de Brasília. Rede Imaculada, o Evangelho em primeiro lugar. Deixa eu mandar um abraço para os nossos ouvintes que já estão na escuta, né? A Caroline Moraes, de Belém do Pará. Inclusive, o pessoal já está pedindo até oração, né? Obrigado, viu, gente? O pessoal está pedindo oração. Daqui a pouquinho a gente vai estar rezando por vocês também, viu? A Zélia Marchiori, de Cianorte, no Paraná. Eu estive aí em Cianorte, ano retrasado, é isso, ano retrasado. Tem uns parentes aí em Cianorte, aí no Paraná. Maria José, de Serrinha, na Bahia. Obrigado, viu, de coração a todos vocês que estão na sintonia da Rede Imaculada, Leda, né, de São Paulo. Aí, muito obrigado pelo carinho. João Batista, de São Raimundo Nonato, Isabel, de Santo André, Suzete Monte, de Fortaleza, Ceará, Mari, do bairro Cobrasol, São José, Santa Catarina, dando boa noite para toda a nossa equipe. Então, enfim, olha, muita gente já ligada aqui na Rede Imaculada, mandando mensagens no nosso WhatsApp. Aproveita e continua participando com a gente também. Mas a gente segue aqui no programa Igreja no Rádio com mais um...
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7: Dose Dupla. E as duas músicas que nós vamos ouvir agora é da banda Cantares. A Cruz Sagrada é a primeira música e depois a música Hora da Virada. Vamos ouvir.

É isso aí, gente. Agora são 20 horas 41 minutos pelo horário de Brasília, na Rede Imaculada. Você ouve a igreja no rádio. Quero dar um abraço para a Yolanda. Tá ouvindo a gente lá em Maceió, Alagoas. Fátima Leopoldina, de Conselheiro Lafayette, Minas Gerais. Boa noite, muito obrigado, viu? Obrigado de coração também, viu? E ela pede oração, tá ouvindo pela rádio Que Luz FM. Olha, mais uma rádio, deixa eu anotar aqui. Mais uma rádio que tá com a gente. Como que é o nome da rádio? Deixa eu ver. Que Luz FM. Olha aí, ó, rádio Que Luz. É bom a gente depois fazer a relação de todas essas rádios aí que retransmitem, né, a Rede Imaculada de Comunicação. Então você que nos ouve aí por todo esse Brasil, também pode colocar aí por qual rádio você está ouvindo, viu? Mas muito obrigado, viu? Viu, Leopoldo de Fátima? Obrigado. João de Mirassol, São Paulo, também com a gente, pedindo orações aqui. Muito bem, viu? Olha, vamos... O que nós vamos fazer agora? Ah, nós vamos de música. Você pode, inclusive, responder também a nossa pergunta, viu, gente? São Bento nos ensina a equilibrar a oração e o trabalho. Qual é a sua forma de rezar enquanto trabalha ou realiza suas tarefas diárias? Como você convida Deus para estar presente na sua rotina de trabalho hoje? Então pode responder também esta pergunta, viu, gente? Bom, vamos ouvir a música Romanos 12, Harrison Pontes cantando para a gente. Vamos ouvir.

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1: Vem aí mais uma música, gente. Rosa de Saron, agora 20 horas 48 minutos pelo horário de Brasília. Como eu te vejo. Vamos ouvir.

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1: 20:52, pelo horário de Brasília. Agora é aquele momento da gente recordar de uma música que marcou a vida da gente, a nossa caminhada de fé, de repente um retiro espiritual, ou sei lá, algum momento de adoração. Sempre a gente traz alguma música bonita, assim, que tocou o nosso coração ou que de alguma forma marcou a nossa caminhada de fé, né? Então, a partir de agora...
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1: E a música que nós vamos ouvir é da Celina Borges. Derrama teu amor aqui.

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2: Eu sou um pobre e aflito, ó Deus. Vem depressa até mim. Tu és meu auxílio e libertador, Senhor. Não tardes mais. Salmo 69.
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7: 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Deus nos ama primeiro. É esse amor que nos capacita a amar o outro. Não é por esforço próprio que conseguimos ser caridosos, mas pela graça recebida de Deus. Quando acolhemos esse amor divino, a caridade se torna espontânea e fecunda. Deixe-se amar por Deus e leve esse amor a quem mais precisa.
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10: Amigo é coisa para se guardar não debaixo de sete chaves e sim no coração. Amizade rima com liberdade, não à toa. Ser amigo é conhecer profundamente, mas ainda assim escolher permanecer. Reze pelos seus amigos, para que este laço seja sempre fortalecido através da fé e que Deus os capacite a ser imagem e semelhança de Cristo, um na vida do outro.
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